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1: 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As notícias do governo federal que movimentaram o país no dia de hoje.
2: Olá, boa noite.
3: Boa noite para você que nos acompanha em todo o país.
2: Quarta-feira, 30 de setembro de 2026.
3: Vamos aos destaques do dia.
2: Centro Nacional de Proteção à Criança e ao Adolescente vai centralizar notificações de crimes na internet.
3: Plataformas deverão comunicar situações de risco iminente ou em andamento em até 12 horas. Graziela Mendonça.
4: Portaria também autoriza a criação de uma força integrada para combater o crime organizado no ambiente cibernético.
2: Mudanças nas receitas médicas controladas.
3: Uma nova regra da Anvisa autoriza os médicos a emitirem as receitas de forma totalmente digital.
2: A partir de hoje, as vigilâncias sanitárias locais passam a usar um sistema único integrado em todo o Brasil. Cleide Lopes.
5: O novo sistema foi criado para centralizar a gestão na prescrição de medicamentos sujeito a controle especial.
3: Está chegando o Dia das Crianças.
2: E você já sabe o que vai dar de presente?
3: Na hora de escolher um brinquedo, fique de olho nas dicas do Inmetro para garantir diversão com segurança. Pablo Mundim.
6: Do Inmetro, orienta os pais a verificarem a presença do selo de identificação da conformidade antes da compra.
2: Hoje, na apresentação da Voz do Brasil, Luciano Seixas e Mariana Júnior.
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2: A Justiça Federal determinou medidas para a proteção de crianças e adolescentes na plataforma Discord.
3: O pedido foi feito em ação da Advocacia Geral da União, acatada pelo Judiciário.
2: A ferramenta de comunicação terá que adequar o monitoramento da plataforma, verificação de idade e de controle parental, entre outras medidas.
7: Na ação que foi acatada pela Justiça Federal, a Advocacia Geral da União sustenta que a plataforma Discord apresenta falhas nos mecanismos de verificação de idade e de proteção vários contra riscos graves, como os que culminaram na morte de uma adolescente de 13 anos em julho deste ano. A ferramenta de mensagens instantâneas e comunicação deverá cumprir agora uma série de determinações judiciais, entre elas, adotar medidas para impedir a recriação de servidores, canais e comunidades removidos e o retorno de usuários banidos ou suspensos. O Procurador Nacional de Defesa e Democracia da Advocacia Geral da União, Rafael Ramos, ressaltou que as medidas estabelecidas pela Justiça estão previstas na legislação brasileira, com destaque para o Estatuto da Criança e do Adolescente Digital.
8: Esse quadro ele já vinha se agravando e o que acontece? O Brasil hoje ele tem uma legislação específica, né, para proteção de crianças e adolescentes no ambiente digital, chamado ECA Digital. Então, nós, essa foi a grande base, digamos, da nossa ação, foi exigir que se fossem cumpridas determinações que já constam em lei, mas que infelizmente não estavam sendo observadas especificamente nessa plataforma.
7: De acordo com a decisão judicial, as contas de crianças e adolescentes até 16 anos devem estar vinculadas às contas de seus responsáveis legais. A plataforma Discord também deverá adotar medidas de proteção e ferramentas de supervisão parental, incluindo o controle das interações. A decisão ainda determina que o Discord crie protocolo para situações de extorsão sexual envolvendo crianças ou adolescentes. Rafael Ramos, da Advocacia Geral da União, explicou que essas plataformas já têm ferramentas para coibir esses tipos de crimes.
8: Há mecanismos nas formas de detecção, seja por vídeo, seja por ícones, seja por textos, seja por chamados metadados, né, correlações de comportamento de determinados usuários conversando com outros, os chamados sinais, né? Esses marcadores, as empresas têm condição de fazer esse acompanhamento e é uma avaliação de risco, né?
7: O Discord também deve comprovar a capacidade de operar em língua portuguesa para segurança, moderação e recebimento de denúncias no Brasil. Caso não cumpra a determinação judicial, a plataforma ficará sujeita a multa diária de R$100 mil. Reportagem Luana Karen.
3: O Google removeu do YouTube 46 canais e 11 vídeos criados por meio de inteligência artificial.

0: digital com falsos médicos para disseminar desinformação, promessas de curas e tratamentos sem comprovação científica.
1: Outros 32 canais e 4 vídeos já estavam disponíveis quando a notificação chegou à empresa. 2 canais foram desmonetizados.
0: Segundo o Google, os canais foram excluídos por violações às políticas da plataforma, fraude e roubo de identidade.
1: O pedido para retirada do conteúdo foi feito pela Advocacia Geral da União.
0: O Centro Nacional, que vai centralizar notificações sobre possíveis crimes cibernéticos contra crianças e adolescentes.
1: A estrutura ligada à Polícia Federal vai receber, analisar e encaminhar os casos às autoridades responsáveis.
0: Saiba mais com Graziela Mendonça.
2: O Ministério da Justiça e Segurança Pública publicou uma portaria que estabelece como serão recebidas e encaminhadas as notificações sobre possíveis crimes contra crianças e adolescentes no ambiente digital. A Polícia Federal vai centralizar esse trabalho por meio do Centro Nacional de Proteção à Criança e ao Adolescente. As empresas de tecnologia deverão comunicar situações de risco crível, iminente ou em andamento em até 12 horas. Casos onde há indícios de material de violência contra criança e adolescente terão prazo de 72 horas ou de até 7 dias, dependendo da ocorrência. A empresa também terá que retirar o conteúdo do ar imediatamente e guardar o material e os registros necessários para ajudar nas investigações. Os relatórios serão analisados e encaminhados às autoridades responsáveis, como as polícias, o Ministério Público e a Agência Nacional de Proteção de Dados. A portaria também autoriza a criação de uma força integrada para combater o crime organizado no ambiente cibernético, inclusive casos de violência sexual contra crianças e adolescentes. Graziela Mendonça para a Voz do Brasil.
0: Autoridades brasileiras se reuniram hoje com o representante de comércio dos Estados Unidos para mais uma tentativa de diálogo sobre as tarifas impostas pelo governo norte-americano.
1: Com presença do ministro do Desenvolvimento, Indústria, Comércio e Serviços, Márcio Elias Rosa, e do ministro das Relações Exteriores, Mauro Vieira, o encontro ocorreu durante a reunião de ministros do Comércio do G20, grupo que reúne nações desenvolvidas e emergentes, e também a União Europeia e a União Africana.
0: Durante a reunião, os ministros reafirmaram a disposição do Brasil de avançar nas soluções que afetam o comércio bilateral.
1: O governo norte-americano deve encaminhar nas próximas semanas um documento com uma proposta para possível acordo, como explica o ministro do Desenvolvimento, Márcio Elias Rosa.
3: Apresentamos de novo para eles nossos argumentos, quão injustas e indevidas são as tarifas que são impostas ao Brasil na atualidade e a necessidade de superá-las. Eles assumiram o compromisso de nos encaminhar nas próximas semanas um documento das discussões daqui para frente. Conseguimos alcançar um ponto de convergência. É necessário que tenhamos um escopo definido para aquilo que possa vir a ser no futuro um acordo comercial entre Brasil e Estados Unidos.
0: Mais de 3 mil moradias poderão ser construídas em 13 estados a partir da destinação de 28 imóveis da União para projetos habitacionais.
1: Os imóveis são prédios para serem revitalizados ou terrenos para construção de moradias, localizados em 12 estados e no Distrito Federal.
0: São Paulo é o estado com maior número de concessões. São 7 para a construção de 1.325 unidades.
1: A ministra da Gestão e da Inovação e Serviços Públicos, Esther Dweck, que fez a entrega nesta quarta-feira, comentou a iniciativa.
4: A gente conseguiu mapear vários imóveis, terrenos ou prédios que tinham um potencial de habitação e colocamos à disposição a partir de um edital específico do Minha Casa Minha Vida Entidades com a oferta desses imóveis e a partir disso houve todo o processo de seleção. São várias etapas, né? A seleção já foi anunciada alguns meses atrás, mas agora é uma etapa importantíssima que nesses 28 imóveis a gente faz a cessão do direito real de uso, que é justamente para começar agora o processo de, se for um prédio, de fazer o retrofit, se for um terreno, começar a construção.
0: Populações de comunidades quilombolas de todo o país passam a ter atendimento dentro do Sistema Único de Saúde com foco em necessidades específicas.
1: Já estão valendo as regras da nova Política Nacional de Saúde Integral da População Quilombola.
0: A medida tem o objetivo de combater as desigualdades históricas no acesso aos serviços e garantir direito à saúde nesses territórios.
5: Política de proteção à saúde da população quilombola avança com a assinatura da portaria que institui a Política Nacional de Saúde Integral da População Quilombola no último dia 15 de setembro. A norma é mais um passo na atenção integral e para o enfrentamento das desigualdades em saúde da população quilombola. Com a portaria publicada, a política de saúde será integrada ao SUS. Agora, ela será implementada nos territórios. Para isso, é preciso elaborar o Plano Operativo Nacional, que deverá detalhar prioridades, metas, indicadores, responsabilidades e mecanismos de acompanhamento e avaliação. A norma garante ainda que o reconhecimento da população quilombola para fins de atenção à saúde independe da situação de regularização fundiária ou de titulação do território. Daniele Popov para a Voz do Brasil.
1: O subsistema de saúde indígena, responsável por atender os povos originários diretamente nas comunidades e aldeias, está completando 27 anos.
0: É por ele que são realizados, por exemplo, mutirões de atendimento para consultas e exames.
1: A experiência foi levada recentemente por uma comitiva brasileira ao México, país que pretende adotar modelo semelhante no Sistema Único de Saúde.
0: Nós conversamos sobre tudo isso com a secretária especial de saúde indígena, Lucinha Tremembé, hoje mais cedo. Acompanhe. Secretária, bem-vinda à Voz do Brasil, é um prazer ter a senhora conosco. A senhora participou, né, secretária, da comitiva brasileira que esteve no México apresentando o nosso modelo aí de saúde indígena. Conta pra gente, então, o que que o Brasil mostrou aos mexicanos e por que que esse encontro aconteceu?
6: Eu que agradeço o convite. Sim, estive compondo a comitiva do ministro na semana passada e a gente foi apresentar o SUS, o Sistema Único de Saúde. O México vai implantar, vai ser o segundo país que vai implantar um Sistema Único de Saúde, né? Assim, a exemplo do nosso SUS. E a gente também apresentou o nosso SASI-SUS, que já é uma, o SIL-SUS já é uma iniciativa, algo que é único, imagina um subsistema específico para os povos indígenas. Então a gente fez essa apresentação e saímos de lá com vários compromissos, inclusive de compartilhamento de mais informações, que o México ficou muito interessado de também implantar algo semelhante a um subsistema. Eles disseram que não do formato, porque realmente como vai ser um sistema único agora lá, seria, eles disseram, não, a gente não vai fazer algo tão grande, mas ter uma secretaria, aliás, um departamento que vai tratar de todas as políticas e a saúde estará dentro.
1: Pois é, assim como o Brasil, o México é um país com uma população indígena grande e com grande influência em diversas áreas da sociedade, né? A troca de experiências com mexicanos pode nos ajudar? De que forma?
6: Pode sim. A gente até falou isso na nossa apresentação, que a gente tinha muitas, algo muito parecido, que era a população, evidentemente, né? A gente tem população indígena aqui, tem população indígena lá, e a gente tinha coisas distintas que a gente poderia se compartilhar. No caso do Brasil, a gente tem um subsistema específico hoje, que já atua com política específica para a assistência à saúde dos povos indígenas do Brasil, e o México, mesmo não tendo um subsistema, mesmo não tendo no sistema único, mas eles atuam com a medicina tradicional. Então eles têm várias estratégias, várias expertises, experiência. Inclusive eu tive a oportunidade de visitar um dos centros tradicionais, muito interessantes, trabalham com parteiras tradicionais, trabalham com a medicina alternativa. Então isso é que a gente quer agregar entre os dois países.
0: Vamos falar um pouquinho, secretária, dos mutirões de atendimento à saúde indígena. Então a gente teve um agora sobre os Yanomami, né? Com consultas, exames especializados lá na terra indígena Yanomami. A CESAI tem feito ações assim em outras terras indígenas também. Como é que são os resultados desses mutirões?
6: Sim. A CESAI tem fez um cronograma para fazer mutirões em vários DSEIs de todas as regiões do Brasil.
0: DSEIs são os distritos de saúde indígena, né?
6: Isso, os distritos sanitários especiais indígenas. Nós temos 34 no Brasil. Então a gente fez um cronograma que abrangesse aí todas as 5 regiões do Brasil, olhando principalmente para a fila de espera e para o que os mutirões iriam ofertar: saúde da mulher, a oftalmologia, exames. Então a gente olha para essa fila e aí a gente organiza esse cronograma. A gente já fez em vários outros de 6. Agora a gente encerra amanhã. Hoje a gente está encerrando no Yanomami, trazendo aí várias estratégias para um território que a gente tem um primeiro centro de referência também, que inclusive a ação está sendo realizada nesse centro de referência no meio da Amazônia.
1: Como a senhora falou, né, tem ocorrido ações específicas para a saúde da mulher também, inclusive com rastreio de câncer de colo de útero. Essas ações costumam ser bem recebidas pelas indígenas? Os mutirões ajudam a prevenir e tratar doenças?
6: Muito bem recebido. Eu tenho participado, inclusive, de algumas ações, tenho ido lá, conversado com as lideranças, com os profissionais, e o quanto a gente sai satisfeito de ouvir dos usuários que estão lá, deles terem recebido o serviço, e isso mitiga realmente o tempo de espera, mas também deles estarem saindo de suas aldeias para poderem ir para a cidade grande, que é esse o propósito também da gente levar assistência para dentro desses territórios, para que eles se desloquem menos ainda para as cidades grande.
0: Agora, o sistema de atenção à saúde indígena está completando 27 anos, né, secretária? Ao longo desse período, o que a senhora destacaria como as políticas mais importantes e os aprimoramentos que ocorreram aí nessas quase 3 décadas?
6: Nosso subsistema de atenção à saúde indígena, 27 anos. A gente olha para trás e vê realmente que é muito tempo e que temos muitos avanços, né? O subsistema foi realmente um grande avanço de ter se criado um subsistema específico dentro do Sistema Único de Saúde, porque mesmo o nosso Sistema Único de Saúde, ele traz a integralidade, a universalidade, mas a gente olha para a questão da equidade. Então, por isso que foi pensado, trazido, né, ser criado um subsistema, e aí esse subsistema ele trouxe políticas específicas, embora que a gente aplique os programas que usuais do Sistema Único de Saúde, mas quando eles são aplicados dentro dos territórios indígenas, eles trazem um outro formato.
0: Sofrem adaptações, né?
6: Adaptações, porque aí ele se adapta a questões territorial, a questão cultural, a forma de organização dessa população. Então isso já é um diferencial muito grande. Não é à toa que é uma saúde diferenciada, que tem um subsistema específico para isso.
1: Muito bem, nós conversamos com a secretária de Saúde Indígena do Ministério da Saúde, Lucinha Tremembé. Muito obrigado por sua entrevista aqui à Voz do Brasil.
6: Eu que agradeço.
0: Receitas de medicamentos que até então eram emitidas apenas em papel, agora também poderão ser feitas de forma digital a partir dessa quarta-feira.
1: A novidade faz parte de uma nova etapa do Sistema Nacional de Controle de Receituários da Anvisa, que passa a oferecer funcionalidades para a emissão e o controle digital das receitas.
0: A mudança amplia as opções de prescrição e mantém o controle sobre medicamentos sujeitos a regras especiais. Confira na reportagem.
7: Algumas receitas que antes eram feitas somente em papel, agora também poderão ser emitidas eletronicamente. A mudança não significa o fim das receitas físicas, nem torna obrigatória a versão digital. A nova etapa amplia as opções de prescrição nas farmácias e drogarias. Entre as principais novidades está a emissão eletrônica das notificações de receita, como as de cor azul e amarela, que eram emitidas somente em papel. O analista de pesquisa João Paulo Ribeiro conta que foi atendido em uma teleconsulta e recebeu uma receita eletrônica e fala sobre as vantagens desse tipo de prescrição.
8: No fim das contas eu achei super prático, porque diminui a quantidade de papel para carregar depois da consulta, né? Diminui a quantidade de documento para guardar.
7: O novo Sistema Nacional de Controle de Receituários foi criado pela Agência Nacional de Vigilância Sanitária, Anvisa, para centralizar a gestão da numeração e ampliar o controle das receitas utilizadas na prescrição de medicamentos sujeito a controle especial, como explica o diretor da Anvisa, Tiago Campos.
9: Reúne a gestão da numeração dos receituários em uma base nacional única. Isso permite acompanhar o percurso da receita desde a sua emissão até até o registro da utilização pela farmácia ou drogaria, com base padronização e rastreabilidade.
7: Para a coordenadora do Grupo Técnico de Vigilância do Conselho Federal de Farmácia, Luciana Calil, o novo sistema de prescrição vai ajudar a evitar a falsificação de receitas e melhorar o acesso das farmácias às informações.
10: Nós temos muitas receitas falsificadas que são feitas de forma ilegal e de forma eletrônica. Isso não vai ser possível, porque essa numeração ela é controlada pela vigilância e ela é associada ao CPF e ao número de registro do prescritor.
7: É bom lembrar que as receitas em papel continuam válidas e podem ser utilizadas de acordo com as regras aplicáveis a cada tipo de medicamento. A implementação do Sistema Nacional de Controle de Receituários, o SNCR, acontece de forma gradual até 29 de outubro de 2026. Mais informações sobre o novo sistema de receituários podem ser obtidas em gov.br/Anvisa. Reportagem Cleide Lopes.
0: Neste mês, o Inmetro promoveu uma operação para a fiscalização de produtos infantis em lojas físicas e virtuais.
1: O objetivo é que a diversão seja segura e não acabe em acidente.
0: Conheça agora algumas dicas dos critérios que devem ser observados e o que fazer em caso de dúvidas ou denúncias.
11: Na hora de escolher um brinquedo, a segurança das crianças deve vir em primeiro lugar. Para prevenir riscos, o Inmetro, Instituto Nacional de Metrologia, Qualidade e Tecnologia, realizou durante o mês de setembro a Operação Criança Segura, que fiscaliza produtos infantis em lojas físicas e virtuais. O assessor da Diretoria de Avaliação da Conformidade do Inmetro, Leonardo Rocha, orienta os pais a verificarem a presença do selo de identificação da conformidade antes da compra.
12: Isso é aquele selinho que tem a marca do Inmetro junto com a marca do organismo de certificação responsável pela avaliação de conformidade daqueles brinquedos. Então, os pais, ao observarem a presença daquele selo, podem ter a tranquilidade de que aquele produto passou por um processo de avaliação com foco no cumprimento dos requisitos de segurança. Essa avaliação contempla auditoria da fábrica onde o produto foi produzido, bem como a realização de testes, realização de ensaios em laboratório para verificar o cumprimento dos requisitos de segurança.
11: Entre os itens verificados estão brinquedos, berços e bicicletas, entre outros produtos infantis. Mas a atenção não deve parar no selo. É importante observar também se as informações estão em português e a classificação etária indicada na embalagem. O assessor do Inmetro, Leonardo Rocha, alerta para a diferença entre a indicação e a restrição de idade.
12: A indicação, ela tem relação com aspectos cognitivos. A criança, ela tem uma idade que vai permitir a ela aproveitar ao máximo aquele brinquedo. É diferente da restrição, que tem relação com segurança da criança. Aquele brinquedo, ele é restrito, ele é proibido para crianças naquela faixa etária.
11: Outra dica é dar preferência ao comércio formal. Nas compras pela internet, o consumidor pode solicitar imagens do produto ou da embalagem, bem como o número de registro, quando for o caso. Denúncias podem ser feitas ao Inmetro por meio da plataforma Fala BR ou pelo telefone 0800-285-1818. Já os acidentes de consumo podem ser registrados no endereço SIMAC com S e C mudo no final, .inmetro.gov.br. Reportagem Pablo Mundim.
1: Até 18 de outubro é possível contribuir com as regras do programa Selo Verde, que certifica produtos e serviços quanto à sustentabilidade ambiental.
0: A iniciativa também ajuda a garantir a competitividade dos produtos brasileiros no mercado internacional.
1: Podem participar fabricantes, prestadores de serviços, entidades representativas, especialistas, consumidores, órgãos públicos e demais interessados.
0: As sugestões podem ser enviadas por meio da plataforma brasilparticipativo.presidente.
1: E essas foram as notícias do governo federal.
0: Uma realização da Secretaria de Comunicação Social da Presidência da República.
1: Com produção da empresa Brasil de Comunicação.
0: Fique agora com o Minuto do TCU. Em seguida, as notícias do Poder Judiciário e do Congresso Nacional. Boa noite.
1: Boa noite para você. Até amanhã.
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14: Minuto do TCU. O Tribunal de Contas da União analisou as medidas para melhorar o controle e o rastreamento de armas de fogo no Brasil. A auditoria monitorou ações do Ministério da Justiça, Polícia Federal, Exército e Secretaria Nacional de Segurança Pública. A fiscalização aponta problemas na integração dos sistemas e no acompanhamento de armas apreendidas, furtadas, roubadas ou extraviadas. O ministro relator do processo, Éder de Oliveira, falou sobre os resultados do trabalho.
15: A conclusão, senhor presidente, é que essa matéria de alta relevância ainda necessita de ações mais incisivas dos ministérios e órgãos correspondentes para melhorar o controle e a rastreabilidade das armas de fogo no Brasil.
14: O tribunal vai continuar acompanhando o cumprimento das medidas. Saiba mais em tcu.gov.br.
16: 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Você vai ouvir agora notícias do Poder Judiciário.
17: Ministro Gilmar Mendes destaca imparcialidade do ministro Fachin no primeiro ano à frente do STF.
18: Justiça Eleitoral explica como consultar o local de votação para o pleito de domingo.
17: WhatsApp é citado como meio de assédio eleitoral em 37% das ações na Justiça do Trabalho.
18: Boa noite, eu sou Marcela Luiza.
17: E eu sou Walter Lima.
18: No início da sessão plenária de hoje, o ministro Gilmar Mendes, decano do Supremo Tribunal Federal, homenageou o ministro Edson Fachin pelo primeiro ano à frente da corte.
17: Gilmar Mendes destacou como marcas da gestão do ministro Fachin a imparcialidade, a serenidade e o compromisso com a preservação da estabilidade e da identidade institucional do tribunal. Vamos ouvir um trecho.
19: Em um ambiente de temperatura elevada, Vossa Excelência tem mantido o tom sóbrio, a palavra medida e o comprometimento integral com a manutenção da constância, da tranquilidade e do ethos decisório do Supremo Tribunal Federal.
17: O decano do STF também ressaltou que a gestão de Fachin tem se pautado pela Constituição e que essa diretriz tem orientado a atuação do ministro na condução da corte.
18: O plenário do Supremo decidiu hoje, por unanimidade, que servidores que assumem cargo público em outro ente federativo sem interrupção do vínculo com a administração têm direito de optar entre o regime de previdência complementar e o regime previdenciário anterior.
17: O tema servirá de parâmetro para casos semelhantes em todo o país. Marcelo Della Libera.
20: O caso concreto diz respeito a um servidor público municipal do Rio Grande do Sul. Ele questionava uma decisão da Justiça Federal que negou o direito de permanecer na sistemática previdenciária anterior à instituição do regime de previdência complementar dos servidores federais. O servidor alegava que deveria ter o direito de opção reconhecido porque já havia ingressado no serviço público municipal em fevereiro de 2008 e não houve interrupção do vínculo com o serviço público. O relator é o ministro Edson Fachin, que decidiu atender ao pedido feito pelo servidor. Os demais ministros seguiram o entendimento do relator. Assim, o plenário, por unanimidade, decidiu que servidores municipais, estaduais e distritais que ingressaram no Serviço Público Federal após a instituição da Previdência Complementar têm o direito de optar pelo regime anterior.
18: O primeiro turno das eleições 2026 é neste domingo. Você já sabe onde vai votar?
17: O repórter Fábio Ruas explica como consultar o local de votação.
21: Pode ser de forma presencial ou pela internet. Pela internet, dá para consultar pelo aplicativo e-título. É só acessar a opção Onde Votar. Vai aparecer o local de votação com endereço, zona e seção eleitoral. Também dá para acessar pelo computador, no site tse.jus.br ou na página do TRE do seu estado. Quem preferir, pode procurar cartórios eleitorais, centrais de atendimento ao eleitor e postos do Tribunal Regional Eleitoral de cada estado.
18: O WhatsApp aparece em 37% das ações sobre assédio eleitoral analisadas pela Justiça do Trabalho.
17: E com o uso das redes sociais, esse assédio não fica apenas no ambiente do trabalho. Samanta Flor.
2: A pesquisa analisou 138 processos de todo o país. Além disso, foram identificados outros aplicativos de mensagens e plataformas usadas pelas empresas. Entre as provas apresentadas à justiça estão mensagens digitais, áudios, documentos e depoimentos de testemunhas. Desde maio de 2023, a Justiça do Trabalho já registrou mais de 800 processos relacionados a assédio eleitoral.
3: STJ decide que justiça brasileira não pode julgar pedido de indenização de ex-jogador de futebol argentino contra produtoras do jogo eletrônico FIFA Soccer.
22: O atleta alegava uso indevido da imagem dele no jogo, que também é vendido no Brasil. Fátima Uchoa.
23: Para o STJ, a simples comercialização do jogo no varejo brasileiro não torna o Judiciário Nacional competente para resolver o caso, já que o ex-jogador mora fora, nunca atuou por clubes brasileiros e as empresas que criaram o jogo eletrônico são sediadas na Holanda e no Reino Unido. A relatora foi a ministra Nancy Andrighi.
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3: Uma boa noite.
22: E até amanhã.
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25: Eu sou Humberto Pinheiro e estes são os destaques de hoje do Jornal do Senado, que começa agora. Medida provisória do Desenrola 3.0 começa a tramitar no Congresso. Senado pode votar confisco de bens usados em crimes sexuais e tráfico de menores. Estatuto do Ribeirinho será tema de debate na Comissão de Meio Ambiente. Boa noite. O Congresso Nacional vai analisar a medida provisória que criou o programa Desenrola 3.0. Serão beneficiados os brasileiros que tiverem dívida não paga com banco, órgão público, comércio ou prestador de serviço em geral. O programa vai durar até o dia 30 de junho de 2028 e tem como objetivo facilitar a quitação desses débitos e limpar o nome dos consumidores. Repórter Alexandre Campos.
26: De acordo com a MP, serão destinados 15 bilhões de reais para que a União compre a dívida dos credores originários com pelo menos 90% de desconto e renegocie diretamente com os devedores, repassando o mesmo abatimento recebido. O senador Oriovisto Guimarães, do PSDB do Paraná, lembrou que a medida vai ser boa para os credores, que irão receber um valor por uma dívida difícil de ser recuperada, e para os devedores, que ficarão com o nome limpo na praça.
27: É claro que isso vai atingir um número enorme de pessoas, se estima que vai facilitar a vida em torno de 15 milhões de pessoas.
26: O texto editado também prevê medidas do Conselho Monetário Nacional para garantir a transparência de produtos financeiros ofertados no mercado e a melhor tomada de decisão pelos consumidores quando vão contratar algum empréstimo ou comprar um bem ou serviço, por exemplo.
25: A Comissão de Segurança Pública pode votar, após as eleições, o projeto de lei que autoriza o confisco e a destinação de bens móveis e imóveis utilizados na prática de crimes de tráfico e contra a dignidade sexual de crianças e adolescentes. A matéria também pune quem cede imóveis ou apoia esses abusos. A reportagem é de Bruno Lourenço.
28: A proposta diz que veículos, embarcações e imóveis de quem comete ou colabora com delitos de exploração sexual e tráfico infanto-juvenil poderão ser apreendidos, confiscados e revertidos para fundos públicos de assistência e proteção à infância. A senadora Damaris Alves, do Republicanos do Distrito Federal, ressaltou durante a análise do projeto de lei na Comissão de Direitos Humanos a importância de agir contra o patrimônio de quem pratica ou contribui para a exploração de crianças e adolescentes.
29: A responsabilidade por esses crimes não recai somente nos atores, mas alcança os partícipes, como medida dissuasória, aqueles que prestam auxílio na prática delituosa. Por exemplo, aquele que empresta a casa para que uma criança seja explorada sexualmente, que empresta o hotel para que uma criança seja explorada sexualmente.
28: Depois da Comissão de Segurança Pública, a proposta, que surgiu da CPI dos Maus Tratos, segue para a Comissão de Constituição e Justiça.
25: Já a Comissão de Meio Ambiente pode realizar um debate antes de votar o projeto que cria o Estatuto do Ribeirinho. O pedido do debate ainda precisa ser aprovado pelos senadores. Repórter César Mendes.
0: O Estatuto do Ribeirinho busca assegurar políticas públicas em áreas como saúde, infraestrutura e atividades produtivas para as comunidades tradicionais do Brasil que vivem às margens de rios, lagos e igarapés. Mas o senador Zequinha Marinho, do Podemos do Pará, pediu um debate antes da votação para analisar os critérios de identificação dessas áreas, a forma de comprovar o uso tradicional e os procedimentos de cadastro das comunidades. Para o senador Jaime Bagatoli, do PL de Rondônia, o debate pode reunir informações técnicas, jurídicas e administrativas para definir critérios mais claros, evitando futuros conflitos.
4: Nós temos diversos proprietários com documentos de área, nós temos que dar segurança jurídica também às pessoas, mas sabemos o direito que os nossos ribeirinhos têm.
0: O pedido do debate sobre a criação do Estatuto do Ribeirinho precisa ainda ser aprovado na Comissão de Meio Ambiente.
25: Um novo projeto em análise no Senado propõe a criação do programa Jovem Aprendiz Digital. O texto prioriza estudantes da rede pública e jovens em situação de vulnerabilidade. Repórter Pedro Pincer.
5: A formação deverá abranger ferramentas de trabalho e comunicação, análise de dados, fundamentos de programação, segurança da informação, comércio digital e uso responsável da inteligência artificial. Os conteúdos serão adaptados às atividades e ao nível de desenvolvimento do aprendiz. Terão prioridade estudantes e ex-alunos de escolas públicas, jovens em situação de vulnerabilidade social ou de famílias inscritas no cadastro único, pessoas com deficiência e grupos com menor participação nas ocupações digitais. O projeto prevê o aproveitamento de laboratórios, unidades móveis, plataformas de ensino e instrutores do Sistema S, inclusive em municípios do interior. Os contratos do programa contarão para o cumprimento da cota de aprendizagem já prevista na CLT. Microempresas e empresas de pequeno porte poderão aderir voluntariamente.
25: E uma nova lei sancionada pelo presidente da República reduz os tributos das empresas que oferecem proteção às seguradoras. A primeira fase da implementação das regras será em 2027, com outra etapa prevista para 2030. Repórter Marcela Cunha.
6: As seguradoras podem contratar outras empresas para dividir os custos das indenizações que precisam pagar aos clientes. São as chamadas resseguradoras, que ajudam a cobrir esses gastos, por exemplo, quando uma enchente atinge muitos imóveis segurados ao mesmo tempo. Uma nova lei reduz a tributação das resseguradoras sediadas no Brasil. A intenção é melhorar as condições dessas empresas para competir com as estrangeiras e fortalecer o setor no país. A partir de janeiro de 2027, a contribuição social sobre o lucro líquido, a CSLL, cai de 15% para 9%. Relator do projeto no Senado, o senador Camilo Santana, do PT do Ceará, explicou que a diferença de tributação favorece a contratação de resseguradoras no exterior.
7: As resseguradoras estrangeiras muitas vezes operam em jurisdições com regimes tributários mais competitivos. Essa assimetria desestimula a manutenção do capital no Brasil e incentiva o envio de prêmios de resseguro para o exterior, gerando saída de divisas.
6: A partir de janeiro de 2030, as resseguradoras também deixarão de pagar o adicional de 10% do imposto de renda.
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25: A Justiça Eleitoral e a Polícia Civil de Santa Catarina tomaram uma iniciativa pioneira para garantir o voto livre e seguro das mulheres vítimas de violência doméstica. Nas eleições de 2026, quem tiver medida protetiva poderá votar numa sessão diferente da conhecida pelo agressor. Quem explica essa mudança é a repórter Raíssa Abreu.
1: O Tribunal Regional Eleitoral de Santa Catarina entendeu que a regra da transferência temporária de eleitores, o voto em trânsito, poderia valer para que mulheres com medida protetiva mudassem temporariamente seus locais de votação. É o que explica o coordenador de gestão do cadastro eleitoral, Carlos Gerber.
10: Houve uma interpretação que a mulher com medida protetiva, ela tem a sua liberdade, a sua acessibilidade, o seu acesso aos locais mais restritos, e isso poderia impedir por uma razão de segurança pessoal dela de deixar de votar.
1: De acordo com Gerber, a ideia está sendo levada ao Tribunal Superior Eleitoral, que pode estender a possibilidade a todo o país nas próximas eleições. Se você precisa de apoio ou orientação sobre medidas protetivas, a Central de Atendimento à Mulher funciona 24 horas pelo telefone 180. Em caso de emergência, ligue 190.
25: Com trabalhos técnicos de Eliseu Caires, o Jornal do Senado fica por aqui. Acompanhe agora as notícias da Câmara dos Deputados. Boa noite e até amanhã.
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12: Câmara aprova prioridade para mães solo no Sistema Nacional de Empregos.
13: Proposta institui política para ampliar ações de saúde nas escolas públicas.
14: Projeto de lei busca melhorar condições de emprego para jovens indígenas.
15: Boa noite. Avança na Câmara a proposta que visa aprimorar as condições de emprego para jovens indígenas. A repórter Maria Neves traz mais informações sobre a iniciativa.
19: A Comissão da Amazônia e dos Povos Originários e Tradicionais da Câmara aprovou o projeto do deputado defensor Estélio Denner, do União de Roraima, que institui programa de emprego e formação para jovens indígenas. Dentre as vantagens previstas para empresas que contratarem indígenas entre 19 e 29 anos, está a redução de 50% na contribuição para a Previdência Social sobre o salário do novo empregado. O benefício será concedido por até 36 meses. Empresas que aderirem ao programa terão outras vantagens, como prioridade na participação em programas e editais federais de inovação e desenvolvimento regional. A contratação de jovens indígenas também contará como critério de desempate em licitações públicas. O texto aprovado determina que o poder público deverá promover a qualificação técnica e profissional de jovens indígenas por meio de cursos gratuitos. Para isso, prevê parcerias com órgãos e entidades públicas de educação e com o chamado Sistema S, que inclui, por exemplo, SESI e SEBRAE. A execução do programa terá de contar com organizações indígenas registradas. O projeto também prevê que as empresas forneçam aos trabalhadores indígenas informações claras sobre seus direitos trabalhistas com respeito às suas especificidades culturais e linguísticas. Sempre que possível, o programa deverá utilizar materiais bilíngues. O projeto que institui o programa de emprego e formação para jovens indígenas ainda será avaliado pelas comissões de Finanças e Tributação e de Constituição e Justiça. Se aprovado, poderá seguir para o Senado. Da Rádio Câmara de Brasília, Maria Neves.
11: Direitos Humanos.
2: Jefferson Rodrigues, do PSDB de Goiás, defende a aprovação de proposta que reforça a proteção à liberdade religiosa e aos locais de culto. Autor da matéria, ele assinala que o objetivo é impedir interferências indevidas do poder público no funcionamento interno de igrejas.
3: Jefferson Rodrigues cita decisões judiciais recentes que teriam limitado o conteúdo de pregações, situação que o deputado caracteriza como censura prévia. Ele afirma que manifestações baseadas na doutrina de cada religião não podem ser consideradas ilegais sem análise de eventual abuso.
2: Doutor Ismael Alexandrino, do PSD de Goiás, é autor de projeto que cria classificação etária específica para desenhos animados e animações digitais para crianças. A proposta estabelece faixas para menores de 2 anos, de 2 a 4 anos e de 4 a 6 anos.
3: Segundo o doutor Ismael Alexandrino, o objetivo é proteger as crianças dos riscos de conteúdos inadequados e orientar pais irresponsáveis. O projeto também obriga plataformas digitais a verificar a idade dos usuários, auditar conteúdos infantis e ajustar os sistemas de recomendação.
2: Rui Falcão, do PT de São Paulo, sugere a realização de audiência pública para discutir relatos de perseguição a ativistas e dirigentes que defendem os direitos do povo palestino. O deputado é um dos autores de requerimento apresentado à Comissão de Direitos Humanos da Câmara.
3: Rui Falcão assinala que o encontro deve abordar denúncias de censura e intimidação contra pessoas que se manifestam sobre o conflito entre Israel e Palestina. Ele ressalta a importância da liberdade de expressão e da preservação do debate sobre violações de direitos humanos.
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17: Relações Exteriores.
2: Dani Cunha, do PL do Rio de Janeiro, destaca a importância da Frente Parlamentar Mista em apoio à integração União Europeia-Mercosul para o acompanhamento da implementação do acordo comercial entre os dois blocos. A deputada avalia que o grupo tem contribuído para o avanço do tratado.
3: Dani Cunha lembra que o acordo reduz tarifas de importação e amplia as oportunidades de comércio entre os países do Mercosul e da União Europeia. Ela defende que o Congresso siga de perto os efeitos das novas regras sobre os setores produtivos brasileiros.
2: Nicolete, do PL, pede ao governo melhorias na infraestrutura e na capacidade operacional dos postos de fronteira de Roraima. O deputado entende que a iniciativa vai melhorar o comércio exterior e ampliar a integração econômica de Roraima com a Venezuela e a Guiana.
3: Nicolete observa que o crescimento da produção agropecuária e agroindustrial roraimense causa gargalos que dificultam a expansão das exportações. Entre as medidas sugeridas por ele estão a modernização dos postos de fiscalização e a desburocratização para a liberação de cargas.
17: Transportes.
2: Comissão mista aprova medida provisória que institui linha de crédito para entregadores e motoristas, incluindo o transporte escolar. A reportagem é de Emanuele Brasil.
18: A comissão mista, que analisa a medida provisória que institui linha de financiamento para entregadores, motociclistas e ciclistas, aprovou o relatório da deputada Amanda Gentil, do PP do Maranhão. A proposta alcança profissionais cadastrados em plataformas digitais há pelo menos 6 meses e que tenham feito no mínimo sem corridas ou entregas. A linha de crédito também vale para motociclistas profissionais com vínculo empregatício formal e pelo menos 6 meses de exercício da atividade. O financiamento poderá ser usado para comprar motocicletas, motonetas, ciclomotores, flex e bicicletas elétricas produzidas no Brasil ou vinculadas a projetos de investimento produtivo nacional. Caberá ao Ministério do Desenvolvimento, Indústria, Comércio e Serviços definir os fabricantes e a lista de marcas e modelos. O texto aprovado autoriza o uso de recursos do Fundo de Investimento de Infraestrutura Social para financiar a renovação da frota e investimentos relacionados ao transporte urbano e para reduzir os riscos das operações e ampliar a oferta de crédito. O arranjo prevê a cobertura de garantia do Fundo Garantidor de Operações e do Fundo Garantidor para Investimentos. A relatora acolheu 6 das 14 emendas apresentadas ao projeto do Poder Executivo. Entre as alterações está a que inclui os profissionais do transporte escolar entre os beneficiários da linha de crédito. O relatório também autoriza os bancos a adotarem sistema de pagamento flexível para as operações. A regra permite a cobrança de parcelas com valores diferentes no início e no final do financiamento, com o objetivo de facilitar o acesso ao crédito pelos trabalhadores. A deputada Amanda Gentil explicou o objetivo das alterações.
4: A gente tem um espaço para poder trazer uma análise de crédito um pouco mais sensível para o trabalhador que está ali na ponta e para que ele consiga fazer o uso desse financiamento.
18: O texto segue agora para análise dos plenários da Câmara dos Deputados e do Senado. Da Rádio Câmara de Brasília, Emanuele Brasil.
3: Milton Vieira, do Republicanos de São Paulo, pretende tornar obrigatório o uso de lacre físico de segurança nas placas de motocicletas, ciclomotores, triciclos e quadriciclos. Ele acredita que a medida dificulta a remoção e a clonagem das placas, facilitando a identificação dos veículos.
20: O projeto de Milton Vieira determina que o lacre seja inviolável, numerado e rastreável, sem substituir os mecanismos digitais de identificação já utilizados. A proposta também prevê multa e remoção do veículo que circular sem o dispositivo ou com lacre adulterado.
3: Fábio Chioquete, do União de Santa Catarina, propõe que motoristas flagrados dirigindo embriagados, mas sem causar acidentes com vítimas, não sejam presos em flagrante. A proposta permite que a polícia registre apenas um termo circunstanciado de ocorrência no local da abordagem.
20: De acordo com Fábio Chioquete, a medida busca desburocratizar a atuação do poder público e evitar prisões desnecessárias. Segundo o autor, a intenção é reduzir a sobrecarga do sistema carcerário e concentrar os esforços policiais e judiciais nas ocorrências mais graves.
21: Trabalho.
3: A Câmara aprovou um projeto que garante atenção especial à mãe solo no Sistema Nacional de Emprego. A repórter Paula Bittar acompanhou a votação.
22: A Comissão de Constituição e Justiça da Câmara dos Deputados aprovou um projeto que garante atenção especial às demandas das mães solo no Sistema Nacional de Emprego, SINE. O texto aprovado estabelece o atendimento especial para viabilizar a participação dessas mulheres em oportunidades de trabalho, emprego, renda e empreendedorismo. O projeto também define que, caso não sejam preenchidas as vagas reservadas a mulheres em situação de violência doméstica e familiar, o saldo deverá ser destinado sucessivamente a mães solo, mulheres em geral e público em geral. De acordo com a autora da proposta, a deputada Laura Carneiro, do PSD do Rio de Janeiro, as mães solo enfrentam dificuldades estruturais no mercado de trabalho e muitas acabam recorrendo à informalidade. A proposta que garante atenção especial às demandas das mães solo no Sistema Nacional de Emprego segue agora para análise do Senado. Da Rádio Câmara de Brasília, Paula Bittar.
21: Previdência.
20: Fábio Macedo, do Podemos do Maranhão, defende a aprovação de proposta que regulamenta a aposentadoria especial dos agentes comunitários de saúde e de combate às endemias. O texto estabelece idade mínima de 52 anos para homens e 50 para mulheres, com pelo menos 20 anos de atividade na função.
3: Fábio Macedo ressalta que a medida assegura a integralidade para que o benefício corresponda à remuneração recebida no momento da aposentadoria, além de paridade continuidade com os profissionais da ativa. A proposta também considera o período de readaptação funcional como tempo de efetivo exercício.
0: Consumidor.
20: Paulo Teixeira, do PT de São Paulo, pretende estabelecer novas regras para rótulos, embalagens e publicidade que façam referência a frutas para torná-los mais claros. Ele acredita que os produtos precisam indicar a quantidade de cada fruta efetivamente utilizada em sua composição.
3: Paulo Teixeira explica que quando a imagem ou a divulgação destacar uma fruta que não esteja presente no produto, deve haver um aviso informando essa ausência. A iniciativa pretende evitar que a apresentação dos alimentos crie uma percepção diferente de sua composição real.
0: Desenvolvimento regional.
20: Samuel Viana, do União de Minas Gerais, recomenda a aprovação do texto que aperfeiçoa a Política Nacional de Proteção e Defesa Civil. O projeto reforça o monitoramento de desastres, a integração de dados entre os entes da federação e a coordenação das ações de prevenção e resposta.
3: Relator da matéria, Samuel Viana, avalia que as mudanças devem ser incorporadas à legislação já existente para evitar a criação de normas com funções semelhantes. A matéria também prevê um cadastro nacional de voluntários para atuação em situações de desastre.
20: Júlio César, do PSD do Piauí, propõe proteger os incentivos fiscais do imposto de renda para empresas que investem nas regiões Norte e Nordeste. O texto busca garantir a continuidade dos projetos de desenvolvimento nas regiões da Sudã e da Sudene.
3: De acordo com Júlio César, os incentivos regionais são fundamentais para atrair novos investimentos, gerar empregos e reduzir as desigualdades no país. Para ele, o corte nesses benefícios compromete a segurança jurídica e a competitividade dessas regiões.
20: Carlos Chiodini, do MDB de Santa Catarina, apoia a criação de concursos especiais de loteria para ajudar municípios em estado de calamidade pública. Pela proposta, a maior parte da arrecadação seria destinada às cidades afetadas proporcionalmente à população atingida.
3: Carlos Chiodini argumenta que a medida pode acelerar a chegada de recursos às comunidades atingidas por desastres naturais. O projeto também prevê transparência e prestação de contas sobre a aplicação do dinheiro recebido pelos municípios.
0: Economia.
20: Yandra Moura, do União de Sergipe, é autora de projeto que visa combater o superendividamento no país. O projeto estabelece câmaras municipais de renegociação de dívidas e teto de 30% da renda familiar para novos empréstimos de consumo.
3: Yandra Moura argumenta que a medida restaura a dignidade financeira de milhões de brasileiros e contém os altos juros do cartão e do crédito rotativo. Ela acrescenta que a proposta prioriza famílias chefiadas por mulheres, idosos e pessoas com deficiência.
0: Educação.
20: Deu o primeiro passo na Câmara a proposta de uma política nacional para ampliar ações de saúde nas escolas. A repórter Kate Nayane tem mais detalhes.
5: A Comissão de Educação da Câmara dos Deputados aprovou o projeto que cria a Política Nacional de Saúde na Escola e transforma em lei as principais diretrizes do atual Programa de Saúde na Escola. A proposta consolida iniciativas desenvolvidas nas escolas públicas em parceria com o Sistema Único de Saúde, o SUS. Segundo a relatora da proposta, deputada Nelly Aquino, do Podemos de Minas Gerais, a criação deste programa deve ajudar na promoção da saúde e prevenção de doenças no ambiente escolar, além de estimular o protagonismo de crianças e adolescentes em ações de saúde. Outros objetivos são o enfrentamento de vulnerabilidades que possam comprometer o desenvolvimento escolar e fortalecer a participação da comunidade. A proposta que cria a Política Nacional de Saúde na Escola será analisada em seguida pela Comissão de Saúde. Da Rádio Câmara de Brasília, Kate Nayane.
3: Delegado Matheus Laiola, do União do Paraná, é autor de projeto que amplia os direitos das estagiárias gestantes. A proposta prevê 30 dias de licença à maternidade com manutenção do vínculo e da bolsa auxílio, quando houver, além de indenização pelo recesso não usufruído.
20: O projeto de delegado Matheus Laiola também amplia de 2 para 3 anos o prazo máximo de estágio na mesma instituição. A proposta estabelece ainda prazo de 15 dias para que as instituições de ensino se manifestem sobre a renovação do estágio.
0: Saúde.
3: Euclides Petersen, do Republicanos de Minas Gerais, pede informações ao Ministério da Saúde sobre o uso do ácido folínico no tratamento de pessoas com transtorno do espectro autista. Ele quer saber se o governo estuda a possibilidade de oferecer o medicamento pelo SUS.
20: O deputado também questiona se existem estudos sobre os possíveis benefícios do ácido folínico para pessoas com TEA e se há pedidos para que o tratamento seja avaliado pelo SUS. Euclides Petersen pergunta ainda se o governo pretende criar projetos para testar o uso do medicamento em casos específicos.
11: Esporte.
3: Danley de Deus Hinterholtz, do PSD do Rio Grande do Sul, destaca o papel do esporte no desenvolvimento e na inclusão de pessoas com síndrome de Down e com autismo. O deputado reitera que a prática esportiva contribui para a saúde, a autonomia, a convivência e a participação social.
20: Danley de Deus Hinterholtz propõe um debate com especialistas, educadores, associações e familiares sobre os desafios e as experiências de inclusão por meio do esporte. Ele explica que o objetivo é fortalecer políticas públicas que integrem o esporte, a educação e os direitos dessas pessoas.
3: Helena Lima, do PSD de Roraima, defende proposta que inclui entidades esportivas sem fins lucrativos entre as instituições que podem ter imunidade de impostos. A medida abrange organizações certificadas dos movimentos olímpico, paralímpico, clubístico e educacional.
20: Na opinião de Helena Lima, a imunidade pode fortalecer projetos esportivos voltados à inclusão social, à educação e à formação de atletas. Ela argumenta que o alívio tributário ajuda a manter o funcionamento dessas entidades e a continuidade de ações de interesse público.
3: Termina agora o Jornal Câmara dos Deputados, produzido pela Rádio Câmara, com trabalhos técnicos de Wellington Teles e a apresentação de Val Monteiro e Luciana Vieira. Uma boa noite para você.

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3: 16. Boa noite pra você.
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3: Tá tudo bem contigo nessa quarta-feira? Eu sou o Gilson Campos, contigo até 10 pra meia-noite. Vem comigo aqui pra falar de amor.

Massa FM, a minha rádio é massa, Bruno e Marrone, por um minuto, 10h10, na noite mais romântica do Brasil. Oi, como você está? Que saudades de você. Estava de férias, descansando um pouquinho, espairecendo a cabeça. Isso me faz lembrar que o nosso programa é feito para você também espairecer a cabeça, relaxar um pouquinho. Eu sei que o dia não foi fácil, um dia de muito trabalho, muita gente trabalhando até agora, mas vamos pensar sempre positivo, pensar que as coisas vão melhorar, que as coisas vão ficar de acordo com o que você pensa. Sabia que a nossa mente é a força criadora de tudo que a gente quer? Portanto, é o que eu desejo para você. Que seus sonhos, expectativas, sejam elas alcançadas. 11-3509-9290. Fique à vontade para mandar um recado do coração, um beijo especial ou simplesmente me falar um pouquinho de você, com quem você está. Tem tradução hoje a partir das 11. Pode oferecer a tradução para quem você quiser. Tem também música da minha vida, você pede sua música preferida e junto com a música a história que marcou. Nesse momento a gente conta uma história, a sua história, e você participa dando uma opinião. Vamos ouvir a história? Você pode? O que você tá fazendo aí? Ah, é? Dá. Então vamos dar um tempinho para ouvir a história? A história de hoje é do Carlos, que tem 55 anos. Ele diz que resolveu contar a história aqui no nosso programa porque já cometeu muitos erros em comum. Erros que um homem pode cometer no decorrer da vida. E o pior, ele achava que estava fazendo a coisa certa. Dilson, eu nasci numa família muito pobre. Quando eu me casei com a Marina, há 30 anos, eu fiz uma promessa no altar. Eu disse que ela nunca passaria vontade de nada. Que eu daria a ela e aos nossos filhos o mundo que eu não tive. E eu cumpri. Dilson, eu trabalhei feito um condenado. Trabalhava 14, às vezes 16 horas por dia. Abri meu negócio. Não tirava férias, não tinha fim de semana. Graças a Deus o dinheiro veio. Eu comprei a casa dos sonhos da Marina. Troquei o carro dela, paguei os melhores colégios para os nossos filhos. Só que para dar um mundo para minha família, eu nunca estava dentro desse mundo. Eu perdi as festinhas de escola. Perdi vários aniversários de casamento. Quando a Marina reclamava que sentia minha falta, que queria jantar comigo, eu ficava irritado. Eu dizia: Marina, eu estou suando sangue lá fora para pagar essa vida de princesa que você tem. Você devia me agradecer. Eu achava que ela era ingrata. Dilson, eu não bebia, eu não jogava, eu nunca encostei a mão nela e jamais olhei para outra mulher. Eu era o provedor. Na minha cabeça, isso era ser marido. E ser um marido perfeito. Os anos passaram, nossos filhos cresceram, se formaram e saíram de casa. Até que uma noite, numa terça-feira chuvosa, eu cheguei em casa tarde do trabalho e as malas da Marina estavam no meio da sala. Eu não entendi nada. Perguntei se ela ia viajar. Ela olhou bem no fundo dos meus olhos, com uma calma que me deu calafrios, e disse: eu estou indo embora, Carlos. Eu explodi. Gritei. Joguei na cara dela tudo que eu tinha construído para nós. Eu disse que ela estava louca de abandonar um homem fiel e trabalhador como eu. Foi aí que ela segurou meu rosto e me disse. Ela me disse essa frase que me assombra todas as noites. Ela disse: Carlos, a nossa conta bancária está cheia. A casa é linda, mas o meu coração passou 30 anos vazio. Você me deu tudo, Carlos,
menos você. Ela foi embora, Gilson. Hoje eu moro sozinho numa casa de 500 metros quadrados. Tem piscina, tem carro importado na garagem, mas o silêncio dessa casa é ensurdecedor. Eu achei que o dinheiro comprava a felicidade, mas o dinheiro não senta no sofá com você no domingo à tarde. Se eu pudesse voltar no tempo, eu trocaria essa mansão por uma casinha de aluguel, só para ter a minha Marina me esperando para o jantar. Carlos, muito obrigado por contar a sua história, a sua verdade, por acreditar no programa. E a partir de agora, família Massa, família Minha Saudade, eu pergunto para você, de quem é a maior razão nessa história? A razão é da Marina? Dinheiro e conforto não adianta nada se o marido nunca está presente para a esposa? Ou a razão é do Carlos? Ele se sacrificou pela família, foi fiel e trabalhador. A Marina foi ingrata e não soube valorizar? Qual sua opinião? Qual seu conselho? 11-3509-9290. Áudio de até um minuto. Você pode também mandar texto. Fique à vontade. 11-3509-9290. 10:17. Fanzine. Uma história de amor. No Minha Saudade. É você.

0: Massa FM, a minha rádio é Massa. Deixa Eduardo Costa, 10h25 na Massa FM, no Minha Saudade. Você? Contamos a história do Carlos. O Carlos dedicou a vida ao trabalho para dar conforto à esposa. A esposa Marina, ele enriqueceu, mas foi um marido ausente, perdendo todos os momentos em família. Quando os filhos saíram de casa, Marina pediu o divórcio, dizendo que ele deu tudo a ela, menos a própria presença. Carlos, que nunca a traiu e sempre foi honesto, ficou arrasado e, a princípio, a achou ingrata. Hoje, ele vive rico, mas completamente sozinho. E a pergunta que a gente está fazendo no Minha Saudade a Você é essa: de quem é a maior razão nessa história? Ou a maior culpa? Marina? Dinheiro e conforto não adiantam nada se o marido nunca está presente? Ou do Carlos, que se sacrificou pela família, foi fiel, trabalhador, mas a Marina, ele acha que ela foi ingrata com ele e não soube valorizar. É você quem vai me dizer. 11-3509-9290. O Jair Motorista diz assim: boa noite, Dilson. Rapaz, hoje em dia a mulherada reclama de barriga cheia. O cara não bebia, não traía, botava dinheiro em casa. A mulher queria o quê? Um vagabundo que ficasse no sofá o dia todo com ela? Ingrata demais. Obrigado, Jair. Silvana diz assim: Dilson, a Marina tá certíssima. Mulher não casa para ser sustentada, casa para ter companheiro. Do que adianta chorar num carro importado sozinha? Parabéns para ela que teve coragem de recomeçar. Obrigado, um beijo, viu, Silvana? Obrigado pela sua participação. Oi, boa noite, quem fala?
1: Boa noite, pessoal da Rádio Massa. Rodrigo de Brusque, saindo do trabalho agora. Que história, hein? Que história. Acredito que ele fez o papel dele. Marina não foi compreensiva, sempre usou do luxo que o marido deu para ela. Talvez o marido também não soube a hora de parar, mas sempre querendo prover. E como ele mesmo disse, ele sempre foi o provedor, né? Enquanto ele estava provendo o melhor para a família, o que que a Marina estava fazendo, né? Claro, cuidando de filho, casa, mas não estava no batente do dia a dia lá fora. Acho que a Marina não foi, ela foi muito insensível. Não foi uma mulher compreensível. Beijo, minha rádio é massa.
0: Muito obrigado pela sua participação. E você? De quem é a maior razão nessa história? Da Marina? Dinheiro e conforto não adiantam nada se o marido nunca está presente? Ou do Carlos? Ele se sacrificou pela família, foi fiel e trabalhador e acha que a Marina foi ingrata e não soube valorizar. Áudio de até um minuto ou texto no 11-3509-9290.
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Os corações não são iguais. Hugo e Thiago. Na Massa FM, a música do meu coração. Meu coração. Você pede aquela música que marcou a sua vida. A música do meu coração. Qual a música do seu coração? A música que marca a sua história. Você pode contar pra gente? Peça a sua música e junto a história que marcou. Hoje a mensagem é do Rodrigo. Ele diz assim: Dilson, em 92 eu tive que aceitar um trabalho em outro estado. A minha noiva, a Camila, não podia ir comigo naquele momento. A gente se despediu no portão de embarque com o coração despedaçado. Enquanto eu passava pela roleta de segurança, começou a tocar no alto-falante do aeroporto aquela voz inconfundível da Whitney Houston, cantando a despedida mais famosa do mundo. Dilson, eu chorei tanto que quase não consegui entrar no avião. Mas aquela música virou o nosso pacto. Não importa o tempo ou a distância, a gente sempre vai se amar do mesmo jeito. Rodrigo, que prova de amor gigante. Adorei. A distância realmente machuca, mas o sentimento verdadeiro resiste a tudo. Então sente a força dessa voz inesquecível. Whitney Houston, I Will Always Love You, de 1992. O tema do filme Guarda-Costas.

0: Massa FM, a minha rádio é massa, dona Jades e Jadson, na noite mais romântica do Brasil. Contamos a história do Carlos, que dedicou a vida ao trabalho para dar conforto à esposa. A esposa Marina, ele enriqueceu, mas foi um marido ausente, perdendo todos os momentos em família. Quando os filhos saíram de casa, Marina pediu o divórcio, dizendo que ele deu tudo a ela, menos a própria presença. Carlos, que nunca a traiu e sempre foi honesto, ficou arrasado e, a princípio, a achou ingrata. Hoje ele vive rico, mas completamente sozinho. E aí estamos perguntando para a família Massa, para a família Minha Saudade. Quem tem razão? Quem tem razão nessa história? A Marina ou o Carlos? A Marina diz que dinheiro e conforto não adiantam nada se o marido nunca está presente. O Carlos diz que se sacrificou pela família, foi fiel e trabalhador, e a Marina foi ingrata, não soube valorizar. Acho que a esposa foi um pouco ingrata. Ela podia ter sentado com o marido e conversado com ele. Muitas mulheres queriam a vida dela. Muito obrigado pela sua participação, pela sua opinião, tá bom? Oi, boa noite.
1: Oi, Edilson, aqui é o Williams, Curitiba. Ô, você faz falta aí, meu amigo. Você tá bom?
0: Tô
1: Edilson,
0: bom.
1: Eu vejo pelo seguinte ângulo, sobre a enquete, muita ingratidão da parte dela, porque ele viveu, ele se doou para ela e para os filhos, mas ela não fez o mesmo quando ele precisou. Ela poderia ter conversado, ter dialogado antes para que não chegasse a esse ponto, mas não. Esperou os filhos crescer, sair de casa e o abandonou. Isso chama-se ingratidão. Minha rádio é massa.
0: Muito obrigado aí por sua opinião e pelas palavras também. Oi, boa noite, quem fala?
2: Boa noite, Gilson, tudo beleza?
0: Tudo.
2: A minha humilde opinião é a seguinte, acho que faltou humildade de ambas as partes aí, mas acho que o que mais pesa foi o erro do cara aí, né? Porque vamos ser colocado no lugar dela também, né? Imagine que a esposa tua chegasse aí todo mês aí e falasse, toma, meu amor, o dinheiro das contas estão aqui. É, não te desse um bom dia, uma boa noite, nunca deitasse pra dormir com você, te fazendo um carinho, um cafuné, nunca te desse prazer, só pensasse em trabalhar. Pô, aí um casamento não funciona. Eu acho que tem que ter equilíbrio aí, né? O cara tem que ser o provedor, mas também

0: contato e contado a história. Tá bom? Muito obrigado, Carlos. Daqui a pouco tem tradução e tem também você.
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6: 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Ótima quarta-feira pra você, melhor fim de semana. Ah, meio de semana é muito gostoso, não é verdade?
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6: Eu sou o Gilson Campos, seu amigão do peito. Vamos juntos até 10 pra meia-noite. Fala comigo no 11-3509-9290. A minha rádio é massa. Para você que chegou agora, tapete vermelho estendido, eu vou repetir o nosso WhatsApp do amor, tá bom? 11-3509-9290. Momento de tradução na noite mais romântica do Brasil. E você, obviamente, pode indicar, pode pedir a sua tradução também.

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0: Massa FM, eu juro, Leandro e Leonardo.
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0: Anote mais um horário, são 11:17 da noite, 11:17 da noite. Que dia é hoje? Ah, hoje é dia 30 de setembro. Anote aí, por favor. Você tem três horários e três dias diferentes? Vai fazer o seguinte, vai entrar no nosso site, massafm.com.br, e vai responder a pergunta: o que você faria para embarcar no navio do Daniel com a Massa FM? Seja criativo, viu? 11:17 da noite do dia 30 de setembro. Você acha que é só o Daniel? Vai ter o Daniel que vai cantar pra você. Vai ter a Simone Mendes, o Fagner, Zeneto e Cristiano, César Menotti e Fabiano, Guilherme Santiago. 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Por falar em Daniel, os amantes.
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0: 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Gal Costa com Tim Maia. Um dia de domingo. Boa noite pra você. Muito obrigado pelo carinho. Os primeiros recadinhos da noite. Meu amor Marcos, a saudade aperta o meu coração, mas ao mesmo tempo ele se enche de esperança porque sei que faltam apenas 15 dias para podermos nos reencontrar e matar essa saudade com um abraço bem apertado. Vou contar cada dia, cada hora e cada minuto até chegar o momento de estar novamente ao seu lado. Sei que tudo isso que estamos vivendo vai passar e o que vai permanecer será o nosso amor, a nossa força e a certeza de que juntos somos capazes de superar qualquer coisa. Quero que você nunca se esqueça. Eu estou aqui pensando em você, torcendo por nós e esperando ansiosamente pelo nosso reencontro. Nós vamos continuar juntos, fortes e unidos até o fim, porque o nosso amor é maior do que qualquer distância e qualquer dificuldade. Te amo hoje, amanhã e para sempre. Mal posso esperar para te abraçar. Que prazer falar com você. É a primeira vez. Ai, senti sua falta nas férias. Sou Dalvan de Passo Fundo, Rio Grande do Sul. Dalvan, obrigado. Eu também senti falta de todo mundo. Passei um tempinho para recarregar as baterias, mas estou de volta e é bom saber que você tá aqui junto com a gente também, viu? Boa noite, Dilson. Me chamo Tânia Andrade. Gostaria de oferecer todas as músicas do programa para o meu amor, Antônio Félix. Obrigado. Oi, boa noite. Quem fala?
1: Minha rádio é massa. Somos aqui de Santa Rita, Paraguai. Ópticas Tami, escutando a rádio massa. Nós somos massa.
0: Muito obrigado aí pelo pessoal das Ópticas Tami no Paraguai. Obrigado, oi.
2: Boa noite, meu amor. Saiba que eu tô morrendo de saudade e que logo a gente vai estar junto, tá bom? Eu te amo, eu te amo, eu te amo.
0: Muito bem, você também pode mandar o seu recadinho do coração no 11-3509-9290, áudio ou texto, oi.
3: Oi, Dilson, boa noite, aqui é a Andrea, tudo bem?
0: Tudo bem.
3: Seja bem-vindo.
0: Muito
3: Espero
0: obrigado.
3: Espero que tenha descansado bastante. Dilson, gostaria de mandar um beijo, uhum. Um abraço bem gostoso, bem apertado, com cheiro de saudade pro meu esposo, Rafa Pereira, dizer pra ele que eu amo ele muito, muito, muito, que ele fique com Deus. Tá chegando o final de semana. Que eu vou beijar e abraçar ele bastante. Obrigada, Dilson.
0: Imagina, a gente que agradece. Marlene, beijão pra você. Adriana da Silveira também, hein? Tá por aqui, beijão, viu, Adriana? Yasmin Busnello, obrigado, beijo pra você. Maria Alves Maciel, beijão. Natália Gomes, um beijo. Luciane Rocha, beijão. Oi, Juliana. Juliana da Silva, beijão. Rosineia de Paula, beijo. Deise também tá aqui, beijão. Josenilda, beijo, menina, obrigado. Elaine Alves, um beijo pra você, um beijo pra Franciele também. A Lindalva, a primeira vez que tá aqui no programa, um beijo, viu, Lindalva? E também a Dani Bernardes, ela disse que é a primeira vez. Beijo, sejam bem-vindas, tapete vermelho estendido. Beijão pra Laura Amaral, um beijo pra Paula também, muito obrigado. Quero falar com você onde você está, o que você tá fazendo nesta noite de quarta-feira. 11-3509-9290.
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20: 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Ah, que bom que você está aqui junto com a gente. Você chegou agora, bem-vindo, bem-vinda. Aqui na nossa. Que bom que você tá aqui curtindo a melhor programação. É o Minha Saudade a Você, o programa mais romântico do Brasil.
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0: Massa FM, a minha rádio é massa. Zezé de Camargo e Luciano, Saudade Bandida. Boa noite, meu gato. Meu coração fica quentinho quando penso em você. Estou aqui torcendo para lhe encontrar em breve. A sua ponta solta, morena. Boa noite, aqui é a Neuza de Chapecó. Ligadinha no seu programa, que programa doce. Você está de parabéns, um abração, minha rádio é massa. Ô, Maria Neuza, muito obrigado pela gentileza. Um beijo pra você, viu? Recado de Morgana para Douglas. Te amo, meu amor. Tô morrendo de saudade. Oi, quem fala? Boa noite.
1: Boa noite, eu sou a Érica de Moarama. Eu quero oferecer a música pro meu esposo José Ricardo, do Henrique Juliano, aquela pessoa. Meu amor, eu te amo muito. Se Deus quiser, logo a gente vai se ver. Que Deus te abençoe e te ilumine sempre, tá bom? Beijo, fica com Deus.
0: Muito bem, vamos ouvir mais um recado. Você já mandou seu recadinho do coração, seu recadinho no 11-3509-9290.
2: Olá, Dilson, boa noite. Que bom que você voltou. Saudade, viu? Eu quero curtir a tradução de hoje. Aqui é Raia Almeida, beijo.
0: Obrigado, Raia Almeida, um beijinho pra você. Escreve a música que você quer como tradução, por favor, no nosso WhatsApp. Pode ser, meu amor. Um beijo na bochecha da Ana Cláudia, que tá curtindo a massa também. Muito obrigado pelo carinho. Giliardi.

0: FM, a minha rádio é massa, Giliardi. Essa é a programação mais romântica do Brasil. Muito obrigado pelo carinho, pela companhia. Ô Jorge, tudo bem com você, rapaz? Um abraço. Muito obrigado pela mensagem. Jorge, que tá aqui junto também, né? A Eli, beijo, viu, Eli? Obrigado. Tânia Andrade, um beijão pra você. Elisete Oliveira, um beijo pra você também. Muito obrigado pelas palavras. A Micaele Marcos, um beijo na bochecha. Muito bem. Tem mais recadinhos? Ah, é? Tem? Vamos ouvir mais um recadinho? Oi, boa noite. Quem é?
1: Boa noite, Rede Massa. Meu nome é Daiane, passando aqui. Tá deixando um recadinho com o amor da minha vida, Rômulo. Oi, meu amor, passando pra te lembrar que te amo muito, tô morrendo de saudade, não vejo a hora de te ver. Você tá no meu pensamento dia e noite, tá? Te amo muito e sexta-feira vou te ver, te amo, minha vida.
0: Muito bem, marcado encontro pra sexta-feira, divirta-se, ame-se, como se não houvesse amanhã, tá bom? Daqui a pouquinho tem Wesley Oliveira, na madrugada mais divertida do Brasil. E a gente se fala amanhã, 6 da tarde, comecinho de noite, se papai do céu permitir. Um beijo no seu coração, que tenha aí uma madrugada de quinta-feira abençoada, tá bom? Ó, beijo bem gostoso. Ai, tô com saudade já. Amanhã a gente se fala. Aguenta coração, José Augusto aqui na programação da Massa. Vem aí o Companhia da Massa com Wesley Oliveira. Tchau, gente.

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12: Massa FM, faltando 3 para meia-noite.

Johnson, Wesley Oliveira, feliz da vida sempre. Rádio Massa, simbora meu povo, amor e alegria, tudo de novo. Até aqui nos ajudou o senhor, é muita bagunça até às 4 da manhã.

Bora já nesse finalzinho de quarta-feira, tá tudo bem, tudo tranquilo? Atenção você trabalhador da madrugada, você da insônia que vai junto comigo também, madrugada dentro. Madrugada é longa, hein? Mas a gente vai se embora com o tema daqui a pouquinho. Será que vem polêmica por aí? Tem a música do Ratinho, todo especial, os grandes nomes, né? Da música do Brasil na música do Ratinho. Daqui a pouquinho tem a Máquina da Verdade, tem a disputa musical, você vai me desafiar ao vivo aqui. Vou abrir a linha pra gente papear também, tem bastante coisa aqui durante a nossa madrugada. O importante é você se manter acordado e eu te faço companhia. Fechado? Então já manda aquele boa noite bem animado aqui no 11-3509-9290, porque daqui a pouquinho eu volto pra te ouvir e a gente começar aí essa quinta-feira. E claro, com música boa que não pode faltar na nossa madrugada, hein? Esse toquinho aqui vai tanta gente sofrer. Zezé de Camargo e Luciano.

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4: Alô?
5: Alô, meu bem, aqui é o Ricardão e eu tô na praça.
6: Opa, estamos chegando pra mais uma madrugada, tudo bem aí, tudo tranquilo, vamos embora até às 4 da manhã com muita festa e alegria no rádio, e eu tô contando

0: estamos chegando e com muitas atrações. Daqui a pouquinho tem a música do Ratinho, o nosso tema polêmico da noite. A sua participação aqui no 11-3509-9290. Vou abrir a linha também pra gente papear. Mas tem tanta coisa pra acontecer.
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0: contar pra gente o que você tá fazendo aí na madrugada, tá aprontando, né? Ô, senhor, eu tô trabalhando aqui, tá trabalhando, né? Sabe que eu não sou nem. Manda pra nós, oi.
1: Boa noite, Wesley, me chupe. Aí, Plissari, Santa Catarina. Fala. Beleza, no Capitão Preto aqui, meu parceiro.
0: Boa.
1: Subindo o Leboré, sentindo Porto Alegre.
0: Aí sim.
1: Passando pra desejar um bom trabalho a todos aí. Que Deus abençoe cada um, meu amigo.
0: Valeu, querido.
1: Valeu, me chupa.
0: Valeu, trouxa.
1: Me chupa com força,
0: boa noite. Pra tapa.
2: Oi. Falou, melancia gigante.
0: Melancia gigante, não.
2: O Paulista falando. Já baixou o IA pra poder falar com ela mais tarde? Pra ficar conversando com ela e pra matar o tempo ou não? Seu ridículo.
0: Bora, da próxima vez que você me chamar de melancia gigante, eu vou quebrar sua cara, hein? Já tô avisando, hein? Olha, eu já tô avisando, rapaz.
1: Boa noite, meu querido. Eu ganhei motorista de aplicativo de Curitiba. Já botei você aí, hein?
0: Vai fora.
1: E só tira as quatro. Aguenta nós aí. Vambora, gordinho.
0: E botou em mim o quê, rapaz?
3: Bom dia, flor do dia. Bora ouvir a rede massa, é o que liga. Bora virar a noite aí, das quatro de manhã.
0: Boa!
2: Fala, Wesley. Wesley, fica tocando música aí que eu vou dar uma transada agora com a menina ali.
0: Ah, não.
2: E aí, quando eu sair da transa, eu te ligo. Aí a gente começa a fazer a resenha, pode ser?
0: Acho que não, velho. Quem é você pra ficar mandando tocar a mão? O problema é seu que você faz na sua vida pessoal. Tomara que você broche. Oi!
4: Boa noite, Wesley, bunda de elefante.
0: Teu pai.
4: Manda um alô pra galera aqui de Suzano,
0: alô,
4: cara.
0: Suzano.
4: Bora pra mais uma madrugada, meu querido. Bora.
0: Bora!
4: E vê se começa mais cedo, meu. Tá muito tarde esse programa aí. Tem que começar. Tem que começar umas 11, 10 e meia da noite.
0: Concordo, aí concordo. É mais cedo, né? É, concordo. Oi!
5: Boa noite, Wesley. Uma ótima madrugada, viu?
0: Igualmente.
5: As madrugadas com você são muito mais legais.
0: Ai, você é maravilhosa. Como eu gosto que elas mentem pra mim.

0: Fernandes.
1: Boa noite, Macio. Aqui é o Márcio da Vila Guilhermina. Meia-noite já coloquei em você.
2: Nunca.
1: Só vou tirar as quatro agora, tá?
2: Sai fora, pô.
1: Audiência total no rádio, Wesley Oliveira.
2: Vou botar no
1: rádio
2: diabo.
1: Massa, a melhor do Brasil. Um abraço, fica com Deus.
2: Tudo de bom.
3: Boa noite, Wesley. Bumbum guloso. Acabei de pôr em você, hein? Vou deixar até as quatro.
2: Sai fora também, ó. Toda noite eu dava. Oi.
4: Bom dia, Wesley.
2: Bom dia.
4: Até as 4 da manhã.
2: Ah, vamos acordar,
4: você
2: querida.
4: Dizer, não fique brava nem comigo, nem com o shake.
2: Não, vamos acordar. Primeira coisa, ó. Eu sei que você tá quase dormindo. Tudo bem? Vamos animar aí, querido. Vou chamar um rabecão pra te levar, não é possível.
5: Oi, Wesley, meu gordinho gostoso, Paraíba da Bahia na área. Ô Wesley, respondendo o tema aí.
2: Ah, que tema?
5: Casado, solteiro, eu traço tudo, quero nem saber.
2: É que não teve
5: por
2: tema.
5: Por isso que hoje já completou 1.180 mulheres. 1.182 que eu já peguei até hoje.
2: Para, querido, para de
5: Valeu,
2: fumar.
5: Valeu, Wesley. Paraíba da Bahia, o ricão da Bahia.
2: Olha, querido, para de fumar.
6: Ô, Wesley, boa noite, meu amigo. Aqui o trem é diferente. Aqui nós é cunhudo. Boa noite, nossa rádio é massa. Bom programa, Wesley. Chama, trem.
2: Valeu, querido.
7: Para mim, minha filha, você tem que dar pressão.
8: Boa noite, Wesley, tudo certo?
2: Certinho.
8: Aqui de Brusque, Santa Catarina.
2: Brusque.
8: Estamos aqui, né? De Uber. Se todo mundo tá colocando em você, eu vou colocar em você até as 4 também, né?
2: Vai colocar no diabo, vai, sai daqui.
9: Boa noite, Wesley. É eu ainda ou já tem outro aí por trás?
2: Sai fora.
10: Fala, Wesley. Boa noite, seu barrigudo.
2: Ah, o bandido.
10: Tudo de bom, hein? Bom trabalho, hein?
2: Obrigado, querido.
11: Bom dia, Wesley. Tudo bem?
2: Bom.
11: Ligadinha aqui, ouvindo você. E fazendo janta, hein? Cozinhando aqui.
2: Ah, o que vai ter de janta? Voava pela janela. O que você vai comer?
12: Boa noite, lambidor de mamilos. Bora que bora até as 4 aí, meu querido.
2: Bora!
12: Boa!
2: Pra cima!
13: Fala, Wesley, beleza? Bumbum guloso. Primeira vez que eu tô participando aí.
2: Primeira vez.
13: Sou o Silvio aqui de Ponta Grossa.
2: Ô, Silvio! Grande abraço, seja bem-vindo aqui à nossa bagunça da madrugada. Todo dia tem Companhia da Massa, espalha pra todo mundo aí. A sua madrugada é aqui na Massa, onde você participa, onde você conta aquela fofoca pra gente. A gente fala mal da vida dos outros. A gente atende você que quer ouvir aquele modão. Então a madrugada completa é aqui na Massa, rapaz. E você já tá cansado de ouvir, né? Um dia sem sorriso é um dia perdido.

0: Bom dia, Wesley!
1: Bom dia!
0: Manda um abraço aí pra Porto União, Santa Catarina!
1: Alô, alô!
0: Um abençoado mês de outubro pra todos os ouvintes da massa!
1: É nóis, rapaz!

0: você tem que aproveitar, rapaz.
1: Boa noite, Wesley.
0: Boa noite.
1: Boa noite, galera da madruga. Fer por aqui. Beijo, beijo. Adoro.
2: Boa noite, Wesley. É nós, Alex de Prescaba aqui.
0: Alex.
2: Viu? Toca pra nós aí, Diego Arnaldo. Vai cair água. Hoje vai a mulher assumiu que ela tava errada. Vai, toca pra nós aí.
0: Já vamos tocar, viu?
3: Bom dia, Wesley.
0: Bom dia.
3: Sal. Aqui é o Alisson Sorocaba, Pose. Carregamento do suco do pica-pau.
0: Aí, rapaz.
4: Bom dia, Wesley, tudo bem?
0: Bom.
4: Cara, já sintonizei no teu botãozinho aqui. Até as 4 da manhã.
0: É, valeu, um abraço. Tamo junto.
5: Bom dia, Wesley. Poxa, ainda bem que você chegou. Eu tava procurando alguém pra eu colocar. Já achei, já pus em você. Vamos junto até as 4 da manhã, se aguentar, né?
0: Sai, pô.
5: É disso que eu tô falando, minha rádio é massa.
6: Bom dia, bom dia, bom dia. Às vezes era sem pra não esquecer ninguém. Tudo de bom.
0: Tudo de bom.
6: Um abraço, Ed. Bunda de parteira.
0: Mas teu pai. Aquele vagabundo. Oi.
7: Boa noite, Wesley. Tudo bem? Um abraço. Escuta do teu programa. Éder, motorista de aplicativo de Ponta Grossa, Paraná.
0: Olá,
7: toda noite na escuta, Wesley. Até as 4 da manhã.
0: Aí
7: colocando
0: sim,
7: em vocês.
0: Mais um companheiro da madrugada aqui.
8: Boa noite, Wesley. A Clébio Vitória, Espírito Santo, minha rádio é massa. Vamos
0: sempre.
8: Que vamos pra essa madrugada top. Vamos que vamos.
0: Vamos que
8: um
0: vamos.
8: Um beijo na feia.
0: Ai, que beleza, hein?
9: Fala aí, Wesley. Tudo certinho, beleza? É o Marcelinho Uber. Boa noite pra você e para todos os ouvintes. Meu brother, eu tô com uma dúvida. Como é que se fala? Clítoris ou clitóris?
0: Ah, não sei,
9: velho. Mano, eu tava com você na ponta da língua ontem, não me lembro, velho.
0: Vai te catar, querido. Não manda mais áudio aqui não, viu? Pergunta dessas horas. Na ponta da língua aqui. Ó, vamos pro nosso tema que a gente ganha mais. Um vídeo que viralizou nas redes sociais mostrou aí o climão de uma moça que ao ser convidada pra uma festa onde deveria levar. Então falar assim, ó, vem pra uma festinha aqui, mas você tem que levar uns negocinho. Aí tava lá que ela tinha que levar 1 quilo de carne, a própria bebida e R$50 pro aluguel do espaço. Né? E aí ela apareceu com 1 quilo de linguiça e foi zoada publicamente na frente de todos os convidados. E a pergunta que a produção separou é a seguinte: qual foi o convite mais absurdo que você já recebeu? E quando você faz uma festinha aí, você costuma pedir para os convidados levarem alguma coisa ou você acha isso deselegante, hein? Nossa, mas também, ó, tinha que levar 1 quilo de carne. A bebida, R$50. Ela fazia o churrasco em casa? Hã? A família ali, 1 quilinho de carne, a bebida e 50 contos? Pô, não precisa aí, né? Também, enfim. Aí você dá a sua opinião aqui no 11-3509-9290. É o nosso companheiro da massa só começando com a primeira atração de hoje, que é um grande sucesso aqui na madrugada, a música do Ratinho.
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11: Ratinho! Que bom que você tá aqui, obrigado. Eu, a Rita Lee, ninguém ficou na história da nossa música pop, da música jovem, da música rock. Ninguém ficou na história, só a Rita Lee. A Rita Lee é a única, não adianta. Todo mundo só se lembra da Rita Lee, o resto é conversa afiada. Há quantos anos você gosta de rock? Você começou com rock, irmão?
12: Olha, em casa eu escutava muita música caipira. Meu pai gostava de música caipira.
11: Você já gostou de música caipira?
12: Putz, eu adoro caipira.
11: É mesmo?
12: Mas eu gosto do caipira caipira.
11: Caipira caipira, tipo aquele Rolando caipira, Boldrin.
12: Caipira brasileira, Inezita Barroso.
11: Inezita Barroso.
12: Tonico de Novo.
11: Isso.
12: Minha Barbina.
11: Minha Barbina, eu tenho todos os discos dele, toda essa gente.
12: Pode crer.
11: Boa, boa. Essa é um clássico da música mesmo. E você já chegou a cantar alguma vez na vida com você, não?
12: Ah, eu já fiz alguma. Tem uma música chamada Pirarucu.
11: Pirarucu.
12: Pirarucu, pirarucu.

0: tô apaixonado.
1: Que eu tô apaixonado.
0: Ah, tô apaixonado. Massa FM, Hugo e Thiago, apaixonado. Já estamos de volta e o nosso tema está no ar, hein? Qual foi a coisa mais absurda? Um convite absurdo. Vamos pra tal lugar, você vai ter que levar isso, igual o caso da mulher aqui. Chamar ela pra um churrasco, ela tinha que levar 1 quilo de carne, a própria bebida e R$50 pro aluguel do espaço. Qual foi o convite mais absurdo que você já recebeu, hein? 11-3509-9290. Manda aí que eu tô te esperando, hein? Já entramos nesse dia 1º de outubro 2026, hein?

0: César, mas também, né, se eu te convidar pra uma festa, lógico que você vai ter que trazer a carne, só porque só você vai comer o dobro da comida.
1: Olha, querida, tomara que você, olha. Que raiva, hein? Não, tudo bem, eu como bastante, mas você me chama pra uma festa, tem que levar a carne, a bebida e R$50, é um absurdo. Tá cedendo a festa, compra mais. Então não dá festa.
2: Fala, Wesley, beleza? Ô, seu volumoso, quando você precisar de Uber, me avisa umas 2 horas antes aí, beleza?
1: Não.
2: Porque eu preciso tirar o banco da frente pra você poder entrar, cara. Porque 2:30, 3:30 da manhã eu já tava em Guarulhos, pô.
1: Tá bom.
2: Ó, eu venho te buscar. Mas sem essa de ficar mexendo na estação do rádio aqui, viu?
1: Ah, é?
2: Mania, cara. Coisa feia que você faz.
1: Não, não mexo.
2: Paulo Rola de Guarulhos.
1: Obrigado, querido. Tudo de bom, hein? Tudo de bom.
3: Bom dia, Wesley, seu fofo.
1: Fala.
3: Marcelo Rufino, de Avanhandava, interior de São Paulo, região de Araçatuba. Manda um abraço pro meu tio César, que tá no fretado aí por Santo André, São Bernardo aí, beleza?
1: Beleza.
3: E pra nós aqui na turma do amendoim, do preparo de solo. Tamo ligado na massa até as 4 da manhã, hein?
1: Aê,
3: tchau pro seu povo.
1: Um abraço pra turma do amendoim aí, ó.
4: Bom dia, Wesley. Deixa eu convidar pro churrasco, Wesley, pode deixar.
1: Vai convidar?
4: Você vai levar a linguiça gordinha, você vai levar a linguiça gordinha. Você quer toda a picanha que eu coloco em você.
1: Você
4: escolhe, Wesley, não tem miséria não, Wesley.
1: Ah, é?
4: Empurrar a linguiça no cê, meu gordinho.
1: Ô, Wesley, 20 quilos de linguiça dá pra 20 comer? Cara, eu tava esperando essa piada, querido. Vai pro inferno, viu? Você é velho. Agora, demorou 40 minutos pra alguém fazer essa piada. Eu já sabia.
5: Oi, Wesley, a pessoa quer fazer aniversário, quer que os outros banca?
1: Então.
5: Pô, quem tem que bancar quer fazer aniversário. Tô mentindo?
1: Não, é verdade. E você sabe que eu recebi um convite de casamento? Aí tava lá, não, o seu comparecimento tem que pagar. Eu tinha que pagar R$150 pra ir no casamento. Olha, eu acho eu não fui. Uma que eu não tenho 150 e outra que. Ó, tem que pagar pra ir. Ah, não, que é o buffet, não. Então você não tem dinheiro pro casamento, não faz. Ah, não, não vou pagar 150. 150 eu compro mistura. A com filé de frango, tava uma promoção R$16,99 no mercado ontem, eu fiquei feliz. Hã? Eu vou naquela área lá, produtos próximos do vencimento. Há um produto que era 30, sai por 10, eu compro. Não, não vou pagar 150 pra vir e num casamento de gente que vai se separar daqui uns anos.
6: Ô, Wesley, se você fizer um churrasco na sua casa e me chamar, eu vou levar logo uns 50 quilos de picanha.
1: É mesmo?
6: Porque você, parecendo um panetone de 200 quilos, vai comer tudo que eu sei.
1: Vou comer.
6: Valeu.
1: Vou comer com a senhora lá, você vai ver que eu vou comer.
7: Ô, Wesley, tudo bem? Boa noite, é o José de Navegantes. Eu fui no casamento do meu sobrinho, recebemos um convite, né? No convite estava escrito uma caixa de cerveja de Skol, o presente do casal.
1: Então.
7: É o dinheiro pra gravata e o dinheiro pro sapato da noiva. O que você acha disso aí?
1: Não, absurdo. É igual quando eu chamo pra ser madrinho. Olha, não me convida pra ser padrinho de casamento, porque eu vou dar Tupperware, já vou avisando. Não, tem gente que quer convidar além da geladeira. Não, vou dar Tupperware, que é útil, né? Ou aquele jogo de panela, o mais vagabundo. Não, não me convidem. Quem quer que seja, não, não vou ser padrinho. Não vou dar geladeira, televisão, não vou. É Tupperware.
8: Codinho Wesley, Alisson Sorocaba. Hoje em dia tá essa folia mesmo, né? Como faz aniversário, convida a gente, né? Tem que levar um presente, então, 1 quilo de bolo, 2 quilos de carne, 1 quilo de churrasco. Você tá maluco? Meu aniversário ninguém leva nada.
1: Então, pô, igual o da menina aqui do nosso tema, 1 quilo de carne. Se cada um levar 1 quilo de carne, vai umas 30 pessoas, sobra pra ela fazer mistura depois um mês.
9: Ô Wesley, eu fui diferente, cara. Eu, na verdade, eu comprei tudo, né? Fui no atacadão aí na Jari Souza.
1: Aí!
9: Final de ano, cara. Final de ano. Meu, eu comprei cerveja, eu comprei uísque, cachaça. pacotão de calabresa, é, mano, sabe, picanha, coração de galinha, asa. Sabe, eu comprei tudo, né?
1: Comprou tudo.
9: Beleza. Aí, chegou de, da viagem, a empresa não me liberou pra ir me substituir lá na Atibaia, porque tinha piscina e paco pessoal.
1: Ah, não.
9: Foi um colega meu, minha esposa, meus dois filhos, meu cunhado e as filhas dele e a esposa. Putz, eu paguei tudo. Meu, se não me engano, foi R$980. Essas coisas que eu comprei. Foi R$980. E a empresa não me liberou. Mano, eu fiquei puto da vida, cara.
1: É ruim.
9: Isso aí, minha arte é massa. Aí todo mundo curtindo interior lá e eu trabalhando no trouxa no final de ano.
1: O cara gastou milzinho no mercado e não aproveitou, meu. Ah, rapaz, meti um atestado, né? Lembra da máfia dos atestados?
10: Ô, Wesley. Oi. Bom dia, boa noite. Aqui, Fábio de César Velha, Rio Grande do Sul. Uma Pelotas.
1: Pelotas?
10: Ah, uma vez eu fui, nós fomos convidados para um casamento da minha prima. Aí fomos no casamento, lá era 22 casal de padrinho de cada lado.
1: Caramba!
10: Tivemos que esperar todos eles ir lá pra frente lá e sair depois. Só pra sair do casamento pra uma hora. Fomos pra festa do casamento, não precisava pagar nada. Só que não tinha lugar pra nós sentar.
1: Ah, não.
10: O lugar que eles botaram, eu acho mal cabia eles e os padrinhos. Eu, a mulher, meu irmão e a minha cunhada fomos lá pro centro da cidade pra comer X. Aí, um mês depois, eles se separaram porque o cara que ela casou era viado. Saiu de cima do muro e era viado. Hoje ela é casada com outro cara e tem filhos com ela.
1: Caramba, rapaz, que história, hein? Durou um mês só o casamento? Não é possível, né?
11: Ô, meu gostoso, você leva 2 quilos de carne, dá pra vir te comer?
1: Dá, pra sua irmã.
11: Ô, Wesley, você é o cara, mano. Bom trampo pra nós aí.
1: Obrigado, querido.
11: Seu mala.
1: Tudo de bom.
12: Ô, Wesley, eu fico imaginando você quando tá indo pra rádio, você sai de casa lá do Capão Redondo, mano, lá onde roubaram a bota de Judas, pra ir pra rádio. Sim. Aí você vai pensando o caminho inteiro, pô, fazer um tema pra falar com os ouvintes, tudo direitinho. Quando você chega aí na rádio, coloca o tema, vem uns desgraçados de alguns ouvintes. Ô, deixa eu mandar um beijo, abraço, eu tô aqui em tal lugar. Ninguém quer saber pra quem você vai mandar beijo e abraço,
1: quero
12: quando
1: você sim.
12: tá indo. Papo
1: quero
12: chato,
1: sim.
12: velho. O Wesley não fala, mas a gente fala pelo
1: não,
12: por
1: não,
12: ele.
1: Não, quero saber.
12: Né? Pô, mano, vocês parecem marmita, velho. Tem que levar comida todo dia, mano. Pô, coisa chata, velho.
1: Olha, você não é o diretor dessa emissora. Recolha-se na sua insignificância. Eu adoro saber qual que é o palco do momento, viu? Adoro saber qual que é o palco do momento. A turma do Tapetão Preto. Eu adoro.
13: Bom dia, Wesley. Polaca geral, cara. Wesley,
1: oi.
13: Na minha opinião, festa de 15 anos, casamento, formatura, quem tá fazendo que banque?
1: Ah.
13: Né? Agora, churrasquinho casual.
1: Casual?
13: Chamar a galera. Aí sim eu acho legal rachar, né? Cada um leva um quilinho de carne, ou entra em um acordo, leva só a bebida. Na minha casa, os meus convidados não levam carne, só não. bebida. A carne é por minha conta.
14: Bom dia, Wesley. Tudo bem? Wesley, fui convidado aí para um aniversário amanhã, tá afim? Eu vou levar 1 quilo de carne e você leva a linguiça daí. Beleza?
1: Agora.
14: Tá afim?
1: Não.
14: Vamos nessa? Não. Eu levo a carne, você leva a linguiça.
1: Nunca. Tô de dieta.
13: Wesley, eu também não concordo com isso de você ser convidado e ter que levar 1 quilo de carne, refrigerante, o que seja.
1: Então.
13: Eu sou assim, se for pra levar, então cada um leva um pratinho.
1: Ah, pratinho. Né? Boa.
13: Mas a pessoa leva o que ela quiser. Mas, se eu estou convidando alguém para comer na minha casa, eu que vou bancar. Aí vai da pessoa, se ela quiser trazer um refrigerante, um doce, alguma coisa, aí vai dela. Não foi porque eu pedi.
1: Entendi.
13: E o lugar mais inusitado, assim, que já me chamaram para ir, só faz ideia, pro mato.
1: Mato?
13: Nem te conto pra quê. Você já deve imaginar e os ouvintes também.
1: A mentira que chamaram pra bimbar no mato. Não, quem foi que esse cara aí? Quem foi esse cara? O Tarzan? Não, não é possível, querido. O cara fala, não, vamos ali no mato. Não. Né? Ô, querido, você vai me chamar pra comer na sua casa? Não, o cara tem que ser a Buda pra chamar pro mato a mulher.
0: É, ele sabe que é brincadeira, né? Se eu te chamar pra minha festa, e você não precisa levar nada. Ah, só porque... esse seu corpinho lindo, Wesley. Oh, e eu vou preparar um banquetão pra você.
1: Obrigado, vamos marcar um dia pra... Essa hora eu não posso falar. Vamos lá, mais áudio.
13: Então, Wesley, respondendo a enquete, hein? Eu já fui convidada pra aniversário, que tinha que levar a carne e a bebida. Dinheiro eu não precisava, mas detalhe, não podia ser qualquer carne, tinha que ser de picanha pra cima, e a bebida também, tinha que ser, a pessoa especificou lá, e bebida cara, hein?
1: É?
13: Já fui convidada pra ser madrinha de casamento, que também tinha que pagar R$200. É, dos convidados não precisava, mas os padrinhos, além do presente, tinha que bancar R$200.
1: Caramba, mas meu, esse negócio de carne não podia ser qualquer carne. Uma vez, eu vi uma receita na internet, você compra aquelas carnes mais baratas e coloca no abacaxi, tem uma receita lá. Fica molinha a carne. É? Eu levei e falei, não, filé mignon. Ninguém falou um A. E eu paguei barato, paguei 24 o quilo da carne. Não, é filé mignon, e não era nada, era carne de segunda. Eu botei no abacaxi, fiz uma receita que minha avó ensinou. Ficou maravilhoso. Ninguém nem percebeu.
15: Fala, gatão, beleza? Meu, aqui no interior é o seguinte, cara. Te convida pro churrasco, é um quilo de carne e um refrigerante. Mas por pessoa, não é por família. A turma leva um quilo de carne por família.
1: É louco.
15: Tem mais o cooler ainda que a gente deixa embaixo da mesa pra ninguém mexer. Forte abraço, Elas.
1: Obrigado, querido. Tudo de bom, viu? Tudo de bom.
16: Bom dia, Macio. Macio, deixa eu perguntar. Que dia você tá de folga?
1: Sábado.
16: Você tá de folga? É amanhã?
1: Sábado.
16: É sábado. Vamos assar uma linguiça na sua folga?
1: Vamos assar a linguiça na sua irmã. Faltando 8 para 1. É só modão, hein? Eita, não, a madrugada é massa. Tem muita coisa pra acontecer. Espalha pra todo mundo aí, ó.
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0: Rádio Massa e continua até as 4 da manhã, é festa e alegria no rádio, tô contando com você, hein? Espalha pra todo mundo!
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0: Já já eu volto pra te ouvir aqui no 11-3509-9290. Tô aqui, ó, esperando a sua mensagem, manda aí!

Márcia FM, Danilo e Davi, não mexe nas minhas gavetas. Não mexe, não. 1:06 da nossa madrugada, tamo de volta. Até as 4, hein? Não vai dormir, não. Nosso tema está no ar, já respondeu aqui? Não, então responda. Qual foi o convite mais absurdo que você já recebeu, hein? A gente tá falando hoje porque essa jovem, ela viralizou nas redes sociais que ela mostrou um convite, pediram pra ela levar 1 quilo de carne, a bebida e ainda R$50 pro aluguel do espaço, né? E ela levou só 1 quilo de linguiça e foi zoada por todo mundo no aniversário e viralizou o vídeo. E aí o pessoal tá relatando aqui convites de casamento. Eu contei também de um convite que eu tinha que pagar pra ir. O pessoal tá revoltado aqui. Você pode se abrir pra mim e contar no 11 3509 9290.

0: Eu já fui de você.
1: Oi.
2: Ô Wesley, cintura de cobre, tudo bom? Aqui bom. É o Paulo de Contenda. Ué, esse dia eu fui convidado pra um casamento, daí, né? A gente meio do mato, né? Diz que tinha que ir lá na loja da Havan, lá, pra olhar lá o presente, lá, a lista de casamento. Cheguei lá, a geladeira de 5.000 e pouco, velho. A minha mulher, minha cara falou, nem nós temos uma dessa, como é que você vai dar uma dessa pra ela? Agora padrinha, pai. Cheguei lá no casamento. A comida era fria, eu falei, vamos fazer no meu, na minha chácara lá, eu dou um boi pro casamento e tal. Não, porque eu fazendo assim, aonde levar eu num buffet, cara, a comida não prestava, era fria, velho.
1: É mesmo?
2: Olha, eu tinha que pagar o garçom pra poder o garçom servir bebida pra nós.
1: Ah,
2: aí
1: não.
2: No final eu fiz um cheque de 1.000 reais e fui embora, cara. Até hoje, acho que vai fazer uns 10 anos de casamento aí. Sou padrinho, nunca fui chamado pra ir na casa da...
1: Aí.
2: Da minha afilhada, no caso, né? Nunca põe o pé lá, acredita, Wesley?
1: É mesmo, rapaz?
2: Um abraço, minha rádio é massa, sou aqui de Contenda, Paraná.
1: Caramba, fez um cheque de 1.000zinho ainda. Tá vendo, rapaz? Não, já falei, se me chamar pra ser padrinha é tapa-ware no máximo. Não, não, de jeito nenhum. Nem eu, agora ele falou, nem ele tinha uma geladeira daquela, vai dar uma geladeira de ponta. Não, de jeito nenhum, rapaz. Oi!
3: Ô Wesley!
1: Diga!
3: Bom dia!
1: Bom dia!
3: De Sorocaba! Meu, convidar pro churrasco é moleza!
1: É?
3: Você tem que levar carne, beleza! Dura quando a pessoa vai fazer um chá revelação, um chá de bebê, faz uma lista, faz um grupo. Você é obrigado a levar isso.
1: Nossa.
3: Você é obrigado a levar aquilo.
1: Verdade.
3: Calcinha, sutiã. Até isso a pessoa tem coragem de oferecer. De falar pra você levar. Na hora de fazer, ninguém convida a gente, né?
1: Nossa, chá de bebê também, hein? Mas chá de bebê tem um propósito ainda, mas agora... Churrasco, casamento é uma desgraça.
4: Ô Wesley, você já viu o preço da Tupperware pra você tá falando? Olha o preço de uma Tupperware.
1: Deixa eu ver. Ah, não, você tá inflacionando até a Tupperware? Não, pera, deixa eu ver.
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1: Como é que se escreve Tupperware? É sério. Deixa eu ver. Tupperware. Ah, por que, que não fala vasilha, né? Os nomes em inglês do cacete. Deixa eu ver aqui, Tupperware. Ah, não é possível. Não, um pote de Tupperware básico, R$42. Olha, então não me convide nem pra... Nem, não vou levar nem o Tupperware. Não, não, não, não. Olha, um pote de 1 litro de Tupperware, 51. Nossa, tá inflacionado até o Tupperware.
6: Fala, Wesley, seu gordinho safado. Olha só, vou te convidar pra um churrasco lá em casa, você não precisa levar nada, não. Tem linguiça paio, tem carne à vontade.
1: Boa!
6: Só, não, na verdade, só leva a playlist musical lá. Já pensou eu, você, ouvindo a Ana Carolina? Quem de nós dois?
1: É barato, eu paguei 80. Caramba.
4: Vou te chamar pra padrinho e quero só Tupperware de presente.
1: Não, não quero mais. Não, nem Tupperware, mano. Depois que eu vi o preço aqui, de jeito nenhum.
7: Muito boa noite, Wesley. Muito boa noite. Estamos aqui na escuta da Rádio Massa FM Positiva. Câmbia. Estamos aqui na rodagem aqui pra Iretama, Paraná, Brasil.
1: Boa, mãe.
7: Estamos aí no puxa das penosas aí, câmbia.
1: Valeu, puxa da penosa, hein? Aquele abraço.
8: Ah, Wesley. Boa noite. Márcio, Maringá, Paraná. Porra, Wesley. A pessoa tá chamando o outro aí, o colega, o amigo.
1: Importa.
8: Quando se casa, meu irmão, é pra dar uma força.
1: Se lasca, bicho.
8: Ela tá pedindo e ela precisa ganhar, cara.
1: Vai ganhar o cacete.
8: É normal.
1: Normal.
8: Quebrado, fica na casa dele.
1: Fico mesmo, na minha.
8: E é fazer uma força pra ajudar quem tá casando, meu irmão.
1: E sei lá, vai separar.
8: Eu concordo plenamente quem tá casando, convidar e dar
1: não.
8: Quem tem que dar, precisa dar a geladeira.
1: Não,
8: Tupperware, dá o que você puder, mas.
1: Eu não posso dar nada.
8: Que dê uma coisa boa pra pessoa, meu irmão.
1: Hã?
8: E aí, Wesley, a minha rádio é massa.
1: Eu pago o mínimo do cartão todo mês, eu não tenho condição nenhuma de. Não. Não, igual o cara falou lá, foi no casamento lá, durou um mês. Não. Aí a mulher fica com raiva e quebra tudo, né? De jeito nenhum. Tupperware e olhe lá ainda.
9: Bom dia, Wesley. Wesley, bom dia, Rádio Massa, que é o Luiz de Santa Catarina. Bom, sobre Itapuera aí, Wesley, aqui em casa, ali em casa, né, no caso, tem bastante, de 1 litro, de 3 litros, tudo pote de sorvete.
1: Boa, tudo, mas
9: aproveita,
1: boa,
9: abrindo a tampa ali com cuidado pra não quebrar a tampa. E,
1: boa.
9: E é isso aí, vamos usando, dá pra usar por muito tempo, e ainda aproveita o sorvete.
1: Não, lá os copos da minha casa são os copos de requeijão do mercado. Você tira a embalagem lá, meu, vira um baita copo. Eu tomo refrigerante todo dia nesse copo. Você paga caro no requeijão, não pode ficar com o copo? Você coloca um detergente lá pra sair a gordura.
10: Bom dia, Wesley. Seu Macio, aqui é o Rogério de Curitiba. Olha, ser convidado hoje para esse tipo de evento é um saco, hein?
1: Um
10: não
1: saco.
10: Me convidem.
1: Não, não
10: até
1: saco.
10: Mais.
1: Eu não vou.
11: Alô, Wesley. É eu de novo, só para dizer que eu tô no puxo da penosa aí, beleza?
1: Obrigado, querido. Os caras imitando, né?
12: O pessoal pensa que quem tem um Lancer pode dar presente para alguém.
1: Não pode, não pode. Tem mais áudio chegando aqui, vai.
13: Embalagem lá, meu.
14: Bom dia, Wesley.
1: Bom dia.
14: Seu caminhoneiro. Aí te perguntei ontem sobre a frequência da rádio aqui no Rio Grande do Sul, né? Aqui em Santo Antônio da Patrulha já pega a Rádio Massa.
1: Aí, rapaz.
14: 90.3. Olha, que tá bueno, saí de Santa Catarina ontem. Aí estamos chegando em Porto Alegre, ligadinho na massa.
1: Obrigado, a massa vem em todo o Brasil, né? Alô, você do Brasil, obrigado pela companhia na madrugada, só da Massa FM de ponta a ponta, hein? Tô esperando o seu recado aqui, qual o convite mais absurdo que você já recebeu, hein? 11-3509-9290. Daqui a pouquinho eu vou atender você também.
15: Bom dia, Wesley. Wesley, uma vez eu fui convidado para um casamento, aí chegou na hora de jantar, nossa hora da igreja católica lá, né? Aqui em Osasco. E fomos pra casa da noiva. E era uma cavana grande e tinha o buffet. Aí nós fez a fila indiana para jantar. Antes de nós chegar na mesa, acabou a comida e nós ficou.
1: Mentira!
15: Aí minha mulher falou assim: você não tá com fome? Sim, eu tô. Então vamos embora. Peguei o carro e ó, vazei.
1: Aí!
15: Você entendeu? Ah, o casal também ficou junto só um ano. Logo você
1: tá. Tá vendo? Não tinha comida pra todos os convidados.
16: Não, né? Não. Esse negócio de tapa o ar aí não é não com nós, não, velho.
1: Quê?
16: Abandonei esse troço aí, rapaz, o negócio é tampa de margarela. Porque margarina é uma coisa, margarela é tudo amarelo, né? Vamos fazer o quê? É desse tipo, desse modelo. E levar coisa arada pra casa dos outros, não. Porque na minha baia, quando vai na minha baia, na minha casa, que baia é casa. É, eu sou gaúcho. Baia é casa. É, eu que banco e coisa arada, quer comer, como se quer falar, sair falando, sai falando. Se quer sair mudo, sai mudo. Por meio de vocês. Tchau, obrigado, tchau, boa noite. E é o Cleitinho do Rio Grande do Sul.
1: Obrigado, gaúcho.
17: Fala, barriga de lampoia.
1: Fala.
17: Manda um alô aqui pra nós aqui no Rio Grande do Norte, diretamente de Natal, pra mim e pro amigo Franco e Davi também. Tamo ouvindo você aqui na madruga.
1: Vou mandar nada. Ah, que eu fui aí, o cara queria me cobrar R$100 pra tirar uma foto.
16: Ah. Bom dia,
1: oi.
16: Wesley.
1: Bom dia.
16: Aqui é o Mecha.
1: Oi, Mecha.
16: Trabalhando aqui na puxa dos pacientes. Ribeirão Branco, São Paulo. Mandar uma música aí para os meus colegas de trabalho aí, que tá na correria aí até as 7 da manhã. Com o Pedro Luiz Correia, o Palco da Cavaco.
1: Obrigado, que tudo de bom para você aí, vai.
16: Obrigado.
18: Bom dia, Wesley, meu gordinho saliente. Tamo por cá. Inspetor de tráfego Jackson Brito, Peabiru, Paraná. Estamos aqui rodando, capitão. Ô Wesley, se o vento ele tá vindo do litoral, ele vem litorando? Tchau, obrigado, minha rádio é massa.
19: Ô
13: Wesley, tá aí um cara que eu nunca vou convidar pro churrasco, que é você, seu pobre desgraçado. Quer reclamar de preço até de Itapuã, seu morador do Capão Redondo. Pobre, maldito.
1: Deixa eu te falar uma coisa, 80 pão a Itapuã, onde já se viu, velho? Tá? Não é raiz, no final do mês agora, tava comendo salsicha, tá? Porque não é povão, rapaz. Fica esperando cair o VR todo mês. Você não sabe o que é isso.

0: Aí,
1: beleza.
0: Já.
1: Minha prima pegou e arrumou um namorado lá e queria casar.
0: Ah.
1: Fez, ó, o chá de panela dela lá, ganhou todos os presentes. A sorte que o namorado dela acordou com a vida e meteu o pé na bunda dela. Daí arrumou outro lá, queria fazer outro chá de panela de novo. Falei,
0: ah, não.
1: Minha esposa não vai, acabou.
0: Isso.
1: Já fez ganhou, velho. Tá lá.
0: Festa agora.
1: Se vire.
0: Tá vendo? Tem um povo folgado também, não é? Que é isso?
2: Também pra te enquadrar na foto, o cara tem que se afastar uns mil metros.
0: É, mil metros é.
2: R$100 é o valor da caminhada.
0: Não, fui, juro pra você, fui em Natal. O cara, eu tiro uma foto pra você aí. Aí ele falou assim, aí eu falei, aí é sorte que eu falei, quanto? Ele, não, cenzinho aí resolve. Eu falei, não. Não, deixa que eu tiro. E se lasca.
3: Ah, pelo amor de Deus, não. Você é louco, Wesley, você não sabe que ele tá pro ar. Escreve aí, pote de plástico.
0: É pote de plástico, mais fácil.
4: Fala, Wesley, bom dia. Márcio Ferro aqui do Butantã.
0: Oi, Ferro.
4: Quer dizer que no final do mês você estava na salsicha?
0: Tava.
4: Confirma pra nós. E a é massa.
0: Final do mês é salsicha. É filé de frango, se tiver na promoção. Tem uma carne de porco lá que é barata também. Fim de mês é triste. E ovo, bem lembrado aqui, ovo, salsicha e o filé de frango. Não dá pra comprar carne. Já foi no mercado, bicho? Eu adicionei o mercado no WhatsApp e quando tem promoção eles me mandam, aí eu já fico, né?
5: Bom dia, Wesley.
0: Oi.
5: Minha primeira participação.
0: Cara. Bem-vindo.
5: Você, bacana demais esse programa. Edenilson aqui. Estamos na operação aqui da Esmalvina aqui. A todo vapor.
0: Boa.
5: Sobre o casamento, rapaz. Esse casamento aí, 10 anos atrás, aí você ficava empolgado pra ir, né? Mas... hoje dá até medo, né? Tá difícil, tudo tem preço, tudo tem.
0: É.
5: Tem quantia.
0: Ô, Wesley, não esquece do miojo. Miojo. É, no final do mês é só isso, rapaz. Você não sabe o que, que é, né? Tá ficando tarde. Que é raiz, bicho.
6: Fala, Wesley. Bom dia, Ricardo, aqui de Limeira. Ô, Wesley, o Lula falou que é pra você no açougue.
0: Sem política, vai pro inferno. Vai.
7: Fala, Wesley, bom dia, bom dia. Wesley, só pra informar, foto através de satélite é mais cara, viu?
0: Foto de satélite. 11-3509-9290, vai.
8: Bom dia, Wesley, por Caelho Cícero, hein? Caminhoneiro autônomo, segmento do Contec da Baixada Santista.
0: Fala, Cícero.
8: No momento da passagem pelo Rodoanel, sentido... aí, então, cena sem novidade, hein?
0: Boa, rapaz!
8: E a minha rádio é massa.
0: Sempre.
8: Bora que bora, até as 4 da manhã. Junto sempre com a Massa FM. Tudo bom!
0: 4 da manhã tem Trucão, hein? Trucão vem aí com o pé na estrada daqui a pouquinho, às 4 da manhã.
9: Boa noite, golfinho de estimação. E aí, Wesley? Vamos que vamos, até as 4 da manhã, hein? Hoje eu tenho uma fofoca da hora pra contar aí, depois eu conto aí, beleza?
0: Bem lembrado.
9: Minha rádio é massa.
0: Bem lembrado, você que tem uma fofoca pra contar, já pode mandar, viu? Passou da 1h20 da manhã, manda aí pra nós. Você que tem uma fofoca no trabalho, você é da portaria que sabe da vida de todos os moradores, manda pra gente que é a sua fofoca, que a madrugada serve pra isso, pra gente falar mal dos outros, fofocar... né, ouviu os modão também, então manda ver aí que eu tô te esperando. Madrugada é Massa FM.
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11: Bom dia, Wesley.
0: Hã?
11: Quero te contar essa.
0: O quê?
11: Meu sobrinho convidou pra ser padrinho de casamento.
0: Hã?
11: E eu falei que ia dar uma geladeira de presente pro casal.
0: Nossa.
11: Só que só ia entregar a geladeira no dia do buffet, no dia da festa, depois que eles estivessem casados já.
0: Hã?
11: Eu jantei bem, comi bem, aí entreguei uma caixa de isopor de 30 litros pra ele. Quiseram me matar.
0: Desgraçado.
11: Minha rádio é mágica. Voltado por uma tal suruba. Não
12: pude ir, Maria foi no meu lugar. Depois de uma semana. Bonjour, Wesley.
0: Bonjour.
12: Vamos que vamos, hein? Wesley, Tupperware de pobre é pote de sorvete.
0: Sorvete.
12: É a melhor que tá tendo.
0: É melhor.
12: Valeu, Wesley. Minha rádio é massa em qualquer lugar do mundo.
0: E o copo eu já falei, o de requeijão.
13: Wesley, eu te convido pra comer aqui sim, viu?
0: Ah, é?
13: Aí. Assar aqui uma costela.
0: Costela, bom.
13: Uma Coca-Cola bem gelada, um suco, né? O que você gostar aí.
0: Certo.
13: E depois música.
0: Música.
13: Música pra cantar.
0: Ô, querida, e a sobremesa, hein? Vai ter sobremesa?

0: manda minha música pra gaúcha, Wes.
1: Que
0: pelo
1: música?
0: Pelo amor de Deus.
1: Que música?
0: Eu quero que ela ouça, meu amor, ele é tudo. Garota do paraíso.
1: Deixa eu ver aqui, ó. Cara, claro que eu não tô apaixonado. Olha, eu vou falar uma coisa, viu? Deixa eu ver, vai.
0: Cara, você não tem ideia, Wes. Que eu sou amigo do Ratinho, não vem, não.
1: Ah, você é amigo.
0: Cara, achando que eu tô puxando saco de ninguém.
1: Ah, você é amigo?
0: Mas, tô falando mal de ninguém. Mas você veio porque precisava de vir, tá?
1: É.
0: E sabe que foi cutucado com força. Malandro que faz desenvolvido fazer dos outros. Não tô falando mal de ninguém. Mas, cara, vamos lá. Manda a música pra gaúcha. Pelo amor de Deus, meu amor ainda é tudo.
1: Aí,
0: ela vai saber quem é. É, solteirão, empresário de Maringá, ela vai saber, já eu acerto com ela.
1: Aí, o cara quando tá apaixonado, né? O cara. Ok, vamos diminuir a bebida alcoólica, vamos. Né? Olha, vou tocar só porque é bonita, viu? Mas se depender de você, não ia tocar, não. Ó. Tá maravilhosa essa música. Mulher recebeu uma música dessa no rádio. Tá certo que ele só quer uma coisa, mas é romântico ainda, olha lá, ó.
2: Muito prazer em revê-la, você está bonita.
1: Nossa.
2: Muito elegante, mas jovem, tão cheia de vida.
1: Resumindo, só quer traçada, né?

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Bom, Enzo, eu já bimbei ouvindo essa música. Ah, velho, você estragou agora. Que mandou aqui foi o Edson. Ô, Edson, pelo amor de Deus, cara. Estragou a música aqui. Vou ficar imaginando o negócio. Deu rádio imaginativo, né? Deixa eu agradecer aqui o pessoal no nosso Instagram, lá, arroba Wesley Rádio 7. Entra aí. Vinícius Queiroz postou ouvindo a massa aqui. O Pedrinho 112 também postou na boleia. É boleia ou busão isso aqui, hein? Postou na estrada ouvindo Seu Amor Ainda É Tudo, né? Você que tá na estrada, você que tá aí na madrugada, marca lá, arroba Wesley Rádio 7, tira uma foto do rádio, fala curtindo a massa. É, marca arroba Massa FM Oficial, pode me marcar lá também, que eu vou repostar todo mundo, tá bom? A Cristiane também postou, já tô repostando aqui, arroba Wesley Rádio 7 lá no Instagram, posta aí ouvindo a massa, vamos espalhar pra todo mundo. A madrugada mais alegre e divertida do rádio é aqui. 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Bom, Wesley, quando dois lábios não podem se beijar, dois olhos se beijam numa troca de olhar. Vem pra cá pro meu cobertor, vem. É o Alan Bin que mandou. Tá bom.

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1: Nossa, a letra dessa música não tem muito sentido, né? Mas é gostosa, né? Pro telefone, eu vou abrir a linha a partir de agora. Você pode ligar no 11-4369-9290. Fica à vontade para participar aqui na nossa madrugada.
2: Ô Wesley.
1: Diga.
2: O Alan aí quer torar o gordinho, né?
1: Você viu?
2: Então manda pra ele, ô Alan, a lambida no meu saco.
1: Fica quieto.
3: Ô meu gordinho, meu doutor Pimpolho. E aí, tudo bem? Bom dia, né?
1: Bom.
3: Mais um dia aí. Seguinte, a Nádia não apareceu por aí, não?
1: Não, hoje não. Ainda? Hoje não apareceu.
4: Wesley, o convite mais inusitado pra mim foi, no começo parecia gostoso, mas depois mudou o rumo da coisa.
1: Que?
4: Tá num forró, uma senhora, 63 anos. Mas pense numa coroa gostosa, hein, cara? Siliconada. Bem cuidado, sabe aquelas madames bem cuidadas? Daí tomamos uns gole ali e ela começou a dar bola, dançamos umas modas. Daí ela, do nada, veio e me falou: ô rapaz, tu já saiu com mãe e filha?
1: Ah, não. Não.
4: Nunca na vida?
1: Não.
4: Mas gostaria.
1: Não.
4: É, já tava louco, em cachaça.
1: Não.
4: Sei que saímos de lá e fomos pro. Postou o apartamento dela?
1: Não.
4: Chegamos lá, Wesley.
1: Para!
4: Abriu a porta, tá tudo escuro, só uma luz assim num quartinho, tinha lá. Pare. Um quarto escuro assim. E ela disse: mamãe, cheguei! Eu não sabia mais o que fazer, cara!
1: Não, querida, pelo amor de Deus. Massa FM, alô! Caiu a ligação, vamos pro próximo aqui. 11-4369-9290. Mais mensagem.
5: Falou, bola de capotão, padeiro da Paulista. Minha opinião da enquete é o seguinte: se você não tem dinheiro para fazer a sua festa, não faça. Agora não fica chamando os outros, não, e convidando para poder levar um kitzinho. O que, que é o kitzinho? É um quilo de carne de primeira e uma caixa de cerveja ou a bebida de gosto. Se você não tem dinheiro para fazer sua festa, não fica chamando os outros para bancar sua festa, não.
1: Concordo, rapaz, igual essa moça aí do nosso tema, levar tudo, meu. Quilo de carne, a bebida, agora faz na casa dela. Alô, Massa FM.
6: Alô.
1: Quem fala?
6: É o Alex, motorista de aplicativo, amante dos curitibanos.
1: Ah, não, não vem xingar curitibano hoje, eu vou desligar
6: não,
1: a sua
6: hoje
1: cara.
6: Não. Tá. Não, hoje não, hoje eu não vou xingar os curitibanos, não.
1: Muito obrigado.
6: Hoje eu tô bonzinho.
1: Tá. Esse rapaz fez polêmica esses dias que ele falou que curitibano não dá bom dia, mas não vai falar isso hoje, vai te catar.
6: Não.
1: Mas a respeito da nossa enquete, qual o convite mais inusitado que você recebeu?
6: Olha, rapaz, eu lá na minha época de solteirice, eu já recebi um convite de uma mulher que queria que eu fosse com a outra mulher lá, tal, pro finalmente, né? E ela chamava essa outra amiga dela de Cabrita. Era o apelido da amiga dela, Cabrita. E beleza, né? Vamos lá, né? Mas, cara, ali do início ali eu já percebi que a Cabrita só queria a mulher, não queria saber de mim, não. Rapaz, eu sei que eu tive que sair e deixar as duas lá, porque pegou fogo lá e eu fiquei de escanteio.
1: Você deixou as duas mulheres lá?
6: Saí, não teve jeito.
1: Caramba.
6: A Cabrita não deixava chegar perto.
1: Ah, rapaz, mas
6: de verdade mesmo.
1: Experiência. E você vai até que hora aí no aplicativo hoje?
6: Rapaz, ó, pra quem é de Curitiba aí, calma que eu não vou falar mal, calma. Eu tô indo embora pra casa, tô cruzando Piraquara aqui e tô indo embora, chega.
1: Olha, fala o endereço aí pra eu mandar uns ouvintes te bater.
6: É, o endereço de onde eu tô?
1: É, pros ouvintes
6: te verem. Eu tô aqui na perto da penitenciária aqui. O pessoal deve conhecer aí.
1: Tá bom, olha, você que estiver perto aí, passa buzinando pra ele entrar em choque. Vamos ver se passa alguém aí. E como é que foi hoje as corridas aí, rapaz?
6: Rapaz, foi bom. Hoje foi bom.
1: Qual a
6: choveu,
1: meta?
6: Né? choveu, né? A meta hoje era 385.
1: Bateu?
6: Ô, 490.
1: Puta, caraca.
6: Opa.
1: Bom, hein?
6: Amanhã eu vou comer carne.
1: Bom isso aí. No
6: almoço.
1: É. Maravilhoso. Ô, rapaz, então um abraço. Você, boa volta e bom término, viu?
6: Opa, aquele abraço. Fica com Deus.
1: Te amo.
6: Te amo.
1: Ó, falamos junto. Que lindo, querido. Eu adorei. Tudo de bom.
6: Fui.
1: Tchau. 11-4369-9290, você pode ligar aqui. Estou te esperando. Wesley, tudo bem? César Machado, de Macaubal, interior de São Paulo. Alô, César, tá tudo bem? Tudo tranquilo? Um abraço a todo mundo de Macaubal, interior, hein? Massa FM.
7: Alô, bom dia, Wesley.
1: Bom dia, quem fala?
7: Marcelo Rufino.
1: Tudo bem, Marcelão?
7: Bom demais, Wesley. Melhor agora que eu vi, meu irmão.
1: Pois não, Marcelão, tá meio ruim sua ligação, mas quero saber dos convites aí.
7: Ô, Wesley.
1: Ah.
7: O convite aí era pro dia 20 de novembro agora, mas já foi cancelado, velho.
1: O quê?
7: O casamento da minha prima. Vai vendo só. Ela ia casar com esse rapaz agora dia 20 de novembro.
1: Certo.
7: Tava grávida de 6 meses. Mas na verdade tá grávida de 8. E não é do rapaz.
1: Não é do rapaz?
7: Não é do rapaz. Então quer dizer, ó. Eu já livrei de pagar o aluguel da chácara de 6 mil real. Já livrei de pagar o aluguel do meu terno de 1000 real.
1: Nossa!
7: O aluguel do vestido da minha mulher vai 1000 real. Quer dizer, já economizei 8 mil. Graças a Deus.
1: Olha, essa traição fez bem, hein, querido?
7: Caramba. Me ajudou e muito.
1: Me ajudou.
7: Salvou meu final de ano aí.
1: Salvou a cara aí, rapaz. Coisa boa. Tá certo. Olha, um abraço pra você. Obrigado pela companhia aqui, viu?
7: Valeu, Wesley, tamo junto!
1: Valeu! É massa! Faltando 15 pras duas, hein? 15 pras duas! Os babados da madrugada, tá vendo? Tava grávida de 8.

0: Fala, Wesley, bom dia, tudo certo? Márcio do Itajaí aí. Manda um abraço aí pra nós aí, a minha rádio é massa, tudo bom? Vamos seguir em frente, tem umas 5 horas da manhã ligadinho vocês aí, beleza?
1: Ô, rapaz, tamo junto, hein?
2: Eu como na putinha, na putinha, na putinha.
3: Oi, Wesley, tudo bem, meu lindo? Tô bem aqui te ouvindo, viu? Beijo. Wesley, que loucura, como é que uma pessoa vai casar e já tá grávida de outro?
1: Outro?
3: Que absurdo, hein?
1: Absurdo,
3: beijo,
1: querida.
3: Meu lindo, é a Zena.
1: Obrigado, Zena.
3: Tchau, tchau.
1: Mas livrou o cara de gastar uma grana, né? Massa, FM, alô. Alô, caiu a linha, vamos pro próximo aqui. 11-4369-9290.
4: Tudo bem? Ô Wesley, toca Baitaca aí.
1: Baitaca.
4: Gosto de bimbar com essa música aí.
1: Ah, é?
4: Abraço.
1: Não acredito que você gosta de bimbar ouvindo Baitaca. É sério? Massa FM, alô. Alô.
5: Quem tá falando? Wesley?
1: Sim, sou eu. Quem é?
5: É a TT.
1: TT?
5: Lembra de mim?
1: TT?
5: A TT do Morumbi.
1: Ah, do Morumbi?
5: É isso.
1: Não
5: muito
1: lembro.
5: Tempo... Ai, que triste. Vou ficar triste.
1: Tudo bem, TT?
5: Tudo, meu querido.
1: Como é que estão as coisas aí no Morumbi?
5: Ah, tá. Chove, faz sol, essas coisas.
1: Deixa eu te perguntar, tudo... querido. Você faz o que, Davi? Mesmo pra eu ir lembrando.
5: Então. Era aquela lá que traiu o marido com 10.
1: Ah, você traiu o seu marido com 10?
5: É, isso. Faz muito tempo que eu liguei pra você.
1: Mas eu também te tracei, não?
5: Não.
1: Ah, que susto, então eu não lembro.
5: Você é muito novinho pra mim, você é meu neto.
1: Ah, não,
5: você
1: falou.
5: Você é meu neto.
1: Você falou, traiu o marido com 10, se eu lembro de você, eu me assustei, mas não fui eu não, né?
5: É, não, não.
1: Ah, tá,
5: então,
1: querido.
5: Pelo tema de hoje, deixa eu te falar.
1: Diga.
5: Eu não aconteceu assim. Aconteceu que fui convidada para um casamento, fui madrinha, tudo. E teve a festa, tudo. E quando cortou o bolo... É, deu um pedacinho para cada um. A dona a mãe da noiva pegou o bolo e levou embora, ficou a mesa pelada.
1: Sério?
5: Aí, todo mundo ficou sem comer nada, quem comeu o bolo comeu, quem não comeu, paciência. Aí, aconteceu, ela morreu. Aí ficou a filha. Aí a filha fez um bolo pra minha filha de aniversário que ia levar de presente. Aí a gente contou parabéns, eu pensei, digo, o bolo vai ficar, né? Não, fez a mesma coisa que a mãe. Quando cortou o pedaço de bolo, ela pôs na geladeira da minha casa, tudo, e depois levou embora.
1: Levou embora?
5: Levou embora, eu nunca vi uma coisa dessa.
1: Nossa, também não, que ela deu de presente e levou pra ela comer depois.
5: Então, e a
1: Nossa,
5: mãe no dia do casamento fez isso.
1: Que família muquirana, hein, querida?
5: Nem me fale, Léo.
1: Nossa.
5: Então, eu não esqueci de você, só que eu durmo, acordo, aí hoje eu acordei, você estava falando, aí eu... tentei novamente conversar contigo. Eu senti sua falta, aquele tempo que você pegou uma sériazinha.
1: É.
5: Mas tudo bem, tudo está na vontade de Deus. Deus sabe o que faz.
1: Amém. Não é verdade? Você é maravilhosa, viu?
5: Você veio com mais força ainda.
1: E vim com mais força. Isso.
5: Veio com mais carinho, mais força. Sabe onde está? Você está colocando seus pés.
1: Muito
5: porque
1: obrigado.
5: Porque a gente não. Não é verdade?
1: Verdade, querida.
5: Então, você tem que pensar, às vezes tem pessoas que estão para te levantar e outras para te derrubar.
1: É isso, olha, eu te amo, viu?
5: E eu também. Fica com Deus. Faz o seguinte, eu mando um abraço para aquela enfermeira que trabalha, que é maravilhosa.
1: Ah, vovó!
5: Não, a enfermeira.
1: A enfermeira não
5: que trabalha em dois empregos, é.
1: Ah, que trabalha em dois empregos. Pode deixar.
5: É.
1: Vou mandar.
5: Viu, deixa eu te falar uma coisa.
1: Diga.
5: Então, eu sei que eu gosto muito da rádio, adoro. E sempre eu tenho bastante polêmica boa, que eu vou começar a contar umas historinhas que vocês vão morrer de rir.
1: Ah, você tem que contar, você tem que começar agora. Você já falou que você traiu o seu marido com 10. Aí agora você tem que contar. Primeiro
5: agora
1: já...
5: do bolo.
1: Do bolo.
5: Eu tenho uma do. Que eu, quando eu era criança, que era do cemitério.
1: Ah, não. A sério?
5: É.
1: Ah, conta pra
5: mim. Essa
1: é
5: minha amiguinha. Você quer saber? Então, eu e minha amiguinha, nós tínhamos tipo 7, 8 anos. Então, aquele tempo, eu sou de Curitiba. Eu que moro aqui em São Paulo agora, mas eu era de Curitiba.
1: Certo.
5: Aí, quando a gente viu as coroas nas casas, que antigamente faziam nas casas, nós ia entrar lá pra saber a hora que saía o ônibus pra ir pro cemitério, porque nós queríamos andar de ônibus.
1: Meu Deus.
5: É, a gente ia, aí chegava lá, a gente rezava tudo, e perguntava quem é essas menininhas. Daí começaram a falar que nós era o anjinho da morte. Quando chegava o ônibus, nós entrava no ônibus, sentava lá atrás, ninguém sentava perto da gente. E na última que a gente foi, tinha pera. Assim, o pé de pera estava maduro, e quando é pera d'água, ela cai e fica no chão, né? Daí amanhã, quando a gente vir da aula, a gente vai passar aqui e pedir a pera, né? Porque a gente ia pro cemitério. Aí, quando nós chegamos lá no outro dia, a gente tinha aventalzinho branco.
1: Certo.
5: A gente ia pra escola. Aí quando a gente bateu palma na casa da mulher, e eu sei que veio a mulher atender. Ela abriu assim, a gente quase matou a mulher, porque ela pensou que nós era o anjinho da morte, que veio buscar ela. Ela desmaiou, sei que foi um horror.
1: Desmaiou?
5: E aí eu sei, desmaiou.
1: Nossa.
5: Aí eu sei que um dia descobriram com a minha mãe. Aí a minha mãe pegou e disse assim: ah, tem umas menininhas que ninguém sabe quem é. E disse assim: não, uma delas é minha filha, a outra é amiguinha. São duas danadas que andam no a gente não sabe procurar elas, estão lá no enterro.
1: Olha então, que história maravilhosa.
5: É.
1: Maravilhoso, então, você é maravilhoso. Você quase matou a véia do coração, você é maravilhosa.
5: Quase matamos.
1: Quase matamos.
5: Porque ela pensou que nós éramos.
1: O anjinho da morte.
5: Vinha vindo de aventalzinho branco.
1: Pra buscar ela.
5: Antigamente, buscar ela.
1: Certo.
5: Quando ela olhou, ela correu gritando.
1: Oxe.
5: Que era nossa.
1: É você, ó, essa dona, você é maravilhosa, né? Olha, eu te amo, viu?
5: E eu também te amo mais.
1: Um beijo, querida.
5: Pra vocês também. Tchau.
1: Um dia eu vou te assustar, viu? Um dia.
5: Oi.
1: História, querido. Olha. Oi.
6: Oi, boa noite.
1: Boa noite.
6: Boa noite, ouvintes da rádio.
1: Tudo bem?
6: É, eu sou a farmacêutica, né? Eu tinha sido proibida de falar com Wesley.
1: Ah, é?
6: Tô brincando.
1: Proibida, é?
6: Mas agora meu namorado deixou, porque eu falei pra ele que era só brincadeira da rádio. Era só zoeira da rádio.
1: É. Sim.
6: Agora eu estou sendo ignorada pelo Wesley. Que triste.
1: Tá lógico, toma bala à toa.
6: Até ele mandou um áudiozinho pra saber. Wesley nem quis saber.
1: Toma tira, você é louco. Tô aqui de boa. Toma tiro. Não.
7: Wesley, eu achei que ia terminar o programa só com essa senhorinha aí, viu? Não. Com essa história aí, viu? Dava um livro, né?
1: Não, se eu fosse ela, eu escrevia um livro.

0: me ligando aqui, deixa eu...
1: Mensagem na caixa postal.
0: Ela não atende, me liga aqui, não atende. Ligando pro Nicolas de Goiânia, da Massa FM Goiânia. Estreou, né, recentemente. Eu liguei pra ele, não atendeu. Ela tá me ligando aqui, deixa eu colocar aqui no ar. Alô?
2: Oi.
0: Por que você tá me ligando e quando eu ligo de volta você não atende?
2: Você é como se fosse um pai pra mim.
0: Não, você é como um pai pra mim.
2: Você também tem que escrever uma novela, pelo amor de Deus.
0: Olha,
2: mãe.
0: História maravilhosa de terror.
2: História longa. Não, tem que ser história mais curta.
0: Ô, querido, vamos fazer um teste do bafômetro aqui só pra saber o tanto de álcool. Vamos falar. Você tá com quem aí?
2: Eu já deixei o assessor do homem lá no hotel que não deu conta aqui no Goiás.
0: É, mas como é? Goiás, como é que tá Goiás? É a Massa FM Goiás?
2: A Massa FM Goiânia com 39 graus.
0: Aí,
2: um clima fresco, graças a Deus, um clima fresco.
0: Olha.
2: E a turma acompanhando aí de tudo quanto é lugar. Eu quero falar pra vocês, ô mulheres, para de assediar meu amigo, pelo amor de Deus. Vocês ficam ligando com saliência. Olha que estranho.
0: Olha que... Olha aqui, toma uma água aí e vai descansar, tá bom?
2: Não. Vocês ficam com saliência? Olha que estranho, meu amigo não aguenta mais tanto de saliência.
0: Não é nem sexta-feira ainda.
2: Não tem sexta-feira. Hoje é quarta-feira, eu tô aqui com o assessor do homem.
0: Tá bom.
2: Aliás, estava, né?
0: Ok.
2: E desanimou. Deixa eu contar uma história pra você.
0: Não, tu vai estourar a rede aqui, vai cair Goiânia, aí depois você vai me xingar. Tchau, querido. Vai cair Goiânia aqui, depois vai ficar me xingando. Ah, o cara de São Paulo derrubou a rede, mas também eu não paro pra falar. Faltando 2 minutos, gente. 2 minutos pra cara, hoje é o dia da cachaça aqui, né, do programa.
3: Rapaz, eu digo que o povo de Curitiba não conversa, né?
0: Aí.
3: Mas dessa vez foi pra São Paulo, aprendeu a conversar. Tá vendo? Só que daí ela aprendeu demais, não para mais de falar, né? Tá louco?
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Rádio Emass e continua madrugada aqui de ponta a ponta, hein? E às 4 da manhã é festa e alegria no rádio. Já volto pra te ouvir. Tomar água, dar uma mijada e tamo de volta daqui a pouquinho. Sai daí não.

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2: Ô, Peludinho, bom dia! Tamo aqui na, no trecho já colocando tudo no C.
3: Nunca!
4: Bom dia, Wesley. Sou eu, Irani. Aqui do Embutazado. Wesley, eu tô bravo porque você não tá ouvindo meus áudios.
3: Fala, velho.
4: O que tá acontecendo?
3: Tô ouvindo, velho. Oi.
4: Eita. Bom dia. Gostei
3: bom dia.
4: Da história da vozinha lá. Mas gostou, demora, né? Demais. Eita. Olha a música aí, aqui do Morango, aqui do Nordeste.
3: Eita, mano.
4: Essa música é antiga, é bonita.
3: É bonita, né, querida?
5: Ô, teta de mulher. Uai, o namorado da farmacêutica.
3: Ciúme.
5: Tá de saidinha?
3: É, não, não, que saidinha. Saidinho.
6: Ei, Wesley, passa o número aí da massa pra nós mandar áudio pra vocês.
3: Conversa,
6: beleza? Manda aí o zap pra nós mandar áudio.
3: Você tá mandando aonde, o seu animal? Não é burro?
7: Wesley, beleza? Boa noite. Eu coloquei ele em você agora aqui. Eu tô tentando entender a enquete pra ver o que tá rolando aqui, entendeu?
3: Olha, a enquete era sobre convite. Qual que era mesmo? É. Convite mais absurdo que você já recebeu, né? É uma moça, ela recebeu um convite, mas no convite tava que ela tinha que levar 1 quilo de linguiça, 1 quilo de carne, 1 quilo, é, aliás, R$50 pro aluguel do espaço e a bebida, né? E qual convite mais diferente você já recebeu?
8: Ô, Wesley, arruma um contato de uma dessas velhas que sempre liga aí, que manda recado e tal. Que eu sou igual radar, só pega acima de 60.
3: É mesmo? Fio,
8: o coração bateu, é dentro.
3: É, rapaz.
8: Tchau, obrigado.
3: Eita. Oi.
9: Fala, meu amigo Wesley. Bom dia, boa madrugada pra nós. Já que o cidadão ali se incomodou se de mandar abraços e tudo mais, você gosta bem da galera, onde é o palco do momento? Manda aquele abração lá pro Paulinho do Weekend.
3: Ah, só... não, chega do Paulinho, todo dia. Ah, te catar.
10: Bom, Wesley, bom dia. A história dessa velha tá mais pro podcast já, né?
3: Não, ela fala bastante.
11: Wesley, se sou eu... Namoradinho tem ciúme, eu ia uns 3 dias seguidos na farmácia pra deixar ele puto. No último dia tinha foto com as meninas e ainda postava no Instagram.
3: Vou fazer.
11: As farmacêuticas mais carinhosas da cidade. Tchau, minha alma.
3: Vou fazer isso, mano. Eu vou lá pra as mais gostosas, velho. Aqui tem desconto,
12: velho. Bom dia, Wesley. Como você tá, irmão?
3: Bom.
12: O convite mais embaçado, isso que eu falo, foi que fui pra, a menina me chamou pro jantar, né, romântico, encontrinho, chegando lá, a porra da reunião da Rinodê.
3: Ô Wesley, não atende mais o telefone, não, o telefone é maravilhoso, quer ver? O próximo vai ser melhor, ó, 11-4369-9290, o próximo vai ser melhor, alô, Massa FM.
13: Oi, bom dia.
3: Quem fala?
13: É a minha pessoa de ontem.
3: Quem?
13: Manuel.

0: real.
1: Tudo bem, Manoel?
2: Tudo bem. É assim, ó, depois tu tá falando aí na íntegra, viu? Depois.
1: Ah, depois você quer ouvir na íntegra.
2: É, porque ela tem, assim, um pouco a ver comigo, sabe?
1: Então, por isso que eu toco ela, o seu tema, entendeu?
2: Eu gosto dessa música aí.
1: Oh, mas como é que chama essa música aqui?
2: É, Maluco Beleza.
1: Mas quem canta?

0: Ha o quê? Ha o quê?
1: Chechia.
0: É esse mesmo.
1: Raul Salto Chechia.
0: É isso, é isso mesmo. É, ô Manuel, como é que estão as coisas aí, Manuel?
1: Rapaz, tá bom. Ei, ué.
0: Oi?
1: Eu tinha aí o contato da Rádio Master FM no outro celular meu. Aí foi desativado. Eu quando pronto, eu ativei. Aí eu mandei a mensagem ontem, não fui pro ar, mandei outra agora, tá com uma hora mais ou menos. Se não foi, aí eu não sei se eu coloquei certo ou coloquei errado. Outra hora eu adicionei esse contato aqui, viu?
0: Tá bom, depois você manda assim, aqui é o Manuel Maluco Beleza pra testar, tá bom?
1: É, Manuel Santos.
0: Manuel Santos, né?
1: É.
0: Tá bom.
1: Esse também.
0: Ô, Manuel, e a mulherada, hein, meu?
1: Rapaz, a mulherada, essas mulheres de hoje em dia estão complicadas, sabe? Eu não me arrisco, não.
0: É mesmo? Mas faz quanto tempo você não dá uma namorada, Manuel?
1: Mas, a última vez foi em 2012, aí não deu certo, aí tá com 14 anos, eu não quero saber mais de...
0: Pera aí, não. Foi em 2012?
1: Foi, ela tá com 14 anos, aí eu não quero saber mais de mulher mais não, pra poder dar, pra pessoa sofrer depois.
0: Sofri ainda. Ô, mano, peraí. Você tá sofrendo? Você tá traumatizado?
1: Não, no tempo. Há 14 anos atrás. Mas já esqueci. Deu pra esquecer com dois anos.
0: Ô, mano. Então você não quer mais nada, né?
1: Não. Tá por certo. Enquanto, não. Pra dar problema, não.
0: Tá bom. Bora, Manuel. Você é ótimo. Ei, diga.
1: Ontem eu passei da rádio aí, a ligação não tava ruim, porque o celular tava carregando aí, tava dando interferência, sabe?
0: Tá bom, mano, tudo tranquilo.
1: Aí hoje tá melhor hoje.
0: Ô, mano, Maluco Beleza, quem canta?
1: Rapaz, eu fiquei Raul e o outro. O outro nome é Chechas, né? Chechas.
0: Ah, isso mesmo. Raul Chechas.
1: É, agora a música que eu dividi na mensagem é Roberto Miranda, Loucura. Pode ser.
0: Já toco, tá bom, Manoel?
1: Mas assim, toca mesmo, porque ontem eu pedi Roberto Carlos, observação, esperei até 4 horas e não passou, não.
0: Tá bom. Já ele toca a Roberta Miranda, tá bom?
1: E aí um abraço aí pra Neil de Curitiba.
0: Essa aqui, ó.
2: Oi, Manuel, tudo bem? Não fala que a gente é complicada, não, meu bem. A gente não é complicada, não.
1: Não, eu falei algumas. Eu não falei todas.
0: Algumas,
1: é, tá certo. Todas não.
0: Tá bom. Ô, Manuel, um beijo pra você, viu?
1: Tá.
0: Tchau, querido.
1: Tchau.
0: Tchau, eram 14 anos já, hein? É tempo.
3: Fala, Wesley. Bom dia, Wesley. Aqui é o Reginaldo, de Piracicaba. Viu? Eu mando mensagem, você não abre meus áudios, não, seu cu.
0: Ah, tchau. Reclamou. Foi pro ar, reclamou, tá fora. Vamos lá. Mais áudio aqui, 11-3509-9290.
4: Então, Wesley, que esse maluco se despinguelou a falar e não para mais, né? Pelo amor de Deus, né? Alô? Alô, bem?
0: É, Manuel.
3: Pelo amor de Deus, pega esse Manuel e aquela véia lá e larga só os dois fazendo o programa. Total.
0: São tão legais, né? Ó, tem mais áudio chegando aqui, vai.
5: Bom dia, Wesley. Bom aqui dia. É o Cícero Ferreira de Lima, do Jardim da Saúde, Wesley.
0: Fala!
5: Eu acho mal barato esse Manuel. Pô, isso é audiência da madrugada, pro Manuel.
0: É isso.
5: Semana passada ligou um aí de madrugada, gaguejava assim mais do que tudo, parecido com ele. Poxa. Acho mal barato. Você também é um barato, viu? Você liga pro Manuel só pra ver o Manuel falando essas coisas. O Manuel e o padeiro lá. Aquele padeiro lá que
0: sumiu,
5: ele, né? Fala o nome dos carros e você pede pra repetir. Pô, mal barato, meu. Eu rio sozinho.
0: Ô, querido, obrigado.
5: A massa eu ouço desde há 7 anos atrás, hein?
0: Ó.
5: Que no dia que o Ratinho anunciou que ela ia estrear, ele falou a frequência, eu anotei, no outro dia eu coloquei, ela já tava no ar. Fiz 7 anos agora, essa semana passou, hein? Já hoje é 1º de outubro.
0: É, eu fui na festa, né? Na festa de 7 anos da Massa FM em São Paulo, né? Maravilhoso. Ah, mas eu comi pra caramba. Né? Na conta dele!
6: Ô, Pirulito Kiko. 14 anos e aí sem fazer nada, ele fala numa tranquilidade.
0: É.
6: Imagina o tanto de bronha que ele debatendo.
0: É, falou, não, 14 anos eu tô tranquilo. Massa FM, alô.
7: Boa noite, Wesley!
0: Boa noite, quem é?
7: É o Patrick, meu amor!
0: Tudo bem, Patrick?
7: Eu tô bem, cara, que saudade de você.
0: Tá com saudade de mim?
7: Tô, pai, tá com saudade de você.
0: Mas eu já te tracei alguma vez na vida?
7: Nunca.
0: Ah, não, só pra saber, que às vezes você bebe umas demais, né? Mas o Patrick tá fazendo o que de bom na madrugada?
7: Pai, trabalhando, cara.
0: Você faz o quê?
7: Até às 7 da manhã, botando em você.
0: Nunca, isso nunca. Você tá fazendo o que aí na madrugada?
7: Dirigindo aqui no porto, carregando as caixas de container.
0: Ah, caixa de container. O que tem dentro do container?
7: Ah, tem tudo. Tem brinquedo, tem máquina, tem tudo que você quiser.
0: E onde que fica esse porto aí?
7: Aqui no Espírito Santo.
0: Ah, no Espírito Santo, tá certo. Um abraço a todo mundo do Espírito Santo aí, ó. Sempre na audiência aqui da Massa FM.
7: A galera aqui tá todo mundo ligadinho aí, tá?
0: Obrigado, um abraço pro pessoal do Porto aí, rapaz. E deixa eu te falar, já recebeu algum convite inusitado, algum convite bem desgraçado mesmo, rapaz?
7: Rapaz, eu ouvi a história aí do pessoal do casamento aí. Eu vi um parecido assim, né? Que eu fui no casamento lá, o pessoal casou, aí fomos lá pra festa. Aí tem uma dançando, aí o pessoal já tava entediado, aí pegaram, cortaram o bolo, aí os donos da festa perguntaram bem assim, quem foi que mandou vocês cortar o bolo? Não, a gente cortou por conta própria, e botaram o pessoal pra fora.
0: Pera, eles cortaram o bolo por conta própria?
7: Foi, aí o dono perguntou, quem foi que mandou? Não, foi a gente que quis, que a gente tava com fome, aí...
0: Ah, é sacanagem também. Aí ele botou pra fora, rapaz?
7: Botaram pra fora o pessoal, esfomeado.
0: Tá certo, um abraço pra você aí no Porto, viu, querido?
7: Ô, Wesley.
0: Diga!
7: Tem como você tocar Tim Maia, que é o maior sucesso do Rio de Janeiro aí?
0: Qual?
7: Qualquer música que você tocar aí.
0: Deixa eu ver, Tim Maia, vou escolher uma boa. Eu adoro Tim Maia, ó. Paixão Antiga, Gostava Tanto de Você, Me Dê Motivo.
7: É bom, Gostava Tanto de Você, eu gosto de você,
0: ué. Ô, querido, também. Vamos marcar um dia pra ele traçar?
7: Não, meu, ele traça primeiro.
0: Não, isso não. Não. Ó, vou tocar daqui a pouquinho o Tim Maia pra você, tá bom?
7: Tá bom, eu vou lhe traçar a madrugada inteira, tá?
0: Sai daqui, cara. Sai daqui.
8: Ô, Wesley. Cadê a menina da viatura?
0: Sumiu, né?
8: Cadê ela? Sumiu? Dá uma ligada pra ela. Liga. Liga pra menina da viatura pra nós ver se você tem coragem. Vamos ver se é cuyudo mesmo. Liga pra menina da viatura.
0: Se eu tivesse o contato, eu ligava.
9: É, Wesley, realmente você gosta muito do Tim Maia. Tá até parecendo com ele.
0: Ah, vai te catar, vai. Parecido com ele o quê?
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0: Massa FM, Zezé de Camargo e Luciano, Dois Corações e Uma História. Wesley, aproveitando essa música maravilhosa, eu tive um sonho. Eu fui assaltado e quando de repente você veio me salvar com roupa do Homem-Aranha e me deu aquele beijo. Nossa! Deixa eu ver quem mandou aqui. O Alambim. Ah, não, de novo, cara. Pô, toda hora essas mensagens aqui pra mim. Não, não. Vai dormir, cara. Pô, pelo amor de Deus. Pô, sem condição, cara. Toda hora, que roupa do Homem-Aranha. Deixa a gente triste. Oi.
1: Bom dia, bom dia, bom dia, bom dia.
0: Bom dia.
1: Cheguei. Demorei, mas chegou.
0: É.
1: O anjo da noite. É a Sol.
0: Oi, Sol.
1: E aí, como vocês estão?
0: Bem.
1: Ai, trabalho encerrado por hoje. Agora é só curtir vocês aí, ó. Tomar minha saideira e curtir vocês.
0: Boa.
1: Massa.

0: Bom dia, Wesley. Aqui é o Regis, encanador e operador de ETA de Lages, Santa Catarina. Wesley, sobre a enquete de hoje, me convidaram com uma feijoada. Cheguei no endereço, tava lá você de bruxo, daí enchi teu feijão de linguiça. Você deixou o menino que era só casquinha de feijão.
1: Sai fora daqui, seu pederaço. Sai.
2: Ô Wesley, passa o telefone da Sol, fala pra ela passar o telefone dela pra mim. Ogamo na voz dela.
1: Ó, Sol, ó o cara aí, ó.
3: 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Hoje vivo na estrada, com saudade da mulher e dos filhos. Mas à noite, na companhia da massa, me sinto abraçado por Wesley Peludinho.
1: Não, não, Peludinho teu nariz. Ah, meu, peraí, cara. Todo dia essa... Oh, mas que coisa, hein?
4: Bom dia, Wesley. O Valmir aqui da Carolina do Sul. Fala com a Sol, que o Sol que ainda não saiu, não.
1: Não saiu,
4: ainda tem
1: não.
4: Que estar tá trabalhando.
1: Massa FM, alô! Alô!
5: Alô?
1: Quem é?
5: Quem é? Wesley Carlos, cozinheiro da Seleção.
1: Ixi, rapaz, tá ruim sua ligação aí. Não dá pra ouvir nada. Vamos pro próximo aqui, 11-4369-9290. Você pode ligar. É, abaixa o volume do rádio quando você ligar, às vezes não dá pra entender, né? Acho que devia estar tá na estrada também, o sinal na estrada é péssimo.
6: Dia 1º de outubro de 2026, 2h40 da manhã. Aqui estou mais um dia, ouvindo a massa com alegria. Minha rádio é massa.
1: Não, maravilhoso, maravilhoso. Qual que é essa parte aqui, não é? Olha
7: lá. São Paulo. Dia 1º de outubro de 1992, 8 horas da manhã. Aqui estou mais um dia.
1: Obrigado, que tudo de bom, viu? Tudo de bom. Tudo de bom. Ai, que beleza, hein? Que beleza. Nossa, madrugada até as 4 da manhã. Ô, Wesley, eu tô muito chateado, viu? Tenho uma história pra te contar. Posso? Preciso da sua opinião. Puxa vida, o cara pode mandar, querido. Mandou que tá muito chateado, vamos ver.
8: Ué, 8 horas. Bom dia, Cardoso por cá. Tamo aí, bicho velho. Tá bom, contrato que começou ali no Cascavé, busca da capital do Rato Gordo. Palco do momento que vai ser no Campo Largo, Curitiba. Tá top o programa, tá.
1: Valeu,
8: top,
1: querido.
8: Parabéns. Ô, Wesley, já que você tá tocando uns modão aí, coloca uma do Jean Giovanni também pra nós aí.
1: Pode deixar.
8: Oferecimento aí pra todo o pessoal da rodagem, todos os tubarões e as cristais que estão na rodagem aí, bicho. Aquele abraço. Tudo, mano.
1: Valeu, querido. Ô, Wesley, apareceu o cara do Peludinho, apareceu. Você viu que poesia que ele fez?
9: Ô, Laura do Carrossel. Também sonhei com você, sonhei que nós estávamos aqui. Pelado fazendo pão, tudo suado.
1: Não, aqui pelado pensou? Fazendo pão, sai daqui.
10: Ô, Wesley. O namoradinho da farmacêutica lá tá com ciúme só dela mandar áudio no, na rádio. Imagina se ele soubesse que você tá pegando ela.
1: Mentira. Peguei quem? Tá louco, você é louco. Tem cara, tem ciúme até do áudio. Uma garotinha me ensinou que ela... Tá proibida ela, é pra mandar, ela parou de mandar. Você voltou hoje, né?
11: Ô Wesley, também sonhei com você.
1: Ah, é?
11: Aí de manhã tive que pendurar o lençol no varal.
1: Que isso? Ah, que choveu, né? Choveu.
12: Lembro, gente, parabenizei por não ter cedido a bariátrica. Agora, Wesley, um apelo de fã, por favor, Wesley. Sequestra aquele diguinho, estão deixando ele com fome, Wesley.
1: Tá com fome,
12: ele tá parecendo um sagui, por favor, faz alguma coisa.
1: Ele tá com tremedeira, falei. Olha, eu fui o primeiro a falar, não faz a bariátrica. Ele resolveu fazer o diguinho, tá derretendo. Verdade, né?
13: Wesley, eu sou caminhoneiro, mas eu tenho que divulgar essa informação. Rapaz, acabou de descer um viadinho da minha gabina aqui, dá pra casar com ele. Beijei na boca, mas que delícia de viadinho.
1: Ah, não é possível, gente, olha. Não é possível, não é possível. Olha, eu não compactuo com esse áudio, mas eu vou colocar de novo. É ele que tá falando. Ah, não me responsabilizo. Olha que áudio maravilhoso.
13: Wesley, eu sou caminhoneiro, mas eu tenho que divulgar essa informação. Rapaz, acabou de descer um viadinho da minha cabina aqui, dá pra casar com ele. Beijei na boca, mas que delícia de viadinho.
14: Aquela garotinha.
1: Não, maravilhoso.
15: Wesley, eu também sonhei com você.
1: Não.
15: Tava só de cueca correndo atrás de mim, falando: sai, agora é minha vez, agora é minha vez.
1: Sai daqui, cara.
16: Wesley, feijão caminhoneiro.
1: Fala, feijão. Bia,
16: minha rádio é massa. Wesley, é fake news isso aí. Isso é IA.
1: É IA,
16: isso
1: é IA. Não é IA, tá bom.
17: Bom dia, Wesley.
1: Bom dia.
17: Maçudinho, peludinho, macio.
1: Fala, querido.
17: Ô Wesley, saudade da época que eu não tinha a tag do pedágio, parava pra pagar, podia dar uma galanteada nas moças, né?
1: Agora não dá,
17: tchau,
1: né?
17: Obrigado.
1: Passa direto, né, rapaz? Não, mas sabe que essas negócio de que vai direto nas tags aí, é uma maravilha, né, cara? Você, pelo menos você não pega aquela fila, desgraçado.
18: Ô, esse viadinho que desceu do caminhão aí, será que é o mesmo que trabalhava lá no hospital com a vovó?
1: Não sei.
17: Peludinho, eu quero te traçar.
1: Sai daqui, cara. Fala.
19: Ô, Wesley, bom dia, Wesley. Preguinho de Califórnia por cá.
1: Fala, Preguinho.
19: Toca aí um Black Sabbath. Positivo. Tchau, obrigado.
20: Fala, Wesley. Bom dia, Lindomar por cá, motorista da Raposa. Como é que tá, meu peludinho? Tudo certinho? O pessoal tá sonhando muito contigo aí. Olha, também quero sonhar,
1: hein? Você não me chama de peludinho, velho.
17: Wesley, o caminhoneiro que nunca traçou um traveco é só um menino.
21: Esse dia parei no pedágio, a mulher falou pra mim assim, quer botar sem parar? Eu disse, eu aguento não, moço.
1: Ô Wesley, tô chateado aqui. Deixa eu ver a história desse cara. Ele mandou um texto aqui, puxa vida. Olha, gente, mais um dilema. Mais um dilema das madrugadas. Um dilema no mundo. Porque a minha mulher, quando eu conheci ela, tinha 19 anos, virgem ainda. Eu trouxe ela do interior pra morar comigo. Eu não vou falar qual cidade, pra não expor. Mas eu conheci ela muito nova. Eu já tinha ali meus 32, ela 19. E hoje, depois de 10 anos, eu fui mexer no celular dela e encontrei ela de conversa com outros homens. Quando eu questionei, que é isso aqui? Ela me falou algo que eu fiquei meio assim pensativo. Segundo ela, como ela só teve eu de homem, ela tem curiosidade de sair com outros rapazes. E vou falar uma coisa, Wes, eu fiquei decepcionado, sabe? Que adiantou? O que que os caras falam? Ah, melhor pegar 0 quilômetro e tal. E ela falou que tem vontade, que as amigas falam que ela tem que experimentar e que ela tava sendo sincera comigo. Toda admiração que eu tinha caiu e confesso pra você que eu tô bebendo nesse momento. E ela me fez um pedido. Se ela pode sair uma única vez com um rapaz que é da sua faculdade e continuar o nosso casamento. Falou também a possibilidade de um relacionamento aberto. Wesley, eu amo muito ela, mas não sei o que eu faço. Olha o tanto de cerveja que eu já bebi, te mandei a foto aí. Olha o momento ele correndo. Olha que drama, gente, olha, ele saiu. Ele, na verdade, ele tem a mulher há 10 anos já, foi o primeiro dela. E agora a mulher falou que quer conhecer. Desculpa. Quer conhecer novos horizontes, né? Olha um drama na madrugada, mais um amigo passando aí por pro momento de delicadeza no casamento.
0: Ô Wesley, se você me permitir, eu conto uma história que é um babado. Igualzinha o que aconteceu com esse rapaz.
1: Sério?
0: Mas eu tenho um babado completo.
1: Conta.
0: Começo, meio e fim.
1: Conta.
0: E é exatamente isso aí que aconteceu com essa pessoa aí, com esse rapaz.
1: É mesmo?
0: A curiosidade.
1: Olha, aconteceu a mesma coisa então com a moça aqui. Não, conta. Às vezes você pode ajudar esse amigo, né? Mulher casou virgem e agora tá com vontade de conhecer novas pessoas e novos. Novos, né?
2: É, minha rádio é massa.

0: bom dia, boa tarde, boa noite. Ô, meu parceiro, você ficar bebendo, não vai adiantar nada. Você vai lá, pega ela e faz coisas diferentes com ela, porque você ficar na bebedeira e aí que você vai levar uma gaia mesmo.
1: Olha, o Brasil tá chorando, hein? O Brasil tá chorando com essa história.
2: Ô Wesley, vou falar pra você, isso aqui é uma vontade de ser corno, na minha opinião, se pode ser corno ou não, pode ser sim, meu amigo, vai lá, deixa ela dar pro cara lá, a vontade, filma, depois você vê, quem sabe você não aprende como é que faz, ela não vai procurar outro, panguão, minha rádio é massa.
1: Não, não fala assim, porque assim, ele é um homem apaixonado, né? Dúvida até se ele deixa a mulher, né? Bem que fala com amor, quando a gente ama, a gente fica meio cego, né? A gente não... Não consegue raciocinar. Forte, ué, forte.
3: Ô, Wesley, agora me comoveu, cara. Não, sério. Ô, passa o contato dela aí pra mim que eu vou consolar, eu vou dar um jeito, eu ajudo ela, tá bom? Manda aí pra mim.
1: Não, rapaz, tá um dilema sério. Ele mandou... Ó, tem, deixa eu ver quanto cerveja ele bebeu, deixa eu ver. Deixa eu ver aqui. Engradado. Ó, tem 8 cervejas que ele já bebeu. Puxa vida, gente.
4: Bom dia, Wesley. Rapaz, fala pra esse chifrudo aí esfregar o chifre no barranco e cortar as pontas. E se a mulher dele é gostosa, fi, ninguém come melancia sozinho, não.
1: Nossa, tem gente insensível aqui, né?
5: Ah, coloca Zé Neto e Cristiano pra ouvir. Enche a cara, meu amigo. E se ela quer experimentar, já era. Porque é você deixar ela experimentar, ela pega um que, né? Aí já era de vez.
1: Não, querido.
5: Melhor você assumir que você é corno e deixa ela.
1: Não, pera aí, querido. Why? Vamos embalar aqui, vamos colocar músicas brasileiras, né?
6: Vem mais pra cá.
1: Calma.
6: Chega pra mim.
1: Olha que polêmica.
7: Ô, Thaís Oliveira, mais gordo. Ah, eu tô de boa com minha esposa, hein, velho. Esposa, eu confio. Tô olhando aqui agora as câmeras lá de cara da frente. Aí, caramba, tá desligado as câmeras. Aí, espera aí, velho, já volto.
8: Ô, Wesley, Marco aqui, boa noite. Bom dia já, né? Minha rádio é massa. Fala pro cara deixar a mulher soltar a perereca, rapaz.
1: Não. Também é complicado, tá vendo? Ó, tudo na vida tem uns prós e contras. Eu vejo um monte de homem falando assim: ah, não sai com a mulher rodada. Ele saiu com a mulher 0 quilômetro, né? Só foi o primeiro dela e agora ela tá com vontade de sair com novas pessoas. Pelo menos ela foi honesta também, né?
9: Quer dizer, esse corno ele não comeu ela direito, só isso. Se ele comesse ela direito, ela não ia buscar outro.
1: É, mas ela não sabe, ela não tem comparativo.
10: Ô Wesley, a mulher quer conhecer piroca nova. Tá cansado dessa velha já aí.
2: Ô Wesley, vou falar pra você, isso aqui é uma vontade de ser corno, na minha opinião.
1: Ah, isso aqui eu já coloquei, né? Obrigado, rapaz, vamos ver.
11: Bom dia, rapaziada massa, aqui é o Leandro aqui. Wesley, tem um conselho pros rapazes aí. Larga a mão dele ficar tomando aí, porque... Já que a mulher dele quer dar uma divertida, ele faz o mesmo. Pega, sai, só que abandona a mulher e vida que segue. Mulher é o que mais tem na vida. Deixa ela sair, bater cabeça e sofrer, porque levar pra cama tem vários, mas pra sumir vai ser pouco. Se
1: for... É verdade. É verdade. Obrigado pela sua opinião, viu?
12: Ah, não adianta, né? Passa o tempo e não adianta. O homem continua machista, né? Não tem o que
13: faz. Ô Wesley, primeira, tudo na paz. Cara, esses ouvidos da madrugada é tudo insensível com a situação do rapaz aí.
1: É.
13: Como é que pode um negócio desse? Deixa esse corno quieto, gente.
1: Não.

0: cozinha, arear umas panelas com a vontade e passa já.
1: Não, olha essa sequência aqui, isso aqui foi maravilhoso. Olha isso aqui, ó. Olha o que a mulher mandou e ouve o áudio desse cara lá.
2: Ah, não adianta, né? Passa o tempo e não adianta. O homem continua machista, né?
0: Ô Wesley, manda ela pra cozinha arear umas panelas com a vontade e passa já.
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1: Olha, querido, eu dou razão pra você, viu? Tem toda a razão. Olha que drama, gente. Você que tá ligando no rádio agora, esse amigo escreveu aqui. Porque ele foi o primeiro da esposa, né? Ele que tirou a virgindade, né? E agora, depois de 10 anos, ela falou que tem vontade de conhecer novos horizontes, digamos assim.
4: Ô Wes, boa noite. Fábio, motorista de aplicativo de Vila Velha. Pergunta pra essa cidadã aí, que ela tá falando que nós somos machistas, os homens são machistas. Pergunta se ela ia deixar o homem dela bimbar fora e depois voltar pra casa. Pergunta!
1: Olha, bom questionamento. Ô, Sol, acabou de perguntar aqui. Vamos ver se ela responde.
5: Fala, gatão. Meu, dá um conselho pra ele aí. Pede pra parar de tomar cerveja. Né? Toma corote.
6: Ô Wesley, fala aí pro nosso amigão corno aí, que ali na Avenida Corifeiro de Azevedo Marques tem o Clube dos Cornos lá. Melhor ele ir lá, que lá eles vão orientar direitinho o que ele vai fazer. Fica ali perto do Shopping Continental em Osasco ali.
1: Obrigado, querido.

0: grande dilema. A Sol respondeu aqui, vamos ver.
1: E quando que o homem assume que ele faz isso? É só quando você já tá mais do que chifruda, de tudo quanto é jeito. A conversa não é direta.
2: Melhor ir lá, que lá eles vão orientar direito.
0: Ela deu uma ensaboada.
3: Ô, Wesley, bom dia. Fala pra ele.
0: Lembração respondeu aqui.
3: E ela não tá pedindo. Do contrário, ela já tá sentando no cara da faculdade faz tempo.
0: É, mas esse negócio de faculdade, isso é bom pra gente prestar atenção. Você viu que ela falou que as amigas falavam que ela precisava conhecer novos horizontes. Então, assim, as amizades também, bem que minha avó falava. Como é que é aquela? Fala, cuidado com quem tu andas, que eu digo quem tu é, alguma coisa assim. Tá vendo? Bom, a madrugada tá aqui pra isso, pra gente ajudar os nossos amigos. Aqui você ouve opiniões reais. E só ninguém vai passar pano.

0: Ângela, fala pra ele que ninguém é dono de ninguém. Nem ele é dono dela, nem ela é dona dele. A vida é individual.
1: Wesley, bom dia. Olha, essa mulher, ela só tá informando ele sobre uma coisa que ela já fez.
2: Você acha?
1: Ela não vai fazer, não. Ele já é corno, tá? Então manda ele continuar bebendo. Outra coisa, os tempos de pegar mulher virgem, essas coisas, já se passaram, entendeu?
2: É?
1: Hoje em dia é mais que normal ela querer experimentar outros pratos.
2: Caramba.
1: E não é a única refeição. E nem vai ser. Separa logo, aceita que vai ser corno. Pra sempre.
2: Olha que dilema na madrugada, viu? Todos os dias eu vou fazer esse quadro a partir das 2 da manhã. Os dramas da madrugada, você pode mandar o seu todo dia, viu? Oi. Bom, eu vou para um rápido intervalo e daqui a pouquinho a gente volta. Você que eu não coloquei o seu áudio, peço desculpa. Aqui tem, olha, mais de 2.000 mensagens que eu não consegui abrir, infelizmente. Mas depois do intervalo a gente volta. Ainda pro último bloco desse assunto. Parece que ele mandou mais um texto aqui. Eu volto aqui na Massa FM Madrugada. Tá aqui pra te ajudar. Sou teu amigo Ezra Oliveira. Pode contar comigo aqui na Massa. Pode contar comigo. Da meia-noite às 4, só da Massa FM.
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2: Já estamos de volta com muita polêmica na madrugada.
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2: 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Olha um drama, gente, você que tá ligando o rádio agora, já vou fazer um resumão. Uma moça falou que tem uma história parecida. É o dilema da madrugada, desabafa, se abre pra mim.

0: Ele viu conversas dela, curtidas, e ele chegou nela e falou: olha, o que que tá acontecendo, né? Aí ela: não, é que eu casei nova, não vivi a vida, nunca fui num barzinho, nunca...
1: Nossa.
0: Fiquei com outra pessoa. Mas ele preferiu terminar.
1: Terminou?
0: Mas como o amor deles era muito grande, dele, né? Na parte dele, vamos dizer assim. Ele deixou ela morando na casa, sem problema nenhum, porque eles também tinham um filho pequeno. Mas eles estavam separados. O que que ela estava fazendo, Wesley?
1: Quê?
0: Ficando com o personal trainer e dividindo com a amiguinha que fazia academia junto com ela. Ela dividia o personal com a amiga.
1: Nossa!
0: E detalhe, ela pagava um motel com dinheiro que o ex-marido, que estava dentro da casa deles, né? Os dois juntos. Ela que pagava o motel com o dinheiro dele.
1: Nossa!
0: Porque ele dava um valor pra ela e a pensão pra criança, mesmo morando junto.
1: Caramba!
0: E ela gastava com o personal. Não na academia, e sim no motel. Aí ela se reunia com as amigas em casa, na casa do trouxa, pra falar sobre os babados. Olha, só um conselho pra esse cara: sai fora. Sai fora. Tem muita mulher aí que ainda tem respeito pelo próximo, pelo relacionamento, mas nada de bom a vir sobre essa historinha dele aí.
1: Olha, a madrugada tá pegando fogo aqui. Olha, uma história melhor que a outra na madrugada. Caraca! Não adianta, tudo na vida é o lado bom e o lado ruim. Tem homem que fala: ah, eu não saio com mulher rodada. Aí, uma moça que... dois casos na sequência de mulher que casou virgem, agora tá falando: ah, eu não vivi a vida, né? Quero conhecer gente nova.
2: Aê, Wesley, tá vendo aí? Por isso que quando eu conheço a mulher, eu já ponho pra fazer a baguncinha. Eu nunca vou perder aquilo que eu não tive. Vai confiar na mulherada aí, ó.
3: Bom dia, Wesley, aqui é de Guaíra, Paraná. Tô ligadinho na rádio aqui, curtindo, cara, essa programação. Você tá doido, todo dia levando cedo. Não sabia que tinha esse babado por aqui.
1: Babado, rapaz.
3: Misturado. Qualquer hora eu vou dar um pitaque aí, dar uma opinião. Tamo junto.
1: Obrigado, querido. Tudo de bom, viu? Caramba, olha, uma atrás da outra.
4: Né? Bolsa chifre. Meu chifre, minha vida.
1: É o meu chifre, minha vida. Não, o cara pagava a pensão e ela ia pro motel com outro, que coisa.
5: Fala pra esse cara meter o pé, Wesley. Fala pra ele meter o pé. Se já tá mal intencionado, se já não fez, vai fazer e ele vai ser corno. E outra, não confie em ninguém, porque na escuridão até a sua sombra te abandona. Esse é meu conselho, tá dado.
6: Esse é corno, trouxa e ela é uma quenga, né?
1: Caramba, olha que história, hein?
7: Bom dia, bom dia. Diz pra esse rapaz aí que ele foi o primeiro, mas não será o último. Deixa ela ser feliz. Lá o avô tá novo, né?
8: Wesley.
1: Hã? Ah.
8: Júlio César, carreteiro da madrugada novamente.
1: Ah, Júlio.
8: Ô, Wesley, pede pro menino aí virar carreteiro. Aí ele faz igual o nosso amigo ali, ó. Pega uns viadinhos gostosos. Ou faz uma amizade com você. Não, com você não pode não, porque na madrugada você tá fazendo até sexo com pela rádio. Aí vai que a mulher dele vai querer fazer amor com tua e lascou.
1: Essa moça. Obrigado, querido.
9: Wesley, vamos lá. Tinha um amigo meu que gostava de ser corno. Vai que o cara gosta de ser corno, né, cara?
1: Que dilema, hein?
9: Esse meu amigo aí foi lá em casa me chamando pra pegar a mulher em duas, que é a mulher dele, no caso, né?
1: Ah, mentira, cara. Sério? Puxa vida, olha, grandes dilemas na nossa madrugada. Vamos ver aqui, ó.
10: Ô, Wesley, bom dia.
1: Bom dia.
10: Wesley, vou dar um resumo rápido aí. Tudo que essa moça falou aí aconteceu comigo também.
1: Sério?
10: É, primeiro dela.

0: 16 anos, casado. Aí surgiu essas vontades aí, igual a moça falou aí. Mas assim, eu tenho a oportunidade de conhecer as coisas do mundo. Só que deu errado. Depois quis voltar, já era tarde. Hoje ela tá com um rapaz, casada já pela terceira vez. Diz que ela tá casada agora. Bate nela direto. Só briga, bate, bate. Coisa que ela não passava no passado, hoje ela passa. É complicado. Fala pra ele, tem muitas mulheres boas ainda, como a moça diz aí, de respeito. Isso passa e vai aparecer uma pessoa boa na vida dele, igual apareceu na minha. Moça, nossa rádio é massa.
1: Ô, rapaz, obrigado por dividir sua história aqui. Olha, eu tô impressionado, já é o terceiro caso, hein? Você que tá ligando o rádio agora, um rapaz mandou aqui um dilema, onde ele falou que casou com a esposa dele, ela é a virgem, né? Casou com ela, ela tinha 19, era do interior, trouxe aqui pra São Paulo, né? E aí, ela começou a fazer faculdade, e aí começou com umas vontades de conhecer, como é que eu posso falar? Coisas novas, digamos assim, né? Conhecer, assim, manjolos novos, então aí pegou umas mensagens no celular e os ouvintes comentando, é o terceiro caso igual. Estou impressionado aos dilemas da madrugada. E a gente vai decifrando, né?
2: Ô Wesley, pergunta pra ele se ele tá chorando, Wesley. Eu tô com tanta dó dele.
1: Ô querido, você tá chorando, é impressão minha, hein?
3: Olha como são as coisas, Wesley. A minha irmã também se envolveu com uma pessoa, apanhou igual cachorro, e hoje ela tá solteira, tá sozinha. Mas é complicado. Complicado porque não dá pra confiar, né? Quem se relaciona com ela já sabe do passado e sempre vai ter receio.
1: Você sabe que meu amigo Zé Américo, ele fala uma coisa que é verdade? A vida, ela tem as mesmas histórias, só mudam os personagens. É verdade. Vê, não. Três pessoas com o mesmo dilema.
4: Ah, é aquilo, né? A mulher, uma hora que brinca de carrossel, aí depois ela quer voltar pro seguro, o cara que era legal com ela, e o cara não vai querer, né? Porque o bagulho já foi usado e ele não quer de volta.
5: Bom dia, Wes. Poxa vida. Esse rapaz aí, se ela chegou nesse ponto aí, pode saber que já tá, ela já saiu, já experimentou. Se ele deixar ela aí, vai perder. Se ele não deixar, vai perder mais rápido aí. Ela já experimentou. É isso que dá ter pito pequeno.
1: Você tava indo bem, rapaz, peraí.
6: Wes, eu acho que o jeito agora é casar com uma do job, né? Porque daí ela não tem mais o que conhecer. Tchau, obrigado. Minha rádio, mano.
1: Às vezes você não. Você ajuda todo mundo e não me ajuda. Deixa eu ver o que ele mandou aqui. Tá todo mundo sofrendo hoje, uma impressão minha. Deixa eu ver o que ele mandou aqui. Você ajuda todo mundo, não me ajuda. Terminei meu relacionamento, eu traí e agora me arrependo. Mas quem nunca errou que atira a primeira pedra. Estou mega solitário aqui com arrependimento profundo. Por que ela não quer me perdoar? Toca belo desafio. Ele mandou aqui. Acho que é isso. Então, mas querido, você também se traiu, agora você. A pessoa tem o direito de perdoar ou não. Vou tocar só pra você chorar, tá bom? Só um trechinho, ó.

0: Alô? Oi, Wesley, boa noite, tudo bem? É um dilema grave, né? Mas esse rapaz aí traiu, agora se arrependeu e quer que alguém atire uma primeira pedra? Não, cara. Espero que alguém te atire um tijolo por você ser vergonha. Nosso amor
1: é tão lindo. A música que ele mandou é boa, pelo menos.
2: Oi, Wesley, bom dia. Aqui é a Amanda, aqui da Isara.
1: Oi, Amanda.
2: Tô aqui ligadinha, né? Na melhor, a Rádio Massa. Mas já são 3h14. Não tem como ir até as 5 hoje. Bora, Wesley, bora? Até as 5 hoje.
1: Não tem, o trucão já chega aqui, do nada. Nesse quarto sombrio. Não, hoje tá legal, hoje só dilema, só pancada. Só polêmica hoje aqui, madrugada. É Massa FM,

0: Wesley, cara de rato. Boa, bom dia, né? Aqui
1: vagabundo.
0: É Léo, dos teclados do Grajaú. Tá indo pro Ceasa. Manda um abraço pra mim, seu cara de cachorro. Eu nunca traí.
1: Ô, Léo dos teclados, toca aqui, ó. O vagabundo. Faz as pazes comigo.
2: Bom dia, Wesley.
1: Oi.
2: Tô aqui com meu filhão.
1: Oi,
2: na Bélgica, 8h16.
1: Olha.
2: Tomando um cafezinho, se preparando pra ir pra escola.
1: Olha.
2: Minha rádio é massa.
1: É massa. Na Bélgica, minha rádio é massa. Bom cafezinho aí pra vocês, hein?
3: Wesley, programa de hoje é ao vivo?
1: Não, não, é de 2005. A gente vai reprisar daqui. Pô, você tá vendo falar, ó, eu falei de outubro que começou. Você faz uma pergunta dessa? Hã? Bom, não tem condição um negócio desse, não tem condição. Vamos lá, mais áudio, hein? Mais áudio. Todo mundo participando aqui no 11-3509-9290. Só falta você, viu? Só falta você.
4: É, Wesley, engraçado, né, mano? O cara trai a mulher, se arrepende e quer que a mulher volta, né?
1: É.
4: Pois ela não vai voltar não, pra ele deixar de ser trouxa.
5: É. Bom dia.
1: Bom dia.
5: Estamos aqui no tapete.
1: Quem?
5: Estamos aqui na Espanha. Um abraço.
1: Na Espanha, um abraço, meu querido.
6: Ah, bom dia, Wesley. O Alex aqui de São Santa Catarina. Estamos ligados aí no programa aí.
7: Hoje é a quinta dos cornos, Wesley. Ah, essa neguinha arrastando chifre no asfalto.
8: Bom dia, Massa FM. Bom dia, Wesley. Primeira vez aqui, tô...
1: Bem-vindo.
8: Acompanhando a rádio aqui, já tô estudando a história aí, gostei, vou dar minha opinião aí.
1: Pois não.
8: Fala pra esse rapaz aí que é melhor comer filé mignon em dois do que costela sozinho.
1: É dureza, hein?
8: E outra, velho, se sinta feliz, você sabe o trabalho que dá. Pra achar um cabaço pra hoje pra você.
1: Pera aí,
8: tá trabalho demais, moço. Pare! Para de chorar, segue em frente, lava esse trem aí.
1: Mano.
8: E lavou, tá novo.
1: Aqui lavou, tá
8: novo. É Antônio aqui de Cotia.
9: Juiz tá tudo bem, mesmo tudo com grana aqui.
10: O Wesley, enquanto esse cara aí achar que traição é erro e não me escolha, o cara vai continuar errando.
1: Oi, bom dia.
11: Luiz, manda um abraço pra galera aí, ó, da Selecom aí, ó. O Eduardo aí, fica ligado na massa. Primão. Ô, Wesley, manda esse rapaz aí virar página. Vida que segue pra frente.
1: É.
11: Bora, Wesley. Minha rádio é massa.
1: Ô, Wesley, preciso de ajuda também. Olha, hoje já foram muitas histórias, mas amanhã eu prometo que eu vou fazer a partir das 2 da manhã, agora o dilema da madrugada. Já vou salvar esse aqui, ó. Porque daqui a pouquinho a gente vai entrar na nossa disputa musical. Mas hoje, realmente, olha, grandes histórias da madrugada.
12: Eu tive uma namorada que ela me traiu, aí eu descobri. Eu fui perguntar pra ela, ela falou assim, ai, foi só uma fraqueza. Eu falei, tá, 12 vezes? Então você não tá fraco, você tá anêmica.
13: Wesley, meu filho chama Pedro, ele tá aqui do lado. Ele falou, mãe, fala pra ele tocar um Acorda Pedrinho pra essa galera.
1: Acorda Pedrinho? Nossa, essa música foi uma desgraça. Me tocava em tudo quanto é lugar. Lembra dessa? Acorda Pedrinho? Não deve ter aqui. Deixa eu ver, Acorda Pedrinho? Não tem. Ah, tem. Tá vendo? Eu tocava em tudo quanto é lugar essa música, meu.
14: Que hoje tem campeonato, vem dançar comigo.
1: Uma das músicas mais chatas, né? O refrão é bom, ó.
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1: Isso tocou no rádio, gente, ó.

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1: Wesley, os adolescentes adoram.
2: Ô Wesley, você consegue passar o número da rádio pra mim? Eu quero participar também, mandar áudio aí.
1: Você tá mandando aonde, seu animal? Esse número aqui é o da rádio.
3: Não sei mais pra onde ir.
4: Wesley, coloca aí um Cid Magal, cara. Pode ser qualquer música, hein, irmão?
1: Cid Magal.
5: Vamos falar a verdade, essa música é horrorosa, né? Prefiro mil vezes os Lelex, mano.
1: Não, que Lelex? Não, peraí também. Peraí, que Lelex?
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1: É, rapaz, olha só polêmica aqui na nossa madrugada. Você pode ligar aqui no 11-4369-9290. Ver se tem gente na linha. Massa FM, alô.
7: Ô, meu gordinho, bom dia, né?
1: Quem fala?
7: Tudo bom?
1: Quem
7: Tom
1: é?
7: Tom Castro, Linhares do Espírito Santo.
1: Quem?
7: Tom Castro? Espírito Santo.
1: Tudo bem, Tom?
7: Tudo bem, graças a Deus, né?
1: É Tom Castro seu nome?
7: É Tom Castro.
1: Ah, ô Tom Castro, o que você tá fazendo aí na madrugada?
7: Ah, dirigindo, né?
1: Com a foto
7: cotonete de elefante pra virar o suco do pica-pau.
1: É, e você vai até que hora aí no volante?
7: Ô, meu amigo, tá meio-dia.
1: Puta, minha puxada, hein, bicho?
7: Ah, 12 horas de trabalho.
1: Ah,
7: 12
1: seta,
7: horas, meu. 6 por 3.
1: Olha,
7: amanhã
1: dá um bom nome de quadro. A partir de amanhã, o quadro Ser Corno ou Não Ser. Muito obrigado, querida, pela sugestão. Ó, rapaz, você estava acompanhando o programa e você curte acompanhando a massa todo dia?
7: Todo dia, bicho. Infelizmente.
1: Vamos participar da nossa disputa musical?
7: Hoje eu tinha, vou lá.
1: Qual que você quer ouvir?
7: Quando a Maré é Maraíza.
1: Quem?
7: Marai Maraíza.
1: Marai Maraíza. Qual?
7: É.
1: Qual?
7: Ah, rapaz, não lembro o nome exatamente, mas qualquer uma que fala de corno, que ela só fala de corno, né, com as duas.
1: Não, quem fala de corno, rapaz? Tem que escolher uma. Alô? É, foi com Deus. Tá na estrada, né? Pra vida, vamos lá, 11-4369-9290. Alô?
8: Alô?
1: Quem
8: Bom
1: é?
8: Dia, Wesley.
1: Bom dia.
8: Aqui é o Carlos Porteiro.
1: Tudo bem, Carlão Porteiro?
8: Tudo beleza. Rapaz, a situação desse cara aí é melhor de sair fora, porque essa mulher já tá dando, é só mais um, não.
1: É.
8: Ele já tá começando a pegar. Como pegar mais horas de cama do que no Budivão.
1: É complicado, hein? Ô, Porteiro, vamos participar da nossa disputa?
8: Oi?
1: Vamos participar da nossa disputa?
8: Vamos.
1: Qual que você quer ouvir?
8: Chitãozinho, Chororó, Fio de Cabelo.
1: Fio de Cabelo, boa essa, hein, rapaz? Fio de Cabelo no meu paletó.
8: Eu assisto a programação todos os dias.
1: Obrigado, querido.
8: Eu gosto dessa putaria aí, que pelo menos a gente não dorme.
1: Vamos lá, então, música um fica na linha, meu amigo Porteiro. Vamos colocar em disputa. Fica na linha aí, não desliga não. Chitãozinho, Chororó, Fio de Cabelo é a música 1, essa.

0: música 1 do nosso amigo porteiro. E você não dorme aí na portaria, não, Bruno? Nunca deu um cochilinho?
1: Não, não.
0: É, nunca?
1: Não.
0: É, mas tem câmera aí, tudo?
1: Tem câmera, tem o alerta vigia, tem tudo.
0: O que, que é o alerta vigia?
1: O alerta vigia é um aparelho que tem aqui pra você de 10 em 10 minutos bate o bastão aí ele volta, entendeu? Nossa,
0: podia ser pelo menos meia hora, né?
1: É.
0: Que saco, hein, querido? Bom, mas tá aí.
1: Mas tá bom, o importante é dormir bem de dia que a noite fica tranquilo, né?
0: É verdade. Vamos lá então, música 2 a que eu escolhi aqui, no clima da traição.
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0: Medo Bobo, Maiara e Maraísa.

0: aí, Maiara e Maraísa, Medo Bobo. A música dos amantes. Ô, porteirão.
1: Oi.
0: Vamos pra votação, tá ansioso aí?
1: Vamos lá
0: então, porteirão. Vamos lá, 11-3509-9290. Você vota a partir de agora. Música 1, Chitãozinho. Fio de Cabelo, música 2, Maiara e Maraísa. Você vota, qual que você quer ouvir inteirinha aqui na madrugada?
2: Música 1, música 1.
3: Ô Wesley, bom dia. Primeiro ali sobre vigilante, se tem todas essas paradas aí pra ele não dormir, é porque ia pegar dormindo.
0: Lógico.
3: Eu vou na música 1. Valeu, Wesley.
0: Chitãozinho.
4: Ô, peludinho, é, hoje não dá pra você não, hein, mano. Você tá louco, hein? Foi burro pra cacete, hein, mano. Pegar a Maraísa com o Chitão de Chororó. Tá de sacanagem, né, mano? Música 1.
0: Bom, é a música dos amantes, velho. Música. Pra combinar com o clima aí, ó.
5: Música 1, Chitãozinho Chororó, Fio de Cabelo. Ah. Bora. Aqui na madrugada, aqui, ó. Motorista é caçambeiro, Zé Antônio de Cotia aqui.
0: Sabe votar, né?
6: Bom dia, Tampa de Açude. Márcio de Paissandu. Bota na 2.
0: 2?
6: Maiara e Maraísa.
0: Finalmente, alguém de bom gosto.
7: Ô, Gordinho. Vou botar de Slipknot.
0: Slipknot na cadeia.
8: Eu vou na música 1 também, Wesley.
0: Vai lá.
9: Vai dormindo.
10: Toca a música 2.
9: Música
0: 2.
11: Fio de cabelo, fio de cabelo.
12: Música 1, fio de cabelo, Chitãozinho Chororó. Bondinho, um abraço.
5: Música 1, Chitãozinho Chororó, Fio de Cabelo. Bora aqui na madrugada, aqui, ó. Motorista é caçambeiro, Zé Antônio de Cotia aqui, hein?
0: Valeu, Zé Antônio.
13: Ô, meu gordinho gostoso, voto na sua música, Wesley. Número 2. Valeu.
0: Obrigado. Olha, muitos votos. Eu vou colocar o máximo que der aqui. Mas depois você vai, não colocou meu mal. Vamos colocar o máximo. Vai lá.
14: Fala, Wesley, inimigo do Bonjaro. Música 1, Chitãozinho Chororó.
5: Fio de cabelo.
0: Inimigo do Monjaro, teus parentes.
15: Ah, música 1, o negócio é música 1. Essa Maiara e Maraísa estão com nada, não. Bota um pra nós aí.
0: Não agradou a Maiara e Maraísa.
16: Vamos botar na 1, Wesley. Vamos botar na 1.
17: É um. Bom dia. Não tem nem como ser outra.
18: Vou botar na música da mulher que pariu 6 crianças e ficou com receio de encarar um bem dotado. Medo bobo.
19: Ô, gordão, vou botar na música 1, que aqui é Rádio Raiz.
0: Rádio
19: Raiz. Massa FM, minha rádio é massa.
20: Chitãozinho e Chororó sempre, né? Essa aí tu deu um tiro no pé, né, Wesley?
0: Cansei de apanhar. Porteirão é o campeão de hoje. Nossa, que surra que eu tomei, meu. Que saco, viu? Eles não sabem votar.
21: Eita,
0: não sabe. Tudo vagabundo. Não sabe votar. Não sabe votar, porteirão. Não é não, porteirão. Música da Maiara e Maraísa, muito mais atual. Atual. Parabéns, oi, porteiro.
22: Alô, meu amigo, muito obrigado por você estar fazendo nossos dias mais alegres.
0: Te amo, viu?
22: Alô, também, um abraço.
0: Pensa em mim aí na portaria.

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2: Ô Wesley, com esse modão aí, a cerveja abriu sozinha lá na geladeira, você tá doido.
0: Obrigado, rapaz. 3h38, hein? 3h38. Tamo juntasso sempre nas madrugadas. Madrugada, você já sabe, é Massa FM de ponta a ponta.
3: Fala, Wesley, beleza?
0: Boa.
3: Ó, parei aqui na Marquês de São Vicente aqui pra comer um pastel e conheci seu xará. E ele tava falando que tá com sono, que ele só escuta música. Aí eu apresentei a rádio pra ele.
0: Boa.
3: Irmão, manda um salve pra ele aí, que a partir de hoje ele é ouvinte da massa.
0: Aí, rapaz.
4: É isso aí, Wesley. Tamo junto, é nóis. Forte abraço.
3: A minha rádio é massa. Paulo Rola de Guarulhos.
0: Aí, ó, cara do pastel.
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0: Não acredito, o cara do pastel tá ouvindo, é? Deixa eu ver um negócio. Deixa eu ligar lá pra perguntar do pastel. Peraí. É, caiu, deixa eu tentar de novo.

0: Vou ver. Vamos ver se atende, né? Mas dá uma fome na gente, né? Alô?
1: Paulo Wesley.
0: Tudo bem, Paulo Rola?
1: Paulo Wesley.
0: Tudo bem?
1: Tudo bom.
0: Você tá aí nas ruas de São Paulo, você parou pra comer um pastel, foi isso?
1: Meu amigo, passando aqui na Marquês de São Vicente, em frente ao NIP, cara.
0: Ah.
1: Aí o carro começou a fazer uns barulhos estranhos, a hora que eu olhei do lado, adivinha?
0: Quê?
1: Barraca de pastel, é aqui que eu vou parar.
0: Oh, o carro maravilhoso. Maravilhoso. Deixa eu falar com o rapaz do pastel.
1: Um minuto.
0: Vou falar.
2: Que aí é o Wesley, firmeza, aqui oh. É o... Aqui é o seu xará, o Wesley.
0: Ô, querido, que nome lindo, hein?
2: Que nome lindo.
0: Olha, seja bem-vindo aqui à Massa FM. E você trabalha todo dia na madrugada do pastel?
2: Tô quase todo dia na barraca aqui.
0: E qual que é o pastel que mais sai?
2: Carne com queijo.
0: Carne com... Quanto tá o pastel de carne com queijo?
2: R$14.
0: E tem caldo de cana aí também ou não?
2: Tem caldo de cana também.
0: Quanto tá o caldo de cana?
2: Tem de 300 ml, 400, 500, 1 litro, meio litro.
0: Quanto tá o meio litro?
2: R$11.
0: R$11, então um pastel caldo de cana, 26 conto. E dá muito sono aí na madrugada, rapaz?
2: Às vezes dá, mas agora não vai dar mais não, porque eu vou ouvir a top aí com vocês.
0: Ô, oh, querido.
2: Amar.
0: Deixa eu te falar uma coisa, e na madrugada você viu muita coisa estranha aí, não?
2: Aqui até que é de boa, mas tem uns lugares aqui que é meio complicado.
0: Ah, maravilha. E deixa eu te perguntar, o pastel é bem recheado ou aquele de vento?
2: Não, bem recheado.
0: Ah, não, tá bom, tá certo. Ô, querido, olha, um abração pra você, bom trabalho aí, mais um empreendedor da madrugada, tamo junto, viu?
2: É isso aí, a minha rádio é massa.
0: Aí, querido, valeu, tudo de bom.
2: Valeu.
0: Tá aí, ó, pasteleiro da madrugada. Paulo Rolo apresentou a rádio pra ele, tá vendo? Não isso.
3: Porra, Wesley, R$26 um pastel e um caldo de cana?
0: É.
3: Onde que é essa barraca? Dentro do aeroporto?
0: Não, mas é inflação, né? Não tem jeito, tudo caro. É tudo caro, né? Preço de, acho que na feira tá esse valor também, né?
4: Fala, Wesley, beleza? Eu ia pedir essa música pra botar na disputa hoje.
0: Bom,
5: falou em pastel, o gordo já liga lá. Ele é certeiro que sai 4 horas, agora já vai correr lá já.
0: Lógico, pastelzinho essa hora, bicho, é louco.
6: Ô Wesley, eu acho que ele não apresentou só a massa pro...
0: É, eu tive essa sensação também. É que ele começa a falar, ele se empolga, né? De repente, ele vai falando, né, dos outros lugares que ele fez. Né? Paulo Rolo, ele se empolga.
7: Ué, você falou pastel, entendi. Paulo Rolo, entendi pastel de rola.
0: Ah. Oi.
8: O preço dele tá bom, Wesley. A gente empreende, o povo acha, né, que as coisas são fáceis, tem que pôr o preço, né? Senão o lucro vai pra onde?
0: É verdade. Os empreendedores da madrugada, né? Ai, que vontade de comer um pastelzinho.
9: Ô, porca prenha, pra você tem que ser um pastel também de uma caixa d'água, porque nada te satisfaz, ô, porca prenha.
0: Vou comer um pastel de pelo daquela senhora lá, seu vagabundo. Pastel tamanho, você é louco?
10: Fala aí, Wesley, beleza? Ô, Wesley, fala um negócio de você, hein? Pensa um pessoalzinho que é fofoqueiro, é um pessoal desse programa aqui, hein? É doido pra contar a vida dos outros, história da vida dos outros. Não olha o próprio rabo, mas gosta de falar da vida dos outros. Tem verdadeiro fofoqueiro. Parece que esse cara do interior, cara.
0: Na madrugada serve pra ele, pra gente falar mal dos outros, fofocar, é isso.
11: Ô Wesley, é impressão minha, você ficou com vontade de pedir o pastel aí pro camarada e ficou com vergonha?
0: Não vou pedir não. Mas eu queria comer um pastel especial.
12: É, tem que fazer um dinheiro bom, né? Porque quando a polícia chegar lá batendo, tem que sair correndo com tudo aí, perde algumas coisas no caminho.
0: Não, mas será? Não. Acho que é legalizado, não é? Ó o rato. Sai correndo com a fritura. Não, deve ser legalizado. Paulo Rolo mandou uma foto aqui, é grande a barraca.
13: Só porque gordo gosta de barulho da chuva. Porque parece barulho de fritando coxinha.
3: Eu fui comprar um kit da feira, ela me mandou os preços. Eu falei, nossa, que susto. Ela falou, você achou caro? Eu falei, não, a foto do perfil do WhatsApp.
5: Ô, Wes.
0: Oi, querido.
5: Pastel pra você tem que ser de palmito com ovo.
0: É.
5: A pessoa palmitão na sua boca
0: é.
5: E os ovos.
0: Vou te mostrar um pastel de catupiry também, você vai adorar.
5: É pastel de flango?
0: Com catupiry.
5: Ô, Wesley, nós trabalhamos de madrugada e eu já parei nessa barraca aí, velho.
0: Já?
5: Pensa numa azia desgraçada, eu lembrei do pastel o dia inteiro, velho.
0: Mentira, para de falar mal do pastel.
14: Ô, Wesley.
0: Diga.
14: É verdade que seu apelido é Ferrari?
0: Por quê?
14: Que quando você sobe na balança vai de 0 a 150 em 3 segundos?
0: Olha, querido, vá pro meio do inferno, viu? Tá? Você vai cair da escada hoje.
5: Wesley. Eu comi um especial de frango aqui, ó. Ah. É maravilhoso, um dos melhores pastéis.
0: Tá vendo? Grande Paulo Rola de Guarulhos aí apresentando aí o rapaz pra massa, Fê. Falou que o especial tá vintão. Bom preço, bom preço.
8: É, mas a Fer vende umas lingeries. Da hora, hein? Compra aí pra sua esposa pra alegrar a noite de vocês, pra você não ficar falando da minha feiura.
0: Olha, a Fê pegou mal, hein? Pegou mal, tá irritadíssimo.
5: Wesley, manda um pastel aí pra nós.
0: Não tenho nem pra mim, vou mandar pra você.
5: É lógico que ele tá falando que é um dos melhores pastel da região. Tô comendo de graça esse vagabundo, hein?
0: Será que Paulo rola? Eu não, te mandar um beijo na rua, vou comer pastel. Não, Paulo, se você vai fazer isso, você vai. Você tá fora, hein? Oi!
5: Ô, Fê! Coração! Ô, Wesley,
0: diga.
5: Se a Fê vai de lingerie, pra ela provar uns modelinhos pra ver se eu compro pra minha.
0: Ah, é reta final já, hein? Reta final do nosso Companheira Massa, madrugada hoje maravilhosa, muitas histórias, muitas fofocas. Obrigado a você que responde Massa FM de ponta a ponta, madrugada, espalha pra todo mundo, né? Nossa, madrugada crescendo cada vez mais aqui em todo o Brasil. E é isso, madrugada pra gente se divertir, falar bobagem mesmo, né? Saber da vida dos outros, ver quanto tá o pastel lá na barraca, é isso. 11-3509-9290, manda aí aquela mensagem de bom dia.
5: Ô, chupeta de elefante, essa lingerie que ela tá vendendo aí já tá usada já ou não?
0: Tá vendo? Mais um que pediu usada. Eu falo, se ela vendesse usada, daria mais retorno. Deixa eu ver, ela mandou umas calcinhas aqui pra mim, deixa eu ver. Ah, calcinha com um nome, né? É, nossa, que legal isso aqui. O Wesley, postei aqui, ó, deixa eu ver. Arroba Fer de Curitiba 10, é isso? Deixa eu ver. Ah, tô vendo, ó. Ela postou no story, caramba. Vai bem, é sensual essas frases aqui. Gostei, obrigado, querido. Arroba Fer de Curitiba 10, né? Ou é a sua Daniela, tô na Bahia curtindo a Massa FM, viu? Obrigado, querido, obrigado.
5: Bom dia, bom dia, bom dia. Manda um abraço pro pessoal Ibitinga. Você não escutou o outro áudio?
0: Alô, Ibitinga!
3: É, eu falei pra Fer que eu compraria um kit de calcinha se ela mandasse foto com ela vestida. Cara, quando eu vi, parecia um pipa.
8: Wesley, passa meu contato pra Fer, também quero.
0: Nossa senhora.
15: Oi, Fer. Põe a lingerie vermelha que eu já tô chegando.
0: Ó.
5: Oh. Prova umas aí, manda no meu zap. Se eu gostar de alguma, eu compro a minha esposa, foda-se.
16: Ô, Wesley. Dia 7 agora, eu vou lá pra Curitiba. Que lá uma consulta lá no Hospital do Cajuru, fala com a Fê se ela não quer marcar um encontro comigo.
0: Encontro?
16: Tô seguindo lá no Insta lá. Rapaz, tem uma lingerie lá da hora, hein? Você tá doido.
17: Ué, Wesley, marcação, não tá tocando meu áudio aí, Wesley.
0: Diga.
17: Faça o contato aí da Fer.
0: Não,
17: Também tô aqui em Curitiba, trabalhadinha aí de madrugada, hein? Vamos que vamos, quero ver aí, quero ver.
0: Mas segue ela lá, Fer de Curitiba 10. Segue lá, velho, vai pedir pra mim. Pedir pra mim, você é louco?
18: Ô Wesley, bom dia. Ô Wesley, manda um abraço aqui pro Jô, rapaz. Ele é muito fã seu.
0: Ô Jô.
18: Ele é operador da marca Jô Jimenez. Ele é tímido, ele é um rapaz tímido, mas ele é, é muito fã seu, hein?
0: Alô, Jô! Beijo do gordo. Beijo do gordo, que tudo de bom aí, viu? Madrugada pra você, finalzinho já, né? Daqui a pouquinho tem trucão, tem pé na estrada, daqui a pouquinho. Já estacionou o caminhão dele ali, eu tô vendo.
19: Ô, oh, melancia gigante.
0: Ah.
19: Sabadão à noite vou colar no terreiro aí no Capão Redondo, hein? Pra agradecer pela sua volta. Valeu.
0: Valeu, tudo de bom. Vai.
20: Ô, Fer, eu fiquei sabendo que você é bailarina, né?
0: Bailarina.
20: Agora eu queria fazer uma proposta. Se eu comprar um kit de calcinha, você faz um plié em cima do meu jambroso?
0: Ah, só tem um aluno. Faltando 10 pras 4.
17: Ô Wesley, a Fer vestiu, mandou a foto aqui no meu privado. Parecia aqueles capiteiros de quarto, tá ligado? Viu aquelas camisetas penduradas, aquele pau de vira-tripa? Igualzinho. Ô Wesley, a Fer
0: vestiu. Pode catar. Tchau. Ô Wesley, bom dia. Acabei de acordar e já dando risada aqui com companheira massa, viu? Obrigado, querida. Tudo de bom. Wesley já acordando, colocando os filhos pra escola, já pirou a passa, hein? Não, mas que hora que a pirou a passa? São 3:50 da manhã? Você é doido? Você é louco?

0: Ô, Wesley.
1: Diga.
0: Bom descanso aí pra tu.
1: Obrigado.
0: Madrugada aí foi show, viu? Obrigado.
1: Valeu, querido.
0: Também daqui a pouco ali, uns 5h30, também tô em casa, descansando. Valeu, até amanhã.
1: Valeu, tudo de bom, hein? Obrigado, gente, por mais uma madrugada, hein? Fazendo a diferença sempre aqui nas ondas da Massa FM.
2: Olha, quem já viu, nunca reclamou.
1: Ó. Oh.
2: Eu sou magrinha, não tenho corpão.
1: Vendo?
3: Wesley, bom dia.
1: Oi.
3: Eu aviso essa mulher aí que ela tá colocando os filhos na perua errada, meu. Não é a perua da escola. É a perua da fábrica, meu. As crianças chegam na fábrica, ficam tudo perdido lá. O que eu tô fazendo aqui? Ela tá colocando os filhos na perua errada, meu.
1: Ah, não, mas ela falou que passa 5h30 a perua. Meu, que perua? Onde que é essa escola aí, pelo amor de Deus? Eu acho que as aulas começam às 7, né? O padrão. É que as crianças ficam rodando 1h30. Caramba, rapaz, ela é a primeira da perua?
3: Nossa, magrinha que eu adoro, hein? Que demais.
1: Os bronheiros, né?
4: Bom dia, Wesley. Ei, fala pra frente, ela é maravilhosa, rapaz. Você tá doido? É o meu número. Minha rádio é massa.
1: Alexandro e a Rosângela também tá junto com a gente aqui. Faltando 7 para as 4, Trucão já tá por aqui, tá na área. Tudo bem, Trucão? Bom dia.
5: Epa, e aí? Bom dia pra você, ouvinte massa.
1: Gosta de pastel, Trucão?
5: Gosto pra caramba.
1: É, meu, que sabor que você mais gosta?
5: Pizza. Adoro pizza.
1: Maravilhoso. Então, um rapaz tá ouvindo aí na barraca de pastel.
5: E queijo branco também gosta.
1: Queijo branco?
5: É purinho. Queijo branco com orégano. É bom, hein? É bom. Quanto que tá custando o pastel lá?
1: É R$14.
5: 14, é a média do preço da feira.
1: Na feira tá isso, né?
5: Tem feira de 12 que eu já vi, 10, 14
1: por foi mais. Por 10, tem?
5: Já vi por 10 também, né? Acho que é um pastel um pouquinho menor, eu acho.
1: De vento, né? Que
5: vento.
1: Não vem quase nada.
5: É bom pra caramba. Pastel de vento. Não dá pra comer sempre, senão você explode. Mas que é bom, é bom.
1: E nas estradas pelo Brasil aí, no
5: tem
1: uns negócios bons de comer?
5: Tem coisa pra caramba. Eu fiz uma matéria agora faz pouco tempo. Foi agora quando eu viajei. Uma das últimas viagens aí. Mais uma vez essa matéria, né? É uma repeteco de uma matéria quando fala: onde tem caminhão parado em beira de estrada na hora do almoço, pode parar. Porque a comida é boa e é barata sempre. E é boa mesmo.
1: Tem bastante
5: caminhão parado.
1: Olha a tática do Trucão, você que viaja aí. Na hora do almoço, se tiver caminhão parado no lugar onde tem almoço, é que a comida é boa.
5: É boa e barato.
1: E barato.
5: E geralmente, e abundância, aqueles. Geralmente tem, ou é um prato feito caprichado, ou aquelas. Tipo aquelas fogão de lenha, sabe?
1: Uhum.
5: E tem aquele self-service legal. Pô, é bom pra caramba.
1: Não, mas tem uns lugares.
5: E tem pastelaria também no caminho.
1: É?
5: Não, um dia desse eu encontrei uma coisa legal. Que assim, pastel com Wi-Fi. Eu falei, ué. Pastel com Wi-Fi, você não conhece? Vou experimentar, né? Porque pastel com Wi-Fi. Cheguei aí, como é que eu faço? Você quer um pastel de quê? Com Wi-Fi? Não, moço, você não entendeu. Só que é assim, eu tenho.
1: Então, pastel com Wi-Fi.
5: É bom, só que.
1: Ó, tem um monte de gente que pergunta pro Trucão, mas eu tenho medo, Trucão. Pode colocar ou não?
5: Pergunta, não sei. Pode perguntar.
1: Foi besteira, eu vou tirar.
5: Dependendo de uma resposta assim, ó, assado, não dou nenhuma.
1: Vamos ver.
6: Ô, Wesley, por favor, pra mim aí, pergunta pro Trucão aí, ó. Uma informação aí, ó. Quebrou a mola do meu caminhão lá em Londrina. Eu já tô em Cianorte, qual que é o meu risco de tombar, capotar, sei lá?
5: Olha, aí risco, eu pensei que era uma pergunta que era gozação.
1: Ufa, que susto!
5: Mas isso é sim, depende da mola. Depende se for um feixe de mola, foi uma mola do feixe, não vai acontecer nada. Da traseira, se for na dianteira, pode dar um problema. Agora, se for um feixe todo que trinca, aí o risco de deitar é grande, viu?
1: Ei, rapaz, tá com a mola estourada. Tchau, Trucão.
5: Tem uma música daquela. O homem é espingarda, mandou pra ele quando entra com a mola frouxa.
1: Vem aí, pé na estrada, acordando o Brasil. Tô de volta meia-noite aqui na programação da Massa FM. Até lá.

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4: Painel marcando 3h59.

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1: Oi, tudo bem? Bom dia Brasil, bom dia você ouvinte massa, até agora aí brincando, fazendo barulho, alegria total com Wesley, na companhia da massa, bom que só, né? Bom que só, o programa bom de ouvir. Bora que bora, dele que dele, a partir de agora nós vamos juntos aqui na massa, mais uma pegada legal no Pé na Estrada, você vai comigo a partir de agora? Então bora acelerar, bom dia!
2: Bora legal, vambora amigão, vambora, vamos pra cima. É em Deus, vamos acelerar o carrão. Câmbio!
1: Opa, bora que bora, dele que dele. Vamos acelerar o carrão. Bora que bora pegar aí no trabalho outra vez. Você tá no mercado ou tá na indústria? Você trabalha com o quê? Opa, brigadão, viu? Você que não tem nada a ver com trecho. Ou tá no aplicativo? Ou tá num táxi? Conta pra nós todos mais um bocadinho. Muito bom dia, seja bem-vindo você também. Quem já vai por aqui numa tocada legal é Marcos Manoche. Marcos Manoche, muito bom dia.
3: Bom dia!
1: Bom dia, mais uma tocada, hein? Se preparando para as eleições, Marcos Manoche. Você vai ser mesário, Marcos Manoche. Vai ser cadeirário, Marcos Manoche. Escriturário. Unifunerário. Vixe, nossa. Mas vai voltar, né? Então tá bom. Já vai por aqui. Bom dia, Monange.
3: Bom dia.
1: Aí, bom dia. Já chegando com tudo por aqui, mais uma pegada legal, hein? Olha, a partir de agora já fica liberado também nossa pegada legal pelo nosso WhatsApp. 92.5454. 92.5454. 11 é o DDD. Bora lá. O mês de setembro já foi embora em 2016, já entramos em outubro. Aí começamos aí a semana, né? A semana de Nossa Senhora Aparecida. E a começa aí, é toda aquela preocupação com os peregrinos que vão justamente da cidade de Aparecida, né? Agora no dia 12. Então começa amanhã toda a movimentação também na rodovia Dutra, quando a pessoa começa a caminhar para lá. E muita gente já vem caminhando para a cidade de Aparecida, já de cidade mais distante, e já vem caminhando aí há talvez uma semana. E muita gente começa hoje e amanhã também. Então, o cuidado, quando estiver na rodovia Dutra e as vias que dão acesso à cidade de Aparecida, no Vale do Paraíba, em São Paulo, tem que cuidar bastante, viu? Bom, a partir de hoje, é o dia 1º do 10, né? Muitas coisas novas vão rolando por aqui, inclusive a busca da imersão. E a imersão do caminhoneiro que lucra. A gente vai falar bastante sobre isso entre hoje, amanhã e depois ainda. Lembrando que hoje é o Dia Internacional da Música. Hoje também é o dia do vendedor e da vendedora. Também é o Dia Internacional das Pessoas Idosas e também Dia Nacional do Idoso. Hoje é Dia Nacional do Idoso? Mano, o que é um idoso? Um idoso, o que é isso, hein? É, alguém cria, né, idoso? O que é idoso? O que é idosa? Tem pessoas que estão com a idade avançada, mas a pessoa se sente bem jovem, cabeça legal. Tem gente que é bem jovem, o corpo está todo detonado, está bem detonado. E aí, pronto. O que é idoso? Me pergunta, Trucão, você é idoso? Caramba, eu sou idoso.

0: Vai passando a mão, é água de coco, é no coco. É no canudinho, né? Então tá bom. Água é de coco. E aí você na banca de pastel que falou agora com o Wesley, tem água de coco também? Aqui já tem muitas bancas de pastéis que além do caldo de cana já vende água de coco. E vende bem pra caramba, viu? Eu sou muito mais água de coco, mas gosto também de um caldo de cana. Leonardo cantando pra nós, agora são 4:07, 4:07 e a rádio é Massa.
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0: E olha, segundo as informações que eu tenho aqui, tá tomando trecho, o Trucão tá tudo liberando, rodovias tranquilas por aí. Aí, tem ponto que tá com água, chovendo, tem muito lugar que tá seco pra dedéu, mas nada que bloqueie, pelo menos até agora, né? As rodovias pelo Brasil. Então, você que tá nas rodovias, seja lá qual for, se tiver qualquer problema no caminho, opa, ou então tá liberado, opa, me avisa, tá bom? O WhatsApp tá aberto, é o 92.5454-11 é o DDD.
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0: Epa, Galo tá cantando 4:08. Outro com essa empresa que tá precisando de motoristas, mas é na Europa, não é no Brasil não, né? O que manda isso aqui? Não tem o nome dele. Dá uma olhadinha, Trucão, categoria E, tem requisitos que pedem, tem que ter categoria para trabalhar aqui da Europa, na Cargo Gol, de onde a empresa não tem nem ideia, deve ser de Portugal ou da Espanha. Mas alguém mandou para mim lá para eu dar uma olhadinha. Tem, olha, mínimo 6 meses de experiência para trabalhar para aqui na Europa, senão não pega. Salário é bom, viu? Salário vai entre 2.860 a 3.360 euros por mês. É um dinheirinho até que bom, por ser Europa é um dinheirinho bom, viu? Mas tudo bem. É, não é chegar lá e trabalhar, não. Tem que fazer uma porção de coisas antes. De qualquer maneira, você que me mandou aí, me dá mais informações sobre esse trabalho aí e como é que faz pra tua chegar até aí, tá bom? Me ajuda aí. Bora que bora, Derek, Derek, tem mais moda chegando, já tem recado. Ó, gente, cara de boi, entendeu? Aí vai, quatro.

0: todas as bandas do GNG também é boa pra dançar, né? Cara de boi. Pegada legal, 4:12, agora 4:12. E a Rádio é massa. Bom dia pra você.
1: 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Tá no trecho? Tá na massa. O que liga é o pé na estrada.
0: É isso aí, o que liga é o pé na estrada. E você liga pra nós? Opa, liga pra mim. Opa, fala comigo, sou seu amigo? Então tá bom, viu? Só tocar pra cá, o WhatsApp tá aberto, é o 92.5454. 92.5454, 11 é o DDD. Muita gente manda um recado pra nós. Mas antes, olha, sabe que nós temos aí um bate-papo com o pessoal, grupo de grandes postos, né? Num movimento que estou chamando de Conexão Rodovias, que eu já até comentei aqui no programa. E nós fizemos uns videocasts e matéria também sobre as empresas que têm as grandes grupos, né? Que tem vários postos grandes aí, que tem bons estacionamentos, e eles querem colocar à disposição do governo federal e também do estadual parte desse estacionamento free, livre, de graça. Mas desde que o governo tem uma contrapartida, nessa contrapartida é tanto vale o governo como o concessionário de rodovias. No caso de concessionário de rodovias, acesso com mais facilidade, mais tranquilidade, e a manutenção de acesso após a entrada e saída por conta da concessionária. E, por conta de governo, condições de abrir tipo de crédito financiamento para que melhore a infraestrutura desses estacionamentos, que dê condições dignas, né? Para as pessoas que param ali de graça, 0800. Isso é que eles querem mostrar, que dá para fazer muitas e muitas e muitos pontos de parada de apoio pelo Brasil afora, no próprio de posto, desde que haja, porque como não há um abastecimento da maior parte das empresas que param, então a forma de compensar seria o governo entrar de uma maneira ou de outra com a linha de financiamento. Não é pagar alguma coisa e doar dinheiro, não. É algum tipo de financiamento para eles poderem melhorar a infraestrutura. É, isso tá repercutindo muito. Se você quiser saber um pouco mais sobre isso, vai na página penaestrada.com.br, busca lá em videocast Pena Estrada e você vai ter a informação de cada um que nós já fizemos sobre esse assunto. Tá legal? 4:15 agora.
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0: Epa, e daí, quer parria? Vai lá, vai lá, vai lá. Olha, agora pouco falei de empresa que está procurando motorista na Europa. Quem mandou aquele prêmio foi o Anderson. O Anderson, que é de Santa Catarina. Valeu, Anderson. Vai dar mais informações para nós aqui, tá bom? Também já mandou um abraço para nós aqui lá de Santa Catarina, o Edio Nunes, que tá ligadinho com a gente também. Valeu, Edio. Um abração para você, boa tocada, ótimo dia. Quem é que tá chegando aqui, Monange?
4: Bom dia, Pedro.
0: Dia.
4: Bom dia, estamos passando por aqui pro Balneário Camboriú.
0: Balneário.
4: Vamos acorar o bruto ali na Penha.
0: Penha. Bom. Mas
5: bom dia, Trucão. Bom dia, bom dia, Trucão. Bom dia, bom dia. Tipo Simbrão, morador do Bom Sucesso do Itararé. Nós gosto do Itararé aqui.
0: Simbrão, não vai dar.
5: Catarina, tá bom, Trucão. Bom dia, bom dia.
0: Ação pra
5: você. Deus abençoe nosso dia, quinta-feira, quinto, 1º de outubro.
0: É isso.
5: Tá bom, Trucão. Bom dia, nós por cá, de pé na petróleo, com a cara da janela, porto do Itapuai.
0: Opa.
5: Fazer o pinchamento aqui, tá bom, Trucão?
0: Pinchou, foi.
5: Boa.
4: Bom dia, bom dia.
0: Opa, chegou outro aí.
4: Pedro Trucão. Bom dia,
0: eu cortei.
6: Bom dia, parceirinho da estrada.
7: Iba!
6: Bom dia a todos aí.
7: Pronto.
6: Já abençoou a viagem de todos.
7: Valeu.
6: O palco do momento hoje é Mauá, eu e meu parceirinho Jair. Na requalificação.
7: É isso aí, valeu, rapaz. Obrigado pela companhia. Não tem o nome dele aqui, mas ele é do Vale do Paraíba e ouve a massa direto e reto.
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7: E aí, toma aquele café qualificado, bora comigo? Então tá bom, enquanto o Molano prepara café, ainda falando da conexão rodovias, né? Que é um projeto, né? Desses donos de postos, de rede grande de postos, né? Esse projeto é um projeto dedicado ao setor de combustíveis, né? Infraestrutura também, transporte rodoviários, eles querem mudar algumas coisas. E o bate-papo que eu tive ali, eu falei com a Fran, que é a Fran Locatelli, que é filha do Aldo Locatelli, né? Uma delas, né? Também falei com o Gian, que é do posto do tio Doc, também estava lá com a gente. Também tô sabendo que o pessoal de redes como Pitilau, como Grau, como a Flecha, como o Décio e outros mais estão envolvidos nessa conexão rodovia. E a ideia, aquilo que eu já disse, a ideia é justamente buscar um entendimento com o governo estadual e federal para que os pátios dos postos deles, de 30% a 50% do espaço do pátio, seja espaço livre para motorista que chega ali para dormir, para descansar, ter um pátio para descansar sem a necessidade de abastecer ou ter qualquer tipo de consumo. Mas para isso, claro, se o posto não consegue vender diesel, tem que viver de alguma maneira. Então vive com o pouco que tem, essas redes, e aí o que entra, né? As empresas, inclusive, buscam esses pontos, também com ponto de apoio, a própria empresa transportadora. E acaba virando com o tempo também cliente, o que é importante, né? E eu falei agora há pouco que era o Jean do posto Tio Doc, que errei, é Túlio, lá do posto Túlio, da rede Túlio. E agora os postos do Túlio também viraram da rede. Como é que chama aquela lá? Ah, esqueci o nome da rede agora. Uma outra rede que tem no sul. Aí, abraço pra vocês, viu? Tem muita matéria boa e tem muita coisa boa na página pernaestrada.com.br, que é pra quem é do meio. Café quase pronto, quando ele vai passando, enquanto ele passa ali, a gente vê pra quem vai ser o cobaia do dia de hoje. Chicão, posso ser cobaia? Pode. Deixa eu ver quem foi que mandou aqui pra ser cobaia. É a Dalva. É o prefixo dela é 65, isso deve ser ou é Goiás ou é Mato Grosso do Sul, não sei muito bem, ou Mato Grosso. É Mato Grosso, Campos de Julho. Tá lá no posto Miriam. Essa rede posto Miriam também tá nessa conexão. Rodovias, né? Rede Miriam. Aí. Experimenta, Dalva, vê se o café tá bom. Ela diz aqui. Bom dia, tô ligadinha na massa, hein? Tô aqui em Campos de Julho, no Mato Grosso, posto Miriam. Pessoal posto Miriam que nos acompanha na região. Um abraço. Já fizemos várias reportagens em pátio de posto da rede Miriam, né? Lá em Porto Velho, também lá em Miritituba, em outros estados e outras cidades também. Quem sabe um horinha tá em Campos de Julho. Bora, Morange! Caixa Cozinha aberta, Gilberto Gilmar. Você pediu música da saudade? Foi? Tá aí pra você então matar saudades. A pé de massa agora 4h20. Bom dia!

0: Pra estar lá abrindo nosso café palestrante em dose dupla com eles, né, Gilberto Mar? E hoje é o Dia Internacional do Café. É o Dia do Café aqui no Brasil e tem o Dia Internacional que comemora hoje, dia 1º de outubro. Essa é uma data que foi criada em 2015. A primeira edição de festa, de eventos, por conta disso, né, foi organizado esse Dia Internacional do Café e foi lançado em Milão, na Itália. E dali pra cá, pelo mundo afora, o pessoal faz muitos eventos hoje no Dia Internacional do Café. Você gosta de café? Eu adoro café. Tomo café pra caramba, diminui um pouco o café da garganta, né? Mas gosto de café pra dedéu, como eu gosto de café. Tanto é que eu tenho café pé na estrada, e você toma um café pé na estrada aqui, 0800 com a gente, e é bom pra dedéu. Olha, é bom pra dedéu porque o café pé na estrada tem o café gourmet e tem o café clássico. Aí, daqui a pouquinho tem mais café pra você, viu? Agora, rapidinho, é um pé lá e outro cá.
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0: hoje também, além de ser o Dia Internacional do Café, também é comemorado hoje o início do Outubro Rosa. E o que é o Outubro Rosa? É uma preocupação e também, ao mesmo tempo, uma porção de campanhas que envolve o mês de outubro para que as mulheres não deixem de fazerem o teste da mama, né? Que é um combate ao câncer de mama. Então, entre o dia 1º agora até o dia 31 de outubro, pode falar muito sobre o Outubro Rosa. Pode contar, viu? Hoje é aniversário da cidade de Taquaral do Goiás, lá no Goiás. Mesma coisa em Campo Belo, em Goiás. É minha filha hoje em Guaraciaba, Santa Catarina. Magda, cidade de Magda, em São Paulo, filhada também. Em Alagoas, filhada hoje em São Brás. Sabemos onde tem a cidade de São Brás? Não é só São Brás. Tá ali. Também hoje é aniversário da cidade de Chechel, no Pernambuco. A mesma coisa, filhada hoje em Brejo do Cruz, na Paraíba. No Piauí, é filhada hoje em Juazeiro do Piauí. E no Maranhão, Magalhães de Almeida. Ficou sabendo? Bom dia!
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0: Muita gente ligada com a gente, entre a turma toda tá o Sabonete. Ei, Sabonete é bom, Sabonete. Sabonete tá no Rodoanel, arrumado aí pra mais uma viagem, tá arrumado aí ouvindo a gente. Já pro outro lado, o Guilherme, mineiro lá de BH, tá rodando pra rodovia Dom Pedro I. Depois deve acessar já Fernão Dias e vai se mandando pra BH. Boa tocada pra vocês e obrigado pela beira. O Pé de Massa e Pé na Estrada, Galo canta, 4:27. Assino com X, café Pé na Estrada em dose dupla com Gilberto Gilmar. O Pé de Massa, 4:27.

0: Gostou? Aí, né? Você gosta de cafezinho pela estrada? Em dose dupla melhor ainda? Então tá bom. Olha, toca pra nós pra pedir mais, tá bom? WhatsApp tá aberto? 92.5454.11. Toca, pede duas que a gente põe no, nesse quadro e a gente coloca no ar.
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0: E aí, você, tudo bem? As estradeiras do Trucão, você que nos acompanha direto e reto, viu? Tem gente mandando recado. Trucão, é a primeira vez que eu mando um recado pra vocês. Vamos ouvir ela aqui. Bora, campeão. Oi.
2: Bom dia, bom dia, bom dia. Aqui bom é dia. Sol.
0: Sol,
2: bom dia. Primeira vez participando do seu programa.
0: Legal, bem-vinda.
2: Eu sempre tô com o Wesley, né? Por causa do horário, então eu sempre tô com o Wesley.
0: Entendi.
2: Mas hoje eu ultrapassei um pouquinho. Oi. E tô aqui.
0: E bom.
2: Mas bora, bora, bora. E o que que eu faço? Eu posso pedir música?
0: Pode.
2: Tem enquete? Como que funciona?
0: Tá legal. Você pode pedir música, você pode oferecer pra alguém, você pode mandar uma dica, mandar um recado. Que trabalho que você faz? Conta pra nós, tá legal? E enquete a gente não custa. Costuma ter algumas enquetes, sim, ligado ao transporte. Eu pergunto pra você, eu não sei qual é o trabalho que você faz, mas eu te pergunto. Você tem ideia de qual a importância de um caminhoneiro ou de uma caminhoneira no seu dia a dia? Eu fiz essa pergunta para muita gente. Tem uma boa parte da sociedade que não mexe com transporte nem logística, não tem muita ideia da importância desse profissional no nosso dia a dia. Não só no nosso dia a dia, como também na economia de um país. Você tem ideia? Fica à vontade para responder para nós, tá bom? E vale para todo mundo, viu? Essa pergunta. Todo mundo que tá no trecho e não tem nada, ou melhor, tá na audiência e não tem nada a ver com o trecho. O WhatsApp tá aberto. 92.5454.
3: Truco! 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
0: Aí, vale também pelo WhatsApp massa, claro, direto e reto. E hoje é aniversário, hoje não, dia 28 é aniversário de Alberta Miranda, preciso pedir música aqui da Alberta Miranda, não deu tempo pra tocar, hoje a gente vai tocar uma. Mandar aqui um abraço pra Maria Matilde, que tá ligadinha com a gente, diz que é fã de Alberta Miranda. Também mandar um abraço pro Toninho, que é fã de Alberta Miranda. Depois a gente vai colocar uma onda pra vocês. Mas tem recado aqui, viu, meu nome? Dá tempo? Vê que horário, dá bola comigo. Oi?
4: Bom dia, Trucão.
0: Yeah.
4: Bom dia, Munang. Aqui
0: e aí?
4: É Gerson Maurício.
0: Bom dia, Gerson.
4: O momento é Anhanguera, o destino é São Paulo, com a Amazon.
0: Amazon.
4: Trucão,
0: e aí?
4: Eu queria só falar uma coisa rapidinha aqui. Quando chega no pedágio sentido São Paulo, a gente... tem que estar ali, próximo ali, 40 por hora. Só que vai 40 por hora até na placa.
0: É.
4: Só que muita gente não respeita.
0: E é verdade.
4: Só que a empresa, a Amazon existe que a gente faz isso.
0: A menos de 40.
4: E andar 40 por hora.
0: No
4: é
0: máximo.
4: Bem perigoso isso daí, porque as carretas vêm daquele jeito lá. Será que não tem um jeito aí da gente poder resolver isso daí, não?
0: Tem, tem.
4: Eu queria mais que você comentasse isso daí.
0: Mas tem jeito sim.
4: Minha rádio é massa. Quero
0: valeu.
4: Café com serrote aí.
0: Valeu, Monange. Coloca
4: todo
0: aí.
4: Todo mundo do 3.
0: Beleza, olha, tem, mas já existe isso aí, viu? É que as pessoas têm uns que não respeitam, mas quando você vai chegando na praça de pedágio e vai passar pela passagem automática ali, o que você tem que fazer? Você tá com carro ou caminhão, não importa. Quando você estiver ali a uns 100 metros, no começo da entrada, e começa a identificação, que é a entrada de passagem automática, né? Você já diminui a velocidade. Se você vier a 60, já cai para 40. Se tiver a 40, já cai para 35. Quem vem atrás ainda tem tempo, né? Para diminuir também. Tem muita gente que vem na tocada forte e quer diminuir para 40 quando tá chegando na boca. Quem vem atrás na mesma velocidade dá porrada. Ou então passa por cima. Então já vem diminuindo você que vem, que tá marcado ali. E aí, o outro também diminui. Pode ser que tenha um louco ou outro que não quer nem saber. Ou então tem problema no veículo, vai passar por cima. Pode ser, mas na maior parte, não. Quem vem atrás vem diminuindo. Às vezes ele vem numa mesma pegada, às vezes para colar no veículo, para não pagar pedágio, para passar batido na sombra e no cambão do seu veículo. Então, se você já vem sinalizando, diminuindo velocidade, cai para 35, a hora que entra no corredor, pronto. Isso já diminui quem vem atrás. Pode contar, porque ele sabe que você não vai apertar, ele vai bater e vai se lascar. Então, e pode lascar o outro. Então, cautela. A dica tá aí, é facinho. Você tocou o Goiânia e o Paranaense pra ele tocar? Então tá bem. Na carreira do... Ó, aqui tem. Quatro.

0: Gostou? Tá aí, ah. Parabéns na carreira do O, né? Olha, eu tava recebendo um vídeo de um parceiro que tá no Paraguai. Ele trabalha, ele é brasileiro, mas também trabalha no Paraguai e tem cidadania paraguaia. E ele tá falando que vai ter, quando tem eleições no Paraguai, isso é por conta das eleições no Brasil, que ele colocou. Lá também tem urna eletrônica, como tem no Brasil. Só que a diferença é que a urna eletrônica lá, quando você acaba de votar, dar o ok, ela te manda, ela te imprime na hora o impresso, mostrando que você votou e em quem você votou. E você, se quiser tornar público, torna, ou se não, não. Mas você tem uma comprovação de quem você votou e depois, na hora de conferir lá na votação, o impresso também pode ajudar. É legal isso, viu? Eu acho muito importante isso. Você vota na forma eletrônica, que sai um resultado muito rápido, né? Mas você tem uma confirmação do lado impresso. Eu acho que é muito importante, porque quando surge dúvidas a respeito do eletrônico, você tem um impresso para comprovar. Eu acho que é muito importante. Valeu, grande. Obrigado você que mandou. Paulo, que tá no Paraguai, ligadinho na massa também. 4h39 agora, bom dia.
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0: Dentro do mundo agro, vamos para produção de leite no Brasil. Nós temos muita gente que nos acompanha, que está na pegada na produção de leite. Não só o retireiro que tá ali, que tem ali uma, duas, três ou 15 vacas, né? Ou manual ou na ordenha, como também tem grandes produtores de leite que nos acompanham na madrugada com carrossel com 50, 60 vacas ao mesmo tempo e mais de 500 vacas para tirar leite na madrugada, né? O volume é muito grande. Você tá nessa pegada também? Você tá na pegada forte do puxa da primeira linha de leite aí pelo interior do Brasil afora. A produção de leite no Brasil atingiu um recorde na produção. Segundo informações que a gente tem aqui de matéria do Canal Rural e também do Instituto Ligado ao Leite, o Brasil bateu 36, quase 37 bilhões de litros em 2025. Foi muito forte, muito bom. Foi uma alta de mais de 2%, quase 3%, 2,7%, quase 3%, comparando com 2024. O resultado foi o terceiro ano seguido de expansão e foi também alcançado, mesmo com uma queda que houve, né, entre um ano e outro, foi um recorde porque aumentou o número de vacas ordenhadas ao longo do período. E segundo o próprio IBGE, que é o Instituto Brasileiro de Geografia e Estatística, o dado que revela esse aumento da produtividade faz parte da pesquisa da pecuária municipal, que é um programa que existe para melhorar a produtividade. O recorde ficou por conta lá atrás de 2011, depois veio crescendo, crescendo e aí batendo agora 36 bilhões, né? E lá em 2011 era de 23 milhões, uns quebrados e tal. Aumentou muito. Bom, você é produtor de leite? Você, como é que tá o preço para você? Tá dando resultado? Porque preço do leite você encontra hoje nas grandes cidades, ou na caixinha, ou no saquinho, ou no frasco tipo litro. E olha, é um preço razoável. Não tem um litro de leite no Brasil hoje, pelo menos eu não tenho informação, que custe menos que R$3. Isso já, né? Pasteurizado, tudo isso. Mas o leite puro, integral mesmo, é da vaca, menos 5 contos não tem, não. Não tem. E daí pra cima. Quanto que sai pra você na produção e no início? Conta pra nós. O WhatsApp tá aberto? 92.000-5454. Participe do nosso espaço aqui. 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
0: Obrigadão pela companhia. O Messias, lá do sul de Minas, você da Júnior Varginha, me perguntou: Trucão, você tem ideia de qual estado veio o maior volume de leite? Porque ele é de Minas Gerais e diz que ela tem muito, muita bacia leiteira. É verdade. Mas o principal, a região que tem, que produz leite é o sul, né? Abrindo aí com Santa Catarina, Paraná, Rio Grande do Sul. Depois vem o Sudeste, que aí envolve Minas Gerais, São Paulo e também Espírito Santo e parte do Rio de Janeiro. Depois o Centro-Oeste, como terceiro, com em torno de 2 mil litros de leite dia, que o Centro-Oeste envolve ali Mato Grosso, né? Nordeste vai de, vem lá já em quarto lugar, um pouco menos, e o Norte muito menos ainda. Mas o Sul tá na pegada forte de 4,3 mil litros de leite. Eu não sei se é por dia ou se é por hora, porque não tem essa informação muito aberta aqui. De qualquer maneira, até para você que me pediu, o Messias do Sul, de Minas Gerais. Abraço para você, viu? Obrigado pela beira. Bora que bora! E aí, chegando aqui, bora o WhatsApp comendo solto.
3: Bom dia, Tucão, bom dia.
4: Bom dia.
3: É o Silvio, Campo Limpo Paulista.
4: Tudo bom, Silvio?
3: Sentido Valença, Rio de Janeiro.
4: Opa.
3: Chegando perto a São José dos Campos, pegar a Dutra e pau nele.
0: Falar nisso, hoje mais tarde eu vou estar na Dutra gravando na região de Arujá. Vamos falar sobre os romeiros, que a partir de agora começam a andar por ali também, né? Boa noite, demais, é que tá chegando aqui. Nosso ouvinte lá do Paraná, mandou um retorno.
5: É, bom dia, Pedro Trucão. Não, bom dia, meu amigo. Bom dia, Rede Massa. Bem, aqui é o Igor de Lisboa. Pedro Trucão, tô mandando essa informação aí, ó. Que é a Carris. Transporte de ônibus aqui metropolitano. Não precisa de condução, eles dão todo o suporte, desde da carta de motorista, ao mesmo curso que eles exigem, que é o CAN. Eles dão tudo. Lógico, você vai ficar ali amarrado ali um tempo com eles, mas eles dão todo o suporte possível.
0: Tá faltando.
5: Valores, não sei te dizer o valor que eles pagam. Mas também não é mal, não, tá? Não é mal, não. O ruim é o trabalhar o final de semana e alternados, né?
0: Trabalho urbano
5: é
0: isso.
5: É uma boa experiência aí pra quem tá querendo ingressar aí no mundo dos pesados.
0: Exito.
5: É isso aí, Pedro Picão. Bora que bora, dele que dele. Manda aquele cafezinho pra nós aí, quentinho, no capricho, meu amigo. Um abraço.
0: Olha, ele tá dizendo de ônibus urbano, região de Lisboa, tá? Eu sei que ali, menos de 2.700, quem já tá firme, considerando 2.700 euros, não ganha, não. Ganha no início, 1.300, 1.600, mas vai até 2.300. Como ele falou ali, existe sim. A abertura também para motorista de ônibus lá em Lisboa, em chão português.
6: Sei muito bem do valor que tem, sei muito bem das dificuldades que tem, de tudo. Pai dos meus filhos é caminhoneiro até hoje. Separei há muitos e muitos e muitos anos.
0: Entendi.
6: Depois tive um namorado caminhoneiro que fiquei um bom tempo com ele, daí já foi mais tranquilo, não tinha criança pequena e tal.
0: Perfeito.
6: Mas eu sei muito bem o que é a importância, né? Sem caminhoneiro, o Brasil para.
0: E é verdade.
6: Para tudo.
0: Tudo, tudo, tudo.
6: E também sei muito bem as dificuldades que é a vida.
0: Deve ter vivido na estrada. Tá certo. Esse é o som.
6: Isso, são guerreiros, todos guerreiros. Como todos nós somos, né? Independente da profissão, né? Quem tá lutando, trabalhando, é guerreiro.
0: Valeu.
6: Mas eu vou escolher uma música daqui a pouquinho.
0: Tá bom. Fica à vontade. Esse é o som do retorno, pelo menos a pergunta que eu fiz. 4h46. Tocou e pediu? Roberta Miranda, pelo aniversário dia 28. 69, né, mano?
7: São tantas coisas.
0: Já marcou, hein? Primeiro impulso, não foi? Foi. Primeira moda que botou lá em cima. Bora que

0: Marta Miranda, são tantas coisas. 4h49, agora 4h49. E a rádio é massa. Olha aí, ó. Tem mais um parceiro lá do Porto falando sobre trabalhar com ônibus na Europa. Bora ouvir aqui.
1: Bom dia, Trucão. Como é que vai?
0: Bem.
1: Estamos aqui também pegado. Eu trabalho aqui na região do Porto.
0: Epa.
1: Também trabalho com autocarro.
0: Autocarro é ônibus. Perfeito.
1: Pergunta pro colega aí qual que é o nome da empresa que ele trabalha aí na região de Lisboa.
0: Beleza.
1: Por favor.
0: Ó, tá aqui na mão, é Carris. Tá aí, Carris, é C-A-R-R-I-Z. Carris Metropolitana. Dizer lá que 5% dos ônibus que tem lá rodando dessa empresa já tá no gás e no elétrico. Eles é que estão tocando lá. E falando em Porto, eu tenho uma sobrinha, que é a Luciana, que ela é veterinária aí no Porto. Vai que um dia você encontra com ela por aí, uma brasileira. Mas pequenininha, miudinha, mas olha. Foguete, menina.
1: Valeu, Trucão.
0: Valeu.
1: Obrigado, bom dia.
0: Pra você.
1: E a Rádio Massa.
0: O Biamassa vai fazendo presença, não só no Brasil, além fronteira, inclusive na Europa, mais do que nunca. 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
3: Tá no trecho com a Massa FM. Obrigado pela beira.
0: Obrigadão pela beira. Hoje é o dia do pessoal na Europa tocar pra nós, hein, mano? Mas o mercado chegou aqui.
4: Bom dia, Tucão, Júnior e Gisele por aqui, a caminho de Antrim, Irlanda do Norte.
0: Irlanda
4: aquele
0: do Norte.
4: Aquele abraço por aqui, 8 graus, 8 da manhã.
0: Temperatura boa até, né? Tucão, onde é que der, manda um abraço e um café também do Júnior e da Gisele, lá pra nossa fraterna amiga Vitória Eduarda, a mais nova chofer de carreta aqui na Irlanda. Que legal, né? Quantos brasileiros estão por lá? Ela, nesse instante, tá mesmo aí com um bruto Volvo na mão. Tá aí atravessando agora as estradas e obrigado. Valeu, cara. Obrigado, Júnior. Obrigado, Gisele. Boa tocada pra vocês. Valeu, recado.
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0: Recado, não para não, um recado atrás do outro, bora mais um. Alguém mandou um oi, oi pra você também. Final do telefone 1672, oi. Mais um recado chegou por aqui, boa noite, bora vir comigo. Alô.
5: Fala, bom dia aí, Trucão, tudo
0: bom
5: certo?
0: Bom dia, tudo?
5: Por aqui, Girafales aí.
0: Girafales.
5: Iniciando a descida da garupa aí no... A potência do... DAF 530.
0: Opa!
5: LS aí, positivo.
0: Aí, garupão.
5: Deus abençoe, tudo de bom aí.
0: Boa.
5: A nossa Rádio Massa.
0: Valeu, garoto, obrigado, viu? Boa viagem pra você, brigadão mesmo. Trucão, tá chovendo por cá, hein? Eu mandei um recado pro Adriano lá de Blumenau. É, Trucão, só tem que ir dar cave frutas e verduras. Tô passando por aqui, ouvindo a massa. Só avisar que tá chovendo pra caramba. Muito H2O aqui no trecho. Valeu, Adriano.
6: Bom dia, Rádio Massa. Eu vou falar bom dia, não. Hoje eu acordei no cagado galo. Acordei, era 3h30.
0: Aí, vambora, que ruim, hein, meu?
6: Ótimo, quinta-feira pra gente. E eu quero pedir a música, Reino Encantado.
0: Reino Encantado.
6: E mandar um abraço lá pro pessoal da GM Ambiental, Terraplanagem.
0: Perfeito.
6: Vambora. Estia!
0: É... Meu Reino Encantado, chama essa música. Vamos programar pra você. Se não der tempo hoje, colocamos outro dia. É mais legal chegando por aqui, Monange. Bora ouvir comigo. O pessoal do Sul também em peso aqui. Ouvindo?
7: Bom dia, Pedro Cão. Bom dia, Monange. Bom dia, Nivaldo.
0: Bom dia! Bom, Nivaldo.
7: Eu mandei um vídeo aí, não sei se não viu ainda.
0: Deu não, cara.
7: A SP255 que sai de Jaú para Ribeirão Preto.
0: Sim.
7: Ali tem uma área de descanso
0: para
7: o motorista.
0: Verdade.
7: Mas o motorista só entra se é credenciado aí.
0: Certo.
7: Eu não tinha visto ainda, eu já tive várias outras. Na Dom Pedro, na Dutra, lá, vários aí. entra normal ali dentro, tira o seu tempo ali pra descansar, tomar um banho.
0: Uhum.
7: Eu parei pra descansar umas horas e tomar um banho ali ontem.
0: Uhum.
7: Mas pra entrar teria que ter cadastro.
0: Tem que fazer na hora, né?
7: Me falou o funcionário da portaria.
0: E aí, mas você não fez cadastro ou fez e entrou?
7: Ah, que área de descanso é essa, então?
0: Bom, peraí. Eu não entendi ainda a pergunta, mas depois você me responde, Valdo. É porque tem, todas elas têm que fazer um cadastro. Se você não entra ali, você tem que apresentar o documento. E apresentar o documento, muitas vezes faz o cadastro na hora ali, né? Não sei se é o caso dessa aí. Mas eu já gravei lá. E quando eu gravei, o cadastro que eu me lembro, quando o pessoal entra com a, eles pedem a carteira de habilitação, documento do caminhão, aí você apresenta, ele marca lá, faz um cadastro rápido e pronto, você entra. É só isso. Não sei se tem alguma coisa a mais, mas eu vou perguntar para mais alguém que passa aí pela SP255, lá no quilômetro 134, não tem um ponto de parada, se tem algum cadastro prévio, né? Tem que fazer um cadastro antes de chegar ali. Se for assim, me avisa, porque por lei não é para ser assim. É para chegar, fazer na hora que chega. Tá legal? Mas me avise aí. O WhatsApp tá aberto, 92.000-5454-11-DDD.
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0: Daniel, você pediu, pronto, aí vai. Quando pede meu reino encantado, aí vem. Tem coisa ou vem com o pai? Bora que bora lá então. 4:55.

0: Pediu Daniel? Meu reino encantado. Agora 4h59, tem horário político, daqui a pouquinho eu volto. Bom dia.
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2: Bora conferindo comigo 5 e 5.

0: carro, você tá na Rádio Massa, muito bom dia. Olha, ainda falando sobre ponto de parar descanso ali da SP-255, que o vovô mandou um recado pra nós aqui, disse que pediram o cadastro lá pra entrar e que ele não podia entrar se não tivesse cadastro, pelo que eu entendi. Ele deu ré e foi embora, né? E aí eu peguei agora a informação, fui até buscar informações com artérias da e cuida ali, que é a Via Paulista, e ele diz o seguinte, olha, não é obrigado não. Quem vai ali não precisa fazer um cadastro prévio, um cadastro antes, pela internet. Só chegar lá com o seu caminhão encostado na portaria. Tem uma pessoa tempo todo lá, 24 horas por dia, e essa pessoa sim, ela pega os dados do condutor e do caminhão, anota tudo, confere os documentos, o caminhoneiro entra, pode ficar até 11 horas, até 12 horas lá dentro, depois ele tem que sair, depois para dar lugar para outros, né? Mas ele pode ficar esse tempo todo aí sem ter que fazer um cadastro prévio. Então não é necessário um cadastro. Eu não sei por quê. Mas de qualquer maneira, vovô, quando passar por alguém, passar por ali, só avisar o seguinte, entrou, tem cadastro? Fala, não, ainda não. Não precisa falar, não. Assim, não tenho não. Faço agora. E aí, se por acaso alguém perguntar, você não tem que ter cadastro, você só vai dizer, eu vi lá no Trucão, no programa Pela Estrada, na Massa FM, que, segundo ele, a Artéres Via Paulista diz que não é preciso ter cadastro prévio. E não é mesmo, né? Ali é por conta do funcionário, parou, entrou. Você não tem que ter um cadastro para entrar lá. Faz um cadastro na entrada e sai. Aí tá aí, tudo bem, não mais que isso. Bora aqui, bora, Derek dele. Obrigado, viu, vovô? Tração pra você. Truco. Minha área é massa, você vai ou vem? Pode mandar um recado pra nós, o WhatsApp tá aberto. Bora que bora, tem mais um recado chegando aqui, bora ouvir comigo.
1: Dia, ô Pedro, e aí, bom dia, Pedro, Trucão, Monange.
2: Bom dia!
1: Um abraço especial pra você, Paulinha, todo mundo que tá curtindo a Massa FM dessa madrugada.
0: E boa!
1: Pedro Trucão, tamo aqui, fazendo a Rio Grande, Fabinho Júnior, motorista aplicativo, ligado com meu amigo Pedro. Pedro, manda um abraço especial pra Minas Gerais.
0: Ó!
1: Lá, Mãe Uaçu, Mãe Feliz, Pera Feliz,
0: Região
1: Soares, região ali do Zona da Mata, próximo ao Espírito Santo. Fabinho Júnior, direto da Fazenda Rio Grande, ligado com Pedro Trucão na Massa. Minha rádio é massa!
0: Valeu, Fabinho Júnior, aquele abraço pra você, meu amigo. Mais um recado.
3: Oi. Bom dia aí, Trucão.
0: Bom dia.
3: Bom dia a todos aí do Preço aí, Câmbia.
0: Câmbia.
3: Mais que abençoado aí. Vamos que vamos, bora lá?
0: Bora que bora.
3: Aqui, nego drama aqui.
0: Já tá bom?
3: Galera, já tão virado.
0: Valeu, garoto. Mas o recado chegou aqui, bora ouvir.
4: Fala, rapaziada. Bom dia, um abraço a todos aí, viu? Eu tô nos contra aí, sentido Curitiba.
0: Hã?
4: Aqui quem vem sentido São Paulo aí. Cara, eu não consegui olhar o KM ali, mas é depois do grau do Buenos Aires.
0: Hã?
4: Vai sentido São Paulo aí.
0: Hã?
4: Vai de boa aí, vai na baixa aí que... Que tem uma carreta... Com a frente moída no canteiro, bem em cima da ponta ali.
0: Eita!
4: Hora que passa a ponta ali, sabe? Tem o rio lá embaixo. E tem uma monteira de galho, de árvore, de tronco, de palanque. Não sei se não caiu uma árvore ali, não acertou o caminhão ali.
0: Pode ser mesmo.
4: Aí tá uns 4, 5 caminhãozinhos ali da Ecopista ali, mais uma ambulância. Foi feia a bordoada ali, cara. Tá bem em cima ali.
0: Valeu, obrigado, viu? A gente tá indo sentido Curitiba São Paulo pela rodovia Reste, logo depois do posto, desse ponto que ele falou, esse problema lá. Se alguém tá aí bem pertinho, não esqueça de avisar a gente aqui, dar o toque, pra dar precisão do local, é aí o que aconteceu. Bora que bora.
5: Bom dia, Trucão. Bom dia, Monange. É o Joaquim de Bitinga.
0: Bom, Joaquim.
5: Mandar um recado aqui, a gente, a DAF ali.

0: fábrica de caminhão em Ponta Grossa.
1: É.
0: Tem um cargueiro quebrado bem na baixada ali. Eita. Tá pegando um pouco da pista ali.
1: Alerta.
0: Tá chuviscando por aqui, viu?
1: Tá certo.
0: Também tive vindo ali de casca, que é a região ali. Tomar cuidado ali, que tem um cargueiro meio em cima da pista ali.
1: Recado dado, hein?
0: Deus abençoe todo mundo aí.
1: Você também.
0: Manda um abraço pra tudo de Bitinga, que tá, fica lá na escuta aí, viu?
1: Boa.
0: Esse horário tá todo mundo na escuta aí.
1: Valeu, turma toda.
0: Deus abençoe.
2: Ali, mas é valeu. Bem na baixadinha, ó, que faz a curva, começa a descer ali, tá bem ali já o bagulho.
1: Tá aí, então recado dado. Eu sei que tá aí próximo a DAP aí em Ponta Grossa. Cautela. Bom dia. Massa FM. Roberto Massa, agora 5:10.
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1: É, comemorando 70 anos da Mercedes-Benz, né? E no Papo de Boleia, sabe quem? O tio Caçula, que é o tio Antônio, lá de Florianópolis, com o cargueiro dele, bem antigo. Bora ouvir.
4: E aí, bom dia. Isso aí é meu Mercedes 312. 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Esse caminhão já me trouxe muitas alegrias. Já fui na Amazônia com ele e Fordlândia no Pará. 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Hoje eu tenho ele em virtude que meu pai criou toda a família com um caminhão desse aqui. Muito obrigado a todos aí, tenham um bom dia.
1: Aê, tio Caçula, aquele abraço aí, né? Eu já conhecia ele antes, ele já teve com a gente em alguns eventos também. Ele tem um caminhão, esse caminhão, esse, um torpedinho, um L312, que ele leva hoje, mas é pra exposição, e é mais pra hobby que ele tem. Ele trabalha, tem vários outros, que é da empresa que ele tem de construção civil, que trabalha direto, mas esse aí, o 312, é só pra passeio mesmo. Valeu, tio. Obrigado, viu? Abração a você. Valeu aí ao testemunho quanto aos 70 anos de Mercedes-Benz no Brasil.
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0: Pegada como sempre, minha rádio é massa. Roberto e Márcio Pena Estrada, agora 5 horas e 13 minutos. Muita gente manda recado pra nós, Monange. Bora conferir comigo. Alô, câmbio. Então por aqui. Oi.
1: Bom dia, Turcão. Com bom muita dia. Alegria. Bom dia, Monange, a todos os ouvintes da Rádio
2: Márcio. Bom dia.
1: Márcio por cá, motorista da linha do transporte, saindo aqui de Itupeva, sentido. Guarulhos. Por enquanto aqui tudo libertado.
0: E no curtinho.
1: Final, Bandeirantes. Turcão, toca um modão aí pra gente aí, se possível.
0: Bora preparar.
1: Manda um cafezinho com serrote aí. Pra mim.
0: Opa!
1: E pra todos os motoristas e estradeiros aí do nosso Brasil.
0: Perfeito! Valeu, obrigadão, boa tocar.
3: Fala Turcão, bom dia Monange, bom dia amigos da rodagem. Reginaldo por cá, Curitiba.
0: Valeu, Reginaldo. Obrigadão, Reginaldo. Ação pra você. Olha, tem mais uma pegada de horário político por aqui. 4, 5 e 15. Um pé lá e outro cá.
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7: opa, confere comigo, 5:21.

0: E aí, gostou? Eu gosto de Michel Teló, toca pra nós. Vai pedindo que ele vai programando e a gente toca.
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0: E o Mauro, que tá ligado com a gente do Paraná, fez uma pergunta. Trucão, é verdade que os caminhões da DAF também virão com pneus americanos? Americanos? Olha, eu não sei o que você quer dizer com americano. Por exemplo, você pega a Goodyear, é pneu americano hoje, não é? A Dunlop, também é americano. Então, se você falar que pode vir com esse caminhão, pode. Mas olha, a DAF aqui no Brasil, ela utiliza pneus produzidos no Brasil. Tá? Tem parceria, inclusive, né? Com as empresas que fabricam pneus no Brasil. Então, é o caso é a Goodyear, é a Michelin, é a Pirelli, é a Dunlop, é a Continental. Então, essas empresas são de várias origens, né? Tem a origem da fábrica. Você pega a Continental, ela é alemã. Você pega a Goodyear, é americana. Você pega a Dunlop, também é americana. Você pega a Michelin, é francesa. E aí você pega a Bridgestone, hoje é japonesa. E assim vai. Então, eles têm ali uma porção de empresas que fornecem pneus. Então, quando você compra um caminhão novo, você pode até, por coisa de opção, eu quero pneu tal. Ou então, se vem da linha de fábrica normal, vai do que tá na linha. Mas sempre são pneus de primeira linha. Tá legal? Olha, você vai ver isso e muito mais. Você pode perguntar, inclusive, se por acaso você estiver na Fenatran 2026. A DAF vai estar lá, junto com vários fornecedores e amigos. E você vai ver os pneus lá na própria, em loco ali, que estão nos pneus, que estão nos caminhões da DAF. Aí você vai ficar sabendo mais um pouco e confirmar o que eu tô falando aqui. Legal? Tem perguntas? Na estrada com a DAF, a gente vai buscar uma resposta e traz pra você.
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0: Epa, vamos preparando daqui a pouquinho mais, viu? Trucão, toca uma Paula Fernandes pra nós, daqui a pouquinho a gente toca, nós vamos preparar pra depois aí. Bom, mas antes, tem um recadinho que chegou aqui pra nós, vê quem foi que mandou.
3: Bora aqui. Eu tenho um Mercedinho do ano de 1952, ele foi fabricado na Mercedes aí. De São Paulo. Ele é a lenha, viu?
0: A lenha?
3: Ele faz 15 km com metro de lenha.
0: É.
3: E um caminhãozinho bom, viu? É a lenha, viu?
0: A lenha? 52, fabricado no Brasil? É uma coisa estranha aí. Porque até 56, os caminhões da Mercedes que estavam rodando no Brasil eram importados. Era gasolina até então, né? A lenha, só teve um tempo lá do gasogênio que tinha aqueles caminhões na época da guerra, que foi entre 40, 41 até 45, e aí era mais o vapor, aí alguns eram a lenha. Mas não é dessa época, pelo jeito. Bom, ó, se você tem mesmo, não botou nome, né, mano? Não tem nome dele aqui, não. Você que não se identificou, mas você tem esse caminhão realmente, manda uma foto pra gente ver, me dá o seu endereço, e uma horinha eu vou pintar aí pra gravar pra televisão. Porque vale a matéria especial. Se ele estiver trabalhando no cargueiro, então andando, mais do que nunca. Tá bom? Toca pra nós, manda pra nós, manda foto, manda pelo WhatsApp.
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0: Direto e reto. E você que falou do caminhão Mercedes antigo aí, você pode mandar pelo WhatsApp direto Pé na Estrada, tá bom? Vocês não tem o número, anote aí. Se você mandar no WhatsApp da massa, pode se perder no meio dos outros. Então manda no Pé na Estrada. Se você não tem o número, anote aí. 11 é o DDD. 9 2000-5454. Paula Fernandes, você tocou e pediu? Eu sim, você. Confere mais se pé na estrada, confere hora. Sim.

0: Belém. Anda, você gosta de Paula Fernandes? Eu sem você. Valveri Masi, pé na estrada, marcando aqui, 5h32. Ainda falta estrada pela frente. Até a próxima parada, parceiro. 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
0: Bora aqui bem rapidinho pegar a dica de hoje, hein? 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
0: Conferindo comigo, 5h34 agora.
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5: Conferindo 5 horas e 41 agora.

0: já vamos pra reta final, ainda daqui a pouquinho tem microfone aberto na pegada, ainda daqui a pouquinho. Bora que bora, dele que dele, recado chegando. O WhatsApp aqui não para. Mas não chegou.
1: Bom dia, Pedro Tucano. Bom dia, Monange. Bom dia, ouvinte da Rádio Massa.
2: Direto
1: e reto. Da cidade de Cotia.
0: Marquinho.
1: Trabalhando aqui agora na Santuí, fazendo misturado com o carreiro.
0: Opa.
1: Manda um pão de ferrote pra nós aí.
0: Lanche?
1: Aquele jeito.
0: Pronto. Olha, dar um alerta aqui. Trocou, sou o Gabriel Augusto, tô mandando aqui um alô, avisar a rapaziada toda aí, que deu o caminhão pegando fogo, bem no final da Serra da Garuva, tá legal? No sentido Joinville. Ainda tá no acostamento, tá pegando fogo e tá travando por ali. Então, cuidado quem tá passando aí pela Serra da Garuva. Ali, sentido Joinville, é bem naquele pontinho da serra ali, finalzinho da serra. O alerta dado, hein? Valeu, grande, obrigado. Bora que bora, dele que dele. Pedro Lucas. Epa, Jorge Matheus. Flor, 5 horas e 42 agora.

0: Aí, Flor, Correio de São Jorge e Matheus aqui na massa. Márcio, obrigado. E o Márcio Zanoni mandou aqui um alô. Ele que trabalha lá pela Friela. Tá chovendo na 101, hein? 101 Santa Catarina. Quem vai pra ali, cuidado, tá caindo água. H2O no caminho. Confere mais agora, 4:45.
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0: Olha, fica atento aí, você que pega a nova 364, região de Rondônia, você que vai pra lá, anda por ali, todo trecho ali, essa campanha da nova 64, que é pra você não deixar passar batido e não ter dor de cabeça. Legal? Só acompanhar, bora que bora!
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0: Oh, essa é do fundo do baú, hein, Morange? Olha.
3: Mas aqui eu vou morrer.
0: É isso aí, você pode pedir essa e outras, viu? Quem vai programando também, toca de tudo por aqui. Legal, chegando aqui, bora ouvir.
4: Bom dia,
0: Boa.
4: Ação por cá. Rodovia dos Bandeirantes fazendo pau. Carregadinho do suco da mimosa.
0: Suco da mimosa.
4: É, Petrucão. Será que a BRD vai trazer o favor? Cavalo mecânico aí, cavalo trator de 1000 cavalos aí pra Fenatran? Será que ela vai apresentar linha pesada na Fenatran?
0: Não, ela vai apresentar sim, mas caminhão de 1000 cavalos não vai não. Nem trator. Eu sei que ela vai trazer alguma coisa assim, vai apresentar caminhões e veículos comerciais, mas vem com leve e vem com alguns pesados também. Tá legal? Mas de 1000 cavalos eu acho que não, ainda não. Quem mandou lá pra nós também foi o Nivaldo Cascudo, lá em Lafayette. Ligadinho correndo direto e reto, valeu grande. Mandou um café trucão pra nós aqui. Estamos ligados contigo e pra todos os cegonheiros do Brasil. Confere Massa agora, 5:47.
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0: A dica, na verdade, não é uma dica, né? Um alô pra você que vai sair. Sabe que domingo tem eleições, então você que é estradeiro, é uma pena que não tem urnas nas rodovias, como já foi solicitado, deveria de ter, né? Mas se tiver oportunidade, vai votar, tá bom? Tendo oportunidade, se por acaso você conseguiu ficar o domingo em casa, vai votar sim. E leve uma cola, que é importante. Tá? Independentemente de quem vai, você vai votar, leva uma cola, vai lá, vota. E essa cola é importante, porque se por acaso o candidato que você votou, ele foi, ganhou, principalmente deputado estadual, federal e senador, se por acaso ganhou, você tem como cobrá-lo, porque senão você acaba esquecendo. Legal, não deixe de voltar não. Ele abraço.
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0: Direto e reto. Trucão, não esqueça de mandar um alô para nós aqui no Posto Miriam. Já mandei agora há pouquinho, né? Mandaram um alô pra nós, o pessoal lá em Campos de Julho, no Mato Grosso, ligadinho com a gente também. Valeu, turma do Posto Mirim, prazer pra vocês. Bora que bora. Tem recado por aqui, se vai dar tempo? Dá tempo. Vem comigo aqui rapidinho.
5: Oi. Fala, Pedro Trucão, meu xará.
0: Diga, xará.
5: Bom dia, bom dia, bom dia. Você perguntou se o pessoal sabe a importância dos caminhoneiros pro Brasil. Lembra uma frase que o povo escrevia no para-choque antigamente? Sem caminhão, o Brasil para.
0: Oh, e música? Assim.
5: É. É uma das categorias mais poderosas que existe no Brasil.
0: No mundo.
5: Grande abraço.
0: Dois. Oxalá. Obrigado, viu? Olha, é no mundo. Fica imaginando, a China hoje é o país que tem a maior frota e o maior número de caminhoneiros lá na China. São mais de 12 milhões de caminhões e aproximadamente uns 16 milhões de motoristas. Você imagina se eles resolvem fazer greve lá? Se não para o mundo. E aqui no Brasil, se para a América do Sul. E o mundo também. Para comigo? Olha o Gustavo Lima aí. Fala lá.

0: gostou do Gustavo Lima? Mas é hora de ir embora, gente. Que peninho. Olha, hoje aí, depois das 11 horas, vamos dar ali pela Dutra, fazer uma matéria com os romeiros que começam a pegar Dutra ali. Quem sabe nos encontramos no caminho também. Tá legal? Mas amanhã, 4 horas da manhã, estaremos de volta com mais um Pé na Estrada aqui na Massa. Mas fica aqui. Tá chegando agora, microfone aberto, logo depois do horário político, que hoje é o último dia. É bom. Pois de um bocadinho. Bora que bora. Tchau, tchau, Bruno.
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9: Bom dia, bom dia. Quinta-feira, 1º de outubro.

0: Muito bom dia! Eita, nós, só mais um dia pra sexta-feira, é coisa gostosa, porque hoje é dia 1º de outubro.
1: Olha!
0: E tá chegando o Natal, mas as eleições nada, né?
1: Ah, mas vai ser domingo, hein? Eleitoral,
0: só pensar, hoje é o último dia, né, do horário eleitoral.
2: Amanhã.
0: Desse primeiro
3: turno, Deus, né?
2: Aí, só que amanhã, das 6h55 às 7h25, nós vamos rodar a música, ele não quer falar com o
0: Vitor. Não, vai fazer um programa bonitinho,
1: sério.
0: Vai voltar, o Ender falou que vai estar preparando a enquete amanhã.
3: Vai voltar tudo normal.
1: Isso é o nosso candidato, né? Vamos botar ela nunca mais comigo.
0: Não, o Ender falou que vai preparar uma enquete amanhã que vai...
2: Vai parar Curitiba, região metropolitana.
0: Vamos lá, olha só, no dia 1º de outubro foi... teve o primeiro modelo T da Ford, né? Foi lançado em Detroit, o primeiro no modelo T, em 1908. Foi onde que você nasceu, Zé?
1: Eu nasci, acho que 7 ou
2: 8.
1: Não,
2: ele é de 22. Ele é de 22.
0: Muito bem. Também era lançado... Em 1964, o Shinkansen, acho que é assim que fala.
1: Chimpanzé?
0: Não, Shinkansen.
3: É o chimpanzé da China.
0: Nada. É assim que fala, que é o trem-bala japonês, em 1964. E aqui no Brasil, em 2026, ainda estamos com a Maria Fumaça, né?
2: Estamos.
1: Se não tiver lenha, não vai.
0: E olha só, em 1977, Pelé fazia a sua última partida, a partida de despedida do futebol, jogando pelo Cosmos, lá dos Estados Unidos, que é o último time que ele jogou.
1: Acho que não é com
0: e
1: gol,
0: pelo,
1: né?
0: Santos, né? Que ele fez aquela partida lá que ele jogou um tempo com um time, outro tempo com outro time. E ele se despedia do futebol em 1977.
2: Olha só, muito bom dia, coisas ricas do Ender Love. Hoje, dia 1º de outubro, mais 3 menstruação, acabou o ano. Graças a Deus, não aguentava mais. Olha só, marido de famosa confirma aí que ela teve AVC, mas nega que ela esteja de cadeira de rodas. Que lucro, né? Que lucro, tipo, ela teve AVC, mas não tá de cadeira de rodas. Qual a... Meu Deus, tadinha. Tadinha não, vocês vão ficar com raiva na hora que eu falo.
0: Então, é?
2: Não é a Giulani, não, Zezinho.
0: Ai,
1: eu pensei que era o Anitta.
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0: Zé Coió!
1: Pensamento do dia. Pare de pensar como um derrotado. Pense como um boleto. Um boleto sempre vence.
5: O DJ tá tua demais.

0: Mas FM 6 e 8, e eu quero lembrar você que você pode mandar assim o áudio pra gente aqui no 41 3297 3297. Então aqui o microfone tá aberto, fica à vontade.
1: Hoje nós vamos colocar mais ouvintes no ar. Amanhã volta tudo, amanhã volta tudo normal.
0: Ah, normal, né? Amanhã só, também só amanhã.
1: Aí a gente quer saber mais, vocês participem mais, o que vocês estão fazendo? Uhum,
2: onde vocês estão?
0: O Ender tá só com saudade da voz de vocês.
1: Nossa, tô morrendo, né? Saudade. Nossa, meu então... coração chega a bater mais forte. Tem que concordar com você e com essa criança. Então manda aí pra você que tá de caminhão, pra você que tá no ônibus, pra todo mundo. Olha só. Alan Soares, a próxima vítima não é da novela, Zezinho.
2: Ah, tá.
1: Marido de Flor de Lis rebateu as informações. Ela, Flor de Lis, pra quem não sabe, é aquela ex-deputada que matou o marido, né? E tinha 54 filhos.
0: Mas por isso você falou a próxima vítima?
1: É.
0: Novo marido.
1: E fazia urgia pro filho, né? Negou que ela esteja utilizando cadeira de rodas. O produtor também contestou as acusações de familiares e afirmou que as informações que circulam sobre a mulher são falsas. Tudo que estão falando é mentira, gente. Diz que ela só teve ali um princípio de AVC, mas que tá tudo bem com ela, né? Querido, o que pode não tá bem com você daqui uns dias, né?
2: É, vai cuidando.
0: Existe isso?
1: Diz que tem, né, o tal isso.
0: Tem um meio AVC?
1: Né? É, não... Teve. É
0: tipo, a mulher tá meio grávida.
1: É, meio grávida. No meu caso, descobri que eu sou meio viado. É meio fã, não é viado. Então, assim, ele diz assim, ó, que é tudo mentira. E ele fez um vídeo, um rapaz bonito, né? O que me leva a acreditar, se um dia que ela vier a ser solta pelo crime que ela cometeu, se ele vai ter
0: coragem. Ah, tá presa ainda?
1: Tá. Não vai mais sair, então. Se ele demora mais uns 10 anos, ela sai. É quando os dois estiverem dormindo, se ele vai dormir de olho fechado.
0: Ah, dorme num quarto e ela no outro.
2: Não vai fazer alguma pegadinha, né?
0: Cada um tem sua intimidade. Vamos fazer um separado.
1: E você sabe que a Flor de Lis faz o amor louva a Deus, né? Ela usa o caboclo e arranca a cabeça. Vai brincando com o perigo, vai.
0: Então manda seu áudio pra mim.

0: Gente, preparem os corações.
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0: E empresas brasileiras já sentem no caixa o impacto do tarifaço de Donald Trump. Em alguns casos, as vendas para os Estados Unidos caíram 60%. Em outros casos, foram zeradas. Pequenas e médias empresas estão entre as mais vulneráveis. Autoridades brasileiras e o representante comercial dos Estados Unidos se encontraram ontem para discutir as relações comerciais, mas a reunião não trouxe novas definições.
1: Vixe!
2: Cadê a pincheira de mamãe?
3: Se você tem medo de assombração, desligue o rádio. Olha só, Márcia Sensitiva comentou relato. Rafael, segunda-feira nós falamos aqui, você não estava aqui.
1: Ah.
3: Olha só, Márcia
1: Sensitiva. Eu casa, eu não consegui chegar a tempo.
3: É porque ninguém se atrasa assim, 6 horas da manhã pra chegar no trabalho.
2: É verdade.
1: Tinha
2: só
1: um
2: se
1: problema.
2: Acordou com um problema, né?
1: Tinha um probleminha com o estômago dele.
4: Cagadeira.
3: E daí depois ele foi no almoço.
1: Domingo foi complicado.
3: Não, olha só, se cagando todo na segunda-feira de manhã, depois na hora do almoço ele tava no evento. Ah, mas é o estilo de evento que curou
4: e
3: ele.
4: Foi almoçar ainda.
3: Com o papai ainda. Olha só, Márcia Sensitiva comentou em um relato de Bruno, da dupla com Marrone, sobre o episódio envolvendo um rádio que o cantor, o rádio, essa semana.
2: É
3: segunda-feira ele foi ligar, no domingo à noite, à tarde, ele foi ligar, é igual o rádio que nós temos aqui na rádio.
1: Diz
3: que ele tava na cozinha, ligou o rádio, ligou o rádio, não, isso é cerveja, né? Fez tec, fez tec. Aí começou a cantar a música do Rick Renner.
1: Ah!
3: Aí ele falou:
1: só todas as rádios sertanejas do Brasil estão tocando
3: isso. Ah, não, mas é que é um rádio que ele não é ligado em rádio de dial. Tipo, ele é MP3 e tava tocando a música. Cara de pau, eita amor, cara de pau.
0: Aí ele sentiu isso como um fenômeno
3: aí,
0: do além.
3: Isso, um recado. Aí um recado. A Márcia Sensitiva, ela falou que sim, é ele querendo já fazer sinal de
2: espiritualidade
3: e está usando o Bruno, o mais cachaceiro, para poder se comunicar, né? Ó, gente, a gente não tá rindo porque morreu, tá rindo da situação da Márcia Sensitiva. Então ela diz assim que pode acontecer sim, porque está no prazo de 7 dias que aí era a espiritualidade.
4: Mas já passou de 7?
3: Não, Zezinho. É que agora que ela falou. Então assim, se ele faleceu numa segunda e no domingo ele já tava, já era no 7º dia. Porque antes de passar o portal, a pessoa se comunica.
1: Ah, é?
0: Depois o pessoal não deixa, né?
3: Então, por isso que
4: ele cantou
3: a música.
0: Lá de cima, né?
3: Por isso que teve a música.
1: Vamos dizer,
3: você morre hoje,
0: tá?
3: Ó, hoje é quinta-feira, dia 1º.
1: Tá.
3: Você tem até quarta-feira pra passar o portal.
1: Aham.
3: É no passar o portal que ele se comunica com o Bruno.
1: Vamos dizer, e o Bruno foi uma anteninha pra comunicar ali.
3: Isso, então ela falou que era sim o Rick, era o Rick sim, que estava se comunicando.
1: Aham.
3: Daí diz que é 7 dias pra você passar o portal.
1: E o recado que deu chamando o Bruno de cara de pau.
3: Não, a música tocou. Cara de pau. Eita, bom, cara de pau. Daí tava tocando essa música. Então ela falou que dentro de 7 dias, todo mundo que morre passa o portal.
1: Ai,
0: essa foi a que previu a queda do avião?
3: Não, essa é a Márcia Sensitiva. Essa é a Chaya. A Márcia Sensitiva é aquela que fala: sua louca! Arruma esse cabelo, porque o espírito que não lava o cabelo, a mulher que morre com o cabelo sem lavar, não vai pro céu.
1: Olha!
0: Barbaridade, não dá pra morrer na academia.
3: 7 dias é o dia do portal.
4: Pode morrer.
3: Então gerou opiniões e intrigas nas redes sociais aí, né? Então é assim. Como não vou ter portal mesmo, eles vão direto mesmo, então não tem o que fazer.
4: Você acha que você vai pro céu ou pro inferno?
3: De tobogã pro inferno. Por isso que eu vou pôr minha mãozinha em cima da barriga assim que vai pro tobogã pro inferno.
1: Não precisa. O caixão não tem que estar deitado, né? Deixa ele meio inclinado pra baixo.
3: Já vai direto já. Né? Então tá aí. 7 dias depois da sua morte, você passa o portal ou você vai pro céu ou não. É ali. Diz que até ali você não sabe.
1: Ixi.
3: Ela falou.
1: Então
3: que
1: tá
3: até
1: aí
3: o portal você não sabe.
1: Então
3: e
1: tá
3: como
1: aí
3: as pessoas não voltaram pra falar ainda, a gente não sabe.
4: E será que o povo acredita nisso?
3: Acredita.
1: Ah, que você acredita.
4: Eu duvido de ficar falando.
3: Manda o WhatsApp aí, vamos colocar vocês pra participar hoje.
0: Acredita.
3: Sim? Lúcia, acredita?
0: Em termos.
3: Em termos, você, Celso?
5: Em termos.
0: É, algumas coisas assim.
1: Ah, eu acho que eu sou meio...
3: Como que é? Cético?
1: Cético que fala com isso. Acho que é assim que fala. Eu acho que eu...
0: Que não acredita em nada.
1: Não é que não acredita, não é que não acredita, mas não... É só que portar,
0: também assim, acredita em partes,
4: não falou
0: então,
4: nada,
0: né?
4: Com nada.
3: Resumindo.
1: Nós não sabemos o que fala.
3: Oi, trilha,
1: nós não sabemos o que faz.
3: Programa,
1: nós não sabemos nem por que estamos aqui.
4: Isso é verdade.

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1: E o Comitê Gestor do Simples Nacional prorrogou o prazo de adesão ao Simples Nacional, né? Que é o regime simplificado de tributação para quem fatura até 4 milhões por ano. A opção pelo regime poderá ser solicitada até 15 de outubro. Já as empresas optantes que desejam recolher o imposto sobre bens e serviços e a contribuição sobre bens e serviços pelo regime regular terão até 30 de outubro para registrar a escolha.
0: São duas modalidades que tem ali, né? É. Tem uma que você paga tudo uma vez só e tem uma que você consegue até separar ali. Eu não lembro qual que é os dois. Mas é, vale a pena você conversar com o seu contador, ver qual que é a melhor. Eu sei que uma parece que é boa.
1: Pra não perder o prazo.
0: É, exatamente. Parece que uma é boa pra bens e serviço, né?
1: É.
0: E tem uma, aí a outra é boa pra quem é mais pro varejista.
1: Uhum.
0: Que daí consegue ter, criar crédito, essas coisas. Então é bom você conversar com o teu contador ali, e parece que também tem um prazo, caso você migre, né, sair de um e pro outro, faz a experiência e não gostar, você pode voltar. Mas assim que volta, né, passou desse prazo, já era, você tá ali, vai ficar ali. Então, vale a pena conversar com o teu contador, ver o que ir atrás disso, pra você tentar não pagar tanto imposto.
2: Ah, é verdade.
1: Não é fácil, né?
0: Ai, é mais um.
3: Bom dia, galera.
1: Bom
3: tudo
1: dia,
3: bem?
1: Bem?
3: Olha, não sei não, hein? O cara teria a esposa pra se comunicar, os filhos. Ele vai escolher o Bruno,
1: pois é.
3: O mais cachaceiro, como disse o Ender Love.
0: Pode ser que escolheu.
3: Meio estranha essa história, hein?
2: Mas é que na realidade, uma das pessoas que ajudou ele no começo foi o Bruno, né?
0: Foi, não sei.
2: Foi o Bruno.
4: Talvez é gratidão, né?
2: É a gratidão.
0: Então, não, e eu também, né?
1: Essa
0: às vezes ele falou com outras pessoas também. Desculpa. Ele falou com outras pessoas também, mas só o Bruno que fala. Oh,
2: que teve, gente, a sensibilidade de falar.
0: Nossa, coincidência, bem agora o cara me solta a música do cara.
2: E quando eu vi esse vídeo, eu falei assim, ah, o Bruno vai ser massacrado, né? Não, mas a internet ainda entendeu que pode ser um lado espiritual.
1: Ah, viu,
2: que
1: legal.
0: Eu não tinha que mentir também.
1: Sim, eu acho que brinca.
0: A gente brinca aqui,
1: também.
0: Mas cada um tem sua fé, tem o que acredita, né? Então.
5: Bom dia, galera.
0: Bom dia.
5: Pesado. Eu não acredito, não. Morreu. E outra, eu sou mais sensitiva do que essa mulher aí. Tanto a Márcia como a mãe de Iná. Porque eu sinto as coisas e vou ver o que aconteceu. Tipo, alguém da família ficar doente ou alguém se acidentar. Eu sinto, lógico, não sei dizer, mas eu sinto.
1: Uhum.
5: Beijos. Adoro ouvir vocês porque vocês animam a nossa mãe.
1: Beijo, lindona. Ela sente aquele desconforto ali, não sabe explicar o que isso, entende depois. Né?
2: Mas ela ficou redundante.
0: Porque.
2: Se você não acredita.
0: Eu sinto, mas não sinto. Eu acredito, mas não acredito.
1: Eu não acredito, mas sinto.
2: Tem tanta coisa que eu vejo que depois eu falo assim, não vou sentir. Quando eu olho, eu falo, nossa, mãe.
0: É que nem eu falei na abertura, né? Tô meio grávida, né?
2: É.
0: Ou sente ou não sente, né?
6: Bom dia.
0: Márcia, ele mesmo.
6: Bom dia, microfone aberto.
1: Oi, Charles.
6: O Charles de Santa Catarina. Bom, isso eu acredito. Isso aí eu acredito. Falando sério, acredito mesmo.
0: Tá bom, mas ele acredita mesmo.

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2: Muito bom dia, excelente quinta-feira para o ouvinte da Massa FM. Trazemos as primeiras informações falando sobre BR-116. O motorista que se desloca de Fazenda Rio Grande a Curitiba já pega um trânsito bem mais denso, desde a saída do município até a chegada à região ali do bairro Pinheirinho. O motorista tem que ter atenção no entroncamento do Ceasa, acessar os contornos ali requer atenção totalmente redobrada. 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

0: E a empresa Meta anunciou ontem uma série de recursos para que pais, mães e responsáveis possam ter mais controle sobre como os adolescentes usam o aplicativo. Os responsáveis vão definir quem poderá ver a foto de perfil do adolescente e quem pode adicioná-lo a um grupo, por exemplo. Também receberá uma mensagem para avisar com quem o jovem está conversando, quando ele for adicionado ou sair de um grupo e quando um grupo do qual ele faz parte adicionar novos integrantes.
1: Olha,
0: ótimo,
1: que bom,
0: né? Bom demais.
2: Tentando melhorar a segurança o máximo possível.
3: Isso é muito,
2: né?
3: Bom, até pra excluir a conta da gente, não tem nada a ver me colocar lá por nudez infantil.
2: Calma, ainda não voltou?
3: Não, tem 45 dias úteis ainda, entrei com o processo.
2: Meu Deus!
3: Entrei com o processo já tem uma semana, 13 dias tem o processo.
1: Falta 30.
3: Então eles pegam, eles cortam, eles acham que você tá fazendo uma coisa, é um material que eu uso tanto pra rádio, pra TV, sim, pra trabalho, que eles cortaram e simplesmente
2: assim. Deram tchau, obrigado.
3: Então, por isso, tem coisa assim que eu acho que não funciona, que eles inventam, vamos fazer uma cortina de fumaça. Vamos falar desses assuntos aqui pra ver se ele vende essas coisas aqui, mas não vende.
1: Não, mas o assunto que apanharam de você foi muito ruim, né?
3: É, nudez infantil, para com isso, gente. Então vocês têm que analisar, tem que ter provas, né? De que realmente a pessoa faz isso, né? Enquanto um bandido usa as redes sociais aí, não acontece nada.
2: Assim, e vou ser sério, esses dias apareceu pra mim uma mulher praticamente mostrando tudo. Eu mostrei pra você, né?
3: É.
2: Falei, caramba, olha isso aqui.
3: Aí o que acontece? Eles colocavam a mulher de fio dental e depois na imagem colada, ela totalmente nua. E ficava
0: rolando.
2: Vamos esperar. Qual que é o teu Instagram novo, então, pra galera seguir?
3: Enderlovepr. Enderlovepr, né?
2: Bom, então tá aí.
3: Eu tive com o Henrique e o Juliano, não tive nem vontade de postar. Vai postar pra quê? Ninguém vai ver?
2: Não, como não? Tem lá seus novos seguidores.
3: Não, eu sei que tem meus novos seguidores, graças a Deus. Mas é que meus inimigos estavam no outro. Aí eu não vou seguir os inimigos, né? Porque, ó, eu tô aqui.
1: E a porrada era nos inimigos.
3: Então é Enderlovepr. Siga lá. Olha.
2: Olha aqui, tô olhando o quê, o quê, o quê?
3: Não, olha, nunca é tarde pra recomeçar. Kelly Key, que é amiga do Zé Coyol.
2: Ela tá morando na Angola?
1: É minha amiga mesmo, hein?
3: Rafael Lula,
0: o marido dela é de lá, né?
3: Isso, o Mico, né? Olha só, revelou que está cursando nenhuma faculdade.
1: Mico, hein?
3: Nem três, nem quatro. Duas faculdades EAD ao mesmo tempo.
2: Olha! Muito bem! Muito
3: olha
2: bem.
3: Só, nutrição e educação física. Meu medo é quando for medicina.
2: Não, não, não tem.
3: Então, olha só, então tá fazendo nutrição e faculdade de educação física, enquanto também concilia estudos e os próprios negócios da família aí, né? Os dois compromissos ela faz aí já com 25 anos de carreira. Não, dois anos de carreira só ela tem. Não, né?
2: Então, ela tá com quanto? 40 aí?
3: 45 anos.
2: 45 anos.
1: Né? Tá bom ainda, né?
2: Então,
3: Hoje a metodologia é uma metodologia muito confiável, que dá pra realmente você fazer, você se formar, é mais barato, é mais acessível.
2: E aquele negócio, né? Não tem idade, você vê que não tem idade, 45 anos fazendo faculdade, tá ali, tá legal, que bom.
3: Faz
2: bom pra
3: dois cursos ao mesmo tempo, isso prova que realmente ela só vive às custas do marido, porque a pessoa pra fazer duas faculdades de EAD, ela tem. Para de defender, Rafael,
2: pode até ser, mas tá tentando não viver.
3: Tá.
2: Ué. Então, faculdade de educação física.
3: É
2: uma coisa que ela vive na academia, é uma coisa que ela precisa realmente, ter uma faculdade pra ensinar outras pessoas.
3: Mas duas faculdades EAD é muita coisa, é muito puxado.
2: Porque
3: ela precisa trabalhar.
2: E é exatamente que ela, nutrição e educação física, é pra deixar as pessoas mais bonitas. Aí, ó, viu?
3: Não, mas eu acho que ela não faz nada a vida dela, porque duas faculdades EAD é muita coisa pra você fazer.
2: Não, consegue, vai embora.
4: Oi, Zé Coyol, eu sou a Kelly Key. Só passei aqui pra te dar um beijinho, tá bom? Tchau.
1: Continua. Boa
3: zona, a voz dela tá mais grossa. A voz dela tá mais grossa.
2: Tá bem.
3: Tá, tô tomando suco verde. Alô?
5: Bom dia, meus
3: Marcos.
5: Da Massa FM, aqui é o Marcos de Aoyokaya. Eu não acredito, não, hein? Morreu. A minha rádio é massa, meu amigo André Orbe, a minha amiga Yu.
2: É impressão minha ou só doidinho que ouve, gente?
3: Mas é óbvio. Ó, são 6h46. O efeito do remédio começa a passar. 18.

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1: Ai, ai, ai, gata, eu não sou traficante, mas eu queria muito sua boca.
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1: De volta na Massa FM, o alerta agora é pro motorista que vai para Santa Catarina pela 376 rodovia. Nesse momento encontra-se interditada devido a uma ocorrência, uma carreta que incendiou ali no quilômetro 681. Bloqueio acontece no quilômetro 662, em frente ao posto da Polícia Rodoviária Federal. Motorista que vai para lá nesse momento, a recomendação expressa é dirigir com atenção. 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
2: De volta na Massa FM, trazemos atualizações para o motorista que circula de Fazenda Rio Grande a Curitiba nesta quinta-feira. Trânsito bem pesado, tempo de viagem ultrapassando 1h15. Motorista que vem de Fazenda Curitiba, nesse momento a melhor opção é fazer o desvio pela Avenida Brasil e posteriormente pela Nicola Pelanda. 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

0: E com 2 meses seguidos de recordes de ocorrências causadas por eventos climáticos, outubro começa com maior potencial. Até o momento, municípios do Paraná registram ocorrências que impactam cerca de 300 mil pessoas. Até o dia 29 de setembro, o estado contabilizava 173 ocorrências em setembro, com 11 mortes. Esse número já supera agosto, com 138 ocorrências, até então o pior mês da história do Paraná, com impacto de eventos climáticos extremos.
1: Nunca mais parou de chover, né?
2: Meu Deus. Falo, tô virando sapo já,
0: né? Na hora
2: né?
0: de parar já,
2: meu
0: né?
2: Meu Deus.
3: Deixa eu mandar um beijo
1: eu
3: aqui
1: pro... Eu tô até dando perereca.
2: Mas também se começar a fazer 40 dias de sol, todo mundo fica revoltado, né?
3: O curitibano não tem... São Pedro deve olhar assim, quem que eu vou ferrar? Ah, o curitibano ali, que não tá satisfeito com nada, nunca tá satisfeito com nada, vamos carcar o chicote no lado.
2: Esses curitibanos vivem muito bem, vamos lascar com eles.
0: Se fica perto do Zé, tem que dar uns puxão de orelha no Zé.
3: Eles ficam os dois juntos aqui, conjuminados, os dois.
1: Por favor, Nander.
3: E por que que vocês colocaram o Luquinha pra sentar lá do outro lado de novo? Vocês têm medo?
2: Ele pediu, porque ele quer ficar longe de você. Olha, ele tá com medo.
1: Ele falou que tá cutucando ele por baixo.
3: E eu tô cutucando com a vara, não é curta não, é bem longa.
2: Eu acho que ele tá com medo de se apaixonar.
3: Ai, ele não sabe o que ele tá perdendo.
1: Ah, mas esses dias ele falando e pegando a perna doendo.
3: Viu, e o Zezinho notou, o Zezinho é um senhor. Olha só, deixa eu mandar um beijo aqui pro Ravi de 2 aninhos, o pai dele que trabalha aqui na portaria, Wesley, e a esposa Valéria. Um grande beijo pra vocês aí, de 2 aninhos, que tá indo pra creche, né? O pai adora fazer assim, põe aqui na creche, põe na colônia penal, né, a criança?
1: Não,
3: na
1: não, não.
0: Colônia de
2: férias. Colônia. Meu Deus do céu.
3: Olha só, vamos falar dele. Deixa eu destravar meu celular aqui, que nem com a minha Face ID tá destravando. Após enfrentar uma ordem de despejo por uma dívida de aluguel que nós falamos aqui de 166 mil reais, Arthur Aguiar agora é processado por um banco que cobra cerca de 400 mil reais. Nossa. Referente, Rafael, à fatura de 6 cartões de crédito. O ator se manifestou através das redes sociais, criticando a exposição que a imprensa fala dele, dizendo assim que estão buscando engajamento, colocando esses problemas pessoais dele aí nas redes sociais, nos programas de fofoca. Mas como é que pode, né?
0: Deram que não deixa cartões, de ser também, né?
3: É, 6 cartões, ele torrou 6 cartões, achando que 400 mil reais.
1: Ele achou que a conta não ia vir.
0: Eu perdi o boleto por aí.
3: O Tatu falou que o dele tem 400 reais, ele também gastou os 400 reais e não vai pagar. Brasil, cara. Brasil, cara.

0: 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Temos alguma coisa?
1: Olha só.
2: Achei. Achou? As feiras especiais de primavera e da criança começam nessa sexta-feira, viu? Até o dia 18 de outubro, as praças Osório e Santos Andrade recebem artesanato, gastronomia e opções para toda a família. Na Praça Osório, a feira reúne 110 artesãos com 20 barracas de arte culinária. A feira funciona de segunda a sábado, das 10 às 21 e aos domingos, das 14 às 20. Na Praça Santos Andrade, são 2 barracas destinadas ao artesanato e 3 opções de alimentação. A feira funciona de segunda a sábado, das 10 às 20 e aos domingos, do meio-dia às 18h30.
3: O Luquinha vindo aqui, vou mostrar meu botão pra ele na primavera.
1: Ai, o Fernando existe ainda. Ai, eu superei. Ai, meu Deus.
3: Deixa eu falar uma coisa aí, que é tanto problema na minha vida.
4: Esqueceu?
3: Ó, sai lá com minha carona lá no blog do velho lá, né? Aham. Aí depois sai minha hemorroida.
4: Perde o
3: aí
4: Instagram.
3: Depois no Instagram. Aham, tô passando pomada aí, dói. Se alguém tiver alguma simpatia pra hemorroida, ó, tô com hipertensão, hemorroida.
4: Hipoglógico,
0: pó de ouro.
3: Não,
0: pó de ouro.
3: Não vou ficar gastando ouro.
0: Sara, não chora, Sara, mas que fica uma joinha.
3: Ah, meu Deus do céu, muito problema. Até tinha esquecido do Fernando, tá? Você que lembrou dele pra mim.
0: Encontrou? É, encontrou o Fernando? Mãe.
3: Não, se eu encontrar ele agora, não me sinto
4: tomara
3: nada.
4: Tomara que você tem problema, né?
3: Tô praticamente morto por dentro. Tanta pau que eu já levei.
0: Oh!
3: Olha só, 4 meses após o nascimento de Levi, seu segundo filho com o cantor Léo Santana, Lauren Prota já começou a se preparar para o Carnaval 2027. A musa do Unidos do Viradouro dançou ali. E agora o que ela fez? Um procedimento aonde? No nariz? Não. Na boca? Não. No peito? No bumbum. Aumentou o bumbum ali através de um procedimento com ácido hialurônico para deixar um pouquinho mais saltadinho para ela poder desfilar para 2027. Mas em 3 meses que sabe efeito, vai ter que fazer de novo. Vai ter que refazer, recaustar.
4: Se eu cheguei dar uma agulhadinha, fura.
3: É, eu acho engraçado que o povo não tá nem pensando no carnaval. Já, no carnaval, no Natal, já tá lá no carnaval.
0: Mas provavelmente ela, é a primeira vez que ela faz o procedimento?
3: É.
0: Então provavelmente ela fez o procedimento pra ver como ficava. Daí, daí quando for fazer de volta, pra ó, aqui, vamos melhorar aqui, aqui, aqui.
2: Mas é porque já começa a aparecer nas redes sociais, né?
3: É.
2: Entendeu? Então já tem que estar com o corpo do carnaval já.
3: E ela mostrou esses dias o corpo dela ali com 40 dias, as tripas já voltou no lugar. Oh. Porque as tripas caem quando a mulher tá.
4: Mas só quando de pobre, de rico, porque de pobre não volta nunca mais.
3: Ela fica a barriga baixa, né? Barriga baixa e bexiga frouxa. Tadinha da mulher sofre, né? E tem tanto viado querendo virar mulher, né?
0: Soubesse bem como é que é.
3: É que é tão difícil ser mulher.

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1: E o sorteio da Mega Sena foi realizado em São Paulo ontem. O prêmio que para que as apostas. Não foi ontem?
2: Não.
1: Tava não.
2: Não, foi quarta, ontem foi quinta e hoje. Não, não, hoje é quinta.
1: Gente do céu.
0: É hoje então.
1: Ai, meu Deus, não foi realizado ontem na quarta-feira, pelo menos é o que diz na notícia aqui, né? O prêmio para as apostas que acertassem as 6 dezenas era de 49 milhões e meio. No entanto, ninguém levou a faixa principal, o valor acumulou em 75 milhões e os números sorteados foram 4, 10, 20, 25, 27 e 48.
2: Pode largar, mano. Bicho.
0: Vamos lá, então. O Lucas já tá aqui, nem vi ele já aqui no...
3: Cheguei chegando. Cuidado comigo. Cuidado comigo que eu cheguei.
0: Nossa.
4: Você vai na primavera? Você vai na Feira da Primavera?
3: Feira da Primavera? É. Vamos.
4: Vamos? Eu vou abrir o botão pra você.
0: Meu Deus do céu.
3: Ele gosta de confusão.
4: É Feira da Primavera.
3: São 7 horas e 43 da manhã.
0: Se você ver como é que é.
4: Não vai querer nem olhar de cantinho de olho. Assim.
2: Ô, Luquinha, uma pergunta que não quer mais calar. Por que que você saiu de perto do Ender?
3: Pois é, isso é um... O pessoal tem me perguntado nas ruas.
0: Vou ser sincero, ele pediu, né?
3: Eu pedi.
0: Deixa ficar longe do Ender. Ele fica dando em cima de mim. A minha mulher tá ficando brava. Já não quer que eu venha na rádio.
3: Não, eu sentava entre o Zé e o Ender, cara. Era um problema. Agora eu parei. Pelo amor de Deus.
0: Mas vamos lá com o destaque aí, Lucas.
3: Vamos lá, deixa eu falar pra vocês. BR-376. Vocês gostam de conhaque? Você que gosta de tomar conhaque? Não, alguém gosta de conhaque aqui? Pois um caminhão de conhaque pegou fogo na BR-376. Tá bloqueada a BR-376 já em Guaratuba. Então a descida da Serra, sentido Santa Catarina, saindo aqui de Curitiba, sentido Santa Catarina, tá tudo bloqueado. Tá um trânsito já grande, tá engarrafado por causa desse caminhão que pegou fogo. Informação que a gente tem aqui, não tem ninguém ferido, que o motorista tá bem, conseguiu sair dali. A gente vai falar sobre isso e sobre essa pública, todas as notícias, o que acontece ao vivo no horário do almoço, você vê primeiro no Tribuna da Massa, abençoado, a partir de 11:30, Rafa.
0: Boa, valeu, Lucas.
3: Valeu, galera.
4: Mas já vai embora.
0: Não,
3: você quer que eu fique seco? Você quer que eu fique?
0: O que você quer que eu fique?
2: Sim, no seco.

0: Cantadas do Zé Coió.
1: Ai, ai, ai, gata, você não é tempestade, mas está abalando com as minhas estruturas. Vamos embora então, Ender?
2: Tá sem microfone.
1: Falou no botoquinho.
3: Ai, ai, bom, pessoal, ficamos por aqui. Amanhã tem mais microfone aberto. Então, tchau.
4: Microfone aberto.
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5: De volta na Massa FM, agora falo com o motorista que vem de Campina Grande do Sul rumo a Curitiba pela BR-116, nas proximidades do Trevo da Tuba. Segundo aplicativos de mobilidade, tem indicativo de ocorrência, o que deixa o fluxo lento. O motorista pega 2,5 km mais ou menos de fila e mais ou menos 30 minutos para cruzar esse pequeno gargalo. Não se esqueça, motorista, passou por ali, reduz a velocidade e dirija com atenção. 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
14: Massa FM 5 para as 8.

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2: Tururu. Bom dia, ouvinte massa. Hoje, quinta-feira, estamos quase lá no final de semana. E o nosso primeiro de outubro. Três meizinho pra fechar o ano. Lobo Lorino, bom dia.
0: Já estamos nos despedindo de 2026, caramba, hein?
2: Olha, eu tenho assim comigo. Na hora que você começa, você liga o rádio, a TV, já tem aquelas musiquinhas de Natal. Acabou o
0: já tem coisa pra vender já, de Natal nas lojas, já. Que loucura. Bom dia, né, Alan?
2: Bom dia, ouvinte massa. Vamos que vamos. Hoje, mais uma senha. Se prepara. Pode ser a sua segunda. Começou a anotar ontem, hoje é a segunda, amanhã a terceira, três senhas para participar. Amanhã estou ligando para você.
0: É o show de prêmios que tá recheado de coisa boa. Daqui a pouco a gente conta para você o que tem aí no combo dessa semana.
2: Legal, ó. Tem muita coisa boa. Só ficar ligadinho aqui na massa. Fica aí.
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ouvinte massa, na vida, nessa vida linda que Deus te deu, temos lá muitos sonhos, planos, ideias e muitos objetivos. Mas no final das contas, o que realmente nos faz sentir vivos é o amor. É o mandamento de Deus, é o primeiro mandamento, ame, é o amor. Cada pessoa encontra o amor de um jeito diferente e não cabe a você ou a ninguém dizer aquilo que devemos ou não amar. Cada um tem o jeito e o direito de sentir, escolher e viver a sua maneira. Desde o começo, recebemos um dos maiores presentes da vida. Você sabe qual é? Livre-arbítrio. Essa é a maior ferramenta que Deus deu na sua mão. É o livre-arbítrio. O direito de escolher o seu caminho, o direito de amar, de sonhar e, acima de tudo, de buscar a sua própria felicidade. Então, hoje, permita-se amar. Ame muito aquilo que faz o seu coração sorrir, porque no final é o amor que dá sentido à vida. Entendeu? Ame.

0: 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Não perca a hora, 8:04.
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2: Áries. Ariano, seja criativo e não tenha medo de se reinventar. Só tenha cuidado para não exigir demais dos outros. Cor azul, número 19.
3: Touro.
2: Crie um ambiente agradável dentro de casa. É fundamental que você saiba os seus próprios limites e também respeite o limite dos outros. A cor é verde, o número é o 2.
3: Gêmeos.
2: Esteja aberto ao aprendizado, organizando a sua mente e o seu raciocínio, geminiano. Ouça os outros para poder se posicionar de forma mais saudável. A cor para hoje é marrom e o número é o 17.
3: Câncer.
2: Pense e repense sobre o que é realmente importante para você. É hora de evitar gastos e administrar suas finanças. Cor preta, número 4.

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3: 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Né? 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
2: Legal, é só responder a pergunta. 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
2: Isso, tamo na torcida.

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2: 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Daniel, difícil não falar de amor. Essas e outras você vai cantar no navio, hein? Bora mandar um beijo?
3: Manda beijinho.
2: Paloma de Bateia, isso é lindo, um beijo pra você. A Selma Maria do SIC também tá ligada aqui na massa.
3: Opa.
2: Adriana da Fazenda Rio Grande, um beijo lindona. E o Luiz Carlos do Cachoeira, Júnior.
3: Legal, olha, o caminho é esse aqui, ó. É o WhatsApp mais querido do Brasil. Manda um beijinho lá, um abraço. Tem alguém de aniversário, faça homenagem.
2: Conta pra gente, né? Se de repente você tá no trabalho, tá levando a gente de carona também nessa quinta-feira.
3: Quer xingar o chefe, não dá certo.
2: Não,
3: nós só xingamos nós.
2: Não faça isso.
3: Os outros não xingam.
2: Como assim?
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2: 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Tá muito louco ele nessa quinta-feira.
3: Vamos que vamos. Ó, show de prêmios, amanhã eu vou ligar pra você, a massa liga pra sua casa, onde você estiver, em casa, no carro, no trabalho, atenda. Tem as três senhas, manda ver o que vai ganhar.
2: Presta atenção aí, hein? Você vai levar pra casa uma cafeteira Electrolux, um liquidificador Turbo Power da Mondial, par de ingressos pra curtir o show do Fábio Júnior e um cartão de crédito no valor de R$500. Fala sério, hein?
3: Tudo numa vez só, não acumula.
2: Sério.
3: É esse que é o bacana do show de prêmio. Não tem esse negócio de acumular. Tem que sair amanhã, sexta-feira, beleza? Tamo junto? Então daqui a pouquinho a senha de hoje.
2: Boa sorte pra você. Presta atenção aí pra anotar, hein?
3: Tá legal. Papel e caneta do ladinho do rádio. Vai lá, boa sorte.
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2: Leão. Leonino, reinvente-se para não ficar insistindo sempre nas mesmas coisas, sabe? É importante que você também dê atenção à sua situação. A cor é cinza e o número é 15.
3: Virgem.
2: Bom dia, né, virginiano? Procure dormir bem, preste atenção aos seus sonhos. O dia pede para você dar atenção ao seu bem-estar também. A cor é amarela e o número, anota aí, 6. Evite estar em discussões desnecessárias, especialmente no ambiente onde houver fofoca. É mais importante cultivar relações saudáveis e de amizade. Cor lilás, número 13.
3: Escorpião.
2: Olhe para o futuro, planeje as etapas para conquistar as suas metas. O céu pede para você assumir as rédeas aí da sua vida, viu? Cor rosa, número 8. Mas...

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1: Ô, Josilene Paulac, do Campo Comprido, um beijo pra você. Kindum Barata junto com a gente também. E ligada aqui na massa, a querida Franciele Caroline do SIC.
0: Legal, galera. Tanto Curitiba, região metropolitana, onde a massa tá pegando, um beijo no teu coração. Aproveite bem essa quinta-feira. Como tem uma música aqui, Bênçãos, o nome da música. Então, que seja uma quinta-feira de muita bênção na sua vida,
1: amém,
0: na
1: né?
0: sua família, que tudo dê certo, os seus sonhos se realizem e as histórias estão por aí. Falando em histórias.
1: Presta atenção.
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0: Bora lá, trazendo toda a informação, as primeiras já na manhã da massa. Anderson, fala aí, bonitão, meu querido, bom dia.
3: Fala, Alan, bom dia pra você, de volta aqui na Massa FM, a gente atualiza as informações agora pro motorista que vem de Araucária pela rodovia do Xisto. O fluxo de veículos ali é bem intenso, o motorista enfrenta um cenário de para e anda prolongado que começa lá na rua Manuel Ribas, região central de Araucária, e segue até o entroncamento com o contorno sul. São mais ou menos 8 quilômetros e 40 minutos pro motorista cruzar esse trecho. Com chuva, motorista, reduza a velocidade. 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
2: Sagitário. Tudo bem, Sagitário? Repense as suas crenças e procure estar junto a pessoas que enriqueçam as suas reflexões. O astral pede expansão de conhecimento. A cor é roxa e o número é o 9.
3: Capricórnio.
2: O capricorniano, olhe para suas relações com profundidade. Evite o apego e dê atenção às questões mais sutis nos relacionamentos. A cor é vermelha e o número é o 10.
3: Aquário.
2: Converse e negocie limites, aquariano. É preciso evitar atritos e investir nos acordos equilibrados. A cor é branca e o número é o 12.
3: Peixes.
2: Invista em uma rotina mais saudável, não deixe de fazer pequenos intervalos ao longo do dia e exercite a sua capacidade para se organizar. A cor é laranja e o número é o 7.

0: bonitona, beijinho.
1: Beijo, Madalena do Xaxim, um abraço pra você, minha lindona. O Marcelo tá ligado com a gente também. Ô, Lurdinha, Lourdes lá do Atuba, nem sei se ela gosta que chame ela de Lurdinha, né? A Luciana Menezes da Fazenda Rio Grande também. É que a gente faz assim, um carinho.
0: Um carinho, né? Eu tenho uma tia, o nome dela é Lourdes.
1: Mas e aí chama de Lurdinha.
0: Todo mundo chama de Lurdinha, não tem então, jeito. É o tal do diminutivo.
1: É a primeira coisa que vem na nossa cabeça.
0: Mas é carinhoso,
1: né?
0: Não é carinhoso.
1: De ser carinhoso,
0: né? Se eu falar o Lurdão, daí já...
1: Ué, mas pode ser também, né?
0: É, não, ela é uma querida, que ela não, nossa, não bate nem na sombra.
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2: E de volta aqui na Massa FM, agora a gente traz informação sobre os contornos. O motorista que sai de São José dos Pinhais em sentido à Rodovia do Café, ali do entroncamento da 277, encontra uma situação bem complicada. São trechos alternados de lentidão, o fluxo é altamente pesado, por conta também, né, da pista molhada, a chuva acaba reduzindo mais a velocidade. O motorista pega 25 quilômetros até a região do entroncamento da Rodovia do Café e exige mais ou menos uma hora e meia de travessia por ali. Não se esqueça, com chuva reduz a velocidade, motorista. 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

0: de Massa Flash, Lucas e Igor, agora 9:10. E aí, bonitão, bonitona, animado já pra esse mês de outubro? Meu querido, vai cantar. Eu tô muito animado.
1: E vem aí Dia das Crianças, mês de outubro.
0: É, né? Só gastos, né?
1: Só gastos. Ah, mas tem que presentear a criançada também, né?
0: Vem lá um evento, vem uma festa, é só gasto.
1: É o ano inteiro.
0: O ano inteiro se gasta. Ai, senhora.
1: Faz parte. Mulher entende mulher daqui a pouquinho.
0: Daqui a pouquinho, mulher entende mulher, bonitos e bonitas, todo mundo participando no 3297. 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É Fábio Júnior cantando os grandes sucessos. Fábio Júnior, do início ao fim, você canta junto. Não
1: é,
0: tem
1: um
0: jeito.
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0: Vai lá, tirar uma fotinho do lado do Fábio Júnior. Vem pra Massa, venha.
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1: E a gente segue aqui na Massa FM agora trazendo destaque para o motorista que transita pelo contorno norte, ali na altura do quilômetro 3, na região do Butiatuvinha. De momento tem ocorrência de trânsito que envolve um carro e um caminhão e deixa o trecho no sistema Pare e Siga. As equipes operacionais estão atuando no local. Trânsito totalmente parado na região exige paciência redobrada do motorista que passa por ali nessa manhã chuvosa. Não se esqueça, motorista, no trânsito respeite o ciclista. Dirija com atenção. 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
0: Entende Mulher chegando, mais uma edição e claro, contando com a sua participação, né? Hoje vamos falar aqui de roupas, então presta atenção, tá? Se você tivesse que escolher, né? Você prefere se vestir de forma confortável ou de forma elegante, independente se a roupa for confortável ou não? Por que que você acha que menos mulheres, de repente, hoje em dia, estão usando menos salto alto? Você usa salto alto? Ou você prefere uma rasteirinha, um tênis? Você acha importante se vestir para se sentir bonita? Ou nós precisamos nos vestir sempre de acordo com o que a ocasião pede? Olha lá, hein? Quero sua resposta aqui no 3297-3297, tá?
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0: Massa FM, minha rádio é massa. Bruno e Marrone, agora vai. E o nosso Mulher Entende Mulher de hoje rolando e querendo saber de você sobre a questão das roupas, dos sapatos. Se você gosta de se vestir de forma confortável ou se você prefere se vestir de forma elegante. Se você gosta de um salto alto, se você prefere um tênis. Como que é e o que, que você escolhe pro seu dia a dia? Bom dia.
1: Bom dia, aqui é a Eliana. Eu tenho uma coleção de sapatos sociais, de salto alto, salto baixo e roupa social também. O que que acontece? Eu não uso mais. Então, elas estão guardadas aqui no guarda-roupa, porque eu usava, pois eu trabalhava com escritório social.
0: Ah, entendi.
1: Aí, agora não. É mais o tênis, a bermuda, uma leg, um camisetão por cima e só. Tá bom demais, né? Abraço, Eliana. É mais conforto do que usar salto alto.
0: Veja, Eliana, então usava, assim, aquela roupa social, aquele saltinho, só quando precisava mesmo, né? Porque do contrário, vai um tênisinho ali, tá bom demais, né?
2: Bom dia.
0: Bom dia.
2: Respondendo a enquete de hoje, eu acho muito chique a pessoa que se veste bem, que se veste no social.
0: Uhum.
2: Mas eu mesma, ultimamente, de uns tempos pra cá, já não... Prefiro mais calçado confortável, que dê pra mim caminhar bem. Roupa bem, bem folgadinha, que dê certo no meu corpo. Do jeito que eu puder me vestir, eu me visto. Do jeito que eu puder me calçar, eu me calço. Mas que seja coisa que eu me sinta bem, coisa que seja confortável. Não tô nem aí se os outros estão achando feio ou não. O tipo que eu me visto, que
0: tá
2: eu
0: certa.
2: Me calço. Pra mim, o que importa é que eu esteja bem, que me sinta bem. Janete de Araucária. A minha rádio é massa.
0: Boa, Janete, é isso aí. E você, hein, minha amiga? Vem contar pra gente aqui também no 3297-3297. O que que você acha importante? Se vestir pra se sentir bonita, né? Ou você precisa se sentir confortável? Conta aqui no 3297-3297, tá?

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3: Existe uma teoria que se chama 90-10, onde uma pessoa tem 90% daquilo que você procura em alguém. Só que você foca naqueles 10% que falta. Aí você vai pra rua, se aventura e realmente você encontra aqueles 10%. Mas não se deu conta que perdeu os 90. Era uma vez um cara que tinha um amor na mão. Tinha quase tudo, mas o quase tudo pra ele.

0: É massa, Henrique e Juliano Romântico. E aí, hoje falando de roupa confortável, o que que você prefere? Roupa confortável ou roupa elegante? Um saltinho alto ou um tênis? E aí?
1: Bom dia, pessoal da massa.
0: Bom dia.
1: Eu acho conforto fundamental, mas eu gosto muito de me sentir bonita.
0: Ah, é bom,
1: então,
0: né?
1: Então, um salto de vez em quando, assim, é sempre essencial pra gente levantar a autoestima. No meu caso, é claro, né? Vanessa de Araucária.
0: Beijo, Vanessa. Ai, Vanessa, eu gosto de um saltinho também, hein? Somos duas. Mas cada um com seu cada um, né, gente?
2: Bom dia. Bom dia. Usei muitos anos.
0: Olha aí.
2: Salto, bolsa combinando, bem elegante. Trabalhava em banco, então sempre tive que andar bem arrumada. Depois de aposentada é só salto baixo, tênis, roupas super confortáveis, e assim a vida segue. Bem melhor as roupas que uso agora.
0: Olha aí.
2: Mas também gostava das de antes, porque me sentia muito elegante. Agora só Jesus na calça. Bom dia a todos.
0: Beijo, lindona. Obrigada pela participação. Quem mais tá com a gente aqui?
3: Bom dia, turma da Rádio Massa. Bom dia, bom dia.
0: Bom dia.
3: É a primeira vez que eu tô participando.
0: Bem-vinda.
3: É, quando eu era mais nova, eu usava saltão, sim.
0: É, né?
3: Eu sou bem alta. Eu tenho 1,73 m de altura. Então, eu usava salto. Mas agora,
0: com
3: a idade, não dá mais pra usar salto, não.
0: Uhum.
3: Tem que usar rasteirinha, confortável. Gosto de me vestir elegantemente. Gosto de usar mini saia, vestidinho curto, mas sapato só os baixinhos. Um abraço a todos aí.
0: Abraço, minha querida. Obrigada pela participação. É isso, né, gente? Amanhã tem mais Mulher Entende Mulher a partir das 9h15, tá? A gente espera por você aqui.
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0: você procurar, não tem rádio que manda bem, uma 10, uma atrás da outra, pra você curtir a sua manhã, bem gostoso, hã? Só modão, e ainda ganha mega presentão, resultado agora, sabadão, dia 3. Alexa, novinha Echo Dot, pra você aproveitar em casa. Por exemplo, você acorda lá, Alexa, sintoniza Massa FM 97.7. Já com a turma do microfone aberto, você já vai curtindo. Meia manhã da massa, tarde ao Mauri. Fica com a gente o dia todo na Alexa, novinha que você vai ganhar. Então tem que anotar as 10 músicas para ganhar. Primeira tá aqui, ó. Zeneta e Cristiano, Cadeira Cativa. Isso, anota. Tô na torcida, vai lá, vai dar certo.
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é massa. Paula Fernandes, Simone Mendes, o nome da música é Circo. Anota, meu querido, sábado agora tem resultado. Alexa sai, vai parar na sua casa, que delícia! Vai lá, acredita, eu sei, ó, a garotada, se você chegar com uma Alexa falando assim, gente, olha, a mamãe hoje vai lá na massa buscar uma surpresa. Aí você vem, já ganhou a Alexa, vem, pega a Alexa aqui. Quando chegar em casa, a galera vai ficar na loucura! Então vamos anotar. A próxima, Luan Santana, Deus é muito bom. E como é, né? Deus é

0: São Paulo.
1: Essa é pra casar, viu?
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0: Sérgio é massa. Ana Castela e o Péricles. Simplesmente acontece. 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Alexa, sai agora, sabadão. Resultado, você vai ouvir o seu nome, adivinha. Vai ficar felizão. Feliz parceiro da vida. Tá animado? Se anima mais ainda. Essa foi a primeira edição. À tarde tem mais uma. Você vai participar. Participe de todas. Dá tempo ainda. Hoje é quinta-feira, resultado no sábado. Não dá tempo ainda. 3297-3297. Dá tempo ainda de você curtir aqui o nosso Lucas Rocha. Opa. Já nos estúdios da massa.
1: É isso,
0: ele,
1: Alan.
0: Ele vai dedar e entregar tudo que vai acontecer daqui a pouquinho.
1: É dedo duro?
0: É o dedo duro.
1: O nosso trabalho é denunciar, meu.
0: Denunciar.
1: É só o rapaz, a moça não fazer besteira por aí, que a gente não vai denunciar.
0: Se não, entendeu? Aparece no canal.
1: Aí
0: 4.
1: Não aparece no Tribuna da Massa. Agora, se fizer besteira, vai aparecer no Tribuna da Massa. A partir de 11h30, aliás, o que acontece ao vivo em Curitiba e região metropolitana, você vê primeiro ali. E tá com o bicho, tá pegando lá fora. Tá chovendo muito. E aí cria um problema no trânsito, né? Um ônibus na 3 de maio ali no centro de Curitiba, motoristas que perdeu o controle do veículo, a gente tem a imagem da câmera, tava até vendo a imagem agora mesmo.
0: O ônibus vem pela 13 de maio.
1: Exatamente.
0: A 13 de maio já é curtinha. Já.
1: Aí ele se perdeu em uma esquina e acabou quase entrando num estabelecimento comercial que tem ali. É, de fato, destruiu a fachada, ele perdeu o controle, foi pra dentro dessa fachada ali. Então foi um acidente que acabou de acontecer, a 3 de maio tá bloqueada agora. E é assim, Tribuna da Massa tem notícia ao vivo que tá acontecendo em Curitiba pra você ficar bem informado. Vê primeiro com a gente ali a partir de 11h30 no nosso Foguetão da Massa, canal 4, Rede Massa SBT, Alan.
0: Canal 4, destrói o controle.
1: É isso aí, quebra o controle. Quebra. No meio, joga ele fora e deixa a TV pra sempre ligada no canal 4.
0: Maravilha!

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0: E vamos lá, hoje a Neuza Gonçalves dos Santos da Fazenda Rio Grande, mais um aninho de vida. Tem a Tatiane Patrícia Carvalho da SIC, Bárbara da Silva da Água Verde e Anne Maria Santos do Boqueirão Bolo e Guaraná. Hoje lá a festa é completa. Tá de aniversário, Vinte Massa, mais um aninho de vida. Aproveita, hein? Parabéns, tamo junto.
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4: E a gente segue atualizando as informações aqui pela Massa FM, agora falando pro motorista que vem pela 376, pega ali na região da Plantação Marcos, São José dos Pinhais, um trânsito mais intenso até o entroncamento com o contorno leste. São 5 quilômetros de lentidão e o motorista gasta 25 minutos para superar esse ponto. Segundo aplicativos, tem ocorrência na pista. Pro motorista, nesse momento, basta paciência porque não tem opção válida de desvio, motorista. 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
0: 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Massa FM, gente. 11 horas. Que delícia. Hoje é nossa quinta-feira, 1º de outubro. E nesse 1º de outubro, a Massa FM, olha, recebe um mega presentão. Que é toda a equipe de marketing da Avan. A Avan esse ano comemora 40 anos de vida. Eu achei que o Luciano também ia dar a guarda graça aqui, mas o Lucas tem um nome bonitão, hein? Lucas Kuchenbecker Ferraz. Lucas, seja bem-vindo à Massa FM. Obrigado pela visita, bom dia.
14: Bom dia, obrigado, viu? Obrigado pela recepção.
0: A gente tá mega feliz e eu quero que você conte um pouquinho desses 40 anos da Avan. Esse presente, porque a Van, eu tava dando uma olhadinha ali no portfólio, a Van, ela é muito família, né? O Luciano deixou muito bem especificado que o produto dele é família. Conta um pouquinho dessa família da Van, os 40 anos.
14: Sim, não, esse ano é um muito especial pra Van, né? Fechando aí 200 lojas, né? Fechando os 40 anos e batendo aí 22 bi de faturamento, então um ano muito importante pra nós. E eu acho que consolida tudo que o Luciano vem fazendo aí ao longo desses 40 anos. É sempre focando em família, sempre querendo levar acesso a bons produtos no interior. Então acho que é um pouquinho da visão que o Luciano tem, que ele está construindo aí ao longo desses 40 anos. Então para nós como marketing, levar isso para a população, contando sempre com o Grupo Massa aí para levar para todo mundo que a gente tem para oferecer. A gente conta, é muito feliz em ter vocês como parceiros também.
0: E a gente fica mega feliz da Avan tá com a gente também. Nesses 40 anos, muitos anos, a gente já tá junto nessa parceria, tanto na Massa FM como também na emissora, a Massa TV, né, no SBT.
14: Sim.
0: A gente fica mega feliz. Vocês vieram de Brusque hoje?
14: Viemos de Brusque, acordamos cedinho para estar aqui.
0: Legal, Lucas, conta mais um pouquinho dessa história da Avan dos 40 anos.
14: Bom, eu acho que no final das contas, quando a gente tá aqui falando dos 40 anos,
0: você tá há quantos anos
14: eu
0: lá?
14: Eu tô 10 anos.
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14: Eu acho que os 40 anos da Avan, eles estão. A gente vem contando essa história ao longo desse ano todo, né? Em tudo do legado que o Luciano tá deixando pra gente. E pro Brasil inteiro, né?
0: Eu posso interromper um pouquinho? Pode. Porque todo mundo, as pessoas dizem, mas quem é Luciano? É o véio da Van.
14: É o véio da Van.
0: Né? Ele mesmo fala, não, eu sou o véio da Van. É tão gostoso você ter esse retorno dele, desse carinho. Eu sou muito consumidor da Van. Eu moro em Campo Largo e na cidade de Campo Largo tem uma Van. Então a gente sempre, quando é aniversário de alguém da família, a Van. E a Van sempre tem uma lembrança, sempre tem um presente bacana. Continua.
14: Com certeza. Não, acho que falando do Luciano, que ele tá fazendo aí ao longo desses 40 anos, tá sempre investindo no Brasil, acredito. acreditando, né? Então, acho que esse é o legado que ele tá deixando. E a gente é muito privilegiado de trabalhar com ele, né? De ter o contato próximo dele. Uma pessoa que todo mundo tem essa dúvida, né? Ele é assim na rede social, ele também é assim. É, ao vivo, não, ele é. Ele é a mesma pessoa, um cara autêntico, um cara divertido, um cara que tá sempre disponível. E a gente do marketing tem muito contato com ele porque ele é um grande marqueteiro, né?
0: Marqueteiro, é o melhor de todos, né?
14: Aprendi muito com ele, aprendi todo dia.
0: No Brasil, eu não vejo um grande. Tinha o Silvio Santos, mas o Silvio Santos, né, nos deixou.
14: Isso.
0: Então, acho que.
14: Inclusive, é o grande ídolo do Luciano,
0: Silvio Santos. Eu acho que todo mundo do rádio, né? Tem também o Silvio também como a base de tudo, né? E você falou em 200 lojas. Qual foi a última loja a ser inaugurada?
14: Então, a gente vai inaugurar agora, inclusive, nesse Opa. Final de semana, tem Macapá, né? Então é.
0: Ela completa as 200 lojas.
14: Não, é 200 lojas. Não, 200 lojas vai ser no dia 14 de novembro, que é Boa Vista.
0: Boa Vista.
14: É, em Roraima.
0: Então ela é 199 agora.
14: Não, essa aí é 197. 7
0: doação.
14: Ainda tem mais umas pela frente aí. Tem uma aqui em São José dos Pinhais, José. Ainda. Vai ter em Londrina.
0: E no litoral paranense parece que era pra ter uma também, não era?
14: Por enquanto. Talvez aí ano que vem ou no próximo, por enquanto. Esse ano ainda não.
0: É porque a gente acompanha muito de perto aqui no Paraná, as notícias, as informações. Então eu achei que lá em Matinhos, é porque ele andou por lá, né?
14: Isso.
0: Ele teve até o Mirante Tamandaré também, isso. De helicóptero lá. A gente acompanha o nosso Luciano Hang. Que legal, bacana. Você tem algum recado para dar pro nosso consumidor da van?
14: Bom, acho que primeiro agradecer todo mundo que compra na van, a gente como colaborador, mas também todo mundo aqui é cliente, a gente tenta sempre levar a informação da melhor maneira possível como marketing, então só agradecer todo mundo que consome e enfim, a van tá sempre aí querendo receber a família, então sempre que quiserem dar um passeio legal, a van vai estar de portas abertas.
0: Legal, Lucas, você trouxe uma equipe grande, essa é a tua equipe de marketing mesmo que trabalha contigo ou tem mais gente ainda?
14: Tu comentou aqui da equipe toda, aqui tá só um pedacinho.
0: Só um pedacinho.
14: Nós somos em mais de 80 pessoas. Temos uma house, né, uma agência de marketing dentro da van, que tem uma frase que o Luciano fala, que até o Fabiano aqui comentou com nós agora há pouco, que é uma empresa de marketing que até vende produto. Esse é como o Luciano qualifica a van, né? É assim que ele fala que é a van. Então ele investe muito em marketing, então por isso que a nossa equipe é grande, né? Uma grande equipe aí, que apesar de ser grande, ainda assim todo mundo se desdobra em várias aí, porque tem muita demanda, né? A gente atende, fica lá em Brusque, né, a matriz, todo mundo fica lá. E de lá a gente atende todas as lojas, então é muita demanda, é muita coisa para fazer, muita campanha. Ixi, tem.
0: Uma das coisas boas que eu vejo que a van tem, por exemplo, assim, vamos dar um avião, um helicóptero. 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
14: Eu já dei uma voltinha, muito legal.
0: A gente acompanha muito ele nas redes sociais. O recado final para o nosso ouvinte massa.
14: Eu só agradecer mesmo. Muito obrigado. Obrigado também pela recepção que a gente está tendo aqui. A gente está muito feliz, a equipe está encantada aqui.
0: Eu quero agradecer. Gostou do novo estúdio?
14: Adorei.
0: Zero quilômetros.
14: Novinho. Muito legal.
0: Olha, obrigado pela visita, Lucas. A massa está sempre de portas abertas para você. Venha fazer. Venha com ele na próxima vez para a gente poder conhecer. Eu não conheço ele ao vivo ainda. Não tive essa oportunidade.
14: Vamos providenciar.
0: Mas seja sempre bem-vindo, tá bom?
14: Muito obrigado. Parabéns pelo trabalho, viu?
0: Legal. Esse foi o nosso Lucas. Lucas. Fala o teu sobrenome.
14: Lucas Kuchenbecker Ferraz.
0: Kuchenbecker
14: Ferraz. Alemão.
0: Meu querido. Grande abraço. Leve o nosso abraço pro Vedavan.
14: Obrigado.
0: Obrigado. Tamo

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1: Legal, lembrar que amanhã vamos ligar pra você no Show de Prêmios da Manhã da Massa. Tem em mãos pelo menos 3 senhas, meu querido, pra você ganhar todos os presentes porque você merece. A senha de hoje, do nosso 1º de outubro, é bebida. Isso. Se for a sua terceira, começou a anotar terça-feira, ontem foi a segunda, hoje é a terceira, beleza?

Você vai botar na sua estrela preferida e vai ganhar. Um ouvinte vai levar a família no Circo Dinâmico. Isso. 5 ingressos, você mais 4. Pode ser a família, pode ser seus amigos. Escolha lá as pessoas que realmente você ama para levar no Dinâmico. Valeu agora, bota a estrela de número 1 como Gustavo Lima, Bala Alojada. A de número 2, Chitãozinho e Chororó, Página Virada. A de número 3, Geninho, Mariana Fagundes, Peão Todo Tatuado. Pulando a de número 4, Henrique Juliano, Vidinha de Balada. E a de número 5, Mato Grosso e Matias, Enquanto o Sol Brilhar. Tá difícil o sol brilhar, né? Mas você vai ganhar, meu querido. 5 ingressos pro Circo de

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1: Massa FM, a minha rádio, massa de número 3. Peão todo tatuado. Essa aí, ó. Geninho com Mariana Fagundes. Gosta dessa, vota. Pulando a próxima de número 4. Henrique Juliano, vidinha de balada.

0: Gente, valendo 5 ingressos para você curtir o Circo Dinâmico. Lindo, maravilhoso, depende de você. Então vote que dá tempo ainda. 3297.
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0: você estar lá no Circo Dinâmico, com muita diversão, aventura e atrações para todas as idades. Espetáculo cheio de emoção, hein? Atrações incríveis e o gorila lá. Gorila gigante, grandão, esperando você. Então vamos nessa. Quem leva? Alô, você do São Miguel na SIC, final do telefone 8122. Priscila Oliveira Sanches. Se deu bem, vai pro circo amanhã, lindona. Parabéns pra todo mundo que tá participando. Mais ingressos à tarde com a Mauri, beleza? Tem muitos ingressos pro Dinâmico na programação da massa pra você escolher o dia e aproveitar. 3297, a estrela campeã.
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0: senhas. A senha de hoje do show de prêmios da manhã da Massa, que amanhã tem resultado. A senha é bebida, então anota bebida pra levar a cafeteira Electrolux, liquidificador tubo Power da Mundial, o par de ingresso pro Fábio Júnior, o cartão de R$500 pra você gastar como você quiser. Tá bom? Participa lá, a gente tá esperando você, claro que dá tempo ainda. Ah, que na Massa dá tempo sempre, participe.
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0: Está no ar o melhor programa do seu horário de almoço para todos. Legal ter você junto com a gente. Boa tarde, minha amiga. Boa tarde, meu amigo. Aonde quer que você esteja, em casa, no trabalho, no trânsito, aquele abraço. Que alegria ter você nesse encontro marcado todos os dias ao meio-dia. Agora a gente começa um pouquinho mais tarde, não é? Depois do horário gratuito, horário político. Lembrando que amanhã nós não teremos horário político. Amanhã nós vamos começar meio-dia. Hoje foi o último dia do horário eleitoral. Mestre.
1: Primeiro turno.
0: É, tá chegando o dia, mestre. Tá chegando o grande dia, hein? Seguinte, meus amores, hoje é dia 1º de outubro, um mês maravilhoso e abençoado para você e para toda a sua família. Hoje é o dia do representante comercial, dia internacional do café, dia nacional do idoso, início do outubro rosa. Olha que interessante, hein? Prevenção contra o câncer de mama. Hoje é o dia do vendedor, dia do vereador, dia internacional da música e dia de Santa Terezinha também.
2: Que legal!
0: 1º de outubro. Aquele abraço pra você que tá curtindo a gente. Já tá liberado o WhatsApp da massa, 11-3509-9290. Deixa eu falar devagarinho, 11-3509-9290, pra você participar com a gente e participar do Bexigão, mestre.
1: 2.350 reais.
0: Muito bem, bancada, vamos com o produto premiado Zaeli, massa grano duro parafuso. Milene, a avó entende muito
2: a
0: bem.
2: Avó adora a grano duro.
0: Ah, ela gosta.
2: Saudade.
0: Como ela gosta.
2: Na verdade,
1: ela
2: gosta, é saudade.
1: Ela
2: usa bastante.
1: É, saudade, viu? Saudade.
0: Parafuso, vó, lembra?
1: Ô, véia, você viu o Naldinho falar que hoje é nosso dia? Dia dos velhinhos.
0: É, dia do idoso.
2: Primeiro velha é teu cox. Aquele último osso que termina no...
0: É o último ossinho. Ai, ai, ai. Hoje nós não teremos o Sombra Oficial.
2: Okay. Mas veio da Shopee.
0: Ah, é. Ele chegou, o Sombra da Shopee. Vamos pedir o Sombra do tempo que ele começou com o Ratinho. Vai lá, Sombra!
3: Ok, Ratinho. Hoje no programa, Maristela quer mais um resultado de DNA.
0: Sensacional! Vocês querem o Sombra
2: agora
0: de hoje?
2: O Sombra de hoje.
3: Ok, Ratinho, hoje o Ministério Público disse. O Ministério Público.
0: Sombra do céu! Nós te amamos!
4: Desculpa, Albino, desculpa.
0: Vai, puxa o ar, puxa!
3: E o Ministério Público disse que na semana que vem.
0: Ai, eu quero morrer amigo de vocês! Ai, Sombra, nós te amamos. Um
4: desculpa,
0: beijo.
4: Paulino, beijo,
2: beijo, Sombrinha.
0: Ah,
2: até
0: que
2: amanhã.
0: Não escapa ninguém, viu? Bete Gusso, boa tarde, tudo bem, minha linda?
2: Boa tarde, uma tarde extraordinária de bênçãos pra todos nós. Tudo maravilha. Hoje tem bomba! Bombinha e bombão. E claro, muita informação, porque eu não sou fofoqueira.
0: Não.
2: Eu sou bem informada.
0: É isso aí, pergunta aqui da briga.
2: Pergunta aqui da briga é a seguinte: você levaria pra sua casa a comida que sobra das festas?
5: Claro que sim.
0: E aí?
2: Levaria? Levaria sem pedir pro dono da festa, Milene?
5: Escorrega, né?
0: Sem pedir pro dono da festa.
2: Chicão, você levaria?
1: Não sou acostumado a levar.
2: Robson?
4: Já levei muita coxinha, claro, com certeza.
2: E o Naldinho?
5: Na minha família todo mundo carrega uma sacolinha.
2: É, né?
5: É.
0: Já levei muita comida em casa, hein? Da festa. Da festa.
2: Ratinho.
0: Ei!
5: Tá muito certinho.
2: Eu acho também.
0: Se fecha.
6: Alisa, Albert, azeitona.
5: Arame liso.
0: Milene, hominho.
5: Hominho, Naldinho.
0: Já firmei. Ai, ai.
2: Turma da massa.
0: Daqui a pouquinho. Vou soltar de novo isso aqui. Soltei errado. Meu querido bailarino, boa tarde pra você.
4: Boa tarde a todos. É reta final agora.
0: Sim.
4: Aqui. Queria agradecer o carinho de todos nas ruas. Eu não posso falar claramente o que que é, mas.
0: Não.
5: Minha curiosidade.
4: Mas beijo aí pra todos aí. O carinho total nas ruas, a gente caminhando no sol, né? E vai dar tudo certo. Deus abençoe aí.
0: Muito
4: tudo
0: bem, meu querido. Beijo. Agora era dele o nosso mestre.
1: Aê, Naldinho.
0: Chega mais, mestre.
1: Que maravilha participar da maior rede de rádio do Brasil. Brasil. 94 emissoras. Até o ano que vem, meado, vamos estar com 100 ou mais.
0: É isso.
2: Amém.
0: Aí.
1: Maravilha.
0: Boa.
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0: Muito bem, mestre Milene.
5: Ô, Naldinho, boa tarde, ouvintes da Massa FM, com muita alegria.
0: Isso aí.
5: As minhas curiosidades não estão aqui agora,
0: não.
5: Mas eu vou falar uma coisa que eu adoro nesse dia.
0: Vamos lá.
5: Primeiro de outubro de 1992, 8 horas da manhã.

0: cantora alemã, ou de Israel, está salaladão que nem papel.
1: Sensacional!
2: É a nossa intérprete.
3: E teremos pensamento da Pavorô. O tempo é a única moeda que você gasta sem nunca saber o saldo. Então use com sabedoria.
1: Muito é verdade. Bem. Já já tem mais. É o melhor programa do seu horário de almoço.
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1: Já já tem mais.
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6: Massa FM, meio-dia e 43.

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0: Muito bem, mestre. Somos a maior rede de rádios do
2: Brasil.
0: Isso aí, Lívia, tudo bem? Boa tarde.
3: Oi, boa tarde.
0: Oi, Lívia, seja bem-vinda ao Turma da Massa. Que alegria ter você junto com a gente nessa tarde, tá bom?
3: Alegria minha.
0: Muito bem, você fala da onde, Lívia?
3: Florianópolis.
0: Olha que legal, Florianópolis, ó. Beijo pra todo mundo, alô Santa Catarina, tá aqui, claro, no coração da gente, hein? Beijo pra todo mundo, toda a equipe da Massa FM Florianópolis também, o nosso carinho, o nosso abraço, que audiência maravilhosa, hein? Beijo pra todo mundo. Lívia, você tem algumas perguntas anotadas, você tem acompanhado.
3: Tem alguma coisa já pesquisada.
0: A bancada, ela tá preparada, eu acho que ela vai levar a grana, hein? Eu acho que ela vai levar.
4: Alô, Lívia.
0: O Shin quer falar com a Lívia? Lívia, cuidado, viu? Não compra nada do Shin, não, tá?
4: Eu quero comprar.
0: Por quê, Milena? Ele é o quê?
4: Picaleta.
0: Picaleta.
4: Falsificador.
0: Falsificador.
4: Safado.
0: Não tem alvará. Não trabalha.
4: Galantia.
5: Alô, ele quer falar comigo?
4: Já me cortou.
3: Aqui tá querendo chover.
5: Aí. Fica quieto, Shin.
0: Ah, bó, Deus, chega pra lá no Shin.
4: Tá bom, Shin, me cortou eu falando.
5: É, bem, tá chovendo aí?
0: Ai, ai, ai, muito
3: tá
0: bem.
3: Querendo.
5: Tá querendo?
0: Tá querendo.
5: Você é casada ou solteira, ai, bem?
3: Eu sou casada.
5: Você vai fazer com o esposo, sozinha ou com alguém? Ou
3: eu vou fazer eu e Deus.
5: É o principal. É o principal.
3: É o principal.
5: Principal de tudo é ele, bem.
0: Ai, ai.
5: Boa sorte, viu?
0: Essa vó é demais.
3: Obrigada, vó.
4: Já cortou eu, falei da cortou eu.
0: Eu gostei da vó.
4: Já cortou.
0: Vai fazer com o marido? Ela pensou bem, bexigão?
5: Você quer que fale intimidade?
0: Para, vó, não.
5: Não vou falar intimidade nenhuma.
0: Ai, tá bom.
5: Atenção.
0: Milene, a Lívia acaba de ganhar
6: um copo térmico personalizado da Brimex,
1: e
6: Lívia.
1: E pode ganhar 2.350.
0: Ai, ai, ai. É agora, é agora. Posso soltar o tempo, Lívia?
3: Pode.
0: Boa sorte pra você. 1, 2, 3, valendo. Qual a maior floresta tropical do Brasil?
3: Amazônia.
0: Boa. Qual letras representam o número 400 em algarismos romanos?
3: CD.
0: Ótimo. Em que ano ocorreu o golpe militar que deu início à ditadura no Brasil?
3: Peraí.
0: Pula, pula para ganhar tempo.
3: Pula.
0: Que ordem de aves inclui os pica-paus e tucanos?
3: É, aves, pássaros.
0: Não. Vai,
6: pula,
0: Lívia.
6: Pula, pula,
0: vai, Lívia.
3: Pulo.
0: Em que ano ocorreu o golpe militar que deu início à ditadura no Brasil? Vai, amiga, vai, vai. Ah! Ah! Lívia! Puxa! Mas valeu.
3: Que pena.
0: Valeu, valeu. Importante também a participação, muito obrigado aí por você ter aceito a nossa ligação, ter feito a inscrição, quem sabe numa próxima oportunidade, tá bom?
3: Tá, joia. Obrigada, tá?
0: Beijo pra você,
6: Lívia.
0: Pra toda a família. Obrigado
6: Beijo,
0: pela participação.
6: Lívia.
0: Muito bem, mestre.
1: 2.400 reais.
0: É isso aí. Bora mandar sua mensagem. Eu quero participar do Bexigão. Eu quero participar do Bexigão. Daqui a pouquinho tem ele. Já já a gente vai bater um papo com o Donato. Agora eu quero curiosidade.
6: Áries. Gente, os cientistas programaram células-tronco em laboratório para transformar sozinha nas estruturas do início de uma gravidez humana. Olha isso. Atingindo um embrião de 14 dias de desenvolvimento com um saco vitelino, cavidade amniótica e placenta. Esse avanço é um marco para a medicina porque permite estudar de perto as causas dos abortos espontâneos, das falhas na fixação uterina, a má formação e testar a segurança dos remédios. A tecnologia evita o uso de embriões reais nos testes, né? Respeita as regras éticas, já que esses modelos não podem ser implantados em um útero de verdade. Mas olha que avanço.
0: Verdade, hein?
6: Onde... Geralmente, não, perde no comecinho, né, da gravidez.
0: Verdade. Onde a gente vai parar desse jeito, hein?
6: Uau.
2: Pelo amor de Deus, é, parece história.
0: É Deus dando sabedoria sempre ao homem, não é verdade? Quem chamou?
2: Maravilhosa,
0: quem?
2: Não.
0: O nosso contador de histórias, é?
2: A história que a Milene contou é da...
0: Sim,
2: da, é
0: por
2: muito
0: favor.
2: Bonita.
0: Conta.
2: Daqui a pouco, 12 horas.
0: Conta, vai.
2: 48 minutos.
0: Repita, por favor.
2: 12:48. Tem que falar rápido, até dar 1:01 pra ter a piada. Da Milene. Daqui a pouco, o livro.
0: Sim.
2: O Mistério da Pluma Pesada.
0: Oi.
2: Um livro incrível pra você ler. Daqui a pouco, a Xuxa do Xim. Xuxa do Xim.
0: A Xuxa do Xim.
2: É com CH.
6: Meu Deus.
2: Daqui a pouco, a Xuxa do Xim, que é com CH.
0: Ai, ai, ai, ai, ai, ai, ai.
2: E a triste história.
0: Oh, meu Deus.
2: A triste história.
0: Não.
2: Da cobra que torceu o tornozelo. Balança aqui agora, Tadinha. Torceu o tornozelo.
6: Ela não passa perna em ninguém.
1: Rede. Cristiano Zanin passou a integrar também como juiz substituto do TSE nesta quinta-feira. Ele estava formalizado com mandado de 2 anos no Supremo Tribunal Federal por meio de ato administrativo interno e em solenidade a oficialização que ocorre faltando apenas 3 dias do primeiro turno das eleições. Então agora Cristiano Zanin também vai participar das eleições como juiz no TSE.
0: Tudo mata massa para todo o Brasil. Daqui a pouquinho nós teremos as previsões astrológicas para o período da tarde. Sabe o que eu quero agora?
6: O quê?
0: Mundo dos Famosos.
6: Ô, gente, já imaginou a ex-sogra encontrar a namorada e o povo ficar em cima e fazer leitura labial?
0: Ai!
6: Leitura labial. Do papo delas, isso aconteceu sim. Com quem? Com Jussara Mioto e Ana Castela nos bastidores do rodeio de Jaguariúna no interior de São Paulo. E esse assunto veio à tona após o portal do Léo Dias ter acesso com exclusividade ao vídeo desse encontro das duas. E nas imagens, a mãe, a Jussara, né? A mãe do Gustavo, aparece conversando com a Ana Castela e a interpretação feita a partir da gravação apontou para um comentário que elas fizeram sobre uma possível reconciliação entre os dois. Olha que babado. E esse vídeo ao lado da mãe, o Gustavo estava ao lado da mãe em Miami e ele fez uma referência direta à repercussão desse episódio. Ele falou que a mãe dele, a partir de agora, só vai poder falar com a mão na boca. Porque todo mundo especulando, né? Fazendo especulação, enfim. Gente, ele falou, mãe, agora... E a mãe do Gustavo, gente, ela é muito engraçada.
0: É.
6: Ela é figuraça, Jussara. Um beijo, Ju. Ele falou que a partir de agora lá tem uma foto. Você só vai falar com a mão na boca, assim. Porque parece que esse papo aí, a frase que eles tiraram dessa leitura labial foi: voltar não dá certo em hipótese alguma.
0: Fizeram essa leitura.
6: Elas deviam estar conversando de alguma coisa, ou de repente até de uma possível volta. Entendi. E aí eles leram no lábio dela que ela disse, voltar não dá certo em hipótese alguma.
0: Ah.
6: Até porque eles namoraram e terminaram, voltaram, né?
7: Eu acho que elas falaram, votar não dá certo.
6: De hipótese alguma, pode ser.
0: Boa, Milene, boa. Pode ser, claro, pode ser.
6: E aí o Gustavo reagiu aí, se postou esse vídeo aí, com a mão na boca pra mãe não falar mais nada, porque o povo tá de olho, Jussara, o povo tá de olho na sua leitura labial com Ana Castela, hein?
0: Que isso, aonde está a privacidade, meu povo?
6: Agora, onde tem fumaça?
0: Tem!
7: Fogo!
6: Será que eles estão falando de uma reconciliação mesmo?
0: E aí, hein? O que a galera da live acha? Você que está acompanhando a gente.
8: Eu acho.
0: Sim.
8: Que quando a pessoa termina e volta uma vez, tudo bem, é uma outra tentativa, né? E eles terminaram e voltaram duas vezes. Já não deu, eu acho que é difícil dar certo.
7: É, eu acho que não. Você bota não.
0: Não bota fé no relacionamento ioiô?
8: Não.
0: Não?
8: Claro que não, não jamais.
7: Eu acho ele muito paradão pra ela.
8: É, ela é muito agitada, né?
0: ele é meio tranquilo.
8: Era o caso
0: mesmo
8: do Zé Felipe com a Virgínia. Ela super agitada e ele super parado.
2: Verdade.
0: 30 segundos.
2: Meio-dia e 53, só vou falar uma vez, porque ele vai ficar fazendo contagem regressiva e vai me irritar.
0: Vamos lá?
2: Estou agora falando com vocês. Estou de alma lavada com esta moça que o marido fala com a boca tapada. É só isso.
7: Tá prestando atenção, não, no falando, programa, hein?
0: Já acabou já?
2: 22.
0: Ah, tá bom.
2: 19. Faça aí.
0: Ah, tá bom.
2: Você irrita.
0: É o melhor programa do seu horário de almoço.
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2: Boa, mestre! E o Brasil está aguardando nesse exato momento.
5: Milene, seja criativa e não tenha medo de se reinventar. Só tenha cuidado para não exigir demais dos outros, tá bom? A cor é azul, você não está. E seu número de sorte é 19.
6: Não seria verde? Touro!
5: Xixi, crie um ambiente agradável dentro da sua casa. É fundamental que você saiba os seus próprios limites e também respeite os dos outros. A cor é verde. E o seu número de sorte é 2. Xixi não está de verde.
6: Ah, pega no verde. Gêmeos!
5: Esteja aberto ao aprendizado, organizando a sua mente e o seu raciocínio geminiano. Ouça os outros para poder se posicionar de forma mais saudável. A cor é marrom e seu número de sorte é 17.
6: Câncer!
5: Pense e repense sobre o que realmente é importante, canceriano. É hora de evitar gastos e administrar as suas finanças. A cor é preta e seu número de sorte é 4.
2: Milene, daqui a pouquinho os astros falam.
6: E a pouquinho Leão, Virgem, Libra e Escorpião.
2: Tá na hora de chamar a Alessandra para participar com a gente agora do Bexigão. Alessandra, boa tarde, tudo bem?
7: Boa tarde, tudo bom?
2: Boa tarde, alegria ter você com a gente também aqui no Turma. E você fala de qual região do nosso Brasil?
7: Estou falando de Juquitiba, São Paulo.
2: Juquitiba, São Paulo! Aquele abraço. Alessandra do céu. Tem um valor te esperando aqui, hein?
4: R$2.400.
5: Maravilhoso!
2: Sou Alessandra! Vai ajudar e muito, não vai não, hein?
7: Com certeza, tô nervosa.
5: Você vai ganhar, Alessandra. Fica calma que você vai ganhar.
6: Alô?
7: Obrigada, Beth.
2: E a palavra tem poder.
5: Com certeza.
2: Ela vai ganhar.
6: O copo térmico da Brimex, ela já ganhou.
2: Já é dela.
6: Alô?
2: Já é dela.
7: Epa.
2: Já é dela.
7: Alô? Oi, vó.
6: Oi, bem.
7: Tudo bom? Aqui já choveu, vó.
6: Tá vendo? Olha, ela me conhece, tá vendo? Ela me conhece, ela sabe.
2: Ah, ela já, já sabe que a vó gosta de uma chuva.
6: Ô, bem, você tá nervosa, bem?
7: Muito, vó.
6: Não, fica calma, ó, querida, ó, respira.
2: Ajuda ela a respirar,
6: nós
2: vó.
6: Vamos ajudar ela a se
2: vai.
6: Acalmar.
2: Isso.
6: Ô, bem, respira.
2: Isso.
6: Puxa o ar.
2: Agora solta o ar, vó.
6: Aí você, nossa, cada pergunta é difícil, ela não vai, não vai dar.
2: Não,
6: vai
2: vó,
6: dar,
2: não vai ei.
6: Dar. Minha pergunta é pior que a outra.
2: Tem que acalmar ela,
6: meu
2: vó.
6: Deus, calma. Meu Deus.
2: Calma. Ai. Assim a senhora deixa ela mais nervosa, vó.
6: Meu Deus do céu.
2: Agora a gente tem que acalmar a Alessandra e a vó.
6: Até eu fiquei nervosa agora.
2: Ai, ai, ai. Alessandra, tá preparada?
7: Preparada.
2: 1, 2, 3, valendo. Boa sorte pra você. Onde fica localizado o osso chamado patela?
7: Joelho.
2: Muito bem. Qual país africano possui a maior extensão territorial do continente?
7: Argélia.
2: Boa. Qual peixe ósseo é considerado mais pesado do mundo? Vamos
7: pula.
2: Lá. Olha, qual osso do crânio abriga a glândula hipófise?
7: Osso esfenoide.
2: Boa. Qual peixe ósseo é considerado mais pesado do mundo? Tem tempo.
6: Vai.
2: Tem tempo. Só tem essa. Ah. Só tem essa.
7: Peixe lua.
2: Oi?
6: Peixe lua.
7: Peixe lua.
2: Acaba de ganhar!
4: R$2.400!
2: Que beleza!
6: Parabéns! Eu falei!
4: Ai, você não falou nada, não.
6: A vó não falou.
2: A vó falou?
6: Graças a
2: Deus. Não falou nada, vó.
6: Ela não ia ganhar.
2: A senhora é isso mesmo. É. Falou que tava difícil. A senhora gorou ela.
6: Mas ela ganhou. Tomei fosfosol. Não lembro.
2: Ai, Alessandra, parabéns. Ela recuperou. Obrigada. Ela recuperou no meio da brincadeira. E
4: pergunta pra ela, Pavoro.
6: Pergunta o quê?
4: O que que ela vai fazer?
6: Ai, eu não. Dinheiro? Não. Faça bom proveito.
2: O patrão tá ouvindo.
6: Mas se você quiser contar, pode também.
5: É, por sua conta. Por sua conta.
6: A gente nem perguntou.
2: É verdade. Olha, a produção vai entrar em contato com você. Parabéns, tá bom, Alessandra?
7: Obrigada.
2: Um beijo pra você. Valeu, linda.
7: Valeu.
5: Beijo.
2: Ah, tão gostoso quando sai, né?
6: Que legal.
2: Muito bom, muito gostoso. A gente fica na torcida sempre aqui.
6: Falou. Velha coroca. Você é minha neta, mas você.
2: Ai, ai. Qual o valor, mestre?
4: R$100.
6: A família o Errara. Não pode ter uma menina mal criada.
4: R$500.
2: Acalma, vó, aí. Calma, vó. Ei, calma, vó.
4: R$500.
2: É isso aí. Eu descobri por que que a vó fala colocando a mão na boca.
5: Pra gente não ter leitura labial dela, é isso?
2: Não.
6: Não tem dente.
5: Guarda-chuva. Eu tava tentando ajudar a vó, né, gente?
6: Dona Solange, me liga pra mim aqui.
2: Deixa eu chamar o Donato.
6: É desdentada.
2: Liga pra mim aqui. 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
2: Hoje tem debate presidencial na Globo. E à noite, portanto, promete. E muita gente está mais uma vez consolidando participação e o Lula não quer ir. Quem quer ir não vai, é o Renan Santos. Ele quer participar do debate, mas o partido dele está aparecendo com muitos poucos votos no momento. Então não tem interesse. Ele não tem chance. O presidente da corte falou: se não quiser ou se quiser, a Globo é quem decide. Portanto, ele também não vai.
3: Eu, inclusive, complementando, tem mais gente que não vai no.
4: Ah, é?
3: Tem mais. O
4: sério?
3: Chicão falou aqui.
5: O medo.
4: Era lá.
3: Mas
2: o
3: tem...
2: Lula não vai. Tá.
3: Não vai.
4: O Lula não vai.
3: Quem também não
2: Renan
3: vai?
2: Renan Santos. Lá vem.
4: Também não vai. Quem mais?
3: Enéas Carneiro não vai no debate.
5: Não vai mesmo.
4: Oi.
5: Esse não vai mesmo.
3: Leonel Brizola.
4: Oi.
3: Não vai no debate.
5: Ele também não vai mesmo.
3: Pra governador. Mas Mário Covas não vai.
4: Mário Covas não vai também, não.
3: Fleury também não vai.
4: Não há a menor possibilidade.
5: Não há.
3: Antônio Hermílio de Moraes não vai.
4: É...
3: Isso é uma falta de respeito com a democracia brasileira.
4: Ai,
3: não é minha opinião.
4: Ai. Eles não vão. Mesmo.
3: Quero pra trás.
4: Por quê? Já passaram dessa.
3: Quero saber disso aí. Não quero.
4: Uma melhor.
3: Eu não quero. Fazer igual criancinha.
4: A informação.
5: Olha, vamos falar dele, do Leonardo. O Leonardo tá em Paris, né? Tá na França. Está em Paris. Paris, ele, Poliana, foram passear com os amigos, enfim. E o Leonardo voltou a beber.
4: Voltou a beber.
5: Nessa viagem aí, ele ficou 30 dias sem beber, né?
4: Sim.
5: Por conta de alteração no exame de sangue dele, mas
4: certo.
5: Ele voltou e falou pra gente, contou pra gente essa semana. Mas ontem ele apareceu nas redes sociais numa foto, deitado numa cama, embaixo do travesseiro assim, e todo mundo falando, e olha lá a foto dele, largadão, né? Só que ele falou pro povo, pessoal, não é ressaca, não.
4: Não.
5: Eu tô cansado, eu tô com sono, mas ele falou daquele jeito, né? Não é ressaca, é sono. Depois ele apareceu, a Poliana fez um post lá com eles.
4: Sim.
5: E era, eles estavam saindo do hotel 4:30 da tarde só.
4: Quatro e meia
5: do horário de Paris.
4: Sim.
5: Então, quer dizer, será que a noite foi boa? Será que era só sono mesmo, Léo? Ou era sono e ressaca junto? Olha lá os copinhos de água do lado. Olha lá.
2: Sacão brabo. É bravo. Lamentável que ele volte a beber, né? Dá dó.
6: Porque bebe pouquinho, né?
2: Não, poderia ter parado já.
6: Parar, ele não consegue, xixi.
4: Deixa o homem lavar o pescoço por dentro.
7: Pelo menos tá num quarto chique.
2: Deveria parar.
7: Era um quarto bonito, quarto chique.
4: Ai, ai. Ele tava tão murchinho, né?
5: Tava, nem o povo, a Milene comentou aqui, nem o povo tava gostando dele sem beber, né?
4: É. Eu vi ele sentado numa cadeira assim, sabe? Mexendo as perninhas.
5: Enxavida.
4: Eu vi aquele, tava precisando dar uma lavada no pescoço.

0: por dentro. Ô, Chiquinho, só um minutinho, você já vai falar. Não dá. Quer falar agora? Não, daqui a pouquinho você fala. Não, Milene, vamos trazer curiosidade.
1: Não, eu tenho uma trend nova, Beth.
2: Foi cortada.
1: Você pergunta pro seu chat GPT.
2: Foi cortada.
1: Chiquinho, você fala. Você pergunta pro chat GPT. Qual é o meu talento inútil? Eu perguntei pro Bob, meu chat. Aí sabe o que ele falou? Ele falou assim: você consegue transformar assunto em história de 15 minutos com 5 personagens, 3 imitações. E você fala que vai ser rapidinha e prova que isso não vai acontecer. Eu falo muito, será?
0: Não, imagina.
3: Qual que é a pergunta que faz pro chat mesmo?
1: Qual é o meu talento inútil?
3: Qual é o meu talento inútil?
0: Atenção.
3: Ai, que medo.
0: Vai responder?
4: O talento
0: Vamos lá.
4: De Beth Guzzo.
0: 15 segundos para o intervalo. Será que dá tempo?
4: Ela está procurando a resposta.
3: Seu talento inútil é transformar qualquer assunto em pauta de rádio em menos de 10 segundos.
0: Ai, gostei.
3: A pessoa fala, furou o pneu do Neymar. Você dá uma notinha e depois faz uma pergunta que dá briga.
1: Olha. Oi, ele escuta. Ele escuta.
0: Daqui a pouquinho a gente vai falar da pergunta que dá briga.
3: E tem outro, conseguir descobrir fofoca até onde não tem fofoca. Isso é praticamente um super
1: poder.
0: Ai, pois não, Chiquinho.
1: Intervalo agora, Chiquinho.
5: Daqui a pouco tem mais.
1: Vai nos avisando.
0: Ele foi cortado no programa.
3: Porque a gente não é educado em Harvard, que nem ele.
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2: Boa, mestre! Muito obrigado pela sua companhia. Para você que está em casa, no trabalho, no trânsito, aonde quer que você esteja, somos a maior rede de rádios do
3: Brasil!
2: Muito bem. Da onde será que o Laércio vai falar com a gente agora? Qual estado, qual cidade? Alô, Laércio!
4: Alô?
2: Boa tarde, meu irmão. Tudo bem?
4: Boa tarde, tudo certo?
2: Tudo bem, Laércio. Você fala da onde?
4: Eu falo de Ituporanga, Santa Catarina.
2: Santa Catarina com a gente, muito bem, muito bem. Trabalha com o que, Laércio? Trabalha com o quê?
4: Eu trabalho numa empresa de alumínio e vidro temperado.
2: Ah, muito bem, muito bem. Agora tá no horário de almoço?
4: Já terminei, tava indo pro serviço.
2: Mas calma, calma, porque você pode ganhar R$500 agora do Bexigão.
1: Isso.
2: É isso aí.
4: Melhorou meu negócio.
5: E o copo térmico da Brimex você já ganhou, Laércio.
4: Ó, eu vou então.
2: Viu só?
4: Na mata aqui de Poranga.
2: Essa rádio pensa em tudo pra te fazer feliz, Laércio. De repente você pode colocar R$500 no bolso. Já tenho aqui as perguntas. 40 segundos pra você. Posso soltar o tempo?
4: Pode, vamos ver, né?
6: Boa sorte, Laércio. Boa sorte, bem. Tudo de bom.
4: Obrigado.
6: Deus abençoe, viu? Ó.
4: Vovó, tava chovendo aqui, vó.
6: Olha aí, aí, o pessoal me conhece.
2: Tá chovendo. É, chovendo. Que beleza, vó.
4: Tava chovendo, parou.
6: Parou?
4: Parou.
6: Eu também tava me descendo, parou ontem.
2: Bom,
6: aí eu não sei.
2: Vó, pra senhora não vem mais, vó.
5: Não tem mais
2: pra senhora
5: regra.
2: Não, pra senhora não tem mais regra.
6: Queria engravidar.
2: A regra, ó, foi.
6: É.
2: Oi.
6: Eu não vou falar palavrão porque tem ouvinte.
2: Não tem...
6: Pode falar, Francisco.
2: Ô, Laércio, o mestre fica provocando a avó ali, ó. Eu peguei agora. Peguei.
5: O que ele fez?
2: Ele fica provocando a avó. É.
6: Dá um soco na costela.
2: Calma.
6: Eu não posso.
2: Atenção, Laércio.
6: Que eu não posso.
2: Vou soltar o tempo. Um, dois, três, valendo. Qual estado brasileiro é conhecido como a Terra do Sol?
4: Ceará.
2: Boa! Em que ano ocorreu o golpe militar que deu início à ditadura no Brasil?
4: 1964.
2: Boa! Qual é a capital oficial da Nigéria?
4: Argélia.
2: Não, não é, não é. Pula para ganhar tempo. Pesquisa. Qual é a maior ilha fluvial do mundo?
4: Bananal.
2: Boa! Qual é a capital oficial da Nigéria? Só falta essa. Vamos lá.
5: Vai que dá, vai que dá.
2: Vai ganhar, vai ganhar. Tem tempo.
5: Vai,
2: vai, vai. Tá pesquisando. Ah! Ai, ai, ai.
4: Não acredito.
2: É, mas leva o copo Brimex, leva, valeu, leva. A grana fica pra uma outra oportunidade.
4: Beleza, então.
2: Obrigado pela participação, Laércio. Valeu, tamo junto.
4: Obrigado.
2: Sempre.
4: Obrigado, tudo bom pra vocês aí.
2: Valeu, valeu, obrigado pela audiência. Ô, mestre, qual que é o valor agora?
1: R$550.
2: Legal. Alô, meu Brasil.
5: Leão.
2: Volta, Beth.
7: Leão. Reinvente-se para não ficar insistindo sempre nas mesmas coisas, Lude. É importante que você também dê atenção à sua intuição.
5: Ai,
7: a cor
5: amor.
7: É cinza e o número de sorte é 15.
5: Delícia. Virgem.
7: Virgem, procure dormir bem e preste atenção aos seus sonhos, virginiano. A tarde pede para você dar atenção ao seu bem-estar. A cor é amarela e seu número de sorte é 6.
5: Libra.
7: Evite entrar em discussões desnecessárias, especialmente em ambiente onde houver fofoca, libriano. É mais importante cultivar relações saudáveis de relações saudáveis de amizade. A cor é lilás e seu número de sorte é 13.
5: Escorpião.
7: Olhe para o futuro e planeje as etapas para conquistar as suas metas, escorpiano. O céu pede para você assumir as rédeas da sua vida. A cor é rosa e seu número de sorte é 8.
2: Milene, daqui a pouquinho.
5: Sagitário, Capricórnio, Aquário e Peixe.
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4: Mensagens da Polícia Federal ligam Hugo Mota, ex-controlador do Banco Mater, antes da reunião com o Banco Central. O presidente da Câmara pediu para falar com Daniel Vorcaro, momento antes de encontro com Gabriel Galípolo, em julho de 2025. Os registros telefônicos revelam contatos frequentes no mesmo dia. Coisa impressionante como as tentáculos do Banco Master abraçou todo mundo.
2: É, mestre, não tá escapando ninguém, hein?
4: Não.
2: Pelo amor de Deus.
5: Um beijo pra Daniela Trindade, que escreveu aqui no meu Instagram, @ Milene Pavorou.
2: Aquele beijo, hein?
6: Olha, como eu sou educado.
2: O André Vieira.
6: Educado, a hora que você puder me chamar, você me chama.
2: É, deixa eu só dar um alô aqui.
6: Educado.
2: O André Vieira Nunes, Goiânia, Goiás, tá ligado com a gente. Um abraço, André. Muito obrigado pela participação. ninguém deixa ele falar.
5: Quer falar.
2: Eu tô com peso na consciência.
5: Tá bom, vai.
2: Chico. Eu não vou conseguir dormir com a consciência tranquila. Vai lá, Chiquinho, pode falar.
6: Fazendo papel do Ronaldo hoje aí.
5: Agora. Mas o patrão falou que ele pode falar no programa?
6: Vocês cobram que abriu
2: Vai.
6: Quer que eu fale?
2: Tá. Fale.
6: Primeira mensagem. Se estiver sentado, levanta. Se estiver levantado, primeira mensagem. Tonhão caixa d'água. Nem vou ler. Tonhão caixa d'água.
2: O Tonhão.
6: A segunda.
2: Vai.
6: Juscelene Peitão.
5: Que isso?
6: Não vou abrir.
2: Tá legal, hein?
6: Olha essa.
2: Vai, quem?
6: Olha, boa tarde, aqui é Sergião Boca de Fumo.
2: Meu Deus do céu.
6: E a outra? Vanessa Sapecada.
2: Nossa!
6: Essa até me interessei.
2: Caixinha de perguntas do Chiquinho Scarpa.
6: Essa eu até me interessei, vou chamá-la.
2: Ai, ai, muito bem, curiosidade.
5: Naldinho.
2: Oi.
5: Um dia minha mãe fez língua de vaca pra eu comer. Eu falei, mãe, não vou comer isso daí não. Sai da boca do animal. Aí ela foi e fritou um ovo pra mim.
2: Se a gente for analisar o caminho do ovo.
5: Milene, isso não vale nada. Eu comi.
2: Comeu?
5: Comi. Gente, sabia que antigamente, Chicão, existia uma xícara pra gente que tem bigode?
4: Não.
2: É.
5: Olha, o patrão ia gostar. A gente podia comprar uma dessas.
7: Encaixa o bigode lá.
5: É, pra não molhar o bigode, Beth. Era a era vitoriana. É no século 19. Chamava mustache.
4: Bem bolado.
2: Gostei.
5: A ideia era impedir que os pelos do bigode ficassem mergulhados no café ou no chá, né? Quando a pessoa bebia. E essas xícaras se tornaram populares entre os homens que usavam bigodes longos, bem cuidados, especialmente na segunda metade do século 19. Algumas eram verdadeiras peças de decoração com porcelanas trabalhadas, designs sofisticados. É uma solução curiosa, né? Para um problema específico naquela época, né? Que todo mundo usava o bigodão.
2: Todo mundo usava. Gostei dessa.
7: Que legal, né?
5: Vamos procurar uma dessa pro patrão?
7: Vamos.
2: Isso. Literalmente deixar o bigode de molho também, né? Ai, ai. Ô Beto, você vai falar de quem agora?
7: Eu vou falar do Pablo do Arrocha, sabe? Ele tá sendo acusado de dar calote numa empresa lá no e cancelar show nos Estados Unidos.
5: Nossa.
7: É isso mesmo, ele foi acusado de calote por uma produtora americana após o cancelamento de dois shows que faria por lá. A turnê Estados Unidos 2026 foi anunciada como uma parceria do artista com o Eduardo Costa. E uma das datas, inclusive, já tinha esgotado os ingressos de um dos setores. E após essa repercussão do caso, a equipe usou o Instagram no dia de hoje para esclarecer o caso e dar a versão sobre as apresentações suspensas do Pablo. A equipe do artista falou que durante o processo da imigração, profissionais fundamentais para a realização dos shows tiveram seus vistos negados, enquanto os passaportes de outros integrantes da equipe somente foram disponibilizados hoje, então não dava tempo de cumprir essa agenda. Porque assim, hoje não é fácil você tirar o visto, né? O visto demora, sim, às vezes demora o visto um pouco, é negado.
2: Leva um tempo.
7: Então, a minha sugestão para os artistas que vão vender turnê, shows fora do país, tem que fazer essa documentação toda antes.
2: Bem antes.
7: Para depois acertar, fechar contrato. Eu tenho certeza que o Pablo não está dando calote, uma vez que ele é um cara maravilhoso, um cara muito certinho, um cara muito justo. Então eu tenho certeza que o Pablo não está dando calote. Eu vi até o dono dessa empresa, ele jogou aqui no Instagram dizendo que ele tomou um calote, que o empresário do Pablo até fez uma proposta para ele pegar uma data do Pablo aqui na prefeitura, e o cara é super revoltado, dizendo que isso não se faz, um brasileiro, né? Certo. Que tem um escritório lá nos Estados Unidos. Mas eu acho, amigo, se realmente a equipe tá dizendo isso, com certeza eles têm como provar.
2: Com certeza.
7: Entendeu? Porque lá tem um carimbo ali, a data de hoje que foi entregue a documentação. Então eu acho que não é legal sair falando que o cara é caloteiro, né?
2: Com certeza.
7: Não é bacana. Isso não é bacana e não foi bacana da sua parte,
4: mas
7: eu tenho certeza.
4: Mas é inocência você vender um show sem ter o passaporte.
7: Então, talvez eles nunca tivessem feito isso e fizeram a primeira vez, né?
2: Eu
7: isso pode
2: seria mais
7: acontecer.
2: Inocência.
7: Foi inocência, isso
2: mesmo. Que seria mais rápido também, né, gente?
7: Você show, né?
4: Vai sair do país, se prepara antes.
7: Tem que se preparar antes. Se preparar. Até a gente mesmo, que vai planejar uma viagem, tem que se preparar antes, gente. Porque o visto demora. Então a parte burocrática é toda demoradinha. Então tem que se preparar antes,
5: sim. Quando eu era bailarina do Leonardo, a gente foi fazer show nos Estados Unidos, né? Aí foi toda a equipe, eles fecharam lá, como que chama? É imigração que fala, né?
7: É, imigração.
5: Pra fazer o nosso visto. E aí o cara falou assim: sentem, por favor, a equipe em ordem alfabética.
7: Olha.
5: Aí o Leonardo sentou do meu lado, né? Aí eu falei assim: patrão, você não é aqui não. Aí ele: eu sou sim, eu sou Leonardo. Eu falei: não, seu nome é Emival Eterno. Você tem que sentar ali na frente. Ele me xingou tanto. E ele sentou lá na frente. Nem ele lembrava que ele chamava Emival Eterno.
2: Meu Deus. Intervalo pra rede agora, meus amores.
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7: Massa FM 1:46. 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
7: Muito bem, muito bem. Olha, cadê você aqui no WhatsApp da Massa? Cadê você? Bora mandar a sua mensagem. Daqui a pouquinho nós teremos Zaelinho de presente. Pra onde será que o Zaelinho vai, hein? Pra onde? Bora mandar a sua mensagem. 11-3509-9290. Produto premiado de hoje: massa grano duro parafuso. Ok? Participe você também e boa sorte. Bancada, os astros falam.
11: É, Sagitário.
12: Repense as suas crenças e procure estar junto a pessoas que enriqueçam as suas reflexões, sagitariano. O astral pede expansão de conhecimento. A cor é roxa e seu número de sorte é 9.
11: Capricórnio.
12: Olhe para suas relações com profundidade, capricorniano. Evite o apego e dê atenção às questões mais sutis nos relacionamentos, tá? A cor é vermelha e seu número de sorte é 10.
11: Aquário.
12: Naldinho.
13: Oi.
12: Converse e negocie limites, viu?
13: Sim.
12: É preciso evitar atritos e investir nos acordos equilibrados. A cor é branca, você não está de branco.
13: Não.
12: E o número de sorte é 12.
11: Peixes.
12: Invista em uma rotina mais saudável, pisciano. Não deixe de fazer pequenos intervalos ao longo da tarde e da noite e exercite a sua capacidade de organizar-se. A cor é laranja e seu número de sorte é 7.
7: As previsões voltam amanhã. Tem sessão abraço agora aqui, ó. O Livisson Oliveira é um fã da nossa querida Milene.
9: Beijo,
7: de toda essa bancada.
9: Livisson.
12: Beijo, Livisson.
11: Será que ele é DJ?
7: É, será?
12: O Livisson.
7: Não, ele é locutor.
11: Ah,
7: locutor.
11: Então mexe muito com o som.
7: Mexe
11: tá
7: com
11: certinho.
7: Som. Livisson.
11: Livisson.
7: Boa, faça uma vinheta. Livisson. Rio de Janeiro, olha que legal.
11: Legal.
7: Negócio. Muito bem, muito bem. Agora nós temos curiosidade, Milene.
11: Se alguém falar assim, eu tenho uma má impressão sobre você. Aí você fala, ah, imprime de novo então. Faz outro.
7: Ai, ai, ai.
11: Para atrair visibilidade global e movimentar o quarto mais antigo do local, o dono de um hotel no Japão passou a oferecer diárias quase grátis em troca de transmissão ao vivo da rotina. É tipo um Big Brother.
12: Olha.
11: A rotina dele na internet. Aí, para garantir a privacidade, né? No vídeo não tem áudio. e a câmera também não filma o banheiro. Mas os participantes, eles assinam um termo de consentimento, eles são orientados que não pode fazer ato obsceno, documentos ou dado bancário também, não pode mostrar.
7: Não pode.
11: E o formato virou fenômeno na web,
7: sim,
11: atraindo criadores de conteúdos e curiosos do mundo inteiro, dispostos a trocar a intimidade pelo desconto no hotel.
7: Já pensou se a nossa moda...
12: Você ia querer, acha, gente?
11: Desconto no hotel e eles ficarem filmando você, filmando?
12: Claro que não.
11: Eu também não.
7: Eu também não.
13: Fica espanhol, não.
12: Não, obrigada.
7: A intimidade da gente, né?
13: Eu intimidade. Não, cala. Fica operado,
12: Eu não gostaria, não.
13: Deixa-me lá.
12: Não ia bem, não.
7: Também eu acho que não é legal, não.
10: Eu tô vendo uma notícia aqui.
7: O que, mestre?
10: Uma mulher que estava no corredor da morte, ela matou uma pessoa em 95.
11: Meu Deus.
10: E foi condenada à morte por injeção letal. Ela tomou duas injeções de pentobarbital e sobreviveu. Não morreu.
7: Eita.
10: Já pensou?
11: E aí,
12: a bicha é ruim,
11: tá
12: hein?
11: Viva?
10: Nossa, continua viva.
12: A bicha é ruim.
11: Tá. Meu Deus.
7: Vaso ruim, hein?
12: Não quebra.
7: Olha, é o seguinte, o Zaelinho tá indo, sabe pra onde, minha
12: pra
7: gente?
12: Onde?
7: Tá indo pra Foz do Iguaçu, no estado do Paraná. Eita, Zaelinho, que viaja, hein? Quem leva é o Robson Souza, final do telefone 7759.
11: Parabéns, Robson.
12: Parabéns.
7: Dá tempo de você falar.
12: Ah, você sabia que a Anitta foi obrigada a fazer cirurgia plástica no começo da carreira?
11: Mais uma?
7: É.
12: É isso mesmo. A Anitta, ao refletir sobre sua relação com a beleza, ela revisitou uma fase importante do início da carreira e ela falou sobre os procedimentos estéticos que realizou e contou como a cobrança por um determinado padrão de aparência influenciou suas escolhas profissionais. Aliás, ela garantiu que a ideia de recorrer à cirurgia plástica não partiu dela, não. Na época, ela começava a construir seu espaço na música e recebeu da pessoa que administrava sua carreira a seguinte orientação: que precisava mudar a aparência para alcançar o sucesso. Isso da beleza começou para ela desde quando ela iniciou. Ela nunca tinha pensado em fazer nada de cirurgia plástica, né? Quando ela foi começar a cantar, a pessoa que estava guiando a carreira dela falou: olha, agora que você vai começar a cantar, para ser cantora e dar certo, tem que ser bonita. Então, vou te levar em um cirurgião e nós vamos juntas ver o que ele quer fazer em você. E, de fato, ela fez a cirurgia e disse que as portas abriram pra ela quando ela fez a cirurgia, porque ela tinha um nariz feinho, né, no começo da carreira, e fez nariz, começou a fazer, deve ter posto silicone,
7: foi fazendo.
12: E disse que as portas começaram a abrir.
7: A aparência ajuda, então.
12: E aí, uma vez que ela fez isso e viu o resultado nisso mesmo, ela não para mais de fazer. Então ela se preocupa muito com a aparência visual dela.
7: Muito bem. Vamos fazer o seguinte, vamos embora, vamos pegar o boné e dar... Vamos fazer o seguinte, vamos embora, vamos pegar o boné e dar no pé. Milene, beijo. Mestre.
10: Até amanhã.
7: Meu querido bailarino.
10: Até amanhã ao vivo. Beijo.
7: Valeu. Bete Guzzo.
12: Beijo, até amanhã, se Deus quiser.
7: Muito bem. Brasil, é impressionante. A Donatella, que é a cachorrinha da Milene, ela ouve essa música...
11: Já vai pra porta.
12: Ela já sabe.
7: Na tela. Valeu, Brasil, obrigado pelo carinho. Beijo pra todo mundo. Amanhã tem mais ao meio-dia.
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1: Buenas, buenas, buenas. E aí? Pré-sexta, hein, minha gente? Vocês estão bonzinhos? Tá tudo certo aí, meus queridos? Boa! Sejam bem-vindos à tarde mais gostosa do Rádio Curitibano. E já vou dizendo pra vocês o seguinte, hein? Já vamos começar falando dos presentes, né? Porque aí eu sei que vocês gostam. Eu sei que vocês gostam e a gente também gosta de presentear. A Massa é assim. Ela gosta de agradar você dando presente, os melhores do rádio. Música de qualidade e, claro, a sua participação dando aquele show na programação da tarde mais gostosa de Curitiba. 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Eita, coisa boa. Depois tem Bastada de 10 dando aquela Alexa pra você. Vou dizer, hein? Vou dizer, o resultado sai sábado agora. Então, se liga na tarde mais gostosa da massa e manda aquele áudio, aquele texto, me fala onde é que você tá, seu nome, seu bairro, me conta o que você tá fazendo, onde é que você tá ouvindo a massa. 3297-3297, vamos começar bem demais com Jorge Mateus? Sim ou não? Sim. Anjos cantam, Massa FM, a minha rádio é massa, aumenta o volume.
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0: Márcia FM, a minha rádio é Márcia Cleiton Romário, chuva de bênçãos e que sua semana, esse finalzinho, seja chuva de bênçãos mesmo. Aliás, que toda a sua vida seja abençoada, é ou não é? Bom, e pra gente ser abençoada, a gente tem que acreditar e correr atrás também. Não adianta ficar pedindo bênção e ficar parado esperando, é ou não é? Ó, deixa eu mandar um abraço muito especial pra Grazi, da Fazenda, falou assim: nossa, faz tempo que vocês não falam meu nome. É muita gente, Grazi, às vezes a gente não consegue mesmo. Ó, o Charles tá ligado com a gente, fala, Mauri. Ó, o Pinho perguntando: já tá liberado tomar uma? Meu queridão, manda ver, sabe por quê? Porque domingo, dia de votação, não pode beber, então aproveita hoje, tá? Já manda hoje pra no domingo não poder. Tá beleza? Tá liberado, meu querido, tá liberado.
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0: Massa FM, a minha rádio é massa. Fede, Fabrício, você não cuidou, mas a Massa cuida de você o tempo todo, é. Dando prêmio, mandando abraço, mandando beijo e, claro, ouvindo vocês também que querem falar com a gente. Dá um oi aí, ó.
1: Olá, olá.
0: Oi.
1: Boa tarde, Amauri.
0: Olá.
1: Só alegria.
0: Sempre.
1: Aqui é a Reni do Bairro Reni. Mundo, confirmando a audiência,
0: que
1: todo
0: bom.
1: Dia ligadinha na Massa FM.
0: Muito obrigado.
1: Porque a minha rádio é massa.
0: Aí,
1: tchau,
0: ó.
1: Tchau.
0: Tchau, querido, um beijo. Deixa eu falar uma coisa pra vocês, quando vocês mandarem mensagem, não precisa nem falar assim, ó, me coloca nos prêmios, já tá. Mandou a mensagem, já tá nos prêmios, né? Já tá concorrendo, fica tranquilo. Ó, o cara querendo dar um migué no tempo aqui. Calma, meu filho, calma.
2: Fala, seu Maria Cavado.
0: E aí?
2: Vontade, Mauri.
0: Tudo Carlos bom?
2: Fernando, Júlio do Sul.
0: Fala.
2: Tá ali pra tomar uma água, né? Mas a vontade é tomar uma gelada. Acaba o dia logo. Tá acomodando pra nós aí. Tchau, obrigado.
0: Valeu, mas eu tenho uma ideia ótima pra você. Ele falou que tomara que tu, vontade de tomar uma água, mas a vontade de tomar uma gelada. Faz assim, ó. Põe a água na geladeira. Pronto, vai tomar uma água gelada. Resolvido.
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0: Massa FM, a minha rádio é Massa, Sam Rico, Último Romântico. E você, você é romântico? Hã? Hoje em dia a coisa mais difícil que vem é alguém romântico, não é? É, meu filho. Eu sou uma negação com o romantismo, verdade. Eu esqueço de tudo, rapaz. Esqueci de aniversário. Esqueci, vocês não acreditam, eu esqueci de ir no dia do meu casamento. É mole o que mais? No cartório, verdade. Eu apanhei dano. Mas depois eu fui, resolvi. 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
24: Massa FM 18 para as 3.
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0: FM, minha rádio é massa. Ana Castela, é que eu não te esqueci. 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
0: É, agora 2:45, 2:45. 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

0: Massa FM, a minha rádio massa. Esta rapaziada que saiu de Ponta Grossa para o mundo. Parceiraços da massa, grupo Talagaço, quem de nós dois? Você sabia que essa música aí já tem 19 milhões de visualizações no YouTube? Os caras não tão fracos não, meu irmão. Agora o que também não é fraco é esse aqui, esse é forte demais, ó.
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4: Massa FM, agora 3:01, boa tarde.
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2: Existe uma teoria que se chama 90-10, onde uma pessoa tem 90% daquilo que você procura em alguém, só que você foca naqueles 10% que falta. Aí você sai pra rua, se aventura e realmente você encontra aqueles 10%, mas não se deu conta que perdeu os 90. Era uma vez um cara que tinha um amor na mão. Tinha quase tudo, mas o quase tudo pra ele.

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1: Massa FM, a minha rádio é Massa Edson Wilson, deixa eu te amar. E o povo ligado, alô.
2: Boa tarde, Maurício. Oi. Esse Fernandes Barreto Tatuquara. Manda um abraço pra galera do Tatuquara. Beijos, amigos.
1: Mas claro, um beijo enorme, um abração enorme pra todo mundo do Tatuquara, sempre ligado aqui na Tarde da Massa.
3: Fala, meu queridão Maurício, Adilson aqui de São José dos Pinhais, passando pra registrar nossa audiência aí nessa quinta-feira maravilhosa.
1: Sim.
3: E desejar um ótimo trabalho.
1: Obrigado.
3: Ouvindo a melhor Tarde da Massa.
1: Eita.
3: Aquele abraço.
1: Valeu, campeão. Obrigado pelo carinho, você também.
4: Oi, Amaury. Boa tarde pra você. Boa
1: Tudo
4: tarde
1: bom?
4: Pra todos da massa, que eu amo de paixão.
1: Ah, obrigado.
4: É, aqui é a Marilene Aparecida Reclitz, que é do Xaxim. É, só ligando pra confirmar a audiência.
1: Uhum.
4: E pra dizer pra vocês que eu quero que vocês tenham um final de semana, hoje é quinta ainda, que não consigo ligar, mandar mensagem todos os dias,
1: Sim.
4: nem todos os dias, só por um tempinho. Então, assim, mas estou ligada com vocês aqui o tempo todo.
1: Ah,
4: tá bom?
1: Obrigado.
4: Então, assim, se eu não conseguir mandar mensagem amanhã,
1: uhum.
4: eu desejo a vocês um final de semana maravilhoso, ou melhor.
1: Ah, obrigado. Um beijo enorme pra você e o melhor final de semana pra você também, viu?
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0: Márcia FM, minha rádio, é Márcia Henrique e Juliano. Quem pegou, pegou. Quem não pegou, não pega mais. Bom, a gente já volta aí com muito mais música, recado. E eu quero lembrar vocês que 4 horas da tarde tem o Massa da de 10. E o presentão que sai sábado agora é aquela Alexa Echo Show. Você quer ganhar? 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
2: Massa FM, agora 3:22.
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0: desse amor. Tem que cuidar mesmo, quando a gente tem um amor de verdade, tem que cuidar, viu? Deixa eu mandar um abraço muito especial aqui pra ela, que tá ligada com a gente todo dia, a Fábio do Beraba, tá mandando um abraço pro Sheik. Muito bem, ó. Ah, amanhã estaremos juntos. Olha aí, Sheik, se prepara, meu filho. Prepare o bolso, que mulher da gasta, não é? Oi, Lucas. Lucas Gabriel, do Boqueirão, ligado com a gente também. Obrigado pelo carinho da audiência. Mauri, manda um abraço pra minha esposa, tá de aniversário hoje, a Lucineia. Tá fazendo 36 anos aí, tá bom? Diga pra ela que o presente já tá garantido à noite. Vamos sair ouvindo a massa. Ah, pra onde vocês vão? Conta aí.
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0: galerinha Rádio Massa, Danilo Davi. Eu não sou terapia. Os caras estão explodindo, hein, rapaz? Tão fraco, não? 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
3: Massa FM 18 para as 4.

0: Massa FM, a minha rádio é Massa Mari Fernandes e o telefone sem fio, fechando por aqui a nossa tarde, que volta amanhã, claro, às 14h. Lembrando vocês que tá valendo aquele combo, hein? Você mais 9 pessoas lá no Beto Carreiro por conta da Massa FM. Já imaginou você viver essa aventura maravilhosa? Bom, e para participar, amanhã você continua participando, mandando mensagem pra gente no 3297-3297. Agora, se prepara, porque depois do intervalo, sabe o que que vai rolar? Vai começar o nosso Massa da de 10 e ainda tem Dina Pizza. Boa sorte aí pra você, tá?
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0: Opa, deixa eu dar aquele oi pro meu amigo Will e saber como é que tá o trânsito agora, quase 16h, Will.
3: Oi, oi, Amauri, boa tarde pra você, boa tarde pro ouvinte da Massa, uma boa quinta-feira. Amauri, tô chegando por aqui com informações da BR-116, ali na frente da Ceasa, tem trânsito mais lento, devido ao excesso de veículos para quem vai acessar a linha verde. Já vale sim desviar pela vereadora Angelo Brubello e pela Nicola Pilanda para economizar tempo. 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
0: Massa FM, agora 3,59.

Tia Massa e vai começar. E é desse jeito que a gente vai com 10 músicas e nada de intervalo comercial e presentão pra você. Resultado sair agora, agora, sábado, depois do Massa da de 10 edição da tarde, tá bom? Você já imaginou se levar essa Alexa Echo Dot pra casa? Então, anota direitinho as músicas e depois manda pra cá a sequência, tá? 3297-3297, boa sorte pra você. Vamos ter Luan Santana por aqui? Sim, senhor, teremos. Paula Fernandes com Simone Mendes e o Circo? Vai ter sim. E vamos começar bem com aquela que é um clássico, João Paulo.

Massa FM, a minha rádio é Massa, Marília Mendonça, bem pior que eu. Bom, tá rolando aqui o nosso Massa da de 10, resultado sábado agora, depois do Massa da de 10, edição da tarde. Então, fica esperto que tá valendo um presentaço pra você, que é o Alexa Echo Show. Você tá afim? Então, fica ligado e anota direitinho, depois manda pra cá, tá? 3297-3297, tá chegando Zezé de Camargo e Luciano.

0: Massa FM, a minha rádio é Massa, Marcos e Beluti. Pena que seja na bola, fechando por aqui o Massa da de 10, edição desta tarde. Amanhã, 10 da manhã, tem mais uma edição com o Alan Júnior, viu? E é o seguinte, sábado agora tem resultado desse presentão, aquela Alexa Echo Dot. Já imaginou? Ela pode ser sua. Anotou direitinho? Manda pra cá, então, esperando, viu? 3297-3297, boa sorte!
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0: Hora de eu conversar com o Will, saber como é que tá o trânsito agora.
2: A Mauri, tô de volta por aqui, já com informações da Getúlio Vargas, trânsito mais lento no cruzamento com a Marechal Floriano Peixoto, fila um pouco depois já da Arena da Baixada. 5 minutos para passar pelo trecho de menos de 1 quilômetro. A Brasília Tiberê e a Silva Jardim são as alternativas de desvio. 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
11: 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Massa FM, faltando 21 para 5.

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0: Massa FM, a minha rádio é Massa, Matheus e Cauã, expectativa, realidade. Você tá expectativa pra saber quem vai lá no buffet da Diana Pizza? Pois então, chegou a hora. Massa é ganhar prêmio. Quem vai curtir aquele buffet maravilhoso da Diana Pizza, comer pizza doce, salgada, pratos quentes, sobremesa e até sorvete, sabe quem é? Quem é? Quem é? Quem é? Rosiana Aparecida de Souza, mora em Campo Largo, final do telefone 6433. Parabéns, Rosiane. Ô, Rosiane, se deu bem, a produção vai entrar em contato com você, tá bom? E aí você vai curtir essa pizza maravilhosa. Oh, meu Deus, me deu água na boca. Fala sério, hein? Fala sério.
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0: E agora vou chamar meu amigo Will, porque quase 5 horas da tarde, faltando 10 para as 5, o trânsito já deve começar a complicar, né, Will?
4: A Mauri, tô de volta por aqui com informações da linha verde no sentido da Tuba, trânsito complicado na região norte aqui da capital, no cruzamento com a estação Tubo Fagundes Varela. 1,5 km de lentidão, 10 minutos parado. Não tem uma alternativa de desvio, mas depois o fluxo fica massa. 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
0: Muito bem, senhoras e senhores, começou a partir de agora as mais pedidas, e é o seguinte, hein? Tá a fim de pedir a sua? 3297-3297, manda aí que nós vamos ver. Tá no ar, as mais pedidas da Massa FM. Bom, o negócio é o seguinte, não esquece também que 18h tem Giro Massa pra você participar e concorrer a presentes por aqui, tá bom? Vamos que vamos, meu amigão, vamos que vamos, porque é o seguinte, tá começando as mais pedidas e a gente já começa bem demais com quem? Com ela, Simone Mendes, Massa FM, a minha rádio é massa.

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1: Massa FM, minha rádio, é Massa Ed Brito com Samuel Toda Mulher. E aí é o seguinte, hein, meu filho? Tá valendo pra você várias coisas, inclusive pedir música. Manda pra cá o seu pedido 3297-3297. Manda ver.
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2: Muito bem, deixa eu bater um papo com ele, meu amigo Will, saber como é que tá o trânsito nesse momento. Fala, garoto.
3: Vamos lá, Maurinho, tô de volta por aqui com informações da região do bairro Alto. Lembro que desde hoje cedo, desde as 11 horas da manhã, a rua Jornalista Alceu Chichorro passou a ter sentido único de circulação, e isso da rua Heitor Baggio Vidal para a rua José de Oliveira Franco. Então fica o alerta pro nosso ouvinte que passa ali pela região do bairro Alto, redobrar a atenção nesse trecho. 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
6: Massa FM, agora 5:17.

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0: FM, a minha rádio é massa. Mato Grosso e Matias, enquanto sol brilhar, que música linda, né? Chama um abraço aqui pro Matheus, tá ligadinho com a gente no Moçungue e pediu Maiara e Maraíza com Cristiano Araújo, Se Olha no Espelho. Bora, Massa FM, a minha rádio é massa.
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0: Massa FM, a minha rádio é massa, Lucas e Igor, Flash. Olha, gente, deixa eu lembrar vocês que amanhã é sexta-feira, né? E amanhã a Massa vai ligar pra você, por quê? Porque o Manhã da Massa, gente, tem os melhores presentes do rádio pra você, que é o nosso melhor ouvinte. 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
0: Chamo ele mais uma vez, meu amigo Will, para falar como é que tá o trânsito agora.
4: Amauri, tô de volta por aqui com informações da Avenida das Torres, trânsito mais lento para quem vai para São José dos Pinhais, ali no cruzamento com a linha verde, teve ocorrência mais cedo. Motorista encontra 2,5 km de fila, mas são pouco mais de 20 minutos parado. Vale desviar pelo viaduto Capanema e depois pelas vias locais do Jardim Botânico até acessar a BR-277. 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
9: 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Massa FM, faltando 22 para as 6.

0: minha rádio é massa, meu amigo Douglas Bandeira, como é que você tá?
1: Minha também, tô bem, eita, graças a Deus, boa, aliás, não fale quinta-feira.
0: Opa.
1: Pré-sexta chegou, senhoras e senhores.
0: Aí sim, aí sim. Meu Deus, que coisa boa, né? Mas tá frio, hein?
1: Não, mano? A pré-sexta bem, bem meia boca, né? Aliás, a pré-sexta amanheceu molhada.
0: É.
1: Não choveu no meio da tarde, já amanheceu. Lá daquele no Cajuru jeito. Caiu um toró lá.
0: Deus, o desanimador de manhã, você fala, nossa.
1: Você levanta comemorando que é pré-sexta. É aí você abre a janela, e Jesus.
0: É quarta de novo.
1: A volta pra quarta.
0: Verdade, vamos ver se melhora. Douglas, o que vai ter no Tá na Massa daqui a pouquinho?
1: Ah, você toma café?
0: Eu tomo.
1: Tenho certeza que o ouvinte que está ouvindo a Massa FM também toma café. Sim. Atenção, senhores, hoje, 1º de outubro, pela Organização Internacional do Café, hoje é o Dia Internacional do Café.
0: Olha, coisa boa.
1: Pode comemorar, já pega a sua xicrinha do cafezinho, isso, já tome comemorando fazendo um brinde com alguém. E hoje a gente vai falar isso porque em Curitiba, aqui, ó, nós temos mais de 600 novos espaços que foram inaugurados aqui em Curitiba só esse ano. No Centrão, mais de 1.000 espaços dedicados a café, no Centrão de Curitiba. Então a gente fez uma rota do café aqui pela nossa cidade, para dar as dicas pra vocês aí que estão assistindo pra pegar um cafezinho diferente. Tem café de tudo quanto é tipo lá.
0: É, né?
1: Sabe aqueles cafés desenhadinhos?
0: Você já viu aquele do cocô do passarinho que é o mais caro do mundo?
1: Já.
0: Eu não tomo, não.
1: Já vi um de morcego também? Mesmo, tal do cocô do morcego? Esse é esquisito demais também.
0: Não, quero não.
1: Eu não sei se o Lúcio achou esse café. Se ele achou, acho que ele tomou.
0: Eu acho que por isso que ele me deu esse jeito. Daqui a pouquinho Tá na Massa, que começa aqui, horas, ô, Graça?
1: 6h15, eu espero vocês.
0: Valeu, meu irmão.
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0: Massa FM, minha rádio é massa. Lauana e Cauane solteiro superado. Muito bem. Eu tô indo nessa, gente. Amanhã a gente se encontra às 2 horas da tarde. Mas o Ender trouxe convidados aí. É,
1: quem é que isso vai mesmo. Fique sintonizado aí que nós
0: não
1: temos.
0: Não vamos falar, né?
1: Não, não vamos falar. Você tem que ouvir pra você. Isso. Vai adorar o convidado de
0: hoje. Ah, garoto. É o convidado ou a convidada vai falar também?
1: Os dois.
0: Ah, então
1: dois,
0: fechou. Vai dois. Ser legal, vai ser legal. Aguenta aí.
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0: Deixa eu bater um papo com ele antes de eu ir embora para saber como é que tá agora o Centro Cívico.
4: Amauri, bora para a região do Centro Cívico, Rua Doutor Roberto Barroso, com trânsito complicado desde a Albano Silva até a Cândido de Abreu, isso passando pelo trecho da Aristide Teixeira, devido às obras que seguem ali pela região. Quem quer acessar a Cândido de Abreu, a Nilo Peçanha e a Barão de Antonina são aquelas boas alternativas de desvio. 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
12: 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Agora 6:01.
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0: Senhor! Opa, estamos chegando, coisa boa, convidados especiais aqui no estúdio, já a gente fala,
1: só,
0: hein?
1: Tá vendo só, tudo bem com você, meu querido e lindo? Meu momento colorido não, do é dia, só, tudo bem, Ender?
0: Bem, é, hoje é quinta? Já quinta. Passou a raiva, já passou.
1: Mas já estamos mais pro final de semana do que
0: graças
1: que começo da semana,
0: a Deus,
1: é
0: já, graças a Deus.
1: Tudo bem com você, Noronha?
2: Como é que você tá, Marcinho, tudo certo?
1: Estamos daquele jeito, né? Serelepe. Muito bem, vamos então aos destaques do programa de hoje.
0: Bora lá, minha gente, Curitiba já tem mais avós do que netos, de acordo com o IBGE.
3: Olha só, cata essa, famoso tenta pagar conta, se enrola com senha. Nunca passou um cartão de crédito na vida.
1: Quem será, hein?
2: Tudo sobre o futebol mundial. Portugal jogou hoje sem o Cristiano Ronaldo. Segue a crise lá, Jorge Jesus, CR7.
1: Mas o resultado do jogo foi bom? Você acompanhou ou não?
2: Foi bom pra Portugal.
1: Foi bom?
2: É, não precisou do CR7 não, cara.
1: Isso é ruim, né? Isso é o cara saiu do time torcendo pra que já levasse uma bordoada e o time vai lá e ganha. Quer dizer, não fez muita falta, né? Muito bem, 6:03, chegou a hora, hein?
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0: Trabalhar com a esposa ou trabalhar com o marido no mesmo ambiente, você acha que dá certo ou não? Conta pra gente.
1: Daqui a pouquinho a gente vai fazer essa questão para os nossos convidados.
0: É.
1: Eles estão aí novinhos, então eles vão poder, né, responder com propriedade sobre isso.
0: É verdade.
1: Porque afinal de contas, daqui a pouquinho, sabe quem vai estar aqui dentro do estúdio da massa?
0: Quem?
1: Sente a pressão, senhoras e senhores.
5: Ela não vai pro roteio pra ver montaria. Ela não
1: a gente
5: vai
1: pode
5: pro...
1: dizer que ele é um grande fenômeno nacional, certo?
0: Com certeza, o homem tá estourado.
1: Não é? Todo mundo cantando, as crianças fazendo dancinha. Esse não tá fraco, certo, Noronha?
2: Com certeza, um dos artistas mais pedidos na Rede Massa FM toda, cara.
1: Tá vendo a sua nota? E ele não vem sozinho, não, porque agora é combo, entendeu?
0: É verdade.
1: Você compra o show e já vem alguém ali pra fazer a cobertura, pra dar um olozinho. Dá só um oizinho. Tudo bem com você, Geninho?
5: Tô bom demais, graças a Deus.
1: Não, dá
5: certo.
1: Pra ver por esse sorrisão aí. O Pix deve estar caindo direto. Namorada do lado ali.
5: Tem namoro tá triste,
1: namoro
5: não,
1: novo.
0: O homem aí. Tá amando, o homem tá amando.
1: Então tá bom, gente. Daqui a pouquinho a gente troca uma ideia com o Geninho, que vai contar um pouquinho sobre a carreira, sobre essa música que é um fenômeno nacional, que todo mundo pede na massa o dia todo. E é claro que a gente vai provocar ele com algumas perguntas diferentes hoje. Aproveitando que ele tá ao lado aí da sua futura esposa. É isso mesmo, Maria? Você tá quietinha aí porque você é tão serelepe? No programa que era lá em Santa Felicidade, você tava diferente.
6: Eu não sei do que você tá falando.
1: Não sabe?
5: O que tá acontecendo com ela, né?
6: Não sei, gente.
5: Maria Rita calada tem algum problema.
6: Só que tem um homem gostoso no meu lado.
1: Ah! É o bagulho de bem compreensa. Mas você fez a minha rádio
0: é hoje.

0: Rádio é Massa, mais um clássico, gente, com Leandro e Leonardo. Massa, giro, massa. Bora lá, bebê.
1: Olha só, Cata, essa. Durante uma viagem a Paris, na França, Leonardo passou por um perrengue ao tentar pagar a conta em um restaurante de luxo com o cartão do sertanejo. Não passou na maquininha. Ele precisou da ajuda da esposa. A mulher sempre salva o homem, dependendo da situação, né? E informou que nem assim ele sabia pra concluir o pagamento, né? O Leonardo, você acha que o homem do Leonardo vai precisar contar dinheiro, se preocupar com quem vai pagar a conta?
0: Não, né?
1: Quem tá na mesa que paga. O convidado do Leonardo sempre vai pagar a conta.
2: É que às vezes vai pagar no cartão de crédito e às vezes bloqueia. Às vezes acontece alguma coisa que bloqueia por segurança. Alguma coisa parecida.
0: Você não liberou a conta.
2: E a gente que é meio bêbado, aí você tá na hora lá, você não consegue resolver. Porque você tá bêbado. Aí você vai ligar no fone fácil do banco lá, das duas uma, né? Ou você não vai conseguir resolver o problema, né? E vai arrumar um problema ainda maior, ou vai curar o teu porre e você vai conseguir falar com a pessoa do cartão de crédito.
0: Eu fico imaginando a pessoa atendendo o telefone: alô, oi, o que que tá falando? Meu Leonardo, deu um troço aqui no meu cartão, pessoal.
2: Meu Deus.
0: Mais um zoando comigo aí. Muito bem, senhoras e senhores, vamos falar de esporte agora então, garoto?
3: Vamos falar então da seleção de Portugal. Venceu hoje 4-2 aí a Dinamarca sem o Cristiano Ronaldo. E a gente teve atualização do que aconteceu nessa treta aí, né? Cristiano Ronaldo e Jorge Jesus, que a gente comentou ontem aqui no Giro Mass. O que acontece é o seguinte: ele não entrou em campo, como a gente falou, contra a Noruega durante todo o período ali, ficou no banco. Até aí tudo bem, não foi aí o grande motivo. Acontece que ele tinha combinado com o Jorge Jesus que o Jorge Jesus ia explicar o porquê de não colocar ele, se desculpar ali, explicar o que houve, por que que o Cristiano Ronaldo não jogou na coletiva. E isso não aconteceu. O Jorge Jesus nem falou nada.

0: É ou não é, Enderlog? Fala aí alguma coisa.
1: E que é uma atualização que vai complicar um pouco mais o CR7 aí. O seu substituto, Gonçalo Ramos, entrou, deu uma assistência e fez um golaço.
2: Quer dizer, os números já estão
1: os números não entram. Então, será que tá chegando a hora do Cristiano Ronaldo aposentar em Portugal?
2: O problema é ele aceitar isso, né?
1: É.
2: Aí ele vai ser com o Jorge Jesus.
1: É isso aí.
2: Olha lá quem tá chegando, o que nunca chega.
3: Grande Lalorino. Ah, agora ele vai ficar aqui e vai falar. Não deve levantar
2: muito daqui, bem, senhoras e senhores. Hoje recebendo aqui dentro dos estúdios da Massa FM Curitiba ele, o fenômeno nacional. Tudo bem, Geninho? Mais uma vez com você, seja bem-vindo aqui.
4: Muito obrigado, meu amigo. Tô feliz de estar aqui, hein?
2: Tá vendo só? Você viu que a galera é da resenha aqui, né?
4: Aqui é descontraído, né? O clima é bom.
2: E ganham bem, né? Esses caras ganham muito. É por isso que eles são divertidos, tá, né?
4: É diretamente proporcional, né? O humor da pessoa.
0: Sorrisão de orelha a orelha.
2: Geninho, a gente já tava trocando uma ideia aqui fora do ar. Primeiro, né? Destacar esse seu sucesso que virou um fenômeno no país todo. Eu acho muito engraçado. Amém. Quando a gente tem uma música nova e quando atrai a atenção das crianças. Eu acho que é aí que a gente tá no caminho certo. Você concorda comigo ou não?
4: Eu concordo. Eu me sinto abençoado, assim, de ter esse público infantil comigo. Acredito que seja o público mais fiel, assim, sabe? Que tá ali. Eles não desgrudam da grade do show, não. Enquanto tá rolando o show, eles tá ali na frente, gritando, cantando. E eu acho que o amor da criança é muito puro, né? Muito verdadeiro. Então acho que quando a criança gosta é porque tem verdade, tem um amor sincero, assim. Eu sou apaixonado em criança, né? Eu sou suspeito pra falar, mas eu fico feliz, assim, de tudo.
2: Bom, a gente nota que nessa rotina de shows eles estão sempre presentes também dentro ali do teu camarim, tirando. Sim, foto. Sempre.
4: Cartaz,
2: é. Não é?
4: Pede autógrafo. Eu acho que resgatou um pouco desse amor. Do cartaz, da faixinha na cabeça, sabe? Essa coisa eu vejo muito, assim, no meu projeto. Eu fico honrado, assim, sabe? De ter esse carinho das crianças, porque faz a diferença.
2: Faz bem, né? Faz bem pra gente, não é isso?
0: E o pai de família fica feliz quando ele vai no show, ele sabe que o filho dele vai gostar. Exatamente. Daquele show. E o pai de família, ele fica super feliz de ter um artista igual você na grade, igual a própria Ana Castela. Exato. Na grade, o Lua Pereira, o Denis, é um cara que eles têm, assim, um carinho muito grande da molecada, a criançada gosta muito. Então você, meu amigo prefeito, que tá ouvindo a gente nesse momento, você, meu amigo contratante, quer levar o Geninho pra sua cidade? É só falar com o Marinho aqui da Contato Jogos.
2: Que
0: na nossa mão é mais barato.
4: Não brinca, não, hein?
0: Marinho!
4: Rapaz. E o que o pai não faz pra um filho, né? Eles ficam confiam aqui no ombro o show inteiro. Duas horas de show e eles confiam aqui na cacunda, aqui, ó.
0: É isso aí.
2: E todo mundo feliz da vida.
1: Com certeza, né?
2: Quer mandar a próxima, fica à vontade.
1: Cara, queria saber, a gente tava conversando até nos bastidores aqui da rotina, como é de um artista do tamanho do Geninho hoje, nessa rotina, viajando o Brasil inteiro, muitos shows por toda parte. Eu queria saber agora, no relacionamento com a Maria, como é que tá, cara? Como que você consegue conciliar isso agora com ela? O amor, o trabalho, ela vai junto, junto, né?
2: Vai junto com essa correria, né?
1: Explica pra nós.
2: Então, ela faz uma surpresa, você chega nos hotéis achando que ela não tá lá.
4: Ela é custosa. Esse dia o pai cai pra trás, moço, abriu o porto do quarto do hotel, ela tava lá dentro, eu falei, uai, o que você tá fazendo aqui? Mas eu acho que no meu caso, eu, graças a Deus, acertei uma mulher parceira que, além de me acompanhar quando dá, né, porque ela tem a agenda dela também, tem os compromissos dela, mas que entende meu trabalho, né, que sabe que eu tô ali com seriedade pra fazer a minha parte, e sempre que tem um tempinho, eu arrasto ela comigo, né?
0: Agora, tem tudo a ver,
4: se não dá pra ir de van, vai de avião, nós dá um jeito.
0: Tem tudo a ver com a pergunta de hoje, né? Você acha que dá certo marido e mulher, ou namorado e namorada trabalhando junto no mesmo ambiente?
2: Uhum.
0: Conta pra gente.
2: O que você acha, Maria?
5: Eu acho melhor. Acho bom demais.
2: Tá junto todo o tempo todo, acompanhando.
5: Que, assim, casos e casos, né? No meu caso, graças a Deus, é muito legal trabalhar com ele.
4: A gente se diverte bastante trabalhando.
5: A gente começou trabalhando junto, né?
4: Sim.
5: A gente fez Barretão todo, acho que foi o teste, foi no Barretão. Foi 11 dias juntos, trabalhando todos os dias, 24 horas juntos. Então, foi muito bacana, a gente é muito respeitoso um com o outro, a gente se apoia muito. Então, quando um tá muito cansado, ele vai lá e faz, e vai levando assim. Então, no meu caso, eu acho maravilhoso.
4: É.
2: Agora, olhando pra vocês dois aqui, vocês são dois jovens, são lindos, cheirosos, né? Tem esse lance do fã também, não tem, Geninho?
4: Tem,
2: se aproximar um pouquinho mais, uma galerinha que é um pouquinho mais abusada. Acontece, Maria? Você já pegou algum lance de alguém querendo já dar um apertão diferente ali no Geninho ou não?
5: Ai, já peguei, já vi algumas situações. Só que eu entendo também que é o momento do fã. E ele tá esperando muito pra chegar, pra conhecer, pra, meu Deus,
0: eu
5: tá na minha frente.
0: Eu fiz isso na gravação agora? Eu fiz isso agora, apertei.
2: Apertou?
5: Ah, você fez, safado.
0: A buzina, fiz aqui a buzina.
5: A galera, assim, tem gente que... A maioria dos fãs, graças a Deus,

0: Todo mundo é muito respeitoso. Tem algumas assim que se passa, mas eu não ligo, não. Claro, é que se um dia eu ver alguma situação, também cuidado.
1: A galera passou a ser fã do casal também, né? Então.
2: Mas é isso que eu acho legal.
1: É, tem esse também. Respeito. Eu acho que tinha mais assim assédio quando a gente não tava assumido ainda, né? Porque ficava só aquela dúvida na internet ali, ah, será que é? Será que não é? Então...
2: Ah, quem que vocês acham que vocês estavam enganando?
3: O Léo Dias.
2: É, só pode.
3: Que a Maria amiga dele.
1: Mas aí depois que assumiu, aí a galera já tem um respeito maior, já entende. E a maioria das pessoas que entra lá, sempre quando ela não tá, pergunta dela.
2: Cadê?
1: E quando ela tá... quer tirar foto junto, então acho que isso é muito legal de ter esse carinho do
4: casal. Acho que dá pra agregar no cachê, inclusive, na hora de vender, né? Vender,
1: rapaz,
4: ó, você tem duas opções.
1: Esse caboclo é bom de negócio.
4: Você tem duas opções, contratar o Geninho sem a Maria, ou contratar com a Maria junto. Você sabe que o Amado Batista fazia isso aí, né?
1: É verdade.
4: É, o ano passado, retrasado, ele tá com a mulher dele lá ainda.
1: Tá.
4: Então, nós vendia lá e tal, e os prefeitos perguntavam, mas a mulher vem junto ou não? Porque a mulher explodiu, a mulher dele realmente, rapaz. Ela era muito carismática, né? É muito carismática, né? E rapaz, subiu o cachê do homem.
2: Não
4: subiu,
2: é?
4: Tô falando pra você. Deixa o trabalho aí pra nós.
0: Vambora, vambora.
2: Você já sacou, Geninho, que você vai ser daqui hoje com um contrato assinado, com o Marinho. Tenho certeza disso.
1: Rapaz, show nunca é demais.
2: Daqui a pouco a gente volta a bater esse papo aqui com esses meninos, com esses jovens, né? Geninho e Marinho, que estão aqui fazendo essa entrevista com a gente aqui na Massa. Segura mais um pouquinho?
1: Bora.
2: Qual que é o próximo compromisso de hoje? Maria, você que tá cuidando da agenda dele.
1: É, acho que ela sabe mais que eu.
0: É surprise. Primeiro, gente, hoje a gente vai ter nosso primeiro date, a gente vai jantar junto.
2: Okay.
0: Então vamos priorizar nossa
1: agenda. Hoje tem, moçada.
2: Então é, jantarzinho, depois vai pra casa, depois se preocupa
4: depois mais. Depois vão se querer bem, vão se querer bem.

0: 6:22. Já já informações de trânsito e a gente já volta com a entrevista com o Geninho e com a Maria aqui nos estúdios da Massa. Quer falar alguma coisa, Maria?
1: Aproveita pra mandar sua pergunta aí pro Geninho, pra Maria. Vamos aproveitar, gente. Não é todo dia que a gente tem eles aqui no programa, não, hein?
0: Boa, garoto. Daqui a pouquinho a gente volta. Sai daí, não.

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1: Muito bem, senhoras e senhores, 6:23. Fala, Will.
2: Oi, oi, Marcinho. Sim, tô chegando aqui no Giro Massa com informações, com atualizações ali da Avenida das Torres em direção a São José dos Pinhais. Mais cedo houve ocorrência bem ali no viaduto da Linha Verde. Trânsito ainda bastante complicado, mais de meia hora para passar pelo trecho de 2 quilômetros. Ainda vale sim desviar pelo Jardim Botânico. 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
1: Curitiba tá envelhecendo e os idosos já são a maioria em relação às crianças. Em 53 dos 75 bairros da cidade, segundo dados do censo do IBGE. Em 2022, a capital paranaense tinha cerca de 321 mil pessoas com 60 anos ou mais, contra 287 mil crianças de até 14 anos. A população idosa cresceu mais do que 140% desde o ano 2000, enquanto o número de crianças caiu 27%. O Batel e o Jardim Social estão entre os bairros com maior proporção de idosos. Você se enquadra nessa turma aqui, né, Marcinho?
2: Só não moro nessa região aí, né?
1: É, mas verdade.
3: O cabelinho já foi faz tempo.
2: Já, né? Isso. Muito bem. Gente, 6:30, vamos pra segunda rodada, porque as crianças querem, vão viajar ainda hoje, a gente só não pode contar pra onde, né?
4: É.
2: Olha o medo dela. Muito bem.
5: Gente, ainda bem que é amigo, né?
2: Claro.
5: Se fosse inimigo.
6: É. Deixa eu fazer uma fofoca, a gente grava o Salada Mista com a Maria, daí eu falo umas coisas, não posso falar, daí cortar. Porque ela é amiga de todo mundo, eu já sou inimigo de várias pessoas, já estão tentando derrubar meu segundo Instagram. Ela me preocupou, que ela falou, não dá pra colocar que estão querendo derrubar. De novo, pare de derrubar, vou perseguir o Léo Dias, ele tem mais dinheiro que eu. Aí tem que regravar, porque às vezes a Maria rita, porque ela é amiga de todo mundo e a gente é simples, não conhece todo mundo, né? A gente só arranja briga com todo mundo. A gente grava de novo.
2: Agora, Maria, você que tem esse contato de gravação de TV com o Ender, não é fácil também, não, né?
5: Cara,
2: ou é só aqui na rádio que ele é terrível, assim?
5: Cara, pior que comigo, ele é um anjo. Desde quando eu entrei, acho que foi uma das pessoas que me ajudou a entender como que a TV funcionava, né? Porque eu era da internet, só da internet, então eu não tinha noção de como funcionava a TV. Esse aqui que deu a xiga aqui pra mim.
2: Não aí, é? Ó. Tô bem.
6: Tá quer com moral, hein?
2: Quer fazer a próxima pergunta?
1: A gente tava proseando aqui nos bastidores que o Geninho foi jogador de bola também, né, Geninho? Conta pra nós aí.
7: O trem aqui é diferenciado.
1: Onde é que você jogou, Geninho?
7: Eu era bom mesmo no futebol, cantando sou mais ou menos.
1: É mesmo?
7: Não, eu joguei no Grêmio. Em Porto Alegre, né? Morei em Porto Alegre um tempo. Depois fui pro Goiás. Aí encerrei a carreira.
3: Será que
7: foi
3: encerrou de velocidade?
7: Foi breve. A carreira
1: encerrou,
7: foi breve.
1: Encerrou com quantos anos?
7: 16 anos.
1: Eu também joguei bola.
7: Joguei no hotel sub-17.
1: Com 19 anos, assinei meu primeiro contrato profissional.
7: Sério, velho?
1: Sim, com Atacadão. Repositor. Mas tá tudo certo. Hoje eu tô aqui na rádio.
3: Tá bem? Tá feliz, né, cara?
1: Tamo aí.
7: Deve ter errado um gol importante e perdeu a vaga.
2: Muito bem, vamos fazer então um ping-pong aqui com ele?
3: Boa.
2: Perguntinhas rápidas e objetivas aqui. Então vamos lá. Time do coração?
7: Goiás.
2: Goiás.
3: Perguntar pra Maria.
2: Pra Maria.
3: Qual é a tatuagem favorita no peão tatuado?
5: Ah, que ele tem comigo. Abacaxi.
7: Ela é ligeira. Já teve.
2: Olha que beleza.
5: A gente fez combinandinho.
7: Fez aqui o abacaxi.
2: Nossa. Quer fazer a próxima?
1: É fumante?
7: Não, graças a Deus.
2: Pô, já fala você agora.
7: Não.
2: Você não quer fazer
7: não
2: pergunta nenhuma
7: mais? Não.
2: Ah, então tá bom. Vamos deixar levinho, então, a nossa entrevista de hoje. Geninho, Maria, que alegria ter vocês aqui na massa.
7: Obrigado.
2: A Maria, a gente já tinha feito outras entrevistas com ela. Como é bom acompanhar vocês dois de perto, entender que vocês estão evoluindo profissionalmente, né? E pessoalmente, como
7: Amém.
2: Casal agora.
7: Amém.
2: Eu confesso pra você que eu fiquei bem feliz quando vocês assumiram esse relacionamento, porque eu acho que vocês têm uma energia diferente, vocês têm um paranauê aí, entendeu?
7: Legal.
2: E a gente fica aqui na torcida pra que isso se perdure por muito tempo.
7: Amém.
2: Então, mais uma vez, parabéns, aqui é a casa de vocês. Quando estiver passando por Curitiba, venha pra cá.
7: Obrigado, só tenho a agradecer.
2: Se tiver espaço
7: vocês
2: na agenda, né?
7: Não, vai ter.
5: Ah, ele
7: vai,
5: tem, a gente faz ter, né?
3: E 94 cidades também, aonde estiver passando, tiver Massa FM, o convite
7: está
3: feito.
5: Tudo isso, 94.
3: No Brasil inteiro.
2: Você chega lá e fala, senha é Thiago Noronha. Você vai ver o atendimento que você vai ter.
7: Até o café vem mais doce.
2: Gente, mais uma vez, obrigado. Sucesso pra vocês.
7: Obrigado. Tem que agradecer. Conta comigo, viu? De verdade mesmo.
1: Obrigado.
7: Tamo junto. Que eu puder somar aí, eu tô à disposição.
2: Mas a gente já tá fazendo uma agenda pra você particular aqui.
7: Bora, um beijo a todos os ouvintes da Massa FM aí, ó. Beijo do peão todo tatuado.
2: Bora aumentar o volume, que esse sucesso é o primeiro lugar no Brasil todo, hein? Vamos lá!
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1: Fala, Will.
2: Vamos lá, Marcinho, para fechar minha participação aqui na Massa BR-116, lá na região da Ceasa, ainda com trânsito complicado para quem vai acessar a linha verde. Devido ao excesso de veículos, ainda vale sim desviar por dentro do Bará pela rua Nicola Pelanda, que o nosso ouvinte vai sim economizar tempo. 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
12: Massa FM, faltam 15 para as 7.
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12: Muito bem, obrigado pelo carinho da audiência, sejam todos muito bem-vindos.

0: Rádio é Massa, giro especial hoje, desta quinta-feira, certo, meninos?
1: Certo.
0: Gostou
1: certo.
0: Da entrevista com
1: eles? Muito bom, muito bom, muito bom.
0: Menino com uma energia
1: casal,
0: boa.
1: Casal, gente é? Boa, né? Muito legal.
0: Muitos filhos, será que vem aí pela frente?
1: Ah, ou nesse pique aí.
0: Se depender
1: acho
0: do
1: que nesse final de semana aí já vem.
0: Já começa.
2: É um terreno fértil.
1: Os dois estavam aqui fazendo o programa aqui, mas já tava se mordendo os beijos já daqui a pouco.
3: Eu até peguei na mão dele achando que era meu namorado e eu nem tenho namorado. Falei, desculpa.
0: Desculpa. Olha o golpe. Maria fica de olho. Amanhã estamos de volta a partir das 5h50, certo?
1: Com certeza.
0: 6 horas da manhã?
3: Não perca, Brasil. Microfone aberto, 6 horas da manhã.
0: Mas a partir das 3h35, ele já bate o cartão aqui na massa.
2: Já tô mexendo lá.
1: É o lobo da madrugada.
0: Não é? Não, e ele tá aqui. E ele fica todo serelepe nas madrugadas aí.
2: Sim.
4: É. Vai ter dancinha amanhã cedo já, às 5 da manhã?
2: Não sei, Noronha. Tá muito difícil trabalhar com o Instagram.
0: Qual que vai ser o seu. Qual o Instagram?
2: Ó, meu Instagram
0: que você
2: agora tá antes é. De derrubar, ó, é. Meu, antes eu tinha 50 mil seguidores da rádio e da televisão. Era ender.love. Esse não vale mais, tá? Esse tá bloqueado, tá na justiça. Agora é enderlovepr. Enderlovepr. Que já estão tentando derrubar de novo também.
0: Enderlove PR, é isso?
1: Isso. Vai por Orkut, vai por
0: Orkut. Vamos fazer o seguinte, como você é um cara muito amado, se eles derrubarem, você cria outro e a gente mete mais 50 mil pessoas.
2: Boa.
0: Combinado, pessoal?
2: Tranquilo.
1: A gente mete mais 50 mil pessoas. Falou!
3: É, nós temos ouvido pra isso.
0: Você não confia no chat?
2: Você quer ver? Eu vou ganhar mil pessoas e vou te mostrar amanhã. Ó. É Enderlove PR. Enderlove PR, que amanhã nós vamos trazer notícias e alguma coisa pra vocês.
1: Camarim de artista é só falar com o Enderlove.
2: Isso é verdade.

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1: 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Guilherme e Benuta encerrando mais uma edição do Giro, de volta amanhã a partir das 5h50 da tarde. Mais uma vez, o nosso muito obrigado a você que nos acompanha através da frequência 97.7. Amanhã é claro que vai estar todo mundo aqui novamente, porque amanhã é sexta-feira, hein? A gente espera você. Valeu, gente!
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4: Massa FM 6:56. 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

0: isso, menino. É, ó, dá licença.
1: Oi.
0: Danilo Quixaba, me dá licença.
1: Que foi?
0: Até porque Wilson Gomes e Márcio Melo, os outros dois integrantes deste programa, estão de licença.
1: É
0: Márcio Melo tá de conjuntivite, o Will também tá de licença e assim vamos.
1: É, a semana pra ele já acabou, né?
0: Acabou.
1: Esticou pra
0: eles. Esticou, menino. Esticou por mais uns dias aí. Inclusive, eu sei que vocês talvez nem estejam sentindo tanta falta assim dos dois. Vocês querem saber do dinheiro. Vocês estão nem aí pra gente. Tem R$3.100 hoje. Aqui no Tamo Junto e Misturado, Danilo Quixaba.
1: Que ótimo. Grana boa. Quanto é mesmo?
0: R$3.100.
1: Boa. Dá pra sair. Você não aperta, claro.
0: Tá, menino. Dá pra fazer uma coisa legal. Agora eu vou te perguntar uma coisa, eu vou perguntar pra você, Danilo Quixaba, é pro nosso ouvinte que quer saber qual que é o tema do programa pra participar.
1: Conta.
0: É um motivo de aborrecimento pra você quando você precisa resolver um problema e você não consegue ajuda ou solução de uma pessoa. Tem lá a inteligência artificial ou algo que é automatizado, gravado e tudo mais. Por exemplo, você vai resolver um problema com um cartão de crédito numa loja, algum BO, alguma coisa. Aí você liga e tem aquela voz que fala assim: olá, gostaria de falar com Danilo Quixaba? Se for você, por favor, digite 1. Se não for você, por favor, digite 2.
1: Eu odeio, Priscila.
0: Você odeia por quê?
1: Eu tenho muito ódio, eu tenho muita raiva. Eu fico discando 9 pra ver se eu falo com alguém.
0: E nunca resolve,
1: eu
0: né?
1: Eu quero conversar com alguém. Tipo um negócio de banco. Esses bancos online eu fico brabo, porque se eu tiver algum problema, eu não posso quebrar a janela da agência.
0: Desculpe, entendeu? Então, eu não entendi.
1: Só online eu não gosto. Eu gosto de falar com a pessoa, resolver. Isso é que nem na hora de pedir sanduíche. Eu não peço naquele negocinho da tela. Eu vou lá no caixa e peço pra mulher, a mulher me dá o sanduíche.
0: Desculpe, eu não entendi. Pare! Desculpe, eu não entendi. Dá nos nervos essas coisas, não dá. Ah, e detalhe, tá? Detalhe, eu, Pri Oliveira, que vocês ouvem aqui sempre no Tamo Junto e Misturado, sou voz de algumas empresas, mas não sou eu ao vivo, sou eu no gravado.
1: Você paga pra ser xingada, viu,
0: falando
1: Priscila?
0: Justamente.
1: O quanto eu já te xinguei online pela hora que eu ligo pra aquela empresa, eu já paguei a fatura, eles falam que eu tô devendo a fatura.
0: Aí a minha gravação fala assim: desculpe, eu não entendi. Desculpe, não temos um atendente disponível no momento. Por favor, aguarde na linha. Assim que estiver alguém disponível, vão te atender. É isso o nosso tema pra reclamar aqui no balcão de reclamação. Qual tipo de serviço é o pior pra falar com robô? É banco, convênio, é loja? Você já passou raiva com essas gravações ou coisas que são automatizadas, gravadas, é robô? Já passou raiva em alguma situação assim? Vem reclamar.
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0: Desculpe, eu não entendi. Vamos tentar novamente?

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3: Desculpe, eu não entendi. Vamos tentar novamente? Te irrita essas coisas?
0: O pior é quando encerra a ligação, a gente quer continuar alguma coisa, quer voltar pro menu.
3: E não volta.
0: E encerra a ligação. É, a fulana agradece a sua ligação.
3: Agradece a sua ligação, exatamente. Ó, se prepara, porque hoje o balcão de reclamação tá muito reclamável. Vamos falar do autoatendimento das empresas. Sabe quando você precisa resolver um problema? Uma cobrança indevida no cartão, cancelar algum serviço, marcar uma consulta. Muito bem. Em vez de falar com um ser humano, te colocam para falar com a inteligência artificial ou algo que está gravado. Todas as respostas prontas, né? Quando é por WhatsApp, eu acho que é mais irritante ainda, porque, imagina, pior é quando você fala no telefone, aí tem um robô fingindo ser uma pessoa simpática. Sabe o que irrita mais? Não adianta xingar, é gravado, é computador, gente, é inteligência artificial, é tudo isso e muito mais. Quando você tem um problema, não adianta xingar, porque ela simplesmente não vai entender seu desabafo e vai falar uma coisa que eu já gravei muito para várias empresas. Desculpe, eu não entendi. Que ódio, vem reclamar. O que mais te incomoda quando você precisa falar com uma empresa que usa inteligência artificial no atendimento? Ó, não vai xingar, tá? Porque você tá me ouvindo falar ao vivo aqui no programa, mas pra várias empresas é a minha linda voz que vai tá lá falando, fazendo você passar raiva. Desculpe, eu não entendi. Vamos tentar novamente? Para voltar ao menu anterior, por favor, digite 1. Vocês já devem ter ouvido minha voz, só não sabia que era eu.
0: Priscila, pede um número de protocolo.
3: O número de protocolo? É. Pedir o número de protocolo? Sim. Não lembro como que é esse texto, não.
4: Boa noite, José. Pois é, essa história aí de robô já me deixou estressado. Fui parar no hospital. Fiquei tão nervoso que me deu um infarto. Um abraço. Obrigado.
3: Infartou o moço.
0: Ele é calmo.
3: Menino, pela misericórdia.
0: Fone Fácil Bradesco. 3, 8, 9, 6, 4.
5: Boa noite, massa.
3: Oi, amor.
5: Sobre o tema de hoje, eu acho que os piores ainda são de internet e telefone quando você quer cancelar um dos dois. Meu Deus do céu, que amarração. E fora que quando você consegue falar com o dente sem entrar, não dá pra ser cancelado, porque senão não tem carência. Eles inventam mil e umas desculpas pra gente não conseguir cancelar. É isso, massa. Quero participar do stop.
3: Beijo, amor. Pra fazer o plano é uma benção, mas pra cancelar é um parto, né? Olha, vou falar nada não, senão vocês vão me xingar.
0: E o desgraçado sempre é o sistema, né?
3: Sempre.
0: O satanás é o sistema, que o sistema que não libera, o sistema que não permite, o sistema que não deixa.
3: Sempre.
0: Entendeu? Não é a empresa, é o sistema, a empresa
3: toda
0: é
3: vez.
0: Ótima.
6: Fala, minha rádio massa, mas com certeza eu tenho um ódio, eu odeio quando eu quero falar, principalmente com as operadoras, né? Umas que são ao contrário de escuro, que eu nem vou falar, ou aquelas que são mortas, contrário de morto. É um ódio, porque a gente tenta resolver uma coisa, aqueles planos que eles vivem aumentando ali o valor, e não dá certo, porque a gente não quer aumentar, e eles aumentam sem nós saber. Aí, eu tenho uma raiva de todo tipo de atendimento online. Mas é isso, né? Me bota no stop, tô precisando de uma graninha.
3: Maravilhosa. Ela não falou o nome das empresas, mas ficou muito claro, né? Essa empresa que ela falou aí, que é o contrário de morto. Gente, se vocês ficarem devendo a fatura, esquecer de pagar, é minha voz que tá cobrando, tá? Olá, gostaria de falar com Danilo Quixaba? A sua fatura está com o valor em aberto, no valor total de... Gente, não me xinga não, tá? É só a minha voz.
0: E tá mesmo.
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0: Fala.
3: Vocês já me xingaram muito, né?
0: Agora sim, é sem motivo, imagina como. Eu tinha um amigo meu que o telemarketing ligou. Senhor, você está interessado num plano de 100 GB? Ele falou, é 100 com S ou com C? 100
3: Olha.
0: Não tem GB.

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3: E aí, Pri? Oh, que é pior? Falar com coisa que tá gravada, inteligência artificial, ou falar com aquele atendente que não resolve o seu problema quando você liga? Às vezes pra marcar uma consulta, algum exame, fazer algum tipo de pedido, assinatura ou cancelamento, o que é que causa mais raiva em você?
0: Vamos em 11-3509-9290. Temos aqui ouvintes revoltados, com certeza. Não vi um pra elogiar e nem alguém que trabalha nessa área, né? Podia ter algum atendente de call center, mas você não vale, bicho.
3: Vale sim.
0: Você não recebe o assédio moral das pessoas.
3: Ah, não que eu saiba, né?
0: Pois é.
3: Não que eu saiba, mas o que a galera deve xingar até a minha 15ª futura geração, que ainda nem existe, o povo me xinga. Só porque eu falo, desculpe, eu não entendi. Vamos tentar novamente?
0: Como você lerda, hein, Priscila? Você nunca entende.
3: Não, não sou eu, é minha voz.
0: E são em várias operadoras. Não, se fosse só em uma, não ia ser você. Agora em todas. Se a sua voz tá, você não entende o que tá falando.
3: Não, são em todas, são em várias.
0: Vamos ouvir o povo.
4: Boa noite, pessoal da Rádio Massa. Olha, eu odeio uma gravação que tem uma musiquinha insuportável, que é de uma operadora, não vou falar o que é, mas é uma operadora que você contrata um serviço e depois que você liga para cancelar o serviço, você fica um dia inteirinho tentando ligar e você ouve 40 minutos uma musiquinha insuportável
3: e
4: quando você consegue falar com alguém, cai a ligação. Gente, é horrível. Coloca aí no sorteio do Stop, que eu quero ganhar essa grana.
0: Vai, Pri, mostra seu talento.
3: Olá, não consegui entender. Por favor, ligue novamente mais tarde. Que ódio. Até eu mesma já me xinguei. Fiquem tranquilos. Não precisa ninguém falar, ah, não. Ó, primeiro, vocês nunca devem ter reconhecido que é a minha voz. Segundo, não precisa ficar tímido e dizer que nunca xingou, porque eu mesma já me xinguei. Tentando resolver um problema e falar com a atendente. Olá, tente novamente mais tarde. Ah, caça sua turma.
5: Opa, boa noite, pessoal. Tamo junto, misturado, Quixaba,
0: oi,
5: Pri, tudo
0: oi,
5: tranquilo por aí. Por cá, Antônio Carlos, estamos aí, ligadinho na massa. E olha, sobre o balcão de reclamação de hoje aí, com certeza. Aguarde um momentinho que eu vou lhe passar pra próxima. Aguarde um momentinho que eu vou passar pro próximo. Aguarde um momentinho que eu vou lhe passar pro próximo. É só assim que eu falo. Você tá doido, meu. Olha, é brincadeira essa operadora aí. Me coloca aí nesse stop aí. Abraço, Antônio Carlos.
3: Aí, no caso, é quando fica passando o atendente humano. Sim. Não resolve, passa pra um departamento e passa pra outro. Olha, eu acho que isso me irrita muito mais, hein?
0: Não, tem um desgraçado que eu ligo pra uma operadora que ele bina, ele sabe quando sou eu.
3: É?
0: Entendeu? Ele já desliga na hora, de nem alô.
3: Será?
0: Entendeu? É. E quando tá uma feira no telemarketing, que a gente liga, tá mó sacanagem lá, o nego vendo Netflix, lá gritando, fazendo algazarra,
3: tá
0: se pegando.
3: Uma feira
0: e aí
3: de
0: a gente
3: fundo.
0: Tenta resolver. Tem esse barulhinho. Não é só a musiquinha, não. Tem a ruaça também no call center.
3: Tem.
6: Boa noite, Rádio Massa. Que é a Ana. Sobre o bafafá de hoje aí. Nossa, tem que ter muita paciência, né? Ô, Glória, quando você liga pro lugar, essas gravação, aí ninguém resolve nada. Tem 2 semanas que eu tô tentando marcar uma consulta por WhatsApp, só consigo falar com o Boot. Ligo lá, fica um jogando pro outro, fora essa musiquinha do caramba que só irrita. E aí a gente tá esperando. Acho que se eu fosse no SUS, tinha sido mais rápido pra marcar essa consulta. E adivinha, tem 2 semanas e eu não consegui marcar ainda, vou ter que ligar lá de novo. Dai-me paciência.
3: Na 2 semanas?
6: No
3: 2 semanas que ela tá ouvindo essa musiquinha. Não, peraí, vamos lá quebrar a chuva. Eu tô vendo isso pessoalmente, porque não tem condição de um negócio desse, não.
0: Ela só queria fazer um canal, gente.
3: Só 2 semanas ouvindo isso daí. Pode tirar, pelo amor de Deus.
0: Aguarde na linha. Fale após o sinal.
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0: Massa FM, a minha rádio massa com Jardes e Jardes, um jeito carinhoso. Gente, olha, daqui a pouco seu telefone vai tocar, é a Priscila te ligando pra você brincar de stop.
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0: Massa FM com Henrique Juliano, seja esse.
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1: Tamo junto e misturado. Pra jogar Stop.
3: O Stop.
2: Falar com ela que vai brincar valendo R$3.100 e eu imagino, desconfio, que talvez R$3.100 vai ajudar em alguma coisa. Boa noite, Selminha.
4: Boa noite.
2: R$3.100 te ajuda em quê hoje, em plena quinta-feira?
4: Demais mesmo.
2: Você não tá no Viva Voz não, né? Sua ligação tá falhando um pouquinho.
4: Não.
2: Tá. Então boa sorte, vamos tentar brincar aqui, tentar te ouvir bem, embora esteja falhando, mas você já sabe como é a brincadeira, né?
4: Sim, eu tô ouvindo muito bem.
2: Então tá ótimo, acompanha a contagem pra você não se confundir na letra, tá bom?
4: Certo.
2: Boa sorte, bora quixaba.
0: Vamos.
5: Stop!
2: 5 do quixaba. A, B, C, D, E. 4 mil. F, G, H, I. Letra I.
5: Valendo!
2: Um adjetivo.
4: Ignorante.
2: Uma ave ou pássaro.
4: Pássaro, pula.
2: Cor.
4: Lima.
2: Não.
4: Pula.
2: Grupo musical.
4: Pula.
2: Moto.
4: Pula também.
2: Uma ave.

0: acaso, dona Selma, o seu marido é ignorante? Quando pediram pra letra aí, assim, um adjetivo, podia ser qualquer coisa, né? Incrível, né? Inimaginável, a véia foi pra ignorante.
1: Ah, mas ela pensou rápido, imagina, não, tá duvido, certo. Duvido que ela lembrou da qualidade, quer dizer, do adjetivo que ela daria pra alguém ali, né?
0: Ignorante.
1: Ignorante.
0: Imbecil, idiota, mas pode ser incrível.
1: Estúpido. Inimaginável.
0: Não, estúpido não, Carla Pérez. Isso não.
1: Carla Pérez.
0: Acumulou.
1: Amanhã a gente brinca valendo 3.200 reais.
2: 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Oh,

0: Mass FM, a minha rádio massa com Luana Prado, viva voz, gente! Um abraço, continue na programação da Mass FM e homenagem ao trabalho artístico da dona Priscila Oliveira.
1: Peraí, peraí.
0: Vamos com essa canção relaxante para você voltar para casa.
1: Boa noite. Para voltar ao menu anterior, digite 1. Se você não consegue falar com ninguém, digite 0. Para encerrar o programa Tamo Junto e Misturado, continue na linha. Tchau.
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participar e ganhar essa air fryer. É muito fácil, é muito fácil. Hoje é charadinha, tá bom? Charada fácil, produção. É uma boa charada. O que é o que é? Você compra pra comer, mas nunca come. Você sabe? O que é o que é? Você compra pra comer, mas nunca come. 11-3509-9290. Áudio curto com seu nome e a resposta do enigma. Abaixo o nome completo e telefone pra concorrer à air fryer. O que é o que é? Você compra pra comer, mas nunca come. Mais uma vez, o que é o que é? Que você compra pra comer, mas nunca come. Ficou fácil? Luan Santana, clone.

0: 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Boa noite pra você.
1: Vai ter azar igual esse caboclo que eu nunca vi, viu? Mas...

0: pode gaguejar, né, Gilson? Não pode gaguejar! Senão o pessoal, a família massa não entende. Vamos lá, voltando tudo. O que é que você compra pra comer, mas nunca come? 11-3509-9290. Áudio curto com seu nome, somente o nome e a resposta do enigma. Abaixo o nome completo e telefone, viu? Não esquece. O que é que você compra pra comer, mas nunca come? Você sabe? Me conta aí, me conta. 11-3509-9290 é o nosso WhatsApp. Boa sorte pra você, oi!
1: Valeu, massa! O que a gente compra pra comer e nunca come é o prato! Luiz Otávio de...
0: Obrigado, Luiz Otávio! O prato, será que é? Mas será?
2: Boa noite, Massa FM, Carla Araucária. A resposta da charadinha de hoje é prato. Você compra pra comer, mas você nunca come. Beijos, minha rádio é massa.
0: Obrigado, menina. Beijo pra você. Oi, quem fala?
3: Boa noite, aqui é a Lucimar Nicolai, da Cidadana Massa. A resposta da charada é o prato.
0: É o prato, é o prato? Mas será que é o prato mesmo? Não sei, eu não sei, hein?
1: Fala, Dils, como é que você tá, meu
0: nome? Tô bem.
1: Tudo na paz,
0: sempre.
1: Tudo belezinha, boa noite pra você e toda a equipe da Massa FM. Aí, fiote, a charadinha de hoje é o prato e os talheres, tamo junto, Alex Maia diz tchau, obrigado. Massa, a minha rádio é massa.
0: Valeu, Alex, abraço pra você, boa sorte, viu? Olá.
4: Boa noite, Massa. Respondendo aí a pergunta, o que é, você compra pra comer, mas nunca come, é o talher. Beijo, me coloque no sorteio. André.
0: Beijo, Andréia. Obrigado. Oi.
5: Boa noite, Gilson Campos, Paulo Roberto. A resposta da charadinha é ou prato ou os talheres.
0: Valeu, Paulo. Obrigado. Será que é uma das duas coisas? Será que é uma das duas?
6: Oi, boa noite. Aqui é a Simone. É o prato, a resposta.
0: Obrigado, Simone. Beijo pra você. Oi, quem fala?
7: Boa noite, Rádio Massa. Tudo bem? Tudo, a charadinha tudo. De hoje eu acho que é o garfo. Que a gente sempre compra pra comer, mas não come. É o garfo. Me coloca no sorteio hoje.
0: Tá bom.
7: É, Fran.
0: Fran, beijo pra você. Boa sorte, viu? Leonardo, amanhã.

0: Sem FM, pássaro. Ah, não é pássaro de fogo, né? Quando a chuva passar, mas parece, né? Não tente se desculpar, Gilson. Você errou o nome da música. Na verdade, eu olhei aqui Paulinho Fernandes, né? Cantando, e eu lembrei de pássaro de fogo. Eu não sei o que deu na minha cabeça, eu acabei falando pássaro de fogo. Quando a chuva passar, é uma baladinha no estilo de pássaro de fogo, né? Em minha defesa, a gente acaba trocando as bolas. O que você achou? Você também trocaria as bolas? Olha eu tentando chamar para uma enquete que não chamar para enquete não, Gilson. Errou o nome da música. Muito bem, vamos lá, atenção. Uma coisa que não pode errar é a charadinha de hoje, tá bom? Vamos pra pergunta mais uma vez, você que chegou agora, tapete vermelho, chegou agora tapete vermelho, bem-vindo, bem-vinda. O que é que a gente compra pra comer, mas nunca come? O que é que a gente compra pra comer, mas nunca come? 11-3509-9290. Quero saber. Áudio curto com seu nome e a resposta do enigma. Abaixo o nome completo e o seu telefone. Oi.
1: Boa noite, Gilson. Eu acho que é o prato, né? Que a gente compra
0: toda
1: a comida pra comer, mas não come ele, né? Minha rádio é massa. Beijo. E eu quero ganhar essa panela, tá?
0: Não faz sentido, né? A gente compra o prato pra colocar comida nele pra comer a comida, não o prato. Porque senão seria uma loucura. Oi.
2: Oi, boa noite, Gilson. A Marlene Santos.
0: Tudo bem?
2: A charadinha de hoje é o prato ou o talher. Pode ser os dois. Tanto faz um como o outro. Se compra pra comer, mas nunca come. Beijo, beijo.
0: Beijo, beijo, menina. Oi, quem é?
3: Boa noite, Massa FM. Oi, Gilson.
0: Oi.
3: Então, a minha resposta aí, né, da charadinha é o prato. Tá certo aqui, Selma?
0: Mas não sei se tá certo não, Selma. Eu não posso falar nada não. Mas será?
4: Sou Nilzete, ô querido Gilson.
0: Oi.
4: Eu acredito que seja o prato que você compra pra botar comida e comer comida e não o prato. Quero ganhar essa aí, pra não tem.
0: Tá bom, Nilzete, um vídeo pra você. Não tem ainda, Nilzete. Não tem ainda, menina. Oi.
5: Boa noite, Gilson Campos, que fala aqui é a Soraya. E a resposta de hoje é prato ou talher. Minha rádio é massa. Uhul.
0: Obrigado, Soraya. Um beijo, mas que animação da Soraya, hein?
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0: mais ouvida do Brasil. Ótima quinta-feira pra você. Ah, eu adoro a quinta-feira, porque antecede aí a sexta, não é? Já fica aquele climinha, aquele cheirinho de final de semana. Vamos lá, eu quero saber aqui no Enigma de hoje, a nossa charada, atenção. O que é que você compra pra comer, mas nunca come? Você sabe o que é? Me diz aí, então. Oi, boa noite.
1: Oi, Gilson, boa noite. Tudo bem?
0: Tudo
1: aqui
0: bem.
1: Aqui é Solange e a charadinha de hoje, a resposta é o prato e os talher, né? Que você compra pra comer, mas nunca come.
0: Tá bom, obrigado, Solange, pela sua participação. Oi, quem é?
2: Eu compro pra comer garfo. Garfo, mas eu não como garfo.
0: Ah, não, não come o garfo.
2: Ah, Geisa. Alô, Miguel. Boa noite, boa noite, boa noite.
0: Boa noite, boa noite. Ainda bem que você... Meu Deus do céu, não vá comer esse garfo. Ai, ai, ai, ai, ai. Brincadeira, menina, brincadeira. Não vai ficar brava comigo, não. Oi.
3: Aqui é a Nilza. O que eu compro pra comer e nunca como é o prato e os utensílios. Garfo, faca e colher.
0: Tá bom, obrigado, um beijo pra você. Oi, quem fala?
4: Boa noite, Edilson, tudo bem?
0: Tudo bem.
4: Edilson, que a resposta do Enigma é prato. Espero que seja certo, quero muito ganhar esse prêmio.
0: Tá bom, beijo, boa sorte pra você. Olá, quem é?
5: Dilcinho, você tá de volta. Eu também tô de volta. É a Bruna aqui de Curitiba.
0: Oi, Bruna.
5: E sobre o enigma de hoje, eu acho que é o talher. Talher, garfo, faca, não sei. É, que a gente compra pra comer, mas não come, né? Um beijo, minha rádio é massa. Que saudade que eu tava de ouvir sua voz.
0: Ah, eu também tava com saudade de ouvir sua voz, viu, Bruna? Ó, o beijo instalado. Ei, Bruninha, obrigado. Oi, quem é?
6: Boa noite, Gilson. Aqui é Maria Terezinha. A charadinha de hoje é o prato. Compra, mas nunca come. É o prato. Uma boa noite. Um abraço.
0: Boa noite. Beijo, Terezinha.

0: Magalhães.
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0: Atenção pro resultado aqui da nossa brincadeira de hoje. É prato, é talher, enfim, todos aceitaram. Obrigado pelo carinho, obrigado pela companhia. Vai sair a nossa air fryer de hoje, linda, linda, linda, na caixa novinha. Sabe pra quem? Pra você, não é verdade? Rafaela Godoy de Freitas. Ê, Rafa, parabéns. 11:17, final de telefone. Rafaela, a equipe de promoções vai entrar em contato contigo a partir de amanhã. Tem 5 dias úteis em horário comercial. Eu tô com essa minha língua hoje, tá pesada. Rafaela Godoy de Freitas, um beijo pra você. Já tem já tem a voz do Brasil, me atrapalhei até. Depois da voz do Brasil, a gente fala de amor e de paixão, tá bom? Conto contigo, conto marcado, pronto. Pronto!
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32: Está no ar a Voz do Brasil. As notícias do governo federal que movimentaram o país no dia de hoje.
33: Olá, boa noite.
34: Boa noite para você que nos acompanha em todo o país.
33: Quinta-feira, 1º de outubro de 2026.
34: Vamos aos destaques do dia.
33: Microempreendedores individuais têm novas opções para organizar as contas.
34: A partir de hoje, MEIs com débitos de até 5 salários mínimos podem renegociar dívidas fiscais.
33: E foi prorrogado o prazo para aqueles com dívidas de até R$20 mil junto à União. Gabriela Noronha.
35: Nesse caso, podem ser abatidos todos os valores de juros, multas e encargos.
34: Mulheres vítimas de violência doméstica terão direito a afastamento remunerado de até 6 meses. Luana Karen.
36: Parecer da Advocacia Geral da União garante a mulheres vítimas de violência doméstica o afastamento remunerado por até 6 meses, desde que determinado pela Justiça como medida protetiva.
33: Já estão valendo as novas regras para doação de sangue.
34: Prazos para doar após a realização de micropigmentação, tatuagem ou piercing mudaram.
33: E pessoas com 70 anos que estejam saudáveis agora também podem continuar a fazer doação.
34: Vamos saber mais sobre essas novidades em entrevista com Luciana Carlos, do Ministério da Saúde.
37: Essa alteração não vai significar mais risco, nem para os jogadores, nem para os pacientes. Então a gente passa a ter pessoas que antes eram inaptas, agora podendo fazer a doação.
33: Hoje, na apresentação da Voz do Brasil, eu, Mariana Jundmann e Luciano Seixas.
34: E acompanhe a gente ao vivo, acesse radiogov.ebc.com.br ou o canal Gov na sua TV aberta.
33: Prorrogado o prazo para microempreendedores aderirem ao programa de renegociação de dívidas.
34: Agora, quem tem até R$20 mil na dívida ativa da União pode renegociar até 29 de janeiro do ano que vem.
33: Também foi lançada uma nova modalidade específica para quem tem débitos de até R$8 mil.
36: Microempreendedores individuais podem negociar a partir desta quinta-feira dívidas fiscais com o governo federal de até 5 salários mínimos, ou seja, R$8.105. É uma nova modalidade do Desenrola, o Desenrola MEI Pequeno Valor. Quem aderir paga uma entrada correspondente a 5% da dívida sem desconto. O valor restante tem desconto de 50% e pode ser pago em até 50%.